0: Universitário de Brasília, explica que na fase inicial da doença, os sintomas são silenciosos. Por isso, é preciso estar atento.
1: A grande maioria das pessoas não vão ter nenhum sinal e sintoma de que está infectado com algum vírus de hepatite. O ideal é aquela pessoa ou aquele paciente que tem alguns riscos, que tem essa preocupação e procure. E quem que são esses pacientes, né? Então, profissionais de saúde, sempre é importante ter essa avaliação, porque tem um risco aumentado, principalmente de infecção pela hepatite B, né? O modo de transmissão. Pessoas que têm relação sexual desprotegida, usuários de drogas. Então, esses pacientes que tenham risco maior, esses realmente têm que ficar vigiando.
0: Segundo a Organização Mundial da Saúde, as hepatites virais matam mais que o vírus da AIDS. Todos os anos, mais de 1.300.000 pessoas morrem por complicações causadas por algum tipo de hepatite. A campanha Julho Amarelo reforça a importância do diagnóstico precoce e o tratamento dessas doenças, como explica Tieme Arakawa, coordenadora-geral de Vigilância das Hepatites Virais do Ministério da Saúde.
2: É durante esse mês que a gente tem uma série de atividades sendo realizadas para mobilização em relação à testagem, em relação à vacinação, em relação à educação em saúde, para que a gente realmente possa dar visibilidade a essas doenças que ainda são um grave problema de saúde pública.
0: Ainda de acordo com Arakawa, o SUS oferece diagnóstico e tratamento gratuitos.
2: Então, vacina da hepatite A e vacina da hepatite B estão disponíveis no SUS. A queda dos casos de hepatite A se deu muito por causa da vacinação. Em relação ao diagnóstico, a gente tem testes rápidos de hepatite B e hepatite C. São testes que são realizados dentro da unidade básica de saúde ou em qualquer outro tipo de serviço e tem um resultado em até 30 minutos.
0: Existem 5 tipos de hepatites virais. No Brasil, as mais comuns são causadas pelos vírus A, B e C. O tipo D é mais comum na região norte do país e a hepatite E, menos frequente em solo brasileiro, ocorre com maior facilidade na África e na Ásia. As hepatites A e E são transmitidas por ingestão de água ou alimentos contaminados, falta de saneamento básico e higiene inadequada. Já as hepatites B, C e D são transmitidas por contato com sangue contaminado, relações sexuais desprotegidas, compartilhamento de agulhas, seringas ou objetos pérfuro-cortantes e da mãe para o bebê, a chamada transmissão vertical. Reportagem Graziele Bezerra.
3: Agricultoras rurais podem participar da chamada pública voltada ao fortalecimento da autonomia e da geração de renda das mulheres no campo.
4: Serão destinados cerca de 49 milhões de reais a 67 projetos.
5: A chamada pública vai contemplar mulheres em todas as regiões do país. É destinada, por exemplo, a agricultoras familiares, assentadas da reforma agrária, quilombolas, indígenas e extrativistas. Os projetos selecionados vão contar com profissionais na assistência técnica para apoiar as produtoras rurais na organização da produção, no acesso às políticas públicas, na adoção de práticas agroecológicas, na comercialização e no fortalecimento das organizações coletivas. Quem explica é a presidente da Agência Nacional de Assistência Técnica e Extensão Rural, ATER, Loroana Coutinho de Santana.
6: Eles estarão realizando um acompanhamento desde a produção, perpassando pelo processamento, pela gestão das organizações, né? Sejam elas individuais ou coletivas, até a comercialização dos produtos. Então, esse profissional é justamente a espinha dorsal para o fortalecimento dessas mulheres, né? Para que elas possam, a exemplo, vislumbrar ações no âmbito da sua produção, para que elas possam gerar renda, possam ter organização na sua unidade.
5: A agricultora familiar Ilneia Barros participou de um curso de assistência técnica e extensão rural e conta como foi o acompanhamento.
7: Fiz extensão rural para que eu pudesse beneficiar os meus produtos. E através de
8: Vem até as nutricionistas, o pessoal, que deram todo suporte para que eu viesse a ter um desempenho legal no campo e poder vender a minha mercadoria.
5: Os projetos deverão atender, no mínimo, 50% de mulheres negras, 30% de mulheres jovens e 30% de mulheres de povos e comunidades tradicionais, com prioridade para quilombolas e indígenas. Também terão preferência propostas voltadas a mulheres em situação de maior vulnerabilidade social, como vítimas de violência e responsáveis pelo cuidado de pessoas com deficiência. As entidades credenciadas na ANATER poderão apresentar propostas entre os dias 16 e 31 de julho de 2026 por meio do portal anater.org/chamada-pública. Reportagem Thaís de Araújo.
3: A garantia de que insumos essenciais cheguem a regiões remotas cortadas por rios depende das condições de navegabilidade.
4: Para evitar desabastecimento, especialmente no norte do país, o Departamento Nacional de Infraestrutura de Transportes, o DENIT, reforçou o monitoramento hidroviário.
3: O levantamento feito em tempo real permite o planejamento da navegação em tempos de cheias ou seca dos rios.
9: As condições de navegabilidade dos rios brasileiros são monitoradas de forma contínua. Elas servem para orientar o transporte hidroviário, o deslocamento de pessoas e o abastecimento de cidades com combustíveis, alimentos, medicamentos e outros insumos essenciais, especialmente na região norte. Para isso, o Departamento Nacional de Infraestrutura de Transportes, o DENIT, desenvolveu o Plano de Monitoramento Hidroviário. O levantamento considera informações como nível das águas, vazão dos rios, profundidade dos canais e outros parâmetros hidrológicos. Os dados são usados para identificar trechos com possível restrição à passagem de embarcações e para orientar o planejamento das ações de manutenção. Na região norte, o sistema acompanha essas informações em tempo real e também considera os efeitos de fenômenos climáticos, como o El Niño, que podem alterar o regime dos rios. Segundo o Ministério dos Portos e Aeroportos, as condições dos rios variam ao longo do ano por causa das chuvas e da dinâmica natural das águas. Na estiagem, o nível dos rios pode limitar a navegação em alguns trechos. Já no período de cheia, o aumento da correnteza e as mudanças no leito dos rios também podem interferir na circulação de embarcações. Com base nos dados, é possível planejar a segurança da navegação, a continuidade do transporte de passageiros e cargas e a maior confiabilidade das hidrovias brasileiras. Reportagem Edinaldo Júnior.
4: Há 36 anos, o Estatuto da Criança e do Adolescente, o ECA, transformou a proteção da infância e da juventude em uma rede integrada de ações.
3: E garantiu a implantação do Sistema de Garantia dos Direitos da Criança e do Adolescente.
4: O sistema reúne conselhos tutelares, delegacias, Ministério Público, Poder Judiciário.
3: E integra diversas áreas, como assistência social, saúde, educação, cultura e lazer, além dos canais de denúncia e fiscalização.
4: Vamos saber como funciona com o repórter Pablo Mundim.
10: O Estatuto da Criança e do Adolescente mudou a forma como o Brasil protege a infância. Com o marco legal criado em 1990, crianças e adolescentes deixaram de ser vistos apenas como pessoas que precisavam de assistência e passaram a ser reconhecidos como sujeitos de direitos. Ao longo desses 36 anos de atuação, o Estatuto estruturou uma rede de proteção composta por diferentes instituições, como explica a socióloga Enide Rocha.
11: Antes do ECA, as crianças e adolescentes não eram vistos como sujeitos de direitos. A gente naturalizava o envolvimento de crianças no trabalho doméstico. Hoje, com o ECA, eles passaram a ser vistos como pessoa em desenvolvimento. E a Constituição é muito clara, no artigo 227, quando ela coloca a prioridade absoluta e diz assim que o Estado, a família e a sociedade têm o dever de proteger crianças e adolescentes.
10: A proteção integral que prevê o Estatuto é feita pelo Sistema de Garantia dos Direitos da Criança e do Adolescente, que reúne conselhos tutelares, delegacias especializadas, Ministério Público, Judiciário, Assistência Social, Saúde, Educação e canais de denúncia. Fábio Meirelles, diretor de proteção da criança e do adolescente, destaca que cada órgão tem uma função específica, mas todos trabalham de forma integrada para proteger vítimas interromper ciclos de violência.
12: A rede de proteção é um conjunto de instituições, serviços que atuam de forma integrada para garantir os direitos de crianças e adolescentes e protegê-los de qualquer forma de violência, negligência, exploração ou violação de direitos. Então, nenhuma instituição atua sozinha. A proteção, ela vai depender da articulação entre diferentes políticas públicas.
10: Em muitos casos, o primeiro atendimento é feito pelo Conselho Tutelar. É ele quem recebe denúncias, aplica medidas de proteção e aciona os demais serviços sempre que há ameaça ou violação de direitos. O presidente do Colegiado dos Conselheiros Tutelares de Goiânia, Rondinelli Ná Barbosa, explica qual é o papel do Conselho.
13: Quando essas denúncias chegam até o Conselho Tutelar, a nossa primeira preocupação é em acolher, para que nós possamos fazer o encaminhamento correto, tratar essa criança ou adolescente de forma adequada e enquadrar eles no programa ou no serviço que melhor vai assistir à demanda que ele necessita.
10: Quando há indícios de crime, entram em ação as delegacias de proteção à criança e ao adolescente. As investigações comandadas pelas unidades especializadas buscam responsabilizar os autores e garantir que as vítimas sejam acolhidas, evitando a revitimização durante o processo, como defende a delegada Valéria Martirena.
14: A gente trabalha com os casos de violência contra essa criança e adolescente, que geralmente são os crimes sexuais e crimes de maus tratos. Tem muitos policiais capacitados nas unidades circunscricionais também que podem ouvir essa criança, esse adolescente vítima de violência, em depoimento especial.
10: O Estatuto da Criança e do Adolescente é um marco legal que criou uma rede de proteção com atuação integrada. Uma responsabilidade compartilhada entre o poder público e toda a sociedade para garantir que cada criança e cada adolescente cresçam com segurança, dignidade e seus direitos respeitados. E qualquer pessoa pode ajudar. Ao presenciar ou suspeitar de violência física, psicológica, sexual, casos de negligência, abandono ou exploração de crianças e adolescentes, a orientação é denunciar. O Disque 100 funciona gratuitamente todos os dias e atende casos de violação de direitos humanos. Os conselhos tutelares, delegacias especializadas e da Polícia Militar também podem ser acionadas em situações de emergência. Reportagem Pablo Mundim.
3: Atenção, estudantes e pesquisadores. Já está aberto o prazo de inscrição para uma das principais premiações científicas do país.
4: O Prêmio Jovem Cientista, neste ano, busca incentivar projetos de inovação tecnológica voltados para o desenvolvimento social e sustentável.
3: Saiba mais com Cláudio Mário Carvalho.
15: As inscrições para o Prêmio Jovem Cientista 2026 seguem abertas até 14 de agosto. O tema deste ano é o uso da inteligência artificial para reduzir desigualdades e promover o desenvolvimento sustentável. A premiação contempla 5 categorias: mestre e doutor, estudante do ensino superior, estudante do ensino médio e mérito institucional, que reconhece uma universidade e uma escola pelo destaque na participação. Podem concorrer estudantes e pesquisadores que atendam aos critérios de idade e formação previstos no regulamento. Os vencedores vão receber laptops e bolsas de pesquisa do Conselho Nacional de Desenvolvimento Científico e Tecnológico, com valores entre R$5.000 e R$40.000. As inscrições podem ser feitas pelo site jovemcientista.cnpq.br. Cláudio Mário Carvalho, para a Voz do Brasil.
4: O Ministério da Educação informou que a plataforma MEC Livros já registrou mais de 618 mil empréstimos virtuais.
3: Saiba quais as obras mais procuradas e como acessar com Raquel Mariano.
16: Segundo o Ministério da Educação, a plataforma MEC Livros reúne mais de 1 milhão de usuários e acumula 384 mil horas de leitura. São Paulo lidera o número de cadastros, seguido por Rio de Janeiro, Minas Gerais, Bahia e Ceará. O catálogo reúne cerca de 25 mil obras e permite leitura imediata pela internet. Nos últimos 30 dias, entre os 4 títulos mais emprestados, 2 são de brasileiros. O primeiro lugar foi Torto Arado, escrito pelo baiano Itamar Vieira Júnior. O romance narra a história de duas irmãs, Bibiana e Belonísia, que, marcadas por um acidente de infância, desenvolvem uma relação profunda de dependência. A obra ainda trata da escravidão contemporânea. E em quarto lugar está A Cabeça do Santo, de Socorro Acioli, publicado em 2014, que mistura realismo mágico e cultura nordestina. A história acompanha Samuel. Ele descobre que consegue ouvir as preces secretas das mulheres para Santo Antônio ao se abrigar dentro da cabeça oca e gigantesca de uma estátua inacabada do santo. Os outros livros mais emprestados estão em segundo lugar: Noites Brancas, do russo Dostoiévski, que explora a solidão, o amor não correspondido e a ilusão. Já em terceiro lugar está A Vegetariana, de Han Kang, escritora sul-coreana, vencedora do Prêmio Nobel da Literatura. O livro conta a história de uma mulher comum que, após ter um pesadelo violento, decide parar radicalmente de consumir e cozinhar carne. Os acessos ao Mac Livros são feitos pela versão para internet e por aplicativo para dispositivos móveis. A versão web concentra 52% do tempo de uso. Mais informações em maclivros.mec.gov.br. Raquel Mariano, para a Voz do Brasil.
4: E essas foram as notícias do Governo Federal.
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3: Fique agora com as notícias do Poder Judiciário do Congresso Nacional. Boa noite.
4: Boa noite para você e até amanhã.
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19: Em Angola, presidente do STF e do CNJ defende independência do judiciário.
20: Painel Justiça em Números reúne dados do Poder Judiciário brasileiro e pode ser acessado por todos os cidadãos.
19: Estão abertas as inscrições para a 16ª semana da execução trabalhista.
20: Boa noite, eu sou Marcela Luiz.
19: Eu sou Walter Lima.
20: Presidente do Supremo Tribunal Federal e do Conselho Nacional de Justiça, ministro Edson Fachin, defende independência do judiciário e o diálogo entre os poderes de países democráticos.
19: A fala ocorreu em uma aula magna em Luanda, capital de Angola, na África. Judite Aragão.
21: Fachin disse que essa independência existe para proteger o cidadão. Isso porque o juiz tem que decidir com imparcialidade e sem ceder a pressões políticas, econômicas ou sociais.
22: A independência judicial não pertence ao juiz, pertence ao cidadão. Não existe para proteger magistradas e magistrados. Existe para proteger quem será julgado por eles.
21: O presidente do STF e do CNJ, Edson Fachin, também deixou claro que a democracia constitucional exige diálogo constante entre os poderes.
20: O relatório Justiça em Números 2026, principal publicação estatística do Poder Judiciário brasileiro, é feito a partir do DataJud, que é a Base Nacional de Dados da Justiça.
19: Além do relatório anual, o painel Justiça em Números também é feito com dados do DataJud. Marcelo Della Libera.
23: O painel Justiça em Números é disponibilizado pelo Conselho Nacional de Justiça de forma online. Ele apresenta os indicadores do relatório Justiça em Números e é atualizado mensalmente. A ferramenta disponibiliza painéis de temas como direito à saúde, violência contra a mulher, crime organizado e sobre a gestão processual dos tribunais.
24: A pesquisadora Isabelle Mota, do Departamento de Pesquisas Judiciárias, destaca um dado histórico sobre o trabalho do Poder Judiciário em 2025.
25: Mesmo recebendo o maior número de novos processos desde o início da série histórica em 2009, conseguimos reduzir o estoque do número de processos pendentes. E 2026 já aponta um novo recorde. Até o momento, nosso painel registra mais de 17 milhões de novos processos, acima dos 16 milhões registrados no mesmo período do ano passado.
24: Esse dado está disponível no painel e pode ser acessado em justiça-em-números.cnj.jus.br.
20: Partidos, coligações e federações já podem realizar as convenções partidárias.
0: As convenções vão até 5 de agosto. Estevão Furtado.
1: O período das convenções partidárias começou ontem, 20 de julho. A data também marcou o início do prazo para exercício do direito de resposta contra ofensas, com prazos de 24 a 72 horas, conforme o veículo de comunicação.
20: Estão abertas as inscrições para a 16ª semana da execução trabalhista.
0: Pessoas e empresas com processos em fase de execução podem inscrever ações na campanha. Larissa Batista.
2: Com o slogan Seu Direito por Inteiro, a iniciativa, marcada para o período de 14 a 18 de setembro em todo o país, é um esforço concentrado para localizar bens de devedores.

0: De Tefé.
1: Com a decisão, foi autorizada a imediata retomada da obra. Fátima Uchoa.
2: Ao conceder liminar em ação popular para paralisar a construção, o TRF1 entendeu haver indícios de irregularidades na licitação para a contratação da empresa responsável pela obra. Contudo, ao atender pedido do município de Tefé, o vice-presidente do STJ, ministro Luiz Felipe Salomão, no exercício da presidência, destacou que a construção da ponte do Abial busca assegurar a prestação regular de serviços públicos essenciais aos mais de 15 mil moradores da região. E é evidente o risco na demora, porque a obra depende da estiagem dos rios amazônicos para a execução.
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0: Uma boa noite.
1: E até amanhã.
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5: Eu sou Humberto Pinheiro e estes são os destaques de hoje do Jornal do Senado, que começa agora. Plano de educação, licença paternidade e segurança marcam o semestre no Senado. Senado vai discutir tratamento para pacientes com doenças raras. Proposta que estabelece regras para profissionais da saúde estética será discutida no Senado. Boa noite. A Comissão de Segurança Pública aprovou neste primeiro semestre uma série de projetos de lei que aumenta as penas para vários tipos de crimes, como roubo de câmeras de vigilância, combustíveis e de celulares, e para o uso de menores de idade para a prática de delitos. A comissão também votou propostas que reduzem benefícios para condenados por crimes violentos e aumentam o tempo de internação de menores infratores. Repórter Bruno Lourenço.
6: A Comissão de Segurança Pública aprovou o aumento das penas para crimes de furto, roubo e receptação de câmeras de vigilância e sistemas de monitoramento eletrônico. Outro projeto votado no semestre tipifica e endurece as penas para os crimes de furto e roubo de petróleo, combustíveis e derivados. Numa tentativa de conter as perfurações clandestinas e o avanço de facções criminosas sobre o mercado de distribuição, o colegiado aprovou ainda a proposta que prevê punição maior para furto de celular para a prática de fraudes e outra que dobra a pena para o furto de aparelhos celulares e aumenta a penalidade para o roubo, que é a subtração do telefone com o emprego de violência. Dois projetos relacionados a menores de idade passaram pela CSP. Um deles acrescenta nova agravante genérica ao Código Penal para punir adultos que utilizam crianças ou adolescentes para cometer crimes. Outro admite até 10 anos de internação para adolescentes infratores, como defendeu o senador Fabiano Contarato, do PT do Espírito Santo.
7: Eu não acho razoável você explicar para uma mãe que teve a filha vítima de estupro, para um rapaz de 17 anos, que após estuprar, matou e ocultou o cadáver, ele vai ficar internado até 3 anos.
6: A Comissão de Segurança Pública também aprovou no semestre iniciativas que proíbem a concessão de liberdade provisória a réus acusados de crimes que resultem em morte dolosa, ou seja, cometidos com intenção, e de liberdade provisória ou medidas cautelares alternativas a presos em flagrante por crimes hediondos ou equiparados. O relator, senador Wilder Moraes, do PL de Goiás, diz que a impunidade e a soltura reiterada de criminosos perigosos alimentam os índices de violência.
8: Indivíduos que pratiquem delitos de tal natureza não devem ser agraciados com liberdade provisória. Criminosos que praticam crimes hediondos devem permanecer presos.
6: A Comissão de Segurança Pública ainda aprovou o projeto de lei que põe fim à soltura automática de presos caso a justiça atrase a revisão periódica da prisão preventiva.
5: O acesso a diagnóstico, medicamentos e tratamentos para pessoas com doenças raras estará em debate na Comissão de Direitos Humanos do Senado. A audiência pública vai reunir especialistas, representantes de pacientes e autoridades para discutir os desafios enfrentados por essa população. Um dos principais temas será a situação do Elevides, medicamento indicado para pacientes com distrofia muscular de Duchenne. A reportagem é de Patrícia Oliveira.
9: O debate sobre o acesso a
0: terapias avançadas para doenças raras também vai tratar da situação regulatória do medicamento Elevides, usado no tratamento da distrofia muscular de Duchenne, uma doença que provoca perda progressiva.

0: progressiva da força muscular. A comercialização do remédio foi suspensa temporariamente devido a efeitos colaterais graves. A audiência deve reunir representantes da Anvisa, do Ministério da Saúde, da indústria farmacêutica, especialistas e familiares de pacientes. Para o senador Hermes Klan, do PL de Santa Catarina, a rapidez no acesso ao tratamento é fundamental para quem convive com a doença.
1: E é muito grave, é doído, a gente sente muito. Então, é para ontem, essa gente não pode esperar.
0: Devem ser discutidas também as políticas públicas voltadas a pessoas com doenças raras. A data da audiência ainda será definida.
2: O Senado deve analisar um projeto que define quais profissionais estão habilitados a atuar na área da saúde estética. A proposta busca estabelecer regras mais claras para o setor e evitar insegurança jurídica. A intenção é dar mais segurança tanto aos profissionais que prestam esses serviços quanto aos consumidores que buscam procedimentos estéticos. As informações com o repórter Douglas Castilho.
3: O texto limita a atuação profissional no setor àqueles que detêm formação superior específica, como biólogos, biomédicos, enfermeiros, farmacêuticos, fonoaudiólogos ou fisioterapeutas. A medida, porém, não modifica as atividades que, por legislação específica, sejam reservadas aos formados em medicina ou odontologia. O autor do projeto, o senador Isalci Lucas, do PL do Distrito Federal, explicou o que muda caso a proposta seja aprovada.
4: O que é a competência de um médico, odontólogo, é só eles. Esses demais profissionais só podem fazer aquilo que é ligado à atividade deles. Então, a gente garante, inclusive na lei, que haja fiscalização dos conselhos regionais, tenham realmente registro do conselho de todas as atividades, para poder ter legitimidade para atuar no mercado. Mas cada um dentro do seu quadradinho, vamos dizer.
3: Segundo a Sociedade Brasileira de cirurgia plástica, mais de 1.500.000 procedimentos estéticos são realizados por ano no Brasil. Na justificativa do projeto, o autor afirma que a segurança jurídica trazida pela proposta, que ainda aguarda distribuição para a comissão responsável, deve impulsionar ainda mais o crescimento do setor.
2: A senadora Damares Alves, do Republicanos do Distrito Federal, apresentou um balanço das atividades da Comissão de Direitos Humanos no primeiro semestre de 2026. Como presidente da comissão, Damares ressaltou que o colegiado manteve uma agenda voltada à análise de projetos de lei, ao recebimento de denúncias de violações de direitos humanos e à realização de audiências públicas. Segundo a parlamentar, os trabalhos resultaram na aprovação de propostas relacionadas à proteção das mulheres, da juventude e ao enfrentamento da violência.
5: A nossa comissão no Senado virou uma central de recebimento de denúncias de violações de direitos humanos. E toda denúncia, toda demanda que chega gera um processo interno dentro da comissão. Às vezes uma denúncia tem 6, 7 encaminhamentos. Então nós estamos dando resposta para o povo lá na ponta.
2: O plenário do Senado encerrou o primeiro semestre legislativo com a votação de propostas nas áreas de educação, direitos sociais e segurança pública. Entre os destaques estão o novo Plano Nacional de Educação, a ampliação da licença paternidade e o endurecimento de penas para diversos crimes. As matérias aprovadas buscam modernizar políticas públicas, ampliar direitos e reforçar o combate à criminalidade. Algumas propostas já seguiram para análise da Câmara dos Deputados, enquanto outras aguardam sanção presidencial. Os detalhes com o repórter Pedro Pincer.
6: O primeiro semestre de 2026 foi marcado por uma intensa agenda legislativa no Senado, com a aprovação de projetos importantes para o país. Na educação, o principal destaque foi o novo Plano Nacional de Educação, que define as diretrizes para as políticas públicas do setor até 2036. Entre as prioridades estão a ampliação do acesso à escola, a melhoria da qualidade do ensino e a redução das desigualdades. A senadora Tereza Leitão, do PT de Pernambuco, destacou o foco na qualidade.
7: Do ponto de vista dos objetivos gerais do PNE, é afirmativo em relação ao direito à educação, da educação básica à pós-graduação, estabelecendo a qualidade como foco, tal como demarcando desafios atinentes à redução de desigualdades, à erradicação do analfabetismo, à valorização profissional, com um modelo de financiamento que faça o plano vivo e não apenas uma carta de intenções.
6: entrada no mercado de trabalho, conciliação entre família e emprego, autonomia econômica de mulheres e proteção de trabalhadores vulneráveis também foram temas discutidos no Senado no primeiro semestre deste ano. Parte dessas propostas já foi transformada em lei. Uma delas é a ampliação da licença paternidade, tema debatido há quase 20 anos no Congresso Nacional. Entre as contribuições do Senado na segurança pública no primeiro semestre de 2026, está uma ampla reformulação da lei penal brasileira com o objetivo de frear crimes patrimoniais e fraudes eletrônicas. Entre as principais mudanças, a pena máxima para furto simples passou de 4 para 6 anos. O furto de celular passou a ter tipificação qualificada. E a pena mínima para roubo com resultado de lesão corporal grave subiu para 10 anos.
2: Com trabalhos técnicos de João Lira, o Jornal do Senado fica por aqui. Acompanhe agora as notícias da Câmara dos Deputados. Boa noite e até amanhã.
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9: Câmara aprova que agressor pague pelo tratamento de saúde da vítima.
10: Deputados proíbem uso da substância bisfenol A em produtos infantis.
9: Política de apoio ao transporte rodoviário profissional avança na casa.
10: Boa noite. A Câmara começou a analisar a proposta que cria a política de apoio ao transporte rodoviário profissional. O texto foi aprovado pela CCJ e agora será debatido por uma comissão especial. A reportagem é de Paula Bittar.
11: A Comissão de Constituição e Justiça da Câmara aprovou uma proposta de emenda à Constituição que cria a Política Nacional de Apoio à Atividade de Transporte Rodoviário Profissional. A política tem o objetivo de assegurar infraestrutura mínima para o cumprimento das normas de segurança viária e trabalhista aplicáveis aos motoristas do transporte de cargas e de passageiros. O texto considera a infraestrutura mínima a existência em intervalos regulares de locais de repouso e descanso dotados de condições adequadas de segurança e higiene. A proposta prevê que a Política Nacional de Apoio à Atividade de Transporte Rodoviário Profissional seja criada pela União em articulação com estados, Distrito Federal, municípios e setor privado. O texto estabelece que o motorista em atividade de transporte rodoviário profissional não poderá ser penalizado por descumprir os intervalos de descansos se for reconhecida pelo poder público a falta de infraestrutura adequada no percurso. Além disso, enquanto não houver pontos de parada e descanso suficientes nas rodovias, os motoristas em viagens longas poderão fracionar o descanso diário. Hoje, a Lei do Caminhoneiro já prevê 11 horas de descanso por dia, das quais 8 seguidas. A PEC mantém essa regra e cria uma exceção. Em viagens longas, ou seja, com duração superior a 24 horas, o descanso poderá ser fracionado enquanto as rodovias não tiverem pontos de parada suficientes. No debate do tema na CCJ, o deputado Rodrigo de Castro, do União de Minas Gerais, destacou o benefício para os motoristas.
12: É uma medida que realmente beneficia aí motoristas profissionais do Brasil todo, que merecem melhores condições de trabalho, e o que essa Comissão de Constituição e Justiça, o que a Câmara dos Deputados proporciona a eles nesse momento, é isso. A busca de melhores condições de trabalho, portanto, também maior segurança, maior conforto para eles e maior segurança para todos os brasileiros.
11: A proposta que cria a Política Nacional de Apoio à Atividade de Transporte Rodoviário Profissional ainda precisa ser aprovada por uma comissão especial e pelo plenário da Câmara em 2 turnos de votação. Da Rádio Câmara de Brasília, Paula Bittar.
8: Transportes.
9: Charles Fernandes, do PSD da Bahia, pede agilidade nas obras de pavimentação da BR-030 no trecho entre Cocos e Mambaí, município de Goiás. Na opinião do deputado, a obra é fundamental para reduzir os custos do frete e impulsionar o escoamento da produção agrícola regional.
13: São centenas e centenas de produtores que estão ali produzindo sem ter as condições ideais de levar os seus produtos para os portos ou para os grandes centros, devido à dificuldade do frete. O que nós queremos agora é que esse segundo trecho seja concluído o mais rápido possível, para que possamos ver naquela parte da Bahia nascer uma nova Matopiba.
10: Charles Fernandes acrescenta que a conclusão da BR-030 vai encurtar em quase 200 quilômetros o trajeto entre o centro do Brasil e o litoral baiano. Para ele, o novo corredor asfáltico vai gerar turismo, desenvolvimento e integração para os estados da Bahia e de Goiás.
8: Saúde.
9: A proibição de BPA em produtos infantis foi aprovada na Comissão de Constituição e Justiça e já pode virar lei. Saiba mais sobre o assunto na reportagem de Sofia Peçanha.
14: A Comissão de Constituição e Justiça aprovou o projeto que proíbe a comercialização e a oferta gratuita de mamadeiras, bicos e chupetas que contenham a substância bisfenol A em sua composição. O texto já foi aprovado pelo Senado e altera a lei que trata da regulamentação de produtos destinados a lactantes e crianças de primeira infância. O bisfenol A, conhecido como BPA, é um composto químico utilizado na fabricação de plásticos resistentes, comuns em recipientes e utensílios do dia a dia. Em contato com alimentos e bebidas muito quentes, esses produtos podem liberar o BPA, que é cancerígeno, trazendo possíveis riscos à saúde, especialmente de bebês e crianças pequenas. O relator nas comissões de Saúde e de Constituição e Justiça, o deputado Diego Garcia, do Paraná, destacou que o projeto adota uma medida preventiva de proteção à saúde infantil, especialmente diante da vulnerabilidade de bebês e crianças pequenas à exposição a substâncias químicas.
15: O objetivo desse projeto é proteger principalmente os bebês e as crianças pequenas de substâncias que possam representar riscos à saúde. Ela reforça uma postura preventiva, especialmente em produtos utilizados diretamente na alimentação e no desenvolvimento infantil. É uma medida de cuidado com a primeira infância e de segurança para as famílias brasileiras.
14: Durante a discussão, o relator também ressaltou que a proposta acompanha normas sanitárias já adotadas pela Agência Nacional de Vigilância Sanitária, Anvisa, e por órgãos reguladores em outros países, que vem estabelecendo limites ou restrições ao uso do bisfenol A em produtos infantis.
15: O projeto ajuda a fortalecer regras sanitárias e incentiva a indústria a investir em materiais cada vez mais seguros. Por isso, vários órgãos reguladores passaram a discutir limites e restrições para o uso dessa substância em produtos infantis. Então, esse projeto, ele fortalece essa proteção e dá mais segurança jurídica e sanitária para a população.
14: Durante a votação, as comissões rejeitaram outras 6 propostas analisadas em conjunto que previam restrições mais amplas ao uso do BPA e de outras substâncias químicas. A avaliação foi de que regras mais detalhadas sobre fiscalização e regulamentação devem ser definidas pelo Poder Executivo, por meio de órgãos técnicos como a Anvisa. Dessa forma, como a Câmara aprovou o texto do Senado sem mudanças, a proposta poderá seguir diretamente para a sanção presidencial. Da Rádio Câmara de Brasília, Sofia Peçanha.
8: Segurança Pública.
10: Flávia Moraes, do MDB Goiano, alerta para o aumento dos casos de feminicídio no Brasil. Ela defende a aprovação de proposta que cria o Sistema Nacional de Enfrentamento da Violência contra Meninas e Mulheres, com destinação de até 5 bilhões de reais para políticas públicas.
16: Apesar de nós termos no Brasil uma das leis mais completas do mundo no enfrentamento à violência contra a mulher, inclusive com a tipificação do feminicídio, é assustador o quanto os números têm aumentado. Nesse ano de 2026, no primeiro semestre, é um número recorde de mulheres mortas no nosso país. É um fenômeno que nós precisamos entender. E aqui, enquanto parlamentar, acompanhando os trabalhos da coordenação das mulheres, da Procuradoria da Mulher, nós estamos aí trabalhando um pacto envolvendo vários poderes, um pacto de combate ao feminicídio e também apresentando leis, apresentação conjunta de uma norma que vai garantir mais 5 bilhões de investimentos no enfrentamento à violência contra a mulher e ao feminicídio.
9: Flávia Moraes ressalta que as procuradorias da mulher das casas legislativas fortalecem a rede de apoio, proteção e acolhimento às vítimas de ameaças e violência. Ela cita a criação dessa instância de atuação na Assembleia do Estado de Goiás como passo importante para o combate ao feminicídio.
8: Justiça.
10: A Câmara determinou que o agressor pague pelo tratamento de saúde da vítima e agora o projeto está sendo analisado pelos senadores. A repórter Maria Neves tem os detalhes de como a cobrança será feita.
17: A Comissão de Constituição e Justiça da Câmara dos Deputados aprovou o projeto que obriga o agressor a pagar os tratamentos de saúde, inclusive mental, da mulher vítima de violência doméstica. O pagamento de tratamentos de saúde se estende também aos filhos do casal. Pelo texto aprovado, o juiz poderá inserir os custos com médicos, psicólogos e assistentes sociais no valor da pensão alimentar devida à vítima pelo agressor. A deputada Laura Carneiro, do PSD do Rio de Janeiro, autora do projeto, lembra que hoje, normalmente, as vítimas de violência são acolhidas pelo Sistema Único de Saúde e pelo Sistema de Assistência Social com recursos públicos, o que ela considera injusto.
18: Hoje, quando uma mulher sofre violência doméstica, o Estado oferece atendimento de saúde e suporte psicológico. Isso é um direito, claro. No entanto, meu projeto estabelece uma regra de justiça. Quem deve pagar por esse tratamento? É o agressor. O agressor passará a ter obrigação legal de ressarcir todos os custos do SUS e do sistema de assistência social. Não é justo que a sociedade inteira pague a conta de uma violência cometida por um indivíduo.
17: A redação aprovada foi proposta pela relatora na Comissão de Defesa dos Direitos da Mulher, deputada Sâmia Bonfim, do PSOL de São Paulo. No texto original, Laura Carneiro sugere a criação de uma pensão mensal para pagamento dos custos médicos da vítima de violência depois da conclusão do processo judicial. Essa obrigação não seria necessariamente considerada pensão alimentícia. O projeto inicial também prevê a prisão do agressor que não pagar a pensão devida para tratar as consequências da ofensa. Sâmia Bonfim, no entanto, lembra que a prisão por dívida é proibida no Brasil por meio da Convenção Americana de Direitos Humanos, incorporada à legislação brasileira com status constitucional. A única exceção a essa regra é a pensão alimentícia, que pode acarretar prisão do devedor inadimplente. Da Rádio Câmara de Brasília, Maria Neves.
8: Desenvolvimento Regional.
9: A Câmara aprovou o projeto de Ayrton Faleiro, do PT do Pará, que inclui como beneficiários de recursos de fundos constitucionais de incentivo regional os empreendimentos de economia criativa. Ele explica que o objetivo é estimular a produção sustentável e apoiar iniciativas ligadas à cultura e ao turismo.
19: Os fundos constitucionais, eles foram aprovados aqui no Congresso para corrigir primeiro as desigualdades regionais entre Norte, Nordeste, Centro-Oeste, com o resto do Brasil, mas também para corrigir as desigualdades sociais. E com essa aprovação virando lei, nós vamos ter então a oportunidade de famílias, associações e cooperativas buscar um financiamento e desenvolver essa sociobioeconomia que vai impulsionar o que nós podemos chamar dessa economia limpa e saudável.
10: Segundo Ayrton Faleiro, os fundos constitucionais têm como público prioritário as populações regionais, a exemplo das comunidades amazônicas. O deputado acredita que a nova legislação abre caminhos para conciliar o desenvolvimento econômico com a preservação ambiental.
8: Comissões.
9: A Comissão de Constituição e Justiça da Câmara concluiu no primeiro semestre uma série de votações, entre elas a redução da maioridade penal e o fim da escala 6x1.
10: A repórter Paula Bittar acompanhou o balanço das votações na comissão nesta primeira etapa do ano e tem os detalhes.
20: Fim da escala 6x1, redução da maioridade penal e mudança nas regras para a cobrança do IPVA estão entre as propostas aprovadas pela Comissão de Constituição e Justiça neste primeiro semestre de 2026. No último dia de votações no primeiro semestre, o presidente da comissão, o deputado Leur Lomanto Júnior, do União da Bahia, apresentou um balanço dos trabalhos do colegiado. De acordo com os dados apresentados pelo presidente, a comissão aprovou neste semestre 1.089 proposições legislativas e ouviu em audiência pública 19 convidados entre especialistas, representantes de instituições públicas e da sociedade civil. O parlamentar ressaltou a aprovação de propostas de grande repercussão popular, como as propostas de emenda à Constituição que acabam com a escala de 6 dias de trabalho por 1 de descanso e a proposta que reduz a maioridade penal dos atuais 18 para 16 anos de idade. Leur Lomanto Júnior também citou a aprovação de medidas relacionadas à segurança pública, como a proposta que inclui as guardas ou polícias municipais e os agentes de trânsito entre os órgãos que compõem a segurança pública no país, e ao sistema tributário, como a que altera os critérios de cobrança do IPVA.
1: Chegamos ao encerramento deste primeiro semestre legislativo com a certeza de que a Comissão de Constituição e Justiça e de Cidadania cumpriu, mais uma vez, o seu papel como a principal instância de controle da constitucionalidade, da juridicidade e da técnica legislativa da Câmara dos Deputados.
20: Outras propostas aprovadas pela CCJ neste semestre e citadas por Leur Lomanto Júnior foram a que proíbe a discriminação contra pessoas com transtorno do espectro autista, a que regulamenta o exercício da profissão de conservador restaurador de bens culturais e a que torna obrigatória a presença de um profissional de educação física em entidades formadoras de atletas e escolinhas de esportes. Da Rádio Câmara de Brasília, Paula Bittar.
21: Trabalho.
9: Reginaldo Lopes, do PT de Minas Gerais, autor da proposta que reduz a jornada de trabalho para 40 horas semanais, sem redução de salários, reforça a importância do fim da escala 6x1 e reitera que o Brasil já está preparado para esta nova realidade.
22: Nada justifica não terminar com essa escala. Ou seja, a economia brasileira, o país, estão preparados para o fim dessa escala. Nós queremos uma escala mais humanizada. Essa emenda constitucional é a maior reforma para 37,8 milhões de trabalhadores e trabalhadoras que vão ganhar mais um dia de descanso semanal remunerado, serão 2 dias de descanso semanal remunerados, além da redução da jornada de 44 horas para 40 horas. Uma grande entrega que eu tenho alegria de ser o autor dessa proposição legislativa para garantir qualidade de vida para os brasileiros e brasileiras.
10: Reginaldo Lopes explica que o texto prevê regras especiais para setores como saúde, segurança e transporte e medidas de apoio para microempresas manterem os níveis de emprego. Mas antes de mudar o texto constitucional, a proposta ainda precisa ser aprovada pelo Senado.
8: Meio Ambiente.
9: Comissão aprova projeto que reforça a redução das emissões poluentes do programa Mover. A repórter Júlia Lopes nos conta qual o ponto da proposta.
23: A Comissão de Ciência, Tecnologia e Inovação da Câmara aprovou uma proposta que inclui entre as diretrizes do programa Mover a redução das emissões de gases poluentes em veículos automotores. O programa Mobilidade Verde e Inovação, conhecido como Mover, foi sancionado pelo presidente Lula em 2024 e é voltado para apoiar a descarbonização dos veículos brasileiros, o desenvolvimento tecnológico de baixo carbono e ampliar a competitividade da indústria brasileira. Para o relator do projeto, deputado Davi Soares, do Podemos de São Paulo, a medida contribui para a redução de gases poluentes e se alinha com outros projetos do governo, como o programa Melhor Ar, do Ministério dos Transportes.
24: Entendemos que a alteração pretendida pelo projeto número 157/2025 é relevante na medida em que alinha as diretrizes do programa Mover às de outros programas do governo, colaborando de forma importante para a preservação da cidade do ar, com inquestionáveis benefícios para a saúde da população, particularmente aquela que vive em centros urbanos.
23: Os autores do projeto, a deputada Adriana Ventura e o deputado Ricardo Salles, ambos do Novo, de São Paulo, destacam que a transição para biocombustíveis, já prevista no programa Mover, não elimina totalmente os problemas relacionados às emissões. Eles lembram que os veículos movidos a etanol ou biodiesel continuam emitindo poluentes prejudiciais, como monóxido de carbono. A proposta, que inclui a redução das emissões poluentes de veículos entre as diretrizes do programa Mover, deve seguir agora para análise na Comissão de Meio Ambiente. Da Rádio Câmara de Brasília, Júlia Lopes.
8: Consumidor.
10: projeto em análise na Câmara estabelece que uma parte dos ingressos para jogos de futebol, shows e eventos culturais seja vendida em guichês físicos. Ao defender a proposta, Dr. Luiz Ovando, do PP de Mato Grosso do Sul, observa que a medida garante o acesso de pessoas que enfrentam dificuldades com plataformas digitais.
0: Normalmente, os ingressos, principalmente em partida de futebol, eles são disponibilizados na rede de internet. E, de uma maneira geral, as pessoas que não são hábeis no manejo da tecnologia, elas têm dificuldade de ter acesso a esses ingressos. Então, esse projeto, ele visa deixar em aberto uma certa quantidade, uma certa porcentagem de ingressos para que as pessoas possam se dirigir ao guichê e comprar esses ingressos. Mecanismo de combate à compra automatizada em larga escala é uma prática que prejudica o consumidor comum.
9: De acordo com o Dr. Luiz Ovando, a iniciativa está respaldada no Código de Defesa do Consumidor e visa combater a ação abusiva de cambistas no ambiente virtual. Ele reforça que a medida traz mais transparência ao mercado de entretenimento e inclusão social.
10: Termina agora o Jornal Câmara dos Deputados, produzido pela Rádio Câmara, com trabalhos técnicos de Everson Urani e apresentação de José Carlos Andrade e Luciana Vieira. Uma boa noite para você.
9: Uma ótima noite. A Voz do Brasil volta amanhã.
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4: Uma trabalhadora doméstica de 69 anos, resgatada em condições análogas à escravidão em Nova Iguaçu, na Baixada Fluminense, receberá cerca de R$645 mil após acordo firmado entre o Ministério Público do Trabalho no Rio e os empregadores. A mulher atuou durante 52 anos na mesma residência, sem registro em carteira e sem receber salário regular, segundo a força-tarefa responsável pela operação. A fiscalização ocorreu no último dia 14 de julho, após denúncia indicando que a trabalhadora vivia sob exploração há décadas. O presidente Luiz Inácio Lula da Silva, do PT, assinou decreto que autoriza o uso das Forças Armadas para garantir a votação, apuração e prestar apoio logístico nas eleições de 2026. O texto foi publicado hoje no Diário Oficial da União. Conforme o decreto, os locais e períodos de uso das Forças Armadas serão definidos pelo Tribunal Superior Eleitoral. Em eleições anteriores, o apoio das Forças Armadas incluiu o reforço da segurança nos locais de votação, o transporte de urnas e de pessoal a serviço da Justiça Eleitoral. O Parlamento francês aprovou nesta terça-feira uma lei que proíbe o acesso de menores de 15 anos às redes sociais em uma medida sem precedentes da União Europeia. Após receber o aval do Senado, o projeto foi aprovado pela Assembleia Nacional, com 279 votos a favor e 81 contra. O projeto de lei também veda o uso de telefones celulares em escolas de ensino médio. O presidente francês Emmanuel Macron elogiou a decisão e disse que a França está liderando o caminho na Europa. Do Departamento de Jornalismo, Fernanda Paredes.
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2: Gerar vencedores, esta é a nossa missão e por isso estamos aqui na Rádio 93 FM, também pela Rádio RVI FM, nesta programação abençoadíssima. Gerando vencedores de segunda a sexta-feira neste horário, abençoando você sempre com uma mensagem do nosso amigo, irmão do coração, Pastorzão Valdir Brasil, que daqui a pouco vai trazer a poderosa. Prepare o seu coração. 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
2: E vamos começar bem demais o programa de hoje assim, ó. Felipe Rodrigues, Tudo é Perda.

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1: Que a paz de Cristo invada o seu coração.
2: Amém.
1: Nós estamos direto do templo da IGV Itaipu, rua São Fábio 55, e nós temos uma missão, e a nossa missão
2: é gerar vencedores.
1: Aleluia! A nossa missão é gerar vencedores. Eu quero compartilhar com você, transforme-se para servir em meio às provações. O servo que permanece até o fim. Porque quando a fornalha, quando o joio, quando a tempestade tentam nos parar, o servo fiel não para. Abra comigo a sua Bíblia, por favor. Profeta Daniel, capítulo 3, versos 16 e 17. Está na tela, a gente pode ler juntos. Sadraque, Misaque e Abednego responderam ao rei: ó Nabucodonosor, quanto a isto não precisamos nem responder. Verso 17: se o nosso Deus, a quem servimos, quiser livrar-nos, ele nos livrará da fornalha de fogo ardente e das suas mãos, ó rei. Que cara determinado, né? Que servo determinado, que servo que em meio à provação não para, não desiste, mas continua. Eles não estavam lutando para continuar vivos, eles estavam lutando para continuar servindo. Eles não estão lutando para escapar da fornalha, eles estão lutando para continuar servos fiéis ao Senhor. E quantas das vezes em meio às provações, aqui está uma história de três meninos, crentes de verdade, que se recusam a se curvar diante de uma ordem de um rei pagão, de um rei que quer levar todo mundo à idolatria. Esse rei está dizendo: todos têm que se curvar diante da imagem que eu construí, senão serão jogados na fornalha de fogo ardente. Irmão, quando a gente acredita quem é Deus, quando a gente sabe qual é a posição que Deus nos chamou, a gente não retrocede, a gente não se curva diante de afrontas. Difícil é continuar servindo quando a vida vira uma fornalha. E a pergunta não é: você serve a Deus? A pergunta é: você continuará servindo quando a temperatura aumentar? Você vai continuar servindo e adorando a Deus quando te colocarem em xeque-mate? É? Você vai dizer ainda: eu sirvo ao Senhor, haja o que houver, venha o que vier, aconteça o que acontecer, eu não me rendo. Servo fiel, transforme-se para servir a Deus no meio das provações. Transforme-se para servir a Deus quando tudo parece que vai de mal a pior. O verdadeiro servo não negocia sua fidelidade. Servo de verdade serve em qualquer situação. Três meninos tinham três oportunidades para se ajoelhar. A primeira é quando o rei dá ordem. A segunda é quando alguém diz: rei. Eles não se curvaram e o rei manda um recado: vai tocar outra vez a bandinha, o pífaro, a flauta. E quando pela segunda vez tocar, eles vão se curvar. Eles dizem: não, não vamos nos curvar. Sabe qual é a ameaça do rei? Vai aquecer sete vezes mais a fornalha, meu irmão. Fornalha de fogo ardente não queima servo fiel. Fornalha de fogo ardente sete vezes mais ainda converte rei pagão. Eles preferiram a fornalha porque havia algo maior que a sobrevivência. Muito mais do que sobreviver, precisa ser a nossa fidelidade. Vai jogar na fornalha? Se Deus quiser livrar, Deus livra. Se Deus não quiser, Deus não livra. Mas uma coisa nós já tomamos como posição: nós não vamos nos curvar. Fica sabendo, ó rei, se tiver que queimar, queima, mas não vai queimar nossa fé, aleluia. Na primeira fornalha, quem serve por amor permanece, mas mesmo quando tudo esquenta, precisa continuar servindo. Na primeira fornalha, eu não vou, mas na segunda eu vou continuar, eu não vou. Mas você não vai? Eu imagino os caras que foram levar os três. Cara, a gente faz uma cobertura aqui, se ajoelha escondido. Pastor, não está aqui, meu irmão. Uma ajoelhadinha só, rapidinho, né? E tal, e levanta, está tudo certo. Não, não vamos nos curvar. Na primeira fornalha, quando você não se curva, Deus vai te levar na segunda, na terceira. Se for preciso, ele entra com você. Mas quando você permanece fiel, escuta aí.

mesmo quando ninguém te vê. Será que vale a pena ser fiel? Será que vale a pena continuar? Será que vale a pena tudo que eu fiz? Será que vale a pena todo o meu esforço? Quando tudo está bem, está todo mundo bem. Mas quando a fornalha esquenta, eu preciso dizer para mim mesmo, eu não me curvo. Quando a tempestade aumenta, quando o joio cresce ao lado do trigo, é justamente aí que o Hebreus responde, não parem, Deus não esqueceu. Porque, irmão, todo servo enfrenta a prova antes de chegar ao fim. Não são apenas circunstâncias, são testes do nosso coração. São os testes que nos levam a definir quem somos em Cristo Jesus. Você é crente de verdade, irmão? O ouro, para ser ouro puro, tem que entrar no fogo. A expressão é, você é melhor que ouro em pó. Porque ouro em pó não tem liga. Ouro em pó é quando sai toda a mistura e fica só o ouro virar pó. Porque ouro...

êxito até o dia final. Primeiro pilar, a fornalha testa a sua fidelidade. A pergunta não era: vocês acreditam em Deus? Mas a pergunta era: vocês continuarão servindo quando servir custar caro para vocês? Vocês vão continuar servindo quando tiver que pagar um preço? Eles não disseram: Deus vai nos livrar. Eles disseram: ainda que Deus não nos livre. Eles não falaram: Deus vai entrar com a gente. Eles falaram: ainda que, se for preciso, nós vamos continuar. Nós vamos para a fornalha, com Deus ou sem Deus junto com a gente. Sabe por quê, irmão? Levanta a mão que eu vou profetizar. Deus está com você em todo o tempo, mesmo quando ninguém vê. Ele é Deus do oculto e Deus do secreto. Ele é Deus que entra com você na fornalha e sai com você da fornalha. Ele é o Deus que abate e o Deus que levanta. Ele é o Deus que honra e o Deus que faz. Escuta isso, você não veio aqui por um acaso. Há uma palavra de Deus para o seu coração. Por causa da sua fidelidade, Deus vai continuar te honrando. Por causa da sua fidelidade, vai correr uma notícia que você é um homem fiel, que você é uma mulher fiel, porque Deus vai fazer isso para promover o nome dele através do seu testemunho. Você acredita nisso, irmão? Você crê nisso, irmão? Servir até o fim, quando a fidelidade aumenta a temperatura. Quando a fidelidade vem, diz: não, não volta atrás. Eu imagino o coração desses meninos. Um monte de assédio. Que isso, cara? Você vai morrer por causa da igreja? Você vai se arrebentar por causa da igreja? Jesus já morreu? Já teve um que morreu pela igreja? Não, mas a nossa fidelidade é diferente. Eu não vou renunciar. Você não é agente 007. Você não é agente secreto. Quando você passa, tem uma luz que brilha. Você está entendendo? Pedro estava querendo se esconder e a serva e a criada disse: não, não, a sua roupa te denuncia, o teu jeito de falar te denuncia, não tem como você tentar esconder, mas estamos vendo que você pertence à família de Jesus. Irmão, onde você chega tem luz, onde você chega tem sal, onde você chega, Ronald, você é denunciado, porque você tem a cara de papai, você é imagem e semelhança do Deus.

Onde você chega? Eu quero te falar sobre outro pilar. O joio testa a sua obediência. Jesus conta uma parábola. Mateus, capítulo 13, a partir do verso 24. Jesus disse que os servos aram a terra, preparam a terra e plantam trigo. E de repente eles voltam no lugar onde plantaram o trigo e descobrem que tem joio. E eles procuram o Senhor e dizem: Senhor, nós não plantamos trigo na sua terra, na sua lavoura? Como tem joio plantado lá? Olha a palavra do Senhor. Enquanto vocês dormiam, veio o inimigo e lançou a semente do joio. Irmãos, é assim. É no momento que você descuida um minuto, o inimigo, não precisa dizer mais nada, inimigo é inimigo. Amigo não tem defeito. Inimigo, se não tiver, a gente arruma. É. O inimigo lança joio. E agora o que os servos dizem? Senhor, nós vamos retirar. Nós vamos tirar então esse joio. Sabe o que acontece? O servo não tenta controlar a lavoura. Os servos perguntam: quer que arranquemos o joio? Quer que a gente tire o joio? Sabe o que o dono responde? Não. A resposta é impressionante. Os servos queriam fazer mais do que lhes foi mandado. Os servos queriam fazer mais do que foram mandados. E o dono diz: não arranquem o joio, porque vocês vão arrancar trigo junto. Agora não fique perdendo tempo com o joio, porque você não tem que perder. Os servos queriam resolver antes da hora. O Senhor diz: sirvam, deixe o julgamento comigo, porque quem julga sou eu. Meu irmão, continua servindo a Deus com amor e com alegria. Não se importe com quem está reclamando, com quem está murmurando. Você é servo e nada mais. Quem quer fazer o trabalho do dono, deixa ele fazer o serviço que é para ele fazer. Faça o que Deus te chamou. Está na provação, sirva o Senhor no meio da provação. Servo obedece. O Senhor da lavoura decide o tempo da colheita. Está na provação? Senhor, transforma o meu coração no meio dessa aprovação, para eu continuar sendo trigo. Um outro pilar que eu quero falar com você: a tempestade testa a sua confiança sobre uma ordem de Jesus. E Jesus chama os discípulos e diz: passemos para outra banda. Eles entram no barco e Jesus vai dormir. E a Bíblia relata que no meio do lago, eu costumo dizer que no meio é quando você não tem escolha melhor. Qualquer lado é a mesma distância. Para frente, para trás, para direita, para esquerda, é ao mesmo tempo. Eles estavam no meio do lago e Jesus já estava dormindo e a água estava invadindo. Jesus dorme e os discípulos entram em desespero. E tem hora, irmão, que no meio da provação a gente entra em desespero porque fala: Jesus está dormindo. Meu irmão, fica tranquilo. Grito de discípulo não acorda Jesus. Barulho de tempestade não acorda Jesus, mas um clamor de um servo: Senhor, não se dá que estamos perecendo, desperta Jesus. É no meio da provação, quando parece que tudo está perdido. A água já estava entrando dentro do barco, o barco já estava sendo invadido pela água. E lá atrás tinha na popa um travesseiro de areia, que é para trazer equilíbrio para o barco, peso lá na popa. Jesus deita sobre aquele travesseiro, porque tempestade não incomoda Jesus. Ah, você não entendeu? Tempestade não tira o sono de Jesus. Mas o que faz Jesus acordar é um clamor de um servo dizendo: Senhor, não te dá que perecemos? Será que o Senhor não está vendo que estamos afundando? Será que o Senhor não está vendo que está entrando água no barco? Mas existe uma revelação linda nisso, pastor. Jesus dorme porque já havia dito: passemos para o outro lado. Ah, por que Jesus está descansando? Porque já tinha liberado a palavra. Meu irmão, levanta a mão, levanta. Tem uma palavra liberada para você. Você está no meio da provação, mas fique em paz. Você está no meio da provação, mas tranquilo, porque já foi liberada uma palavra para você. Você acredita nisso? Que essa palavra liberada para você é que vai trazer o seu sucesso?

outro lado, a promessa já garantiu o destino. A palavra já tinha sido liberada. A ausência de movimento não significa ausência de controle. Jesus está dormindo, mas não quer dizer que ele perdeu o controle. Ah, se eu fosse você, segurava essa palavra, plantava na tábua do coração. Ah, o silêncio de Jesus não é porque ele perdeu o controle. O silêncio de Jesus é porque...

me matar, não vou me submergir no meio do lago. Agora escuta isso, a tempestade não assusta Jesus, por quê? Porque quem prometeu chegar do outro lado já sabia o final da viagem.

Santo, meu Deus. E o servo fiel não serve porque o mar está calmo. Ele serve porque Jesus está presente. Não é porque tem calmaria que eu sirvo a Deus. É porque Jesus está presente no meu barco. Aleluia. Agora, por que Jesus descansa? Descansa porque ele tem o controle sobre todas as coisas. E por que o servo descansa? Porque ele sabe que Jesus está presente. Eita glória. Porque você pode descansar no meio da prisão. Quando Jesus dorme, ele continua sendo Deus, irmão. Não é porque ele dormiu que ele deixou de ser Deus. Ele está dormindo, mas a ele foi dado todo o poder no céu, na terra, debaixo da terra. Ele está dormindo, mas ele não deixou de ser Deus. Porque a minha palavra, a minha Bíblia diz, a palavra de Deus diz que Deus não dormitará.

que te vê em secreto. Aleluia! Glória a Deus! A promessa continua falando mais alto, irmão. A tempestade sopra alto, mas a promessa é mais alta do que o barulho. Ah, você não entendeu? Ah, você tem que entender, irmão. A voz dos agoureiros pode ser alta, mas a promessa é mais alta do que a voz dos agoureiros. A voz da promessa cala a voz dos derrotados. A voz da promessa traz existência, um milagre. Aleluia. A fornalha não foi o fim, ela revelou o quarto homem. O joio não venceu, a colheita chegou. A tempestade não afundou o barco, Jesus se levantou. O servo verdadeiro não para quando a prova começa. O mesmo Deus continua cuidando dos seus servos. O mesmo Deus que cuidou de Misaque, Sadraque e Abidinego, foi o Deus que cuidou dos seus servos. O mesmo Deus que não deixou arrancar trigo. Deixem, porque esse trabalho não é de vocês. Os ceifeiros, eles virão, eles vão fazer a separação. Joio vai para o fogo, trigo vai para a comida, vai virar comida. Aleluia. E agora eu vejo a diferença desses discípulos, porque Jesus está no barco. Ah, meu irmão, quando você enfrentar lutas, no meio dessas provações, não perca esse princípio, fidelidade, servir mesmo em meio às lutas, servir mesmo às dificuldades. Aleluia, levanta as suas mãos e diga para o Senhor, eu vou te servir até o fim, Senhor, eu vou continuar fiel até o fim, aleluia, glória a Deus. Na fornalha Deus entrou, na lavoura Deus marcou o tempo da colheita, nem tempestade Deus levantou-se da polpa, ou seja, em todas as situações, Deus não vai te deixar sozinho. Escuta isso, você não está sozinho, você

0: cuida de você em cada detalhe. Se você acredita nisso, dá um glória a Deus e vamos adorar o Senhor. Aleluia.
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1: Meu Deus, em o nome do Senhor Jesus, nós entramos em oração nesta noite de terça-feira para entregar nas tuas mãos poderosas cada ouvinte da nossa programação. Eu peço mãos estendidas para libertar o cativo, abrir portas para aquele que precisa de uma provisão, um milagre, uma resposta. Cura para aquele, meu Deus, que está agora no hospital, que precisa de um socorro divino. Entrega a vitória, Senhor. Que o teu nome seja glorificado através desta programação de rádio. Nós usamos a autoridade do nome de Jesus para declarar vitória. Receba bênção em o nome de Jesus. E você que crê, diga amém.
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7: Muito boa noite, estamos de volta no ar da sua 93 FM. Eu, Marcela Araújo, estaremos aí durante todo esse período aqui apresentando Resenha no Rádio. Em determinação, né, da legislação eleitoral, nosso amigo pastor Alexandre Esquerdo, né, deu um tempo, ele é pré-candidato a deputado estadual pelo Rio de Janeiro. Enquanto isso, a gente está com essa incumbência, essa responsabilidade e essa honra de substituir o Esquerdo aqui no Resenha no Rádio. E você, ligado na 93 FM, em todo lugar, em casa, no trabalho, pelas ruas da cidade, dando carona pra gente, obrigada aí pela sua audiência. Já pode participar com a gente pelo 998004021, isso mesmo. Manda seu alô, participe das promoções no Resenha. E a gente já começa o nosso programa de hoje com o Pensamento do Dia.
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9: A paz do Senhor, quero deixar aqui para a meditação. Gálatas, capítulo de número 3, verso 8, diz: ora, tendo a Escritura previsto que Deus havia de justificar pela fé os gentios, anunciou primeiro o Evangelho a Abraão. O Evangelho não é produto da mente do homem, o Evangelho não é matéria de faculdade e nem tampouco o Evangelho é filosofia do homem. O Evangelho é a maior bênção de Deus à humanidade. Só que a base do Evangelho é a fé. E todos que são filhos na fé são filhos do patriarca Abraão. Pois o apóstolo Paulo diz em Gálatas que, havendo as escrituras, Deus, através dela, haveria de justificar os gentios através da fé, anunciou o

0: artigo definido o evangelho a Abraão, quando creu. Então, em Abraão, na sua descendência, que é Cristo, todos nós alcançamos a salvação em Cristo Jesus, o único que pode salvar o ser humano de seus pecados. Deus abençoe.
1: Glória a Deus. Obrigado, pastor Elson de Assis, nosso parceiro, sempre trazendo uma palavra de Deus para abençoar a sua vida aqui no Resenha. E a gente já começa com louvor. Júlia Vitória e Marcelo Marques.

0: comigo.
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2: Alô, tudo bom?
3: Opa, boa noite.
2: De Costa Barro. Quero mandar um alô pra Thaís e falar que tô muito feliz pela chegada do nosso príncipe Everton Carlos. Um beijo, meu amor. Te amo. Beijo, filho. Deus abençoe.
3: Que lindo. Parabéns ao casal. Querido, parabéns pra vocês. Deus abençoe.
4: Aqui é Vander Cida Silva Quindes.
3: Oi, Vander.
4: Agradeço muito por essa rádio maravilhosa.
3: Amém.
4: Gostaria de pedir a música. Só.
3: Opa, vou anotar aqui. Pode deixar.
5: Boa noite, Resenha no
3: Ô, querida, boa
5: aqui
3: noite.
5: É Eliane de Olaria.
3: Oi, Eliane.
5: Eu quero mandar um boa noite muito especial para todos os ouvintes dessa rádio maravilhosa. Tamo juntos. Boa noite, gente.
3: Ei, coisa boa.
5: Um grande beijo. Deus abençoe todos vocês.
3: Amém. Que bacana. Obrigada, Eliane. Alô, povo de Olaria. Ramos, Penha, alô galera da Zona Norte, Zona Sul, você da Zona Oeste, Baixada Fluminense, região oceânica, a galera aí do outro lado da poça, Niterói, São Gonçalo, Itaboraí, muita gente ouvindo o Resenha em todo o Rio de Janeiro. E pra você que tá ouvindo a gente também fora aqui do Rio de Janeiro, pelo aplicativo da 93 e também pelo site, muito obrigado pela sua audiência. Deus abençoe grandemente a sua vida. E vamos de louvor, Felipe Rodrigues. Tudo é perda. Muito pedido aqui na nossa programação.

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4: Alô pra você ligado no Resenha. Quero mandar um abraço pro nosso ouvinte José, lá de Santa Cruz, sempre ligadinho no Resenha. A Ana Lúcia da Praça Seca, que também tá pedindo aqui uma saudade com Sérgio Lopes, o Lamento de Israel. Essa música é linda demais, né? Ô Lúcia, a gente tá anotando aqui, tá? Se Deus quiser, vai na próxima saudade, no próximo TBT. A Eduarda de Ricardo de Albuquerque pede oração por sua avó, a dona Sônia e sua tia Célia, que estão na batalha contra o câncer. Ô, minha querida Eduarda, dona Sônia, dona Célia, estaremos orando e intercedendo por vocês. A Ângela de Mesquita oferecendo também a próxima música para todos os ouvintes ligados aqui no Resenha no Rádio.
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4: E agora é aquele momento especial da Palavra de Deus que vai abençoar a sua noite. Hoje com o tema Enfrente os Seus Medos, a palavra com o pastor Cláudio Duarte. Vamos ouvir.
6: O mar revolto! Vem Jesus andando em cima d'água. Tu acredita nisso? Literalmente tirando onda. Vem ele andando sobre. Quando os discípulos viram isso, começaram a gritar: olha lá o fantasma! Socorro! Não tinha mulher, não, era só homem. É. E eles começaram a gritar de medo: fantasma, fantasma. Eu imagino Jesus lá fora. Eu não falei que vinha? Para que essa gritaria? Ninguém correu. Ninguém dos discípulos saiu correndo. Por quê? Porque não tem para onde correr, filho. Nessa vida, ou você enfrenta, ou você enfrenta para ganhar, ou você enfrenta para... Mas você é obrigado a enfrentar. Por isso Jesus disse: eu vou estar com você nessa peleja para que você enfrente e saia vitorioso. Quando todo mundo começou a gritar, Jesus gritou lá de fora: calma, gente, sou eu, fantasma, não. Aí deu aquele silêncio, todo mundo ficou olhando, estava meio escuro, amedrontado, visibilidade baixa. Pedro olhou. E falou: aí, é o senhor mesmo? Se é o senhor, manda eu ir aí. Pensa no silêncio. Como assim, Pedro? Tem um cara andando em cima d'água. Ninguém sabe ainda direito quem é. Ele olhou e disse que é Jesus, mas ninguém tem certeza disso. Preste atenção nisso, porque é muito interessante. Quando nós olhamos para este momento, o que vemos? Um ambiente de caos na mente dos discípulos, amedrontados, cansados, lidando com a força da natureza, cuja qual é muito maior do que eles. E neste ambiente de medo, medo para quem? Medo para todo mundo. Um ambiente de adversidade para quem? Para todo mundo. Nesse ambiente, 12 discípulos, eles têm a oportunidade de viver os mesmos medos, de enfrentar o mesmo adversário, de lidar com o mesmo problema. E nesse ambiente, um dos discípulos de Jesus se levanta, controla seu medo e diz: se é o Senhor, me manda andar sobre as águas e onde o Senhor está. Preste atenção, qual era o local mais seguro naquela ocasião? Qual era o local mais seguro? Se você estivesse lá, onde você ficaria? Pois é, gente. Nós queremos viver o sensacional, o extraordinário. Nós queremos ver o agir de Deus. Mas queremos fazer o que todo mundo está fazendo, que é ficar no barco. Está na hora de sairmos do barco e protagonizarmos nossa própria história. Está na hora de pararmos de sermos meros narradores de milagres alheios e trazer um ambiente de milagres para a nossa casa, para a nossa vida, para a nossa família, para nosso casamento, para nossos filhos, para nossos negócios. Eu não tenho problema com quem encontra milagre dos outros. Não, eu tenho um montão de amigos que vivem seus milagres extraordinários. Mas eu também tenho os meus. Os milagres que Deus tem feito na minha casa, nas minhas finanças, nos meus negócios, no meu ministério. É assim que funciona. Mas para que isso aconteça, está na hora de você parar de fazer o que todo mundo faz e descobrir o novo de Deus para a sua vida. Vem com

Sara Beatriz, o medo não vai me parar aqui no seu Resenha no Rádio. 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Quarta-feira, é amanhã, das 3 às 5 da tarde. E por aqui, também tem louvor internacional. Jordan Feliz.

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Can't Lose. Música linda demais com Jordan Feliz aqui no seu Resenha no Rádio. Que tem ovo nacional, tem internacional, tem música, tem palavra e tem prêmio, porque aqui ouvinte ligado e ouvinte premiado, fique ligado nas promoções do Resenha no Rádio. Tem Pit Stop amanhã em Nova Iguaçu, no posto da rodovia Presidente Dutra, posto 13, fica ligado, estaremos te esperando das 15h até as 17h. E se liga que nessa quarta-feira às 20h acontece o culto da vitória na ADVEC Niterói. Palavra com o pastor Marquinho Menezes. A ADVEC Niterói fica na Avenida Prefeito Silva Picanço, 679, em Charitas. Tem também nessa quarta, às 20h, culto da vitória na ADVEC Pingo d'Água. Mensagem com o pastor Rodrigo Simões. E no louvor, Tiago Delfim. A ADVEC Pingo d'Água fica ali na Estrada da Pedra, 5500, em Guaratiba. Beijo no coração de todos, tenham uma ótima noite, um início de semana abençoado e não esqueça, o melhor de Deus, gente, está por vir. Até amanhã, tchau, tchau.

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7: CBF estreia impedimento semiautomático na 20ª rodada do Brasileirão. Reportagem de Daniel Esperon.
8: A CBF anunciou que a tecnologia do impedimento semiautomático vai fazer a sua estreia no Brasileirão na 20ª rodada, ou seja, a partir deste sábado, nos jogos entre Atlético Paranaense Internacional e Santos e Chapecoense, os dois que acontecem às 18:30 da noite. Segundo o comunicado da entidade, todos os 19 estádios da Série A foram equipados com 28 a 32 câmeras dedicadas. Elas contam com o suporte de 5 servidores locais que garantem a conectividade do sistema. A Arena Barueri também recebeu os equipamentos. As imagens capturadas serão transmitidas em tempo real para a central de operações do árbitro assistente de vídeo, onde serão combinadas com informações de rastreamento de jogadores geradas por câmeras posicionadas em todo o estádio. A integração dessas tecnologias permite uma análise mais precisa das situações de impedimento e também de lances de mão na bola. O presidente da CBF, Samir Chaudhry, confirmou que a tecnologia seria implementada ainda em novembro do ano passado. Desde então, começaram as inspeções técnicas, instalações, reuniões, avaliações de engenharia e uma série de testes, além de treinamentos para árbitros e oficiais do VAR. Agência Rádio Web com informações do Brasileirão, Daniela Esperon.
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1: Bem-vindos sejam todos à casa do Pai. Nós estamos constituindo agora a Universal Assembleia dos Santos. E a Bíblia diz que Deus assiste no meio da congregação divina. Ele está entre nós, Ele está no meio de nós. Ele é bem-vindo, Ele é Senhor absoluto, Ele é o cabeça da igreja. Ele é Rei de Reis, Senhor de Senhores, Ele é o soberano, Ele é o déspota. Ele age como quer, com quem quer e na hora que quer. Ele é absoluto. Tem uma palavra que não erra, uma palavra viva e eficaz, uma palavra mais cortante do que uma espada de dois gumes, que ela penetra o coração e é capaz de dividir a alma do espírito, a carne do espírito, e chega até aos intentos do coração. Este Deus que eu lhe falo é Jesus Cristo, a quem eu amo apaixonadamente há mais de 44 anos, e que me deu um chamado para proclamar a graça de Deus nesses tempos do fim. E como seu pastor, como seu apóstolo, como seu profeta, anjo da sua vida, eu lhe dou as boas-vindas à casa do Pai. Você está na hora certa, com o Deus certo, com a doutrina certa, com o povo certo e com o pastor certo. Você que constitui a igreja interativa, está à distância, em outros estados do Brasil ou em outros países deste mundo, sintam-se todos lindos. Eu estendo a minha destra de amor a todos e a partir desse momento está estabelecido o reino entre nós. O reino é de justiça, é de paz e é de alegria. Que bom se você pode crer desta forma e usar a sua fé. E se você veio aqui esta noite bater na porta de Deus, saiba que essa porta se abrirá. Se você veio pedir algo a Deus, você vai receber. Se você veio buscar, você vai encontrar. Sejam todos muito bem-vindos e eu os saúdo como se deve saudar na graça de Deus. Graça, paz, misericórdia e amor vos sejam multiplicados da parte daquele que vive, aquele que reina, aquele que é Senhor absoluto, Jesus Cristo. E a igreja do Senhor diga amém, amém e amém. Mais um livro, o nome é O Poder da Confissão pela Palavra de Deus. Esse livro eu lhe recomendo, é um livro de autoridade, é um livro de conhecimento, é um livro de revelação, é um livro que lhe ensinará a viver com a confissão. A Bíblia diz que nós temos poder de vida e de morte na nossa língua, e quem a usa bem, come do seu fruto. Este livro vai ser uma força tremenda para a vida do povo de Deus. Ponha no seu coração, não perca tempo com o mundo. O mundo não presta. A Bíblia diz que quem é amigo do mundo é inimigo de Deus. Não há tempo a perder. O mundo não tem nada bom para te oferecer, novela não presta, não é coisa saudável. Viva a vida do reino, intensamente, apaixonadamente. Isso fará bem, isso lhe trará imensos benefícios e frutos para a glória do Senhor. Então vamos concordar com o altar e o seu apóstolo. Amém? Graças a Deus, graças a Deus.
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1: Então eu vou lhe dizer uma coisa: ninguém pode derrubar a doutrina da predestinação, porque isto é um fato, isso seria contra a soberania de Deus. Ninguém pode derrubar. Sim, mas existem alguns versículos muito estranhos. Eu vou esclarecer todos esses versículos estranhos, porque se é estranho, significa que você não lê a Bíblia nem conhece. Essa já é a primeira coisa. Então não há estranho de nada. Tito 2:11. A graça de Deus manifestou o Salvador a todos os homens. Viu? Just a second. Se Deus quisesse salvar a todos, não precisaria ter morrido na cruz. Ah, mas é o homem que decide, é o homem que aceita. Absolutamente insanidade pensar desta forma. É ele que faz todas as coisas conforme o que... Sim, mas aqui diz todos. Por que todos não foram salvos até agora? Nós estamos aqui desde as 9 horas da manhã, são quase 11. Pelas estatísticas, já morreram 3 ou 4 mil pessoas no mundo em menos de uma hora. Por que essas pessoas todas não foram salvas? Ah, porque não quiseram. Você trata, é assim a coisa com Deus, diz, eu não quero. Faz beicinho. Vamos pensar, amado, porque nós somos uma igreja que pensa, que tem a mente de Cristo. Não tocamos na glória do Senhor, amado. Atenção, não tocamos. Quem são esses todos os homens? Todos pelos quais ele morreu. Quem são eles? Os eleitos de Deus, aqueles que ele predestinou em amor. São todos. Ou seja, nenhuma ovelha se perderá. De todas as ovelhas, nenhuma se perderá. Pastor, mas então não é o homem que decide? Decide o quê? Você decidiu o quê? O que eu decidi? Vai lá morrendo em cima da cama do hospital, seu padre Ribas, que era o nome dele, jogando cartazinhas e damas comigo e carta, que eu nem sabia jogar baralho e carta, não sabia nem o que era isso, ele vinha me falar, de, Nossa Senhora de Fátima com as cartinhas. Da... Deus enviou um anjo e disse, você vai ser um pregador que levará a palavra de Deus à volta do mundo. Eu não decidi nada. Aliás, eu não decidi, nem você decidiu nada desde o nascimento, porque... Diz que nós, quando fomos concebidos em pecado. Mas como éramos de Jesus, quando nascemos, nascemos ovelha, amado. A mim nunca ninguém foi lá no berçário onde eu nasci e disse assim, Miguel Ângelo, você aceita ser um pecador? Adão me fez pecador. Eu também não poderia fazer nada para ser salvo. Eu já expliquei aqui, salvação, salvar, não é um verbo reflexivo. Porque assim, eu me penteio. Sou eu que me penteio. Pentear é um verbo, né? Eu me cuido, eu me banho, eu. Mas eu não posso dizer eu me salvo, porque não é reflexivo. Salvação vem de Jesus. Então eles todos são aqueles pelos quais ele morreu, a chamada igreja, o rebanho. Pode ter aqui o rebanho simbolizado como 100 ovelhas. Ele contou 1, 2, 3, 99. Opa, falta um. Para aqui. Porque as 99 tem o mesmo valor que tem aquela. Ele foi lá. Ah, oh, mas eu estou aqui fumando maconha. Psst. Mas eu estou dando um cheiro de tec. Você é meu. Pastor, e quem arrasta? Quem traz? Quem convence? O Espírito de Deus. Romanos 11:32. Porque Deus a todos encerrou em desobediência, fim dos anos, sua misericórdia para com todos. Está aí, todos, está aí, está todos. Então, mas por que não não estão todos. A pergunta é, por que, que não estão todos? Por que, que o Brasil só tem 20 milhões de crentes e os outros não são crentes? Por que, que acabaram de morrer agora nesta última hora 3 mil, 4 mil pessoas que não confessaram Jesus? Por que, que a semente da perdição está lá no mundo inteiro e Jesus não disse, oh, mas eu tenho aquele lá, aquele do diabo, mas eu vou dar um jeito nele? Não é, se ele é do diabo, ele foi destinado, é vaso de ira, destinado para a perdição. Mas não pode, pode, porque Deus faz todas as coisas conforme o conselho da sua vontade. Amado, senão não haveria inferno, nem céu. Gálatas 3:22. Mas a Escritura encerrou tudo sobre o pecado para que, mediante a fé em Jesus Cristo, fosse promessa concedido a quem... Ah, agora você está entendendo quem são os todos. São os que creem. E quem é que pode crer? Os eleitos de Deus. Pela graça sois salvos mediante a fé. Isto não vem de vós, é um dom de Deus. Então, quem crê? Crê quem foi predestinado. Quer ver que isto é verdade? Abra lá em Atos 13:48, bispo. Os gentios, ouvindo isto, regozijavam-se e glorificavam a palavra do Senhor. E creram. Ele não disse, a galera toda creu. Não disse. Creram todos, viu? Por que que diz todos? Todos os que haviam sido destinados para a vida eterna. E os outros não creram. Então não é verdade que o homem, se quiser crer, se não quiser vira-lhe as costas. Não existe isso aqui. Amado, eu temo muito a Deus. Eu acho uma ousadia, uma falta de temor a Deus, uma falta de vergonha espiritual, o indivíduo que vai contra estas verdades. Creram todos. Então, ele quer que todos se salvem. Quem somos todos que se salvem? Todos os que creem. E quem é que pode crer? Quem Deus dá o dom da fé para crer. E os outros? Não creem. Então, eu dou graças a Deus porque eu posso crer e creio. E você também. E milhares de pessoas estão me seguindo pelo mundo inteiro, estão entendendo, amado, que ninguém mais pode manipular o povo de Deus nesta terra. Essa coisa da ameaça, que se não aceitar vai para o inferno. Não existe isso aqui. Porque eleito de Deus, nenhum se perderá. As 99 ficaram aqui e Jesus foi lá buscar a que se havia perdido e diz, vem cá. Cada um de nós tem um testemunho, cada um de nós tem uma história. Todos sabem, você só creu porque você estava destinado para a vida eterna. Sim, mas existe um versículo que mata, destrói a predestinação. Vamos lá ver se tem algum que destrói. Mas quem pôs a palavra predestinação aqui na Bíblia? Fui eu. Estás a ver? Estás a compreender? Estás a entender? Quem pôs esta palavra para dizer que era soberano foi Deus. Como é que se pode dizer que não existe predestinação? Isso é coisa de um grupinho de Jacarepaguá. É um grupinho de Jacarepaguá, mano. Sabia. Quer dizer que só tem um grupinho de Jacarepaguá que crê em Deus na plenitude. O resto, meu irmão, anda aí sendo manipulado. Com sal, com óleo, com isto, com ameaças. Você se não aceita, você vai levar um tiro de bala perdida. O ônibus vai... Amado, a mesma coisa se repete. Olha, eu estou aqui há 40 anos de ministério. É a mesma conversa, o mesmo papo para boi dormir. É uma tradição. E essa tradição anula. Não tem efeito, não há predestinação, não há isto, não há aquilo. O homem tem livre-arbítrio. Onde está na Bíblia livre-arbítrio?
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1: Onde está? Se você me disser um versículo, o homem tem livre-arbítrio. Eu vejo Deus dizer, não é o homem, não cabe ao homem, não fostes vós. Eu estou vendo tudo exatamente como Deus olha e vê. João 3:16. Deus amou o mundo de tal maneira, deu seu Filho exemplo a todo aquele que nele crê. Ah, é só para o que crê. E quem é que crê? Os que haviam sido destinados para a vida. É óbvio. Pastor, um filho do diabo no duro pode crer em Deus? Não. não tem condições, não é ovelha. Jesus um dia disse isso, Cristo. Ele falou: vós não credes porque não sois minhas ovelhas. As minhas ovelhas ouvem a minha voz, eu as conheço, jamais perecerão eternamente, e das minhas mãos ninguém arrebata, ninguém, ninguém. Você sabe o que quer dizer ninguém? Ninguém. Pastor, mas quem é este mundo? Deus amou o mundo. Não é mundo, não é todo mundo. E se fosse todo mundo, não haveria inferno. Se fosse todo mundo, amado, o mundo era uma igreja só. Havia gente matando mãe, pai, estrangulando, cortando, explodindo, filhos do diabo. Não haveria, seria um céu. Nós passaríamos na praça seca, em paz, só comendo churro e cachorro quente, mais nada. Era uma paz. Este mundo quem é? Do original grego, okumene, o mundo da salvação. Deus amou o mundo da salvação, deu Jesus, para quem nele crê que pertence ao mundo da salvação, não vai perecer, não perde a salvação. Vai haver um dia que Deus vai lá e diz: você é meu. O indivíduo pode estar no tráfico, hein? Pode estar na maconha, no exa, na prostituição, no fundo do poço, tremedal de lama. Se é de Jesus, amado, não perecerá. Olha, quem diria que um dia seria um salvo, amado? Eu era um servo agarrado a Nossa Senhora de Fátima, São Judas Tadeu, rezava terço, carregava bandoura em procissão, me confessava, tomava a missa. Com... Amado, quem diria que eu nasci nesse meio da idolatria e Deus me arrancaria de lá? Só quem é predestinado, amado. Versículo 18. Quem nele crê? Mas como é que a pessoa pode crer? Se ela recebe o quê? É o dom da fé. Senão não crê. Quantas vezes você tem parado com pessoas? Olha só, a Bíblia diz aqui, a pessoa diz, não penso dessa forma. A Bíblia para mim, eu tenho outros olhos, ela é mais colorida. Ela é mais arco-íris. Não tem arco-íris colorido para dizer a um versículo, Deus amou. Então, meu amado, eu posso fazer o que eu quiser na vida. Não tem, não tem. Então diz que quem nele crê não será julgado. O que não crê, então tem gente que não crê. Apóstolo, tem gente que não crê porque ele não decidiu o seu livre-arbítrio crer. Não é assim, você está aprendendo o modo correto. Não crê porque foi posto para a perdição, para não crer. Porque se Deus quisesse, todos crescem, todos creriam. Ou ele não é Deus? A quem cabe o destino? Não cabe ao homem, diz a palavra de Jeremias, não cabe ao homem decidir. Então, porquanto não crê, portanto, se a pessoa não crê, ela não crê porque ela não exerceu o livre-arbítrio. O dia em que ela exerceu o livre-arbítrio, sai de baixo, aposta. O homem sem Jesus está morto em pecados e delícias. Paulo disse aos Romanos, não há um justo sequer. Não há um justo sequer. Que a bispa está me orientando, que o paletó está preso aqui. Não há um justo sequer. Fica com atenção em tudo, hein? Focado, olhando. Olha lá. Não, quantos justos há na terra? Nenhum. Não há um justo. Não há quem busque, não há quem entenda. Não há um. Se não há um, é porque Deus determina alguma coisa. Senão nós não estaríamos aqui. Deus na sua soberania predestinou aqueles que são salvos. Efésios 2:8 diz: pela graça sois salvos, mediante a fé. Isto não vem de vós, não é o vosso livre-arbítrio, não é o vosso aceitar, não é a vossa decisão. É um dom que Deus dá. É um dom que Deus dá para eu acreditar. Porque eu também não acreditava nada, amado. Eu acreditava em Nossa Senhora e em São Judas Tadeu. E no Papa. Então é assim. Diz que Deus escolheu antes e deu o dom da fé para que eu crê. Para que isso não vem de vós. Então, amado, não existe essa ideia de que o homem escolheu. Não vem de vós. E outra, eu estou adorando ninguém atacando o grupinho de 15 mil pessoas, o grupinho de Jacarepaguá. Ai, mas este grupinho de Jacarepaguá ama a Deus, acredita em Deus, dá a vida por Deus, está permitindo que a palavra corra, não tem ligação com ninguém nesta terra, a não ser com Jesus Cristo. Esse é o grupinho. É o grupinho. Hebreus 5:9. Tendo sido aperfeiçoado, tornou-se o autor da salvação o quê? Então, é salvação passageira ou é eterna? Eterna. Mas por que, que só o grupinho diz que é eterno? Salva uma vez, salva para sempre. Só o grupinho daqui. Os outros não. O grupão diz não. Salvação se perde. Sabe por quê? Para manipular e amedrontar e dividir o povo. Quando se divide um povo, se enfraquece. Diabo, você pensa que diabo é bobo, mano? Pô, o cara é espertão. Ele divide para enfraquecer as pessoas. Ele tornou-se o autor da salvação eterna. Para quem? Para todos os que lhe obedecem. Ah, mas é para os que obedecem, seu nome. Opa, só obedece, amado, quem é de Deus, quem é ovelha. Os filhos do diabo não obedecem a nada. Mas a salvação não é por obediência? Não, a salvação é pela graça, sois salvo mediante a fé. Isto não vem de vós, é um dom de Deus. Não é pela obediência. Mas você está entendendo que você tem vida eterna porque você obedece. E você obedece, você é salvo. Você é salvo, você foi predestinado. Senão você não obedeceria. Quantos já passaram aqui que parecia que estavam obedecendo e não estavam obedecendo nada? O filho do diabo não obedece. O cabrito não obedece, só obedece quem foi predestinado. Então, uma vez introduzida a explicação, que eu vou dar mais, e eu não ando na periferia da graça, eu vivo na graça. Eu não vivo nas periferias da graça, eu ando vivendo na plenitude da graça. Então, meu amado, em Cristo nós fomos escolhidos, veja que em Atos 20, 28, amado, é que nós estamos aqui em puro Deus. Puro conhecimento. Ele diz em Atos 20, 28, atendei por vós e sobre todo o rebanho, sobre o qual o Espírito Santo vos constituiu bispos, para pastoreardes a igreja de quem? A igreja de Deus, que ele comprou com o seu sangue, amado. Ele não comprou filhos do diabo, ele comprou os filhos dele. O mundo da salvação, aqueles que têm o nome escrito no livro da vida e que ninguém pode apagar. Que ele mesmo disse, de modo algum apagarei o teu nome, porque eu inscrevi, eu não posso apagar. Deus não me escolheu e depois disse, fui, chamou o anjo Gabriel, anjo Miguel, anjo Gabriel, arcanjo, todos os anjos aqui. Olha, eu tinha escolhido este homem lá no hospital, ele fez um grupinho de Jacarepaguá, mas eu estou arrependido com o grupinho de Jacarepaguá. Então, faz uma coisa, anjo, tira o nome dele. Pega a borracha, o açafrão grande, aquele açafador, vai lá e tira. Escolhe lá, tem muito Miguel, o mais velho deles, o mais velho. Que ele agora botou o nome no filho, nos netos, nos tatanetos, tudo igual. Então põe lá em cima, apaga aí Miguel Anjo da Silva Ferreira. No domingo a seguir, Deus disse, poxa, Gabriel, Miguel, os anjos, estou falando de anjos. Foi uma surpresa, eu não esperava que o Miguel Ângelo Silva Ferreira, CPF 545-684-6374, telefone 99-821-463. Olha, ele está na igreja, no altar. E Gabriel diz, uau! O anjo Miguel diz, I can't believe in it. Ele mesmo, é! Veja o lencinho dele, a florzinha. Olha o grupinho dele, todo mundo rindo dele. Eu não achava que ele estaria hoje na igreja. Anjo, escreve lá outra vez. Miguel Anjo da Silva Freire, 5456-843-734-9982-463. Escreve lá. Porque ele merece. Olha o esforço que ele faz, dedicadinho, a minha hora. Ele merece. Agora pôs uma flor, coisa linda. Que a mais vai vir com um buquê de noiva. Pastor, se o senhor provoca e depois vai receber pedrada. Ah, eu estou muito preocupado com a pedrada. Olha as minhas rugas todas, olha. Faço botox e acaba, amado. Tito 2,14. É que eu hoje bebi Red Bull, não. Foi leite com

0: Ele remiu um povo dele.
1: Quer dizer que nesta terra tem os judeus, que são o cleros de Deus, e tem as outras ovelhas, o cleros de Deus, os gentios predestinados para a salvação. 1 Pedro 2,9 é fantástico. Eu gosto deste versículo. É fantástico. Ah, olha lá. Vós, porém, sois assim não dá, gente, estou brincando muito. Vós sois raça eleita. Diga, eu sou raça eleita. Eu fui eleito por ele, desde antes da fundação do mundo. Sacerdócio real, nação santa, povo de propriedade exclusiva do grupinho de Jacarepaguá. Hein? Sim. Ninguém aqui abre mão do grupinho, amado. Somos a única igreja que diz estas verdades. Você sabe que até 1989 não havia graça, não havia predestinação, não havia eleição, não havia graça e pão, não havia nada. Foi este ministério para a glória. Foi ele. É para ele, amado. Foi ele que fez isto acontecer, que eu também não entendia nada.
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4: Olá, queridos, é muito bom chegarmos junto com você, com o programa da Comunidade da Zona Sul. É um privilégio poder chegar até a tua casa com uma mensagem de fé, de ousadia, com muitas músicas que vão tocar a sua vida, com certeza. Você está ligado aqui conosco, o Espírito Santo está ligado também aqui para mover e para tocar o teu

coração. Deus vai falar com você. Estamos juntos. O programa da Comunidade Zona Sul está só começando. Se prepare. Deus vai mover na tua vida. Hoje é o dia do teu milagre. Hoje é o dia realmente de Deus fazer algo novo em você. Fique ligado, eu já volto já com vocês.

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1: Hoje mesmo. É a expressão que Davi usa. Hoje mesmo. É um hoje acompanhado de uma afirmação que é mesmo. Hoje mesmo. Não tem dúvida que seja um hoje amanhã. Não tem dúvida para deixar um hoje daqui a um ano. É hoje? Hoje? Fala para o teu irmão, tua vitória é hoje mesmo. Vai estar selada nos lugares celestiais. Davi, um homem segundo o coração de Deus. Atos, no capítulo 13, versículo 22, diz que assim, achei a Davi homem segundo o meu coração, que fará toda a minha vontade. Deus achou, encontrou, achou Davi. Agora, o que Deus encontrou em Davi? O que Deus viu em Davi? Deus viu princípios em Davi. Quando temos uma vida com princípios, é muito importante, irmãos. E aí eu começo a mostrar para você três princípios que tinha na vida de Davi que Deus viu. Três princípios que atraía Deus quando via aquilo. Porque foi ressaltando, e aí é que a gente vai pegando como ensinamento, como lições para a nossa vida. Primeiro princípio: apacentava as ovelhas do meu pai. Davi começou a falar para Saul uma coisa simples, porém poderosa. Davi começou falando: meu rei, eu apacentava as ovelhas do meu pai, quando veio um leão e pegou uma ovelha do rebanho. E aí eu fui lá e feri ele e tirei da boca dele. Aí ele se levantou contra mim e eu fui lá e matei ele, o urso. Esse meu Deus que fez isso, me capacitou para o leão e para o urso, também vai me capacitar contra esse filisteu. Esse foi o testemunho de Davi. Davi trouxe à memória algo que Deus fez com ele e está apresentando para Saul. Até aí, tudo bem. Agora, qual é o princípio? O princípio, o primeiro princípio está aqui, ó. Eu apacentava as ovelhas do meu pai. A rejeição não apagou a memória de Davi. Davi, o dia que o profeta foi na casa de Jessé, o seu pai, para ungir um dos filhos dele, os sete filhos estavam presentes. Davi era o oitavo filho, estava no mato, esquecido. Ele foi o último a ser chamado. Deve ter demorado. O profeta não se levantou, ficou sentado esperando. Quando ele entrou, o profeta nem se levantou, porque não via em Davi nenhum perfil de alguém que pode ser ungido. Irmãos, as aparências enganam. A Bíblia diz lá em 1 Samuel 16, o homem vê o exterior, Deus vê o coração. Deus não viu em Davi a força dele, Deus não viu em Davi a altura dele, Deus não viu em Davi a sua aparência, Deus viu o seu coração. E o que ele viu no coração de Davi? Deus viu um coração aberto para não criar amargura contra seu pai. Viu um coração simples para não ficar com mágoas, não ficar com rancor, não ficar ofendido contra o seu pai, porque não foi chamado na primeira vez. Ficou no mato trabalhando, esquecido, enquanto o profeta está com seus irmãos. A memória de Davi, ele lembrou algo muito importante: a honra e o respeito pelo seu pai. A honra e o respeito pelo seu pai. Porque ele não precisava dizer que as ovelhas eram do pai. Ele não precisava colocar o pai naquilo. Mas você vai ver o porquê que Deus realmente disse que Davi é um homem segundo o coração de Deus. No nome de Jesus, eu quero bater nessa tecla mais uma vez. Alguns jovens vão precisar ouvir isso agora. Algumas pessoas precisam ouvir isso aqui dentro, em nome de Jesus. Alguns que estão ligados conosco agora, sintonizados aqui, precisam ouvir isso também, em nome de Jesus. Davi respeitou o seu pai. Davi honrou o seu pai. Davi lutou pela ovelha do seu pai. Davi brigou com o leão e matou o leão e o urso por causa de uma ovelha do pai. Meu irmão, aqui tem um princípio tremendo. É o princípio do respeito e honra. Eu quero deixar esse princípio para você. Respeite e honre seus pais. Amém. Davi trouxe à memória vitórias passadas. Davi trouxe à memória vitória de Deus. Traga vitórias passadas. Traga para agora. Traga vitórias de Deus passadas para o momento. Porque a tendência nossa, muitas vezes, é dar uma amnésia no meio do problema. No meio da diversidade, da dificuldade, nós temos uma amnésia. A gente se esquece do que Deus fez. Nos esquecemos como Ele operou há 2 anos atrás, 1 ano atrás, há 10 anos atrás. Nos esquecemos disso e ficamos distraídos com o problema, com a guerra, com a diversidade, espiritualmente falando, é claro. E ficamos ali naquele emaranhado de problema e dificuldade e nos esquecemos que Deus já fez coisas grandes. E o Deus que fez coisas grandes lá atrás vai fazer coisas maiores hoje. Davi fez essa comparação com o rei. Davi disse: meu rei, olha, o Deus que me livrou e me capacitou do leão e do urso vai me capacitar também para o filisteu. O mesmo Deus que te capacitou em coisa pequena vai te capacitar para coisa grande. A tua vitória passada é pequena em comparação à grande vitória que está chegando na sua vida. Prepare-se, não vai ser menor. Prepare-se, vai ser maior. Prepare-se, não vai ser mais uma saída, vai ser uma grande saída para a sua vida, um grande milagre na sua vida, em nome de Jesus. Amém. Segundo princípio que podemos destacar na vida de Davi, que Deus viu. Segundo princípio: ser ousado contra o leão, ousado contra o urso, ousado contra as situações que estão tirando de você. Posicionamento para dizer: não vai ficar assim. Posicionamento para dizer: eu não queria nem fazer isso, mas se você escolheu esse caminho, você então vai tomar o que você merece. Em nome de Jesus, entenda o posicionamento de Davi. Davi, ele foi ousado em ir até o fim e em acabar com a história, porque ele não queria uma perda no rebanho do pai. Matou o leão e matou o urso para não haver retaliação, para pegar em nenhuma ovelha. Acabou. Acabou toda a retaliação contra a tua vida, contra a tua casa, contra os teus parentes, toda a retaliação que vem no mundo espiritual, demônios se aproveitando de situações, trazendo prejuízo, retaliações que vêm na sua vida, tirando a tua paz, tirando a tua alegria, tirando o teu prazer. Em nome de Jesus, hoje você vai ter ousadia, em nome de Jesus, para dizer: Satanás, acabou, você não ruge mais na minha cara, fora, chega! Ponto final nesta situação. Essa situação não tem mais ameaça. Essa situação não vai perdurar. Aqui acaba essa história. Chega!
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8: Olá, ovelhas, meu amigo, minha amiga, está entrando no ar o Clamor da Meia-Noite, um programa da Igreja Evangélica Palavra Viva, que fica aqui na Estrada Posse 1327, Campo Grande, e esse que vos fala, seu pastor amigo, pastor Luciano Costa, mais uma noite com todos vocês, e lembre-se, diariamente estamos aqui, o Clamor da Meia-Noite, ministrando uma palavra viva, uma palavra do céu, uma palavra revelada, uma palavra de resposta para sua vida, e levando aos céus a tua oração, o teu clamor, a tua luta, a tua adversidade, a tua gratidão, enfim, levando aos céus com você a nossa oração. E eu quero que você fique aí com essa chamada toda especial. Eu aguardo você aqui na nossa igreja. Deus tem algo tremendo ainda essa noite para sua vida e para sua família.
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2: Falando que Jesus, ele tem um plano perfeito, ele nunca chega atrasado. Você pode dizer um amém? Você pode ter certeza disso? Ah, meu pastor, eu acho que ele está chegando atrasado. Não está não, ovelha, não está. Deus é pontual, ele vai chegar com providência na hora certa. Segue, segue, aí. Ela é curada, mulher do fluxo de sangue, que não tem nome, mas tem fé, tem exemplo. Para que título de obreiro, obreira, pastor, pastora, bispo, o que for, se não tem vida, se não tem experiência, se não tem guerra, se não tem valor na oração, na fé? Essa mulher marcada não era obreira, era nada, era uma mulher de fé. Segue. Jesus cura e segue o caminho. Ele não esquece o que está fazendo, ele segue. Chegando na casa de Jairo, havia um alvoroço, diz a história. Essas mulheres eram carpideiras, era a tradição da época. Quando alguém morria, era contratado mulheres que choravam o enterro. Se fosse hoje, né? Tem pessoas que choram sem pagar nada. Hoje é de graça. Mas as pessoas choravam para fazer menção à perda daquela pessoa, e como era uma comoção, fazer uma comoção da perda de alguém. Então havia ali, de forma tradicional da época, uma comissão de mulheres, chamada carpideiras, que era paga para chorar. E claro, alguns vizinhos, familiares, e Jesus chega. E quando Jesus chega, Jesus declara: olha, a menina não está morta, ela dorme somente. Essa palavra de Jesus é uma palavra de conforto e consolo, tipo, eu vou acordá-la. Ela não está morta, ela está dormindo, ela vai acordar. Porém, quando Jesus diz isso, as pessoas começam a rir de Jesus. As mulheres carpideiras e outras pessoas mais estavam rindo de Jesus. E isso implica, sabe o que, ovelha? Cuidado com quem anda com você. Para você compartilhar sonhos, para você compartilhar projetos, para você compartilhar desafios, e pessoas ao seu derredor estão rindo de você.

Porque às vezes tem gente rindo da gente. Tem, eu sei. Sei que tem, tu sabe também. Mas deixa, Jesus vai e põe pra fora. Quem duvida do meu milagre, não é pra ficar perto. Vai ficar longe, vai ver de longe. Ô, glória! Isso é autoria minha. Autoria minha. Quem ri por último, ri melhor. Foi aqui que nasceu. Quem ri por último, ri melhor. Riro de Jesus. Riro de Jairo, intercessor. Riro da esposa de Jairo. Mas quem ri por último, ri melhor. Pois bem, feito sair, ficou quem? Vamos lá. Pedro, João e Tiago. Jesus tinha 12. Jesus leva somente 3. Porque para batalha de intercessão, cenário de milagre, ambiente de milagre, não é todo mundo, não é uma multidão, é lugar secreto, com pessoas secretas. Quem está ouvindo, ovelha? Jesus sobe com os 13 e entra. Estava lá Jairo e a mãe da menina, a esposa de Jairo. Ou seja, só ficaram ali naquele ambiente as pessoas mais importantes. Só eu me nego a pregar essa mensagem e não falar isso. Eu me nego. A não ser com a ordem divina, porque a mensagem é dele, não é minha. Ficaram o pai, ficou o pai e a mãe da menina. Não existe no planeta Terra ninguém que te ame mais, moça, rapaz, do que seus pais. Se você soubesse disso, ou se você tivesse consciência, porque às vezes você sabe, mas ignora. Se você tivesse consciência, você seria muito mais amoroso e amorosa com seus pais. Muito mais respeitador e respeitadora. Muito mais solícitos a eles. Não existe ninguém nessa terra que te ame mais do que seu pai e sua mãe. Com exceção daqueles que eu falei anterior, que eu não quero repetir. Quem está ouvindo? Ficaram as pessoas mais importantes ali, intercedendo. Jesus olha para a menina e diz: Talita, come. Que traduzido é: menina, te digo, levanta-te. Quem foi isso? Levanta-te. Diga, palavra. Eu estou pregando aqui uma mensagem. Quando você lê a Bíblia, é uma mensagem, logos, escrita. Mas quando Jesus fala, Talita, come, te digo, levanta-te, é rema. É uma palavra revelada. É uma palavra com autoridade. É uma palavra profética. Levante as suas duas mãos agora, toda a igreja, a palavra viva, em nome de Jesus. Eu digo em nome de Jesus, receba essa palavra. Talita cumi, traduzido é menina, te digo, levanta-te, levanta-te, levanta-te. A ordem é levantar, a ordem é avançar, a ordem é viver. Tem vida aí, tem milagre aí, tem resposta aí. É a palavra liberada, porque a última está escrito, e logo a menina se levantou. E logo, diga logo, diga imediatamente, diga instantaneamente. É hoje. É hoje aqui no Aprisco EPV. É hoje aqui no Aprisco das Ovelhas. E logo, e já, imediatamente, instantaneamente, a menina se levantou. Teu milagre vai andar. Teu milagre vai ser divulgado. Teu milagre todos verão. Teu milagre vai crescer. Teu milagre vai desenvolver. Teu milagre vai avançar. Teu milagre vai bater nos quatro ventos. Oh, glória! Teu milagre vai virar notícia. Não acabou, não. E levantou e andava, porque já tinha 12 anos.
E assombraram-se com grande espanto. Menina, mulher, cara, quem foi isso, cara? Isso foi Deus. Vão se espantar. Mulher, teu marido voltou, mulher, tua esposa, ó, rapaz, tua mulher voltou pra você, rapaz. Você não tinha um problema de ter filho, agora tá com dois? Quem tá ouvindo, ovelha?

0: você ser crente. Eu nunca te vi crente, eu nunca te esperava ser crente. Olha, eu pensava, pega essa palavra profética, eu pensava todo mundo ser crente, menos você. Eu não estou acreditando que tu é crente, que tu é obreiro, que você mudou, que tu tem outro jeito. Eu não estou acreditando. Vão acreditar, filho, vão acreditar que Deus mandou-lhes.
1: Nesse momento nós vamos entrar na oração, o clamor da meia-noite, invadindo o sobrenatural, entrando na atmosfera do impossível, onde o meu Deus, o teu Deus, o nosso Deus, pode todas as coisas. É momento de oração, vamos falar com Deus.
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1: Soberano Deus e eterno Pai, Pai de nosso Senhor e Salvador Jesus Cristo, colocamos em tuas mãos a vida de milhares de ouvintes que comigo estão agora, Senhor, crendo na resposta divina, crendo, meu Pai, que a tua palavra é poderosa, e é sobre esta fé que está fundamentada a nossa oração, é sobre esta fé, meu Pai, que eu levanto a minha voz, orando e intercedendo por cada ouvinte. Muitos deles, Senhor, não sei a sua situação, o seu problema, a sua dor, mas o Senhor é Deus onipresente, e o Senhor bem sabe daquilo que teu filho carece. Então, meu Pai, estende a tua mão, dá vitória, traga transformação e resposta para a vida desta pessoa. Eu oro, Pai, colocando em tuas mãos e declarando um novo tempo, declarando uma nova história, no nome que é sobre todo nome, o nome de Jesus. Amém e amém, Senhor Jesus. Ô, glória, que maravilha, ovelhas. Você ouviu aí esta palavra poderosa, recebeu esta oração de fé, e agora você tome posse e agradeça, porque o milagre de Deus, a resposta de Deus, chegou até você e a sua família. O nosso horário já está avançado, eu aguardo você amanhã, diariamente com todos vocês aqui, por esta mesma emissora, o programa O Clamor da Meia-Noite, esse que nos fala, seu pastor amigo, pastor Luciano Costa. Que Deus abençoe sua vida, sua família, hoje e sempre, em nome de Jesus. Um grande abraço, fiquem todos com Deus, fiquem todos na paz.
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3: A Prefeitura de Nova Iguaçu, na Baixada Fluminense, reforçou a campanha do agasalho e intensificou a arrecadação de roupas de inverno e cobertores. As peças serão destinadas a famílias carentes e à população em situação de rua. O município orienta que os itens devem estar limpos e em bom estado de conservação. As doações podem ser feitas na Secretaria Municipal de Assistência Social, no CRAS e nos CREAS. Os endereços estão no site novaiguaçu.rj.gov.br. A Volkswagen anunciou um recall que atinge mais de 150 mil veículos no Brasil. A convocação envolve os modelos T-Cross, Polo, Polo Track, Virtus, Terra e Nivus, fabricados entre maio e outubro de 2025. Segundo a montadora, uma possível falha na alavanca do freio de mão pode comprometer o funcionamento do sistema e provocar movimentação involuntária do veículo. A inspeção e, se necessário, a substituição da peça são feitas gratuitamente nas concessionárias. Os clientes podem entrar em contato com a empresa pelo telefone 0800 019 8866 ou no site vw.com.br. A seleção brasileira feminina de vôlei inicia nesta quarta-feira a disputa da fase final da Liga das Nações. Em busca do título inédito da competição, a equipe comandada por José Roberto Guimarães enfrenta o Japão às 8:30 da manhã, pelo horário de Brasília, em Macau, na China, valendo uma vaga nas semifinais. O Brasil terminou a fase preliminar na terceira colocação. O torneio reúne as 8 melhores seleções e a grande final está marcada para domingo. Do Departamento de Jornalismo, Marcos Caetano Júnior.
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1: Glórias a Jesus. Boa noite, amada igreja de Jesus Cristo. Povo eleito, povo escolhido, povo predestinado em amor. Aqueles que foram criados para boas obras, preparadas de antemão. Bem-vindos, noiva de Cristo, povo do Senhor, família de Deus. Aqueles que foram chamados com um propósito santo, nesta terra serem luz e sal. Luz para iluminar as trevas da sociedade e sal para dar sabor às vidas. Bem-vindos sejam todos. Que alegria, que satisfação, que prazer, que honra, que momento importante da nossa vida. Não há lugar melhor na vida. É aqui que Deus fala, é aqui que Deus se manifesta, é aqui que Deus move a sua glória, a sua unção. É aqui que começa a vida. A Bíblia diz que Ele começou e Ele vai terminar até o dia final. Saiba disto, eu creio que Ele está neste lugar. Eu creio que esta reunião foi por Deus, desde antes da fundação do mundo, predestinada para que hoje todos nós pudéssemos ouvir a voz de Deus, sentir em nosso espírito essa comunhão íntima e podermos ser testemunhas no final deste culto. Certamente que todos dirão, como disse o profeta Isaías, foi a mão de Deus que fez isto. Prepare-se para o melhor. Deus tem provisão para a nossa vida. Nem olhos viram, nem ouvidos ouviram, nem jamais penetrou no coração do homem sobre aquilo que Deus tem preparado para aqueles que o amam. E os que amam o Senhor digam amém, amém e amém. Louvemos a Deus. Glórias ao Senhor. Eu quero então lhe dar as boas-vindas, você que está aqui no meio desta multidão, mas que Deus te conhece a ti individualmente. Nós estamos aqui muitas pessoas, mas Deus conhece cada um de nós, até os fios de cabelo da nossa cabeça. Deus os tem contados. Até a cor original do nosso cabelo Deus conhece. Então, meus amados, eu quero lhe dar as boas-vindas a você que está participando de forma interativa aqui no Rio de Janeiro, no Brasil, em outros países do mundo. O Senhor sabe por que você está aí ligado a esse satélite, a esse canal de televisão ou à internet. Conforme eu disse, no meio da multidão, mas cada um é uma individualidade. Deus nos conhece, a Bíblia diz que Ele escreveu o nosso nome nas palmas da mão dEle. Ele não se esqueceu de você, nunca você seria um órfão. Ele disse, eu estarei convosco até ao fim. Ele guardará o nosso depósito até aquele dia. É por isso que nós neste ministério amamos tanto a Deus. Diga isso com seus lábios, diga, Senhor Jesus, eu te amo de todo o meu coração, com a minha alma, com os meus sentimentos, com toda a minha força. Tu és o meu Senhor, tu és o meu Redentor, tu és o meu Salvador, tu és o cabeça da igreja, tu és o governo sobre a minha vida, tu és o autor da minha fé, tu és o autor da minha salvação. Diga assim, Senhor Jesus, só ao teu nome eu darei honras, louvores e glórias para todo sempre. Então, graça, paz, misericórdia e amor da parte daquele que vive e que reina para todo sempre, o Senhor Jesus Cristo. E a igreja entusiasmada, cheia da glória de Deus, diga amém, amém e amém. Graças a Deus. Glória a Deus.
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1: A Bíblia diz que quem tem ouvidos, ouça. Então é preciso estar de ouvidos espirituais abertos para ouvir o que o Espírito tem a dizer à igreja. Romanos capítulo 3, versículo 4. O tema de hoje é reparando relações. Diz a palavra: de maneira nenhuma seja Deus verdadeiro e mentiroso todo homem, segundo está escrito, para seres justificados nas tuas palavras e venhas a vencer quando fores julgado. Que esta palavra abençoe todos os corações, vos conforte. Esta é uma palavra útil, e que a utilidade da palavra lhe dê força, lhe dê coragem para tomar, inclusive, decisões na vida em cima do que você vai aprender hoje, em nome de Jesus. Vamos orar ao Senhor. Senhor Jesus Cristo, mais uma vez, Pai, eu expresso o meu amor por Jesus, pela obra eterna que o Senhor fez na minha vida. Tiveste a soberania de me tirar da morte para a vida, das trevas para esta maravilhosa luz. Iluminaste os olhos do meu coração para compreender a herança e a esperança dos santos. Agora, como pastor da igreja, como líder deste ministério, como autoridade espiritual única da igreja, eu peço que tu me uses, Pai, para instruir o ministério, para direcionar a vida da igreja, para que todos vejam e saibam o quanto o Espírito trabalha em suas vidas através do altar. Em nome de Jesus, oramos todos com fé, e o povo de Deus diga amém. Graças a Deus. Obrigado, meu bispo amado.
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1: Meus amados irmãos, minha família, santos preciosos, cartas escritas pelo Deus vivente, selo do meu apostolado, meus filhos, meus amados. Esta é a quinta mensagem nesta série sobre o caminho da recuperação, o reinício, a restauração para este final de ano se tornar um final de ano frutífero, abençoado, forte, vencedor. E hoje nós vamos falar sobre reparar relações. O que quer dizer reparar, corrigir, tornar certo o que se fez errado? Simplesmente isto. Você sabe, às vezes nós precisamos de reparar algo que nós prejudicamos. Precisamos de corrigir decisões que levaram a prejuízos. Às vezes precisamos de pedir perdão a alguém que ofendemos, ou oferecer perdão àqueles que nos ofendem. Em particular, nas questões de relacionamento de casal, marido e mulher, quantas vezes as pessoas com palavras, com expressões, ofendem, machucam, magoam. E a verdade é que muita gente chega ao final de ano, às vezes carregando um fardo grande, e é preciso reparar tudo isto. Então Efésios 4, 31 e 32 diz assim: longe de vós, não pode existir na vida do crente, do salvo, longe de vós, amargura, cólera, ira, gritaria, blasfêmias, malícia. Isso não pode. E você sabe que esses valores que eu estou mostrando aqui negativos, às vezes são a fonte dos desajustes das pessoas. Deus não quer que num lar evangélico haja amargura, cólera, ira, gritaria, blasfêmias, acusações, malícias. Meu amado, nós somos de Deus. Nós somos pessoas salvas. Passamos por um processo espiritual chamado regeneração. Não pode uma pessoa, um ano, dois, três, quatro, dez, vinte de crente, e continuar com iras, com gritarias, com blasfêmia. Não pode. É nisso que está a maioria dos problemas. Depois ali no versículo 32, antes, quer dizer que em vez desse lado negativo, antes, sede uns para com os outros, benignos, bons, compassivos, pacientes, perdoando-vos uns aos outros, como também Deus em Cristo vos perdoou. Então, você veja que o Espírito está mostrando que a questão do perdão é implícito quando há cólera, iras, blasfêmias, quando há algum tipo de postura de animosidade negativa. A Bíblia diz: irai-vos. Você pode até se irar, mas não pode pecar. Então ele diz: para resolver essas questões, você tem que entender o significado do perdão. Ele diz: perdoando-vos uns aos outros como Cristo vos perdoa. Então, hoje há um chamado a perdoar quem ofendeu, oferecendo perdão aos que nos ofenderam, pedindo àqueles que nós ofendemos. E talvez você diga: mas apóstolo, por que eu devo dar esse passo? Eu devo perdoar? Como é que eu devo fazer? Por que se uma pessoa me ofende, eu é que tenho que oferecer o meu perdão? Então eu é que sofri, eu é que fui ofendido, e a Bíblia diz: perdoando-vos uns aos outros. Por que, apóstolo? Se a pessoa me ofendeu, não é ela que tem que vir a mim e me pedir perdão? Não. Deixa eu lhe explicar, porque isto aqui tem implicações seríssimas. Deixa eu lhe dizer, pela experiência que eu tenho de vida pessoal e de vida ministerial, a vida fica trancada, emperrada, quando existe falta de perdão. A pessoa chega mesmo a viver nas mãos dos atormentadores. A falta de perdão, ou de oferecer ou de pedir, é destrutiva. É destrutiva. Então, Paulo disse: olha só, você perdoando-vos uns aos outros. Então, eu devo perdoar por quê? Eu devo perdoar quem me ofendeu por quê? Por que eu devo oferecer o meu perdão? Primeiro, porque Deus me perdoa e me perdoou sempre. Colossenses 3,13 diz isso: suportai-vos uns aos outros, perdoai-vos mutuamente, e caso alguém tenha motivo de queixa contra outrem, assim como o Senhor vos perdoou, assim também perdoai vós. Então, se nós recebemos o perdão de Deus, nós temos que perdoar. Quem se sente perdoado por Deus, facilmente perdoa outros. Quem não se sente perdoado, especialmente os irmãos da lei, que nunca se sentem perdoados, ele sempre se acha culpado de alguma coisa, tem muita dificuldade depois de uma hora dizer: olha só, perdoe-me, eu errei. Tem muita dificuldade. E a vida para. Então, quem não se sente perdoado, dificilmente perdoa. E outra coisa que eu quero lhe dizer, já que estamos num caminho de recuperação: ressentimentos não são boa coisa, não. Não é saudável, não é razoável. Por que, apóstolo? Olha o que faz um coração irado, cheio de ressentimento. Jó 5,2. Olha lá. A ira do louco o destrói, e o zelo do tolo o... Você sabe quantas pessoas morrem, adoecem, morrem por causa de ressentimentos, de iras, de discórdias? Jó está dizendo: isso é loucura, isto é tolice, isto é ilógico. Então, nós estamos ensinando prevendo e antecipando situações, porque em algum momento da vida todos nós podemos passar por uma situação antagônica que precisa de perdão. E lembre-se de uma coisa: a ira, todo homem e mulher irada, ele vai se destruir. O zelo do tolo o mata. Então, nós somos evangélicos, nós somos cristãos. Eu, inclusive, vou pregar sobre as questões de pacificação. Nós somos chamados para sermos pacificadores. E Paulo disse: não há entre vós na igreja um sábio para julgar as coisas da igreja? Pior veneno que existe são crentes com disputas em tribunal. Amado, quem tem a jurisdição para resolver problemas entre os crentes não é um juiz iníquo. Quem tem jurisdição, quem tem autoridade para resolver as dificuldades inerentes ao dia a dia de uma comunidade é a igreja. Paulo disse: só o haver contendas entre vós, já sois derrotados. Muito menos um irmão levar outro irmão a tribunal. Não tem um sábio entre vós que julgue? Então, hoje em dia, eu sei que nós vivemos num país que adora uma briga de tribunal. São 95 milhões de ações nos tribunais. Só que a Bíblia diz que se você levar um irmão a tribunal, você já foi derrotado. Pode até ganhar uma causa, mas você já foi derrotado. Sim, pastor, mas se ele me prejudicou, sabe o que Paulo disse? Sofro o mal, mas fique quieto. Então, nós temos que aprender a viver a Bíblia. Não adianta você estar numa igreja que te ensina a viver e depois você tem uma ira que te destrói. Você já viu quantas brigas de trânsito, amado? Eu, quando erro alguma coisa no trânsito, eu faço assim: perdão, em nome de Jesus, perdão. Sabe? Mas tem nego que para o carro e sai de pistola. Eu vi isto. Eu vi um homem parar, deu uma fechada num carro, saiu com um pistolão e mandou bala dentro de um fusquinha, tinha uma mulher, um marido e uns 5 ou 6 filhinhos, disparou a pistola toda, entrou no carro e saiu, porque o fusquinha lhe deu uma fechada, alguma coisa. Então, meu amado, nós temos um padrão de vida diferente. É loucura, é tolice, é ilógico uma pessoa evangélica se destruir por causa da sua ira. Apóstolo, eu tenho um calo aqui, se me pisa... Pisou neste, não é o do lado esquerdo, é o do lado direito. Pisou, eu mordo. Eita, barbaridade. Etcha. Esse tipo de ira é loucura, destrói. O zelo do tolo, né? Esses excessos que às vezes a carne das pessoas tem, matam as pessoas. Então, meu amado, Jó 18:4 disse: Oh, tu que te despedaças na tua ira. Será a terra abandonada por tua causa? Remover-se-ão as rochas do seu lugar? Se você se irar, alguma coisa nesta terra vai se mudar? Vai se transformar? Não. Vai transformar o teu coração com infarto e um AVC rebenta uma artéria do cérebro. Nós somos evangélicos. Isto é obra do Espírito Santo na nossa vida. Não pode uma pessoa que tem tempo na obra de Deus, seja lá 1 mês ou 1 ano ou 10, apresentar um tipo de postura que está se despedaçando. Tem gente que, amado, eu conheço pessoas há muitos anos que têm a mesma postura, agressiva, sempre contundente contra os outros, sempre ameaçador, sempre intimidador. Isso não é de Deus. É muito difícil um casal onde o marido é o intimidador, onde a esposa é intimidadora, onde as pessoas têm medo de ter relações interpessoais. É triste, porque isso é para destruir, despedaça. A Bíblia diz: a tua ira te despedaça. Então, a ira traz mais sofrimento ao irado do que a outra pessoa. Quem se despedaça é o irado. Há pessoas que guardam ressentimentos 10, 20 anos. Amado, eu vou lhe dizer uma coisa: isto é uma vida miserável, é amarga, é infeliz. Uma pessoa guardando, apóstolo, em 1932, quando Getúlio Vargas, aliás, o meu filho Davi fez um estudo e ele tem uma prova, ele tem provas de que Getúlio Vargas não se suicidou, suicidaram ele. Davi está defendendo uma tese que prova Se ele era o homem mais popular do Brasil, tinha o governo do seu lado, o exército do seu lado, todo mundo do seu lado, como é que ele ia se suicidar? Davi vai defender essa tese no doutorado dele daqui a algum tempo. Mas tem que passar este ano, né? Então, olha lá o que disse Jó 21, 25. Outro, ao contrário, morre na amargura do seu coração, não havendo provado o bem. Sabe o que uma pessoa nunca provar o bem? Morrer na amargura do coração. Ele me traiu. Ele me abandonou, minha amada. Alguém te traiu, te abandonou? Deus vai te dar uma pessoa que te vai honrar, vai ser feliz. Agora você guardar, não, porque o meu desejo é vê-lo pisado pelo merda. Não faça isso. É problemas para a prefeitura, não faça isso. Você sabe o que é uma pessoa morrer de amargura? É triste. É uma vida miserável. E tem crentes assim. Nós temos que ensinar esta verdade. O sentimento mais doentio é um ressentimento, porque ele é veneno, é câncer. Consome a vida toda, traz consequências físicas, emocionais, espirituais. Amado, culpa e ressentimento matam, matam. Amargura drena a vida, drena as energias. Uma pessoa amargurada, ela tem um suicídio emocional todos os dias. Então eu preciso perdoar também, porque, apóstolo, porque eu vou precisar de perdão em algum momento da minha vida no futuro. Marcos 11, 25 diz isso. E quando estiverdes orando, se tendes alguma coisa contra alguém, eu estou orando, e vem a minha mente e o meu coração, puxa, mas fulano de tal, fulano de tal, perdoai. Não adianta você, não, mas que eu não tenho culpa, eu tenho... Não, perdoai. Libera isso do coração. Porque o vosso Pai Celeste vos perdoe, para que o vosso Pai Celeste vos perdoe as vossas ofensas. Então, o perdão é o segredo da vida saudável, é o segredo da cura, é o segredo da liberdade da mente e do coração. Porque uma pessoa pode se matar com amargura, se despedaçar com ira. E tem nem que faz isso, se despedaça e se mata com estas questões. Então, ressentimento bloqueia. Agora vem o problema maior, é que ressentimento bloqueia o agir de Deus. É muito perigoso orar se você tem a vida bloqueada. O que a Bíblia diz? Por exemplo, maridos, tratai as vossas mulheres com honra, senão as vossas orações serão interrompidas. Quer dizer, que o marido que chega e que diz, que acontece, que humilha, que verbaliza coisas escusas e escuras, saiba que tem a sua vida com Deus bloqueada. Pode gritar, pode beber água com os quatro elementos, pode fazer o que quiser, não resolve. Não resolve. Então, pastor, mas eu não consigo. Eu nunca vou perdoar aquele homem, eu não vou perdoar aquela mulher.

0: essas coisas, por que isso é tão importante para nós? Lembre-se de uma coisa, quem tem o conhecimento da graça de Deus não é igual a quem tem a lei no coração. A lei já é um ministério de condenação e morte. A lei suscita a... Olha, as iras grandes estão na lei. E o diabo, o demônio, vai para o inferno. Você sabe, a ira principal que despedaça as pessoas está nos legalistas. Nós da graça somos da paz. Então, por que é tão importante o apóstolo ensinar isso? Primeiro, porque isto revela o teu coração. Nós temos que ser honestos. Temos que admitir que às vezes nós ofendemos pessoas. Todos nós somos imperfeitos. E se eu não admitir, o meu coração está fechado. Em segundo lugar, nós temos que liberar as pessoas que nos ofendem. Deixe ir a pessoa. Solte. Perdoe. Para o seu bem. Não é para o bem dela, é para o seu bem. Às vezes, você sabe, eu tenho que ensinar estas questões em janeiro sobre a paz, a pacificação na igreja, porque é muito triste um casal evangélico se separar e ir diante de um juiz iníquo. Que o juiz pergunta, e o promotor pergunta, vocês não são evangélicos? Vocês vêm discutir esse assunto aqui no tribunal? A igreja não tem um sábio, tem um conflito dentro da igreja, a igreja não tem jurisdição para ajudar a resolver conflitos, é preciso ir buscar a impiedade, deuses desta terra, quando nós temos o Deus Criador dos céus e da terra. Então a igreja não serve para resolver conflitos. Tem uma pessoa que não tem o Espírito de Deus, tem capacidade de resolver um conflito de quem tem o Espírito de Deus? Não. A igreja que tem jurisdição, a igreja que tem autoridade sobre isso. Paulo disse isso à igreja. Então nós sabemos, às vezes, numa separação litigiosa, há ofensas, há acusações, há acusação. A igreja que tem autoridade sobre isso. Paulo disse isso à igreja. Então nós sabemos, às vezes, numa separação litigiosa, há ofensas, há acusações. E às vezes, quem não perdoa adoece profundamente. Eu conheci, deixa eu dizer, com conhecimento de causa, com Bíblia aqui, a mão sobre a Bíblia. Eu vi pessoas nestes 38 anos de ministério morrerem de câncer, terem AVC, cegueira, cardiopatias, por causa de falta de perdão. Eu vou lhe dizer uma coisa, eu sou um indivíduo que passo por dificuldades muito grandes, existenciais, você sabe a carga do ministério. Eu não admito deitar-me um dia dizendo, aquela pessoa, eu não dou gozo a ninguém me tirar sono.
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Santíssimo com o diabo, queridos, graça e paz. Aqui é o Bispo Sérgio Nonato, da Catedral Metodista Ebenezer, e eu estarei contigo nas madrugadas, tendo uma palavra forte para você. Eu quero que você pegue agora uma caneta, ou pegue o teu celular, ou pegue um papel, pegue alguma coisa aí para anotar o telefone do revoltado, para você ligar agora para os revoltados, que vai orar contigo, que vai te dar uma palavra. O telefone é 21 990 24 8723. Eu disse 21 990 24 8723. Ligue, passe o zap, peça oração, diga o teu problema, mas só liga, pelo amor de Deus, se você estiver revoltado. Se não tiver, não adianta ligar, sabe? Eu não quero falar com pessoas que estejam acomodadas, não. Eu quero pessoas que querem mudança na vida. Então ligue agora, 21 990 24 8723, e fale com Carla Vacani e Lucas Vacani. Eles vão estar te atendendo lá para falar contigo. Vamos iniciar com esse louvor.

Eu tenho uma palavra para você nessa madrugada. O texto de Mateus 16, 19 vai falar: eu te darei as chaves do reino dos céus, e tudo que ligares na terra terá sido ligado nos céus, e tudo que desligares na terra será desligado nos céus. Queridos, amados, Deus te entregou chaves. Ele não te entregou correntes. Existe uma diferença muito grande entre quem vive preso e quem tem autoridade para abrir portas, sabia? É muito importante nós olharmos para ver as pessoas que vivem nesse tempo e pessoas aprisionadas que muitas vezes nós queremos ver livres, libertas, e elas não conseguem. Correntes prende, chaves liberam. É uma autoridade que Jesus está dando. Jesus não disse a Pedro: eu te darei algemas, eu te darei correntes. Não. Ele disse: eu te darei as chaves. Tem gente, queridos, tem gente vivendo como prisioneiros. E você conhece. De repente eu estou pregando para alguém que está preso, que vive aprisionado no mundo espiritual. Mas Deus está te dizendo hoje: você não foi chamado para viver trancado, aprisionado. Você foi chamado para ter as portas abertas, para ter autoridade de abrir portas. Existem pessoas que estão diante de portas totalmente trancadas. A vida não dá certo, a vida não vai para frente, a vida não anda. Quem sabe eu estou falando contigo? É porta de emprego, é porta de casamento, hã? Que estão trancadas, mas serão restauradas. Porta da cura. Tem gente que é aprisionado na doença, gente. Hã? Vive com mania de doença. É portas de ministérios na vida espiritual. É porta da vida espiritual que estão trancadas, mas serão abertas. Porque o Senhor me traz essa madrugada aqui para te dizer: a porta que está fechada, ela pode estar até trancada, mas a chave agora está contigo. Ou seja, a chave é para quem tem intimidade com Cristo. Você não dá a tua chave da casa para qualquer um. Não dá. Dá para aquele que você tem intimidade. Ô, gente, sabe, chave representa autoridade, e na Bíblia chave não é enfeite, chave representa governo, acesso e autoridade espiritual. Sabe por quê? Quem tem a chave decide quem entra, hein, Gabriel Juliano? Decide quem entra, decide quem sai, o que abre, o que fecha. Hã? E Jesus está dizendo a Pedro: eu estou transferindo a autoridade espiritual para você. Essa autoridade espiritual alcançou a igreja, gente. Hã? Você tem autoridade espiritual. O inferno trabalha o tempo todo para convencer que você é fraco, que você não consegue, que você não avança. Sabe, ele trabalha nesse campo de batalha que é a mente. Mas o céu nessa madrugada está declarando que em Cristo você recebeu autoridade. Você tem autoridade. O diabo quer que você, na hora da tua oração, você ore como derrotado. Só que Deus quer que você ore como filho. Com aquele que tem autoridade de abrir, de fechar, de repreender, de soltar. Hã? Aí eu vejo alguns crentes, parece que tá pedindo permissão ao inimigo para viver em paz. Isso não existe, gente. Não! Quem tem a chave não pede autorização para entrar, ele abre a porta e entra. Acabou.
foi dada autoridade, foi dado permissão. Hã? E pare com esse negócio de falar, porque o que a alma deseja, hã? Isso é, hã? A fonte da vida está no poder da língua. E aí as pessoas falam, ah, acho que não consigo, minha vida não vai mudar, sempre foi assim. A pessoa tem fé para falar que acha que não consegue, mas não tem fé para falar, não, já consegui, já abriu. Hã? Você carrega uma autoridade em Cristo. Escuta uma coisa, você quer que a porta se abra? Você quer que as coisas aconteçam? Há portas que só abrem com posicionamento, gente. Sabia? Posicionamento. Tem muita gente que quer a porta aberta sem posicionamento, sem compromisso com Deus. Não, que é isso? Que é isso? Você entrega a chave da porta da tua casa, do teu carro, para qualquer um? Não, tem que ter compromisso, tem que ter posicionamento. Hã? Pedro, ele recebeu as chaves, por quê? Porque ele teve uma revelação, ele fez uma declaração poderosíssima. O Senhor vai perguntar, quem estão falando que eu sou? Aí eles falam, ah, estão falando que o Senhor é um dos profetas, Elias, Jeremias, algum dos profetas. E ele vai dizer, e vocês, o que é que vocês dizem? Vocês que andam comigo, vocês que têm autoridade, vocês que já me conhecem, o que é que vocês estão dizendo que eu sou? Aí Pedro diz, tu és o Cristo, o Filho do Deus vivo. Ou seja, é uma revelação poderosa que Pedro tem. Hã? Ou seja, antes da chave chegar na mão, chegou a revelação. Antes da autoridade, veio o reconhecimento de quem é Cristo. É, gente, quem não conhece Jesus profundamente, ele não discerne batalhas espirituais. Por quê? Porque não tem vida espiritual. As coisas espirituais se discernem espiritualmente. E aí, se ele não tem discernimento espiritual, ele não sabe nem usar a autoridade que o Senhor já deu para a igreja, para ele. Vive sendo levado pelas circunstâncias, sabe? Você sabia que chave na mão errada causa desastre, causa problemas? E aí, se você tem maturidade espiritual, busca maturidade espiritual, é claro que o Senhor vai entregar as chaves nas suas mãos. As chaves já foram entregues, só que elas vão ser usadas à medida que você vai tendo maturidade espiritual. E eu pergunto para você nessa madrugada, você está preparado para aquilo que você tem pedido? Porque tem gente pedindo porta grande, mas a estrutura dele é pequena, a estrutura espiritual dele é muito pequena, não cresce espiritualmente. E se não cresce espiritualmente, vai chegar a lugar nenhum. É? Porque quem mira e nada acerta em cheio, meu filho. É? Ligar e desligar fala de poder, gente, poder espiritual. Olha o que ele vai falar. Tudo o que ligar na terra, isso é forte demais, gente. Tudo o que ligar na terra terá sido ligado no céu. Ou seja, já está ligado no céu a tua vitória. É igual a luz aí da companhia de energia. Você só aciona o interruptor, por quê? Porque ela já está ligada ao poste, o poste já está ligado à usina. Hã? É só acionar o interruptor, a tua vitória já existe, irmão. Mas você está sem a autoridade espiritual de acionar o interruptor. Tudo o que ligar, tudo. É concordância com o céu, gente. É céu e terra. É reino da luz e a vida com quem tem vida espiritual. Quando um servo cheio de Deus se posiciona em oração, sempre vai acontecer algo no mundo espiritual. Tenha certeza disso. Ou seja, você pode desligar a opressão, você pode desligar cadeias espirituais, você pode desligar influências malignas. Aí liga a bênção, liga o propósito, liga a direção de Deus, desliga a enfermidade, liga a saúde, liga a cura. Aleluia!
Há guerras. Existem guerras que não são naturais, gente. Não. O seu problema não é só financeiro, não é só emocional, não é só familiar. Muitas vezes existe batalha espiritual por trás disso tudo. Por isso, oração é cultura na vida, ou seja, ter oração como estilo de vida. Oração é guerra, gente. Não é ritual. Não. É cultura de vida. Hã? Quem tem a chave não se desespera diante de porta fechada, sabia? Escuta! Não. Por quê? Porque para quem tem a chave, porta fechada não significa derrota. Hã? Ah, será que Deus fechou a porta? Se Ele fechou, é para te proteger. E a porta que Deus fecha, ninguém abre. Mas aquele abre, ninguém fecha. Hã? E aí, se Ele fechou, é porque Ele está te protegendo. Se Ele fechou, é para você amadurecer, sabe? Para alinhar você ao propósito dEle. É, Apocalipse vai dizer. A porta que Ele fecha, ninguém abre. Agora, se Deus abriu, também ninguém fecha. Ah, será que essa porta vai fechar? Ninguém fecha a porta que Ele abriu. E ninguém abre a porta que Ele fechou. Talvez você esteja agora lamentando, chorando por uma porta que se fechou. Mas Deus está dizendo, não chore pela porta que eu fechei. Se prepare, porque uma porta muito maior vai se abrir. Creia nisso! Escuta isso. Existem chaves espirituais para abrir milagres que Deus preparou para você, sabia? Deus usa algumas chaves poderosas. Ou seja, a chave da oração. Quem não sabe que a chave de oração... Hã? Acesso sobrenatural. A chave da fé. Hein? A pessoa que tem a chave da fé, pessoal. Se você disser a esse monte, erga-te daqui, lança-te do mar, isso acontecerá. O que é isso? Chave da fé. Tem gente que não quer a chave da obediência. Porque a chave da obediência... Hã? Traz milagres, porque milagres seguem a obediência. É muita gente desobediente, não quer obedecer a palavra, não quer obedecer a Deus, sabe? A chave da santidade, olha, santidade preserva a presença de Deus, mas tem gente que não quer. A gente vive num tempo em que as pessoas não querem viver santidade. Chave da perseverança, sabe por quê? Quem permanece ele vence. Talvez você tenha parado de usar essas chaves que Deus te deu, mas hoje eu te desafio a pegar de volta essas chaves. Hã? Eu sinto uma palavra de Deus aqui para você, sabe? Há pessoas que passaram muito tempo diante de portas fechadas e o inimigo o tempo todo falando: acabou, não tem mais saída. O sonho morreu nada, não vai acontecer. Lembra de José? Lançado na cisterna, vendido, mas ele continuou obedecendo, continuou buscando. E Jesus está dizendo: eu ainda tenho as chaves. Hein? Jesus é que tem a chave da morte e do inferno, gente. Se Jesus tem a chave do inferno e da morte, não é o inferno que decide o seu destino. Quem sabe você está aí apavorado com o diagnóstico, o senhor está falando: eu já te entreguei a chave da cura. Talvez a sua vida esteja trancada pelo pecado, pelo medo, pelo vício, pelas feridas, pelo afastamento de Deus. E hoje, Jesus, ele já te entregou essa chave. Porque ele não apenas entrega, ele não apenas abre as portas, ele transforma os ambientes também. E eu quero te convidar a entregar a sua vida ao Senhor, se você quer a chave, se você quer a vitória.
Se você entregar a sua vida a Cristo, Ele pode abrir a chave, a porta, aquilo que ninguém conseguiu abrir na tua vida. Além de tudo, Ele abre a porta dos céus para salvação e vida eterna. Deus, Ele está colocando a chave nas tuas mãos essa madrugada. Sabe? E você pode declarar: eu rejeito as correntes que me aprisionaram até hoje, porque Deus me entregou as chaves. Prepare aí que eu quero orar contigo. Prepare aí o copo que a gente, com água que a gente toda madrugada ora, para cura, para libertação, prepare-se, eu quero orar contigo. Vamos, em nome de Jesus, declare comigo essa oração. Senhor, no nome de Jesus, Pai, eu coloco agora esse copo com água e consagro a Ti. Eu coloco essa vida, meu Deus, essa vida desesperada, essa vida que está sem direção, está esperando a porta abrir, meu Pai, essa vida que está sem esperança. Oh, meu Deus, é o problema na família, é o problema com o filho, com o marido, meu Deus, é o problema no casamento. O casamento está sendo desconstruído, o casamento está indo por água abaixo. Oh, meu Deus, entra nessa casa, entra nessa família, entra nesse casamento, em nome de Jesus, e muda essa história, Pai. Eu quero colocar diante do Senhor essa pessoa que está desesperada porque está pensando que perdeu o emprego, que vai perder. Tu tens a chave e essa porta vai abrir, na autoridade do nome de Jesus. Eu quero colocar essa pessoa que está enferma aí nesse hospital, oh, meu Deus, que está enferma em casa, abre a porta da cura, na autoridade do nome de Jesus. Eu oro por esse trabalhador agora de plantão, ou talvez esse motorista de Uber, meu Deus, que tu venhas manifestar o teu poder visitando agora, em nome de Jesus. Eu oro e te agradeço. Vocês digam amém, digam graças a Deus e beba dessa água. E agora, fica com esse louvor aí, em nome.

0: Eu quero que você pegue agora uma caneta, ou pegue o teu celular, ou pegue um papel, pegue alguma coisa aí para anotar o telefone do revoltado. Para você ligar agora para os revoltados, que vai orar contigo, que vai te dar uma palavra. O telefone é 21 990 24 8723. Eu disse 21 990 24 8723. Ligue, passe o zap, peça oração, diga o teu problema, mas só liga, pelo amor de Deus, se você estiver revoltado. Se não tiver, não adianta ligar, sabe? Eu não quero falar com pessoas que estejam acomodadas, não. Eu quero pessoas que querem mudança na vida. Então ligue agora, 21 990 24 8723. 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E você vai vir e vai ter, com certeza, um milagre na sua vida. Também, domingo pela manhã, às 10 horas da manhã, Escola Bíblica Dominical. 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Baruch Rabá, Mishé Adonai, tchau, tchau, tchau, tchau, tchau.
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4: A linha amarela recebe até domingo, dia 26, uma série de obras de conservação e manutenção. Entre os serviços realizados estão recuperação de viadutos, limpeza do sistema de drenagem, reconstrução de muro de contenção e instalação de barreiras de concreto no túnel da Covanca. Também são realizadas ações de limpeza das pistas e manutenção da iluminação. Segundo a Lanza, concessionária que administra a via, as intervenções são acompanhadas pelo Centro de Controle Operacional. O Brasil enviou 690 doses de vacinas para a Venezuela, atingida por terremotos no fim de junho. A carga inclui imunizantes contra doenças como sarampo, caxumba, rubéola e tuberculose, transportadas pela Força Aérea Brasileira. Segundo o Ministério da Saúde, o país destinou até agora mais de 16 toneladas de medicamentos e insumos hospitalares como ajuda humanitária. Os tremores no país vizinho deixaram cerca de 5 mil mortos e mais de 16 mil feridos. A Prefeitura de Saquarema, na região dos Lagos, abre nesta quarta-feira as inscrições para o concurso público para guarda-vidas. São 80 vagas mais cadastro de reserva. O salário inicial é de R$ 1.690. Para participar, é preciso ter ensino médio completo. Os interessados devem se candidatar até 24 de agosto pelo site iban-concursos.org.br. A taxa de participação custa R$ 94. As provas estão marcadas para o dia 27 de setembro. Do Departamento de Jornalismo, Marcos Caetano Júnior.
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9: Uma cura, uma libertação não significa garantia de salvação. Portanto, uma pessoa que recebeu uma bênção de Deus, do Evangelho, precisa ocupar a casa rapidamente.
8: Rota 66 está percorrendo a trilha mais fascinante da humanidade, os lugares por onde Jesus andou e ensinou. Vamos juntos! Esta é a série Evangelho, destacando o livro de Mateus. Hoje, examinando os capítulos 11 e 12, e o tema preparado pelo professor Luiz Saião será Política da Oposição. É, tem muita gente por aí prometendo uma vida mansa e muita mordomia para quem acreditar no Evangelho. Mas as coisas não são bem assim. Jesus mesmo disse que no mundo teríamos aflições e tribulações, não é mesmo? Quer ser um vencedor? Acompanhe como Jesus enfrentava seus adversários e vencia a oposição.
9: Como nós pudemos observar até aqui, o reino de Deus está chegando, ou melhor, na linguagem de Mateus, o reino dos céus já está presente e o Messias anuncia a sua mensagem e a manifestação do poder de Deus. E isso tem provocado estranheza e provocado uma oposição crescente na implantação da missão do reino. Então, quando chegamos ao capítulo 11, que aliás é um capítulo que dá início a um novo discurso, em Mateus nós temos 5 discursos e aqui nós iniciamos com uma frase que sempre dá início aos discursos em Mateus, depois que terminou de instruir seus 12 discípulos, Jesus então agora vai ensinar e pregar nas cidades da Galileia. Vamos lembrar que a Galileia é uma região desprezada que fica ao norte da Palestina. E assim, João, que é João Batista, ao ouvir na prisão que Cristo estava fazendo, enviou seus discípulos para lhe perguntar: és tu aquele que haveria de vir ou devemos esperar algum outro? Vamos observar aqui que João Batista já tinha conferido que Jesus era o Cristo. No entanto, é possível que a sua relação com o próprio Jesus tenha sido o motivo da sua prisão. Portanto, ele tem mesmo dúvida, porque Jesus chega levantando a política da oposição. João está sofrendo e ele então fica numa situação: será que esse Cristo é ele mesmo? Então, Jesus vai comprovar que ele é o Messias esperado e manda um recado a João dizendo: olha, os cegos vêm, os mancos andam, os leprosos são purificados, os surdos ouvem, os mortos são ressuscitados e as boas novas são pregadas aos pobres. E feliz é aquele que não se escandaliza por minha causa. Jesus mostra a manifestação do seu poder, confirma para dizer com clareza que ele é o Messias esperado. Ninguém pode fazer aquilo que o poder de Deus faz, como ressuscitar os mortos. E então, diante disso, Jesus começa a tentar deixar mais claro quem é esse João Batista que chamou atenção. E ele fala à multidão: quem era esse João? Será que ele é um caniço agitado pelo vento? O que que ele é? Ele é um homem de roupas finas? Não. Ele então diz que João é aquele sobre quem estava escrito. E aí Jesus vai fazer referência ao que aparece lá em Malaquias 3:1. Enviarei o meu mensageiro à tua frente e ele preparará o teu caminho diante de ti, diz o verso 10, conforme tradução da Nova Versão Internacional da Bíblia. Jesus então diz que João Batista é o último da antiga aliança. desde João Batista, desde os dias dele até agora, o reino dos céus é tomado à força, e os que usam de força se apoderam dele. Todos os profetas e a lei profetizaram até João. E se vocês quiserem aceitar, este é o Elias que havia de vir, aquele que tem ouvidos, ouça. Então Jesus confirma, João Batista cumpre a profecia, sendo aquele que estava preparando o caminho para o Messias, e Jesus é o Messias que estava sendo esperado. Começa agora o momento da nova aliança, conforme vamos observar em outros textos neotestamentários. E então Jesus critica aqueles que estão fazendo oposição contra ele. Por quê? Porque quando estas pessoas trataram com João Batista, eles trataram de maneira a rejeitá-lo. Quando Jesus agiu diferentemente de João Batista, eles criticaram. Ou seja, faça o que quiser que as pessoas vão criticar quando por trás do seu da sua crítica tiver uma atitude de oposição, de rejeição contra Deus e a sua obra. Veio João, que jejuava e não bebia vinho, eles diziam que ele tem demônio. Veio Jesus, que comia e bebia, o que eles disseram, aí está um comilão e beberrão, de amigo de publicanos e pecadores. Então, a incoerência faz parte da terrível política da oposição ao reino de Deus. Mas o reino já está entre nós, esse reino é apresentado com força, com poder e com muitos milagres, e Jesus então começa a mostrar que não só os religiosos, mas mesmo as cidades da Galileia que receberam ali, tiveram o privilégio de ver os grandes milagres, também foram duras de coração. Portanto, ele diz, ai de você, Corazim, ai de você, Betsaida, conforme lemos no verso 21. Porque se os milagres que foram realizados entre vocês tivessem sido realizados em Tiro e Sidom, há muito tempo elas teriam se arrependido, vestindo roupas de saco e cobrindo-se de cinzas. Mas eu lhes afirmo que no dia do juízo haverá menor rigor para Tiro e Sidom do que para vocês. Da mesma maneira, Jesus critica Cafarnaum, que não seria elevada ao céu, mas desceria até o Hades. Se esses milagres que eles viram em Cafarnaum tivessem sido realizados em Sodoma, Jesus diz que Sodoma teria permanecido até hoje. Aliás, haverá menor rigor para Sodoma do que para Cafarnaum. Isso nos mostra a tamanha expressividade dos milagres de Jesus, comprovando quem ele era, e o coração duro daquelas cidades, o que traz julgamento daqueles que, sem razão, preferem estar numa postura de discriminação e oposição ao reino de Deus. Assim, enquanto isso acontece, Jesus apresenta a sua oração de louvor e adoração ao Pai, e ele então diz que ele está feliz e louva ao Senhor dos céus e da terra, porque enquanto isso acontece, estas coisas, que são as coisas do reino, foram reveladas aos pequeninos. Isso foi do agrado do Pai, porque só é possível conhecer o Pai através do Filho. E o grande convite extraordinário de Jesus, que ecoa através dos séculos e chega agora ao seu coração, ele diz, venham a mim todos que estão cansados e sobrecarregados e eu lhes darei descanso. Tomem sobre vocês o meu jugo e aprendam de mim, pois sou manso e humilde de coração e vocês encontrarão descanso para as suas almas, pois o meu jugo é suave e o meu fardo é leve. Meus queridos, em meio a tanta oposição, a salvação e o descanso para a sua alma está à sua disposição por meio do Senhor Jesus Cristo. E no crescer dessa oposição, as coisas aqui no texto vão tendo cada vez mais complicação. Jesus está com seus discípulos no capítulo 12, vamos ver, e os discípulos com fome começam a colher espigas. Os fariseus, que eram religiosos, radicais naquele tempo, começaram a criticar e disseram a ele, olha, os teus discípulos estão fazendo o que é proibido no sábado. Jesus então faz referência ao que aparece lá no Antigo Testamento, e diz: escuta, vocês nunca leram o que Davi fez quando ele estava com fome com seus companheiros? Ele comeu os pães da presença. Os pães da presença eram sagrados, ficavam junto com os utensílios especiais do tabernáculo. E eles então fizeram isso, comeram. Vocês não leram na lei, diz o verso 5, que no sábado o sacerdote no templo profana esse dia e contudo ficam sem culpa? Eu lhes digo que aqui está o que é maior do que o templo. Deus deseja misericórdia e não sacrifício, citando Oséias capítulo 6. Se vocês soubessem o que isso significa, não teriam condenado inocentes, pois o Filho do Homem é Senhor do sábado. Aí a coisa fica complicada, porque na época os religiosos tinham transformado o sábado num grande peso sobre as pessoas, e Jesus diz que isso não era o mais importante. E diante disso, ele encontrou um homem, logo depois, na sinagoga, que tinha uma mão atrofiada, e pergunta então, sabendo que estavam querendo acusá-lo, se era permitido curar no sábado. E aí ele apontou para a contradição daqueles religiosos radicais, dizendo: escuta, quando uma ovelha sua, né, ou com um animal qualquer cai num buraco, você não vai pegá-lo mesmo que seja no sábado? Pois é, é permitido fazer o bem no sábado. E Jesus curou aquele homem no sábado, e os fariseus começaram então a planejar como poderiam matar Jesus. E o texto bíblico vai adiante mostrando que, apesar da oposição, nós estamos vendo o cumprimento do reino, a chegada da salvação, pois Jesus é apresentado nos próximos textos como o grande servo escolhido de Deus, o servo sofredor, o meu servo amado, de Isaías capítulo 42, este servo amado em quem tenho prazer, sobre ele, porém, o meu espírito, ele anunciará justiça às nações, confirmando que estamos diante do Messias e do Salvador. Mas a política da oposição continua. Jesus mostrou já o seu poder curando, e agora o que acontece? Jesus cura um endemoniado cego e mudo, e o povo ficou atônito. Diante dessa manifestação do poder de Deus, os fariseus acusam Jesus de fazer isso pelo poder de Beelzebu. Jesus vai mostrar como isso é um absurdo, como Beelzebu, Satanás, pode lutar contra Satanás destruindo a si mesmo. Isso não é possível. E, portanto, depois de rejeitar isso, a palavra de Cristo é muito dura. Ele diz: olha, quem não está comigo está contra mim, e aquele que comigo não ajunta espalha. Todo pecado e blasfêmia, diz Jesus, serão perdoados aos homens, mas a blasfêmia contra o Espírito não será perdoada. Todo aquele que disser uma palavra contra o Filho do Homem será perdoado, mas quem falar contra o Espírito Santo não será perdoado, nem nesta era, nem na que há de vir. Fazendo então referência que o que os fariseus tinham acabado de fazer estava relacionado com essa blasfêmia. Prosseguindo nessa confrontação, dessa oposição, Jesus vai adiante e diz mais ensinamentos importantes para a nossa compreensão. Interpelado pelos fariseus, que queriam ver um milagre, um sinal milagroso, Jesus critica e diz: escuta, vocês estão querendo milagre depois de tantas coisas que vocês já viram? Pois é, esta geração não terá milagre nenhum, a não ser os milagres, o milagre como Jonas teve, que foi de estar 3 dias e 3 noites no ventre do grande peixe. Assim o Filho do Homem estará no coração da terra. E Jesus então diz que os homens de Nínive e a rainha do sul, referência à rainha do Sabá, de Sabá, terão situação privilegiada no juízo, e mostrando a necessidade de tomar muito cuidado com essa oposição, Jesus então passa a fazer um convite indireto para aqueles que estão entendendo a situação. Ele fala que um espírito imundo sai de um homem, passa por lugares áridos, se ele não encontrar a casa cheia, volta e a situação fica pior do que antes. Falando com isso que, uma vez que se percebe aquilo que Deus está fazendo em Cristo, é necessário abrir o coração imediatamente. Por quê? Porque agora estamos diante de uma nova realidade do reino, uma nova realidade de vida e de comunhão, que é claramente enfatizado por Jesus quando ele diz que todos aqueles que fazem parte desse discipulado do reino são sua mãe, o seu irmão, são aqueles que fazem parte da sua própria família. Pois quem faz a vontade de meu Pai que está nos céus, este é meu irmão, minha irmã e minha mãe. Portanto, é muito importante, diante dessa política da oposição, tomar a correta decisão ao lado de Cristo no coração.

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1: Você que está acompanhando a meditação em Mateus capítulos 11 e 12, chegou a hora e a vez das perguntas ao professor Luiz Saião. Professor, como entender que o reino de Deus é tomado à força, conforme a gente pode ler no versículo 12 do capítulo 11?
2: Pastor Alberto, esta frase nos surpreende de fato, porque o texto diz que o reino dos céus é tomado à força e os que o usam de força se apoderam dele. Vamos observar que tudo que está sendo falado aqui está num contexto de perseguição. Quando nós vemos João Batista sofrendo por causa da sua relação com Jesus e todo o contexto de intolerância, de oposição e de perseguição àqueles que estão envolvidos com o reino de Deus. Então, há uma referência indireta a isso. Mas, mais especificamente, vamos descobrir que o reino de Deus é tomado à força por aqueles que se violentam a si mesmos, que usam de força contra a sua própria vontade, deixando-se perseguir, passando por uma situação de receber uma espécie de forçar da parte de fora. Ao contrário do uso humano, né, pagão, de conseguir conquistar o poder com o uso da força sobre os outros, na verdade, o que existe é um uso da força contra si mesmo, no negar-se para fazer parte desse reino dos céus.
1: Agora, o grande dilema aqui dos evangelhos é o capítulo 12 de Mateus. Se Deus ordenou o sábado, professor, por que Jesus o quebrou? E arranjou aí um grande debate, uma grande confusão, hein?
2: Pois é, pastor Alberto, a questão precisa ser bem observada. Nesse texto aqui não há nenhum sinal claro, não há nenhuma menção de que Jesus quebrou o sábado. O que nós vamos observar, inclusive teologicamente, o sábado fazia parte da teologia da criação e Jesus, como Senhor da criação, tem assim toda a autoridade para falar e legislar em termos do próprio sábado. O que nós vemos aqui é uma discussão diferente. Em nenhum lugar nós vemos o sábado tendo alguma lei que proíbe curar no sábado. Então, a atitude dos religiosos contra Jesus iria muito além do Antigo Testamento e estava entrando, na verdade, em tradições desenvolvidas posteriormente. Jesus, nesse texto, não aparece nenhuma referência a quebrar diretamente o sábado. Ele mostra a incoerência deles, mostra que ele estava fazendo um bem no sábado e mostra o fato, por exemplo, que um sacerdote que está lá na sinagoga ou no templo, ele está trabalhando no sábado e ele não está sendo condenado por isso. E Jesus então entra com a máxima de Oséias dizendo: escuta, Deus quer misericórdia e não sacrifícios, vocês estão entendendo a coisa de modo errado. Jesus não está indo contra Deus e nem diretamente contra a lei, mas valendo-se de uma atitude contra a tradição puramente humana nesse texto de Mateus.
1: Agora, o que assusta quando a gente lê um texto aqui não é expulsar demônios, expulsar assim, ter uma briga espiritual, mas lá no verso 31 fala da blasfêmia do Espírito Santo. O que significa este pecado que não tem perdão?
2: Pois é, pastor Alberto, isso realmente é sério. A blasfêmia contra o Espírito Santo, alguém deve ficar assustado, porque imagina, se eu falei uma bobagem qualquer, se eu falei sem querer uma coisa contra o Espírito Santo, será que eu estou condenado para o inferno para sempre por causa disso? Então vamos entender o que está acontecendo. Os fariseus, depois de verem o milagre de Jesus, dizem que ele fez isso pelo poder de Beelzebu. Então eles rejeitam a comprovação de que Jesus é o Messias com seus milagres extraordinários feitos pelo poder do Espírito. Então, a blasfêmia contra o Espírito é a rejeição da obra insofismável, inquestionável do Espírito Santo. A impressão que todo o Novo Testamento nos dá é que essa resistência permanente ao testemunho do Espírito sobre quem é Jesus é que provoca um endurecimento de coração, fazendo da pessoa uma pessoa que não tem mais perdão e nem salvação. Então, isso não é uma palavra dita sem pensar, simplesmente tem que ser entendido à luz do contexto que encontramos aqui.
1: Agora, conforme o texto do capítulo 12, verso 43 até 45, é possível uma pessoa liberta ter uma recaída espiritual, ficando assim à mercê dos demônios, do diabo, professor?
2: Olha, pastor Alberto, é possível sim. Devemos entender que uma cura, uma libertação, não significa garantia de salvação. Portanto, uma pessoa que recebeu uma bênção de Deus, recebeu uma bênção que vem do Evangelho, precisa ocupar a casa rapidamente. Há muita gente que se envolveu com entidades, com certas coisas que não fazem parte do reino de Deus. Essas pessoas precisam entender a seriedade disso. Jesus está fazendo milagres e libertando oprimidos, e diz claramente que agora é a hora, depois dessa limpeza, né, de preencher o espaço vazio para definitivamente ser abençoado no reino de Deus.
1: Depois de um estudo sensacional como esse, fique ligado, vem agora a aplicação desse estudo.

0: toda esta oposição? Afinal de contas, não dá para ser mais tranquilo? Pois é, meu querido ouvinte, a grande verdade é que nós necessariamente vamos enfrentar a oposição. Faz parte da vida, da luta. Você no final entenderá do fundo do coração. Saiba, preste bem atenção. Que saiba que no anúncio da salvação, não se preocupe com a oposição, isso faz parte da própria missão.
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1: Querido amigo, hoje temos como objetivo estudar mais alguns versos desse 20º capítulo do livro de Apocalipse, onde trataremos de um tema dos mais importantes de toda a palavra de Deus. Nós vamos estudar Apocalipse 20, 7 a 10, um texto que relata a vitória final do Senhor Jesus Cristo. Ao nos aproximarmos dos estudos finais desse livro, temos que nos lembrar do estilo literário do apóstolo João em registrar essas maravilhosas visões que nos fazem vislumbrar os dias finais da nossa dispensação. Conforme o entendimento de vários estudiosos, este livro é importante e nós devemos aceitar esse fato. João não registrou as suas visões em ordem cronológica. Como nós já mencionamos, nos selos, nas trombetas e nas taças, tínhamos a descrição de eventos que aconteceram e acontecerão entre a primeira e a segunda vinda de Jesus Cristo. As diferenças entre esses três grupos de sete juízos, entre outros fatores, são percebidas por causa da abrangência e da intensidade dos juízos. As visões registradas por João se repetem. Elas são análogas, elas são semelhantes, de certa forma são paralelas. O apóstolo repete a mesma cena duas ou três vezes com intensidade e focos diferentes, para que se pudesse expressar, com meras palavras humanas, os acontecimentos de grande esplendor celeste que lhe eram reveladas. Especificamente, em relação ao texto que estamos estudando, que descreve a vitória do Senhor Jesus e a consequente derrota de Satanás, é bem possível que João não tivesse em sua mente duas batalhas universais distintas, uma no fim da presente dispensação e outra no final do milênio. Na verdade, os reis da terra, os grandes, os ricos, os poderosos, os escravos e os livres que queriam se esconder do dia da ira, no sexto selo, os inumeráveis cavaleiros da sexta trombeta e o ajuntamento dos reis do mundo inteiro na sexta taça, os reis da terra com seus exércitos destruídos pela besta, podem ser descrições da mesma grande multidão que veremos e estudaremos nesse texto, no capítulo 20, versículos 8 e 9. Veja só, eu mencionei o capítulo 6, 15 a 17, o capítulo 9, versículo 16, o capítulo 16, versículos 14 e 16, e o capítulo 19, versículo 19. Então, todas essas citações, no entendimento de alguns irmãos estudantes do Apocalipse, todos esses textos se referem exatamente a essa visão que vamos estudar hoje, capítulo 20, versículos 8 e 9 também. Quando entendemos as visões do Apocalipse dessa maneira, não corremos o risco de ficarmos presos ao literalismo que nos impede de termos uma visão geral do livro todo. Quando consideramos a natureza simbólica do livro, conseguimos captar a confortadora mensagem que o Senhor quer nos transmitir. Mas qual é essa mensagem? Os cristãos devem sentir-se encorajados para, com paciência, suportar os mais terríveis sofrimentos e até a própria morte por causa de Cristo, baseando-se assim em duas maravilhosas verdades. O nosso inimigo é um inimigo derrotado e o nosso Senhor é um Senhor vitorioso que compartilha conosco a sua grande vitória. Essa é a esperança e, na verdade, essa é a certeza. Nesse texto, então, quando o dragão, quando o inimigo estiver prestes a reagir de forma mais violenta possível, sabendo que lhe resta pouco tempo, temos o registro dessa visão magnífica que é a vitória final, completa, do Senhor Jesus Cristo. Vamos então estudar esses versos, dando a eles o seguinte título: A Vitória Final de Jesus Cristo. Eu repito, o título para Apocalipse 20, 7 a 10 é A Vitória Final de Jesus Cristo. Querido amigo, ao contemplarmos essa vitória final de Jesus Cristo, temos que enfatizar que essa não é mais uma vitória em mais uma batalha. Não, não temos que entender dessa maneira. Quando estudamos todo o Apocalipse, nós temos várias batalhas e várias vitórias. Temos sim o relato dessa batalha em 16:16, e ela é repetida diversas vezes, e consequentemente temos a descrição da derrota dos inimigos de Cristo é repetida várias vezes. Embora os inimigos de Deus são derrotados em descrições diferentes, eles caem todos ao mesmo tempo, no mesmo momento. As quedas da Babilônia, do anticristo, do falso profeta, de Satanás, dos ímpios e da morte acontecem ao mesmo tempo, ou seja, na segunda vinda de Jesus Cristo. A segunda vinda de Cristo marca a vitória final do Senhor. E desse texto, então, do texto que nós estamos estudando, Apocalipse 20, 7 a 10, nós temos, então, esse princípio, a seguinte afirmação teológica: a vitória final de Jesus Cristo é uma demonstração da concretização dos planos divinos anunciados anteriormente. Eu repito, esse é o princípio, então, de Apocalipse 20, 7 a 10. A vitória final de Jesus Cristo é uma demonstração da concretização dos planos divinos anunciados anteriormente. E nesse texto, nós vamos encontrar três aspectos dessa vitória maravilhosa, dessa vitória final do Senhor Jesus Cristo. O primeiro aspecto da vitória final de Jesus Cristo se observa na libertação temporária de Satanás, versículos 7 a 8. Três detalhes. Satanás é solto para provar a sua culpa. Satanás é solto e volta para conquistar seguidores por seu engano. E Satanás é solto e ele convoca as nações para guerrear contra o Cordeiro. Eu leio para você esses versos 7 e 8. Quando, porém, se completarem os 1000 anos, Satanás será solto da sua prisão. Conforme o versículo 3, que estudamos no programa passado, é necessário que ele seja solto por um pouco de tempo. Querido amigo, é nesse sentido que a sua libertação servirá para a sua condenação final. Por quê? Ora, porque é necessário que todo que for considerado culpado seja visto como um malfeitor, um transgressor da lei. Por outro lado, é importante também que o juiz seja visto como um juiz justo. E nesse caso, Deus é o justo juiz. Enquanto a história continua na terra, seria errado presumir que o diabo nunca mais tentaria se levantar ou que os outros santos, em outras épocas, não poderiam sofrer perseguições brutais. A situação geral dele é de poder muito limitado. E os santos, em qualquer circunstância, podem ter a confiança da vitória pelo sangue do Cordeiro. Se ele surgir com seus ataques, aqui ou ali, em qualquer outro momento da história, não se deve concluir que o Cordeiro ou seus santos perderam seu domínio. Não, é possível Satanás atacar, mas nenhum ataque dele contra os fiéis será bem sucedido. Versículo 8 diz assim: e ele sairá e seduzirá as nações que há nos quatro cantos da terra, Gog e Magog, a fim de reuni-las para a peleja. O número dessas é como a areia do mar. Agora, querido amigo, essa libertação do diabo por tempo determinado faz parte do plano de Deus para que ninguém possa acusá-lo de injusto. Depois de um grande período sem a influência do diabo, logo quando ele for solto, os homens novamente serão enganados. Por quê? Os desejos humanos serão atraídos pelas seduções satânicas, tornando-se então os homens ainda mais indesculpáveis. Isso revela o quê? que a raiz do pecado não é a condição social do homem, não é a pobreza, não é a falta de educação ou a falta de nascimento nobre. Não. Os homens serão enganados, sabe por quê? Porque eles desejam o mal e não o bem. Diferente do poder normal do diabo como tentador, que os santos resistem pela fé, o diabo também teria ocasiões de pelejar contra os santos como perseguidor, usando o quê? O poder de governos humanos contra os santos. Gog e Magog, essa expressão, no Apocalipse, esses nomes aparecem somente aqui. E o significado deles se torna evidente quando examinamos as outras passagens bíblicas que mencionam essas duas terras, Gog e Magog. Esses nomes são místicos e representam os últimos adversários dirigidos por Satanás na sua tentativa contra o Senhor e contra o seu povo. O versículo 8 ainda diz que ele tinha por objetivo reunir as nações para a peleja. O diabo faz aqui a mesma coisa que os espíritos imundos fizeram no capítulo 16, versículos 13 e 14. Aqueles exércitos foram derrotados, conforme o capítulo 19. Então, é a mesma situação que Gog fez em Ezequiel, capítulo 38. Mas eles também foram derrotados. Agora o diabo chama as nações para atacar o povo de Deus. Agora, essas nações são simbólicas e elas vêm lá de Ezequiel 38 e 39. Gog e Magog são simbólicas. No capítulo 36, lá de Ezequiel, Deus prometeu a restauração de Israel. No capítulo 37, outras mensagens reforçaram essa promessa. E, de repente, no capítulo 38, Gog e Magog ajuntam um grande exército das nações ímpias e invade Israel restaurada. Deus peleja contra Gog e as nações, e os ímpios são destruídos e enterrados, conforme o relato do capítulo 39 de Ezequiel. Então, a comparação das nações citadas em Ezequiel 38 com as linhagens dos povos de Gênesis 10, mostra que eles não são os descendentes de Sem, o antepassado do povo santo, mas confirmam que esses nomes representam os últimos inimigos a se defrontarem contra o Senhor. O uso desses nomes representa os povos ímpios que se levantam contra o reino do Senhor e contra o seu povo escolhido. O resultado, naquele contexto, foi a derrota total de Gog e seus aliados. E assim também acontecerá nos dias finais. Querido amigo, não podemos ter dúvida quanto a esse resultado. Números podem impressionar os homens, mas nunca impressionam o Senhor. Sabe por quê? Porque Deus é todo-poderoso e não deve impressionar os seguidores dele. A questão não é quantos, é quem. Veja bem, o diabo é um perdedor e perderá esta e todas as outras batalhas contra o Senhor. Jesus, sim, é um vencedor e aqueles que ficam do lado dele têm a garantia da vitória. Por isso chegamos então ao segundo aspecto da vitória final de Jesus Cristo, que se observa na batalha que não aconteceu. É interessante. Veja o versículo 9. Três explicações para essa expressão do versículo 9. Marcharam então pela superfície da terra e sitiaram o acampamento dos santos e a cidade querida. Desceu, porém, fogo do céu e os consumiu. Três explicações. A batalha envolve todos os contrários a Cristo. A batalha é feita contra os santos e a cidade santa. E a batalha nem foi iniciada e o inimigo já foi derrotado. Querido amigo, os inimigos vêm contra o povo de Deus, sitiando o acampamento dos santos e a cidade querida, isto é, a Nova Jerusalém, a Jerusalém espiritual. Uma multidão de soldados das nações, os quatro cantos da terra, vem contra os santos. E é interessante que, ao mesmo tempo em que há essa reunião de forças contra o Senhor Jesus, nós podemos nos sentir encorajados, percebendo que a luta não aconteceu. É. Pode parecer uma afirmação sem sentido, mas é isso mesmo. O grande exército do mal preparou-se para a batalha, sitiou o acampamento dos santos, a cidade santa ficou sitiada, mas a luta nem chegou a começar. Sabe por quê? Porque a luta não é nossa, a luta é de Deus. como foi dito ao rei Josafá. Veio o Espírito do Senhor e disse: dai ouvidos todo o Judá e vós, moradores de Jerusalém, e tu, ó rei Josafá, ao que vos diz o Senhor. E o que, que o Senhor tinha dito a Josafá? Não temais, nem vos assusteis por causa dessa grande multidão. Por quê? Porque a peleja não é vossa, mas de Deus. Segunda Crônicas, capítulo 20, versículos 14 e 15. Querido amigo, o mesmo cavaleiro montado no cavalo branco, mesmo cavaleiro que se chama fiel e verdadeiro, ele é o vencedor. Ele que está com seu manto manchado de sangue e o seu sangue derramado para nos salvar e o sangue dos seus inimigos, ele é o grande vencedor. Jesus Cristo é o grande vencedor. E o texto, então, é claro em descrever os acontecimentos. Desceu, porém, fogo do céu e os consumiu. Nas outras batalhas, em 2 Crônicas 20, Salmo 2, Ezequiel 38 e 39, Apocalipse 19, não há necessidade de uma apresentação dramática que destaque o poder do inimigo. Sabe por quê? Porque o inimigo é um ser derrotado. O diabo perdeu, o diabo e seus cúmplices foram derrotados. Ele perdeu e perdeu totalmente porque o fogo do céu o consumiu. E aí chegamos no versículo 10, que é o terceiro aspecto. Nos mostra então esse terceiro aspecto da vitória final de Jesus, quando nós observamos a derrota final de Satanás. Versículo 10 eu leio para você. O diabo, o sedutor deles, foi lançado para dentro do lago de fogo e enxofre. Onde o quê? Onde já se encontram não só a besta, como também o falso profeta, e serão atormentados de dia e de noite pelos séculos dos séculos. Três constatações com relação a este versículo 10. O diabo teve seu fim no lago de fogo e enxofre. O diabo tem como sua companhia a besta e o falso profeta. E uma outra constatação é que o diabo terá tormento eterno como castigo por sua oposição a Deus. Nos versículos 7 a 9, nós percebemos a possibilidade do diabo se levantar contra os fiéis de todas as épocas, mesmo depois da vitória dada aos santos que sofriam pela mão da besta. Mas, mesmo esse poder, tem limites. O próprio diabo chegará ao fim quando será lançado dentro do lago de fogo e de enxofre. Duas figuras bem apropriadas para esse simbolismo. O fogo simboliza o juízo divino e o enxofre também tem esse mesmo símbolo, demonstrando o quê? A magnitude do castigo de Deus. Lá já se encontra a besta e o falso profeta. As duas bestas foram lançadas no lago de fogo, conforme capítulo 19, e na verdade todos os opositores e todos os que seguem o diabo, essa é uma frase difícil até de falar, mas todos serão lançados no inferno. O diabo, os seus seguidores e os homens que dão vazão aos seus sentimentos, acompanhando as orientações demoníacas, serão atormentados e serão queimados dia e noite. Sofrerão dia e noite. Agora, é importante notar que eles não serão aniquilados. Veja bem, o lago de fogo não lhes traz aniquilação, e sim tormento perpétuo. Descobriremos que as pessoas que não obedecem ao Senhor, elas serão lançadas também nesse mesmo lago de fogo, nesse inferno. Mesmo reconhecendo uma figura simbólica do contexto, textos como esses nos ajudam a resistir o engano das falsas doutrinas. Algumas ensinam que a morte espiritual será apenas a destruição total ou a aniquilação dos ímpios. Não é isso. É um tormento eterno. A palavra de Deus diz isso claramente. Por isso podemos concluir todo esse estudo dizendo o seguinte. João descreveu, para consolar os santos perseguidos pelo governo romano, descreveu todas essas batalhas, todas essas vitórias do Senhor Jesus Cristo. Ele mostrou os poderes maus através da perseguição, apresentando o dragão, as bestas e a meretriz. Mas depois das revelações das pragas e batalhas, os santos continuam reinando com Cristo, enquanto os inimigos sofrem no inferno. Deus é justo e os seus servos fiéis são vencedores. Assim como os primeiros leitores do Apocalipse se sentiram encorajados, nós também devemos nos encorajar, nos animar, nos estimular com essas palavras, sabendo que mesmo que tivermos que passar por várias tribulações e até chegarmos à morte, nós somos os vencedores. Nós somos e seremos mais do que vencedores por meio daquele que nos amou. Somos mais do que vencedores em Jesus Cristo, nosso Senhor. Querido amigo, eu espero que você seja encorajado a se manter firme com o Senhor Jesus. Um grande abraço, que o Senhor te abençoe e até o próximo programa.
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5: Hoje é 22 de julho. O título do Presente Diário: Vem, filho. A leitura bíblica fica em Hebreus, capítulo 4, versículos 15 e 16. Versículo-chave: Provérbios, capítulo 28, versículo 13. Quem esconde os seus pecados não prospera, mas quem os confessa e abandona encontra misericórdia. Eu tinha apenas 6 anos quando, na cantina da escola, ao me abaixar, vi uma bala caída no chão. Olhei em volta, coloquei-a no bolso e no mesmo instante senti o peso do erro. Mas fiquei com vergonha de devolvê-la e fui embora. Ao sair da escola, não tive coragem de chupar a bala. A vergonha me consumia, então guardei-a novamente no bolso. Chegando em casa, troquei de roupa e fui com meus pais a um culto na casa de amigos. Levei a bala comigo, mas tomado pelo arrependimento, procurei um jeito de me livrar dela. Enterrei-a num quintal. Meu coração apertava e a vergonha me torturava. No dia seguinte, comprei uma balinha e levei para a dona da cantina. Senti-me leve. E aquela experiência me ensinou preciosas lições. Por muito tempo senti vergonha de voltar para Deus após pecar. Pensava que Ele não me perdoaria ou que não me queria mais perto dEle. Em vez de correr para o Altíssimo, eu acabava me distanciando. Mas sempre que essa luta surgia, a lembrança da bala enterrada vinha à tona. Fugir do problema só prolonga a dor. É preciso voltar para onde ele pode ser resolvido. Conforme Tiago, capítulo 4, versículo 8a. Certa vez, aconselhando uma jovem que enfrentava o mesmo dilema, o Consolador me trouxe uma palavra que transformou minha caminhada. Toda vez que pecar, não fuja de mim, mas corra para os meus braços, conforme 1 João, capítulo 1, versículo 9. Era Deus chamando, vem, filho. O verso em destaque nos ensina que esconder o pecado apenas nos afasta do Senhor, mas confessá-lo e deixá-lo nos aproxima de sua misericórdia. Desde o Éden, a vergonha leva o ser humano a fugir do Criador. Mas o coração do Pai nunca mudou. Ele nos chama de volta para si. O Redentor não rejeita quem se arrepende. Ele perdoa, acolhe e restaura. Assim como o filho pródigo foi recebido com amor e festa, conforme Lucas capítulo 15, do versículo 11 até o versículo 24, nós também somos recebidos de braços abertos. Pecou? Não fuja de Deus. Confesse seu pecado e corra para o Pai, que sempre está de braços abertos lhe esperando. 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
9: Três maritacas resgatadas pelo Ibama na feira de Duque de Caxias, na Baixada Fluminense, chegaram ao centro de reabilitação com o rosto pintado de amarelo para serem vendidas ilegalmente como papagaios. Uma covardia. Além da tinta, os traficantes cortaram parte das penas das aves. Os animais estão em tratamento no Instituto Vida Livre, na zona sul do Rio. Segundo o Ibama, mais de 7.400 animais silvestres foram apreendidos no estado apenas este ano. Um funcionário do Banco do Brasil teve a prisão preventiva decretada pela Justiça do Rio, acusado de integrar uma organização criminosa especializada em fraudes bancárias. Segundo o Ministério Público, o investigado acessou ilegalmente sistemas da instituição e repassou dados sigilosos de clientes para um grupo criminoso. As investigações apontam que quase 2.900 contas bancárias foram afetadas, com prejuízo estimado de R$1.430.000. A justiça destacou a gravidade do caso e o fato de o acusado ocupar um cargo de confiança no banco há mais de 20 anos. Nesta quarta-feira, Nova Iguaçu e América decidem uma vaga nas quartas de final da Copa Rio. A partida será às 2h45 da tarde no Estádio Laranjão, em Nova Iguaçu. O time da casa entra em campo com a vantagem do empate, depois de vencer o jogo de ida por 1-0. O América precisa ganhar por 2 gols de diferença para avançar no tempo normal. Se vencer apenas por 1 gol, a decisão da vaga será nos pênaltis. Do Departamento de Jornalismo, Juliano Medeiros.
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1: Olá, graça e paz. Você já ouviu falar desta expressão livre arbítrio? Você já ouviu falar livre arbítrio? Você sabe que esta palavra ou esta expressão não está na Bíblia Sagrada? Um mito levantado por Satanás na obra de Deus para tentar roubar a glória que pertence unicamente a Jesus e transferi-la para o homem. Sou o apóstolo Miguel Ângelo, da Igreja Evangélica Cristo Vive, e a minha saudação a todos os eleitos de Deus, as pedras vivas, predestinados em amor, aqueles que Deus chama, justifica e glorifica, aqueles que têm um nome que só eles e Deus conhecem, aqueles que são chamados de propriedade exclusiva de Deus, nação santa, raça eleita. Sim, eu me dirijo às ovelhas de Jesus e àqueles que, não conhecendo ainda a verdade, mas que são ovelhas, ouvirão a respeito disto.
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1: O tema de hoje é o falso livre-arbítrio. A primeira coisa que eu quero dizer é que muito do que se diz normalmente que Deus disse ou que está na Bíblia, na maioria dos altares, não está na Bíblia nem foi Deus que disse. Muitos pregadores, por desconhecerem a verdade, pregam ilusões, doutrinas dos homens, que blasfemam contra Deus. Na realidade, doutrinas dos homens não são a sã doutrina de Deus. Então, um dos aspectos que eu quero lhe mostrar, que é uma das defesas de tese do meu ministério, é que o homem sem Deus está morto em pecados e delitos. Paulo diz o que em Romanos? Vamos ouvir o Espírito falar. No capítulo 3 de Romanos, ele diz assim: como está escrito, não há justo, nem sequer um, não há quem entenda, não há quem busca Deus, todos se extraviaram, a umas se fizeram inúteis, não há quem faça o bem, não há um sequer. Diz que então não há um justo, não há quem entenda, não há quem busque, não há quem faça o bem. Então esta é a realidade do ser humano sem Jesus. Não há um sequer, seja rei, papa, humilde ou a pessoa grande nesta terra. Não há um sequer justo que busque ou que entenda, a não ser que o próprio Espírito de Deus busque a pessoa, incline o seu coração, faça com que a pessoa confesse, porque a Bíblia diz que não há ninguém, ninguém pode dizer que Jesus é o Senhor se não for pelo Espírito Santo. Então, quando eu me ponho a meditar nesta palavra, eu vejo muita gente iludindo as pessoas, dizendo: você tem livre-arbítrio para isto e para aquilo, aceitar. Você sabe que aceitar Jesus não está na Bíblia? Diz receber ou confessar. Você sabe que trindade celestial não está na Bíblia? Esta é uma expressão romana. Você sabe que purgatório não está na Bíblia? Cabe ao homem morrer uma só vez e segue-se o juízo? Então há muita coisa que se diz, que se cria de ilusão na mente e no coração das pessoas, que não foi Deus quem disse, não foi Deus que prometeu, não foi a palavra que revelou. Então vamos pensar juntos. O homem tem livre-arbítrio para a salvação? Não, porque a Bíblia diz que não há um que busque, que entenda, que compreenda. Todos se extraviaram. Paulo disse aos Efésios 2:1, estando vós mortos em delitos e pecados, ele vos deu vida. Então, um morto pode buscar a Deus? Não, a não ser que Deus o busque e lhe dê vida. Aliás, foi para isso que Jesus fez, ou foi isso que Jesus fez, a sua vinda. Diz que Deus amou o mundo de tal maneira que deu o seu Filho unigênito para que todo aquele que nele crê não pereça, mas tenha a vida eterna. Então Jesus é a verdade, é o caminho, é a vida. Sem Jesus é apenas a religião. E você sabe, volto a afirmar, a única religião certa na Terra é o cristianismo. A única instituição criada por Deus nesta terra é a igreja. Deus não criou mais nada. Deus não criou partido político, não criou sindicato, não criou clube, não criou associação, nada. Ele criou a igreja. A igreja é a embaixada de Deus nesta terra. A igreja é o reino de Deus nesta terra. O governo da igreja está sobre os seus ombros. É o rebanho dele que ele comprou com o seu próprio sangue. Ele fez a expiação dos nossos pecados na cruz do Calvário. Ele começa a obra, ele termina, ele tem o querer, ele tem o realizar. Estou lhe falando de expressões bíblicas que contradizem essa expressão: o homem tem livre-arbítrio. Quanto à salvação, não tem. Você tem livre-arbítrio, quero vestir um terno azul, quero comer alguma coisa especial, quero ter uma casa ou pintar o meu escritório. Você tem livre-arbítrio para as coisas humanas, para a salvação, não, porque não há um que busque, que entenda, não há um justo sequer. Pastor, mas minha mamãe, minha avó era tão espiritual. Amém. Mas se a pessoa é salva por Jesus Cristo. Pela graça sois salvos mediante a fé. Isto não vem de vós, é um dom de Deus. Aliás, está me ocorrendo agora para lhe mostrar, não estava aqui no meu script, mas o que diz em João 15, 16, ele diz assim: não fostes vós que me escolhestes a mim. Pelo contrário, eu vos escolhi a vós outros e designei para que vades e deis frutos, e o vosso fruto permaneça, a fim de que tudo quanto pedirdes ao Pai em meu nome vos conceda. Se não fostes vós, então como é que eu posso dizer que eu tenho livre-arbítrio se a Bíblia diz: não fostes vós, fui eu que vos escolhi? Aliás, também no livro de João 3:27, é muito importante nós mostrarmos a verdade, porque a verdade é libertadora. João 3:27, aliás, a única forma de se viver livre é conhecendo a verdade. O que é que ele diz? O homem não pode receber coisa alguma se do céu não lhe for dada. Coisa alguma significa o quê? A salvação, o perdão, a remissão de pecados, a vida eterna, a predestinação, a chamada, a escolha, a justificação. Só Jesus pode fazer isso. As religiões não podem. Não existe nenhuma religião. As religiões que existem no mundo, milhares e milhões de religiões, elas são energizadas e levantadas por Satanás para se contrapor à Bíblia Sagrada e à Igreja de Jesus. A única instituição que não pode ser destruída é a Igreja de Jesus. Conheça um pouco da história, desde a Igreja Primitiva, as perseguições, o que passaram os cristãos em Roma, lançaram nas arenas, foram comidos por leões, cortados ao meio, cerrados, mas não houve ninguém que abdicasse da sua confissão de Jesus como Senhor. É maravilhoso sabermos disto. A Igreja chegou ao ano 2024 triunfante, se é a igreja dele. Ele disse: eu edificarei a minha igreja e contra ela as portas do inferno não prevalecerão. Quando é Deus a edificar, quando é Deus a levantar, não existe mal que possa derrotar, derrubar, destruir a igreja de Jesus, a embaixada de Deus na terra, o reino de Deus na terra. Então, como é que a igreja de Jesus tem que viver nesta terra? Bom, existem dois vieses de evangelho. O evangelho da circuncisão que Deus deu a Pedro para os judeus e o evangelho da incircuncisão que Deus deu a Paulo para os gentios. Que é um gentio à luz da Bíblia? Assim os judeus chamam aqueles que não são do sacerdócio deles. Bom, o gentio é aquele que não nasceu segundo o sangue de Israel. Eles chamavam de gentios. A partir do momento que eu confesso Jesus, eu deixo de ser um gentil, eu passo a ser um cristão, eu sou um salvo, a vida eterna está me garantida, Deus me adota como filho. Então, o evangelho da incircuncisão é o oposto ao da circuncisão. Os ritos, as cerimônias, os mandamentos humanos, as vigílias, os jejuns, os batismos, isso tudo é o evangelho da circuncisão. Isso é Moisés. Você sabe que não existe nenhuma ordem, porque existe uma fronteira antes da cruz e depois da cruz. Antes da cruz, Jesus falou em batismo aos judeus. Mas depois da cruz, Paulo, quando revela aos Coríntios, dizia: não fui chamado para batizar ninguém. Ainda fiz isso com a casa de Crespo, de Gaio, mas eu não fui chamado para batizar. Eu não fui chamado para viver de rudimentos judaizantes. Eu fui chamado para viver a graça de Deus. Por isso é que ele teve um ministério entre os judeus, entre os reis e entre os gentios. Ele fez um monte de coisas que depois se arrependeu. Disse: eu me fiz fraco com os fracos porque eu queria ganhar. Eu até me faria maldição, mas eu queria ganhar os meus patrícios. Mas agora eu honro o meu ministério e vou para os gentios. Era conosco que Paulo queria falar. Então, como é que a igreja deve viver? com os fundamentos da graça de Deus, que Paulo chamou de a sã doutrina. Não existe uma outra doutrina, não existe um outro alimento, a não ser o que sai da boca de Deus, que é a sã doutrina revelada por Paulo aos, nas suas 14 epístolas, de Romanos aos Hebreus. Aqui está o conteúdo da doutrina para a igreja que foi chamada de gentílica, mas que em Antioquia foi chamada pela primeira vez de cristianismo. Até então eram os do caminho. Naquele dia, Deus disse, agora vocês vão saber que há uma diferença entre o cristão, pela primeira vez uma igreja foi chamada de cristã. Uma coisa era o caminho. A partir do momento em que Cristo começou a igreja, levantando a igreja, edificando a igreja, havia ali uma conotação diferente do que apenas os irmãos do caminho. Então, para a igreja de Jesus, de origem gentílica, Paulo disse, se vier um de nós, ou um anjo, e prega o evangelho, que vá além do que temos pregado, seja anátema. Depois ele diz em Gálatas 3:10, quem vive das obras da lei está debaixo de maldição. Isto é dramático. Se as pessoas não sabem disto, elas veem um lugar que tem uma placa dizendo igreja, elas vão lá e elas vão ser alimentadas com o espírito de condenação e de morte. Parece que ficam escamas nos olhos, véus no coração. O véu não é retirado. Paulo diz que quando alguém se converte, o véu da lei de Moisés tem que ser retirado. Agora é a graça de Deus. Deus ilumina os olhos do coração. Então a igreja que não vive segundo a sã doutrina de Cristo, a graça de Deus, está debaixo de condenação e morte. E mais do que isto, as obras da lei geram maldição, condenação. O justo foi chamado para viver por fé. Pastor, mas me diga uma coisa que é muito sério, eu nunca tinha ouvido ninguém falar sobre isso. É, possivelmente você nunca ouviu a verdade. Eu também, durante muitos anos, já como pastor, eu segui a tradição das igrejas normais, fazia jejum, vigília, pagava o preço, sacrificava, ajoelhava em cima de lápis, eu queria pagar o preço, eu dizia, não, Cristo sofreu, tem que sofrer, pagou o preço, Cristo pagou o preço, eu também tenho que pagar o preço. Quem sou eu se eu não fizer as coisas que Cristo fez? Até que um dia, Deus iluminou os olhos do meu coração, tirou as escamas, como ele fez com Paulo, arrancou os véus e disse, Miguel, eu te chamei para viveres a graça e a verdade. Moisés trouxe a lei, Jesus trouxe a graça e a verdade. E ele disse aos coríntios, eu vim até vocês para que vocês tenham um segundo benefício, uma segunda graça. A primeira graça é para a salvação, pela graça sois salvos mediante a fé, isso não vem de vós, é um dom de Deus. A segunda graça são os benefícios que Deus outorga pelo conhecimento das 14 epístolas de Paulo.
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1: Bom dia, Igreja Cristo Vivo do Rio de Janeiro. Quero saudar também e dizer bom dia, igrejas Cristo Vivo pelo Brasil. Sejam bem-vindos. Que momento importante, singular e ímpar na nossa vida. É aqui o lugar onde o trono de Deus está erigido, onde Deus tem a primazia, onde Ele é soberano e só Ele é digno de receber a glória, a honra e o louvor. Lembra-se o que o apóstolo São Paulo ensinou, ele disse aos romanos: agora nenhuma condenação há para aqueles que estão em Cristo Jesus. Isso porque o Espírito da vida tomou parte da nossa vida. O Espírito da morte foi totalmente separado de nós. Agora já não somos nós que vivemos, agora é Cristo que vive em nós. E por isso, nosso ministério crê seguramente na salvação eterna de Jesus. Porque a morte já foi tirada da nossa vida. Ele se fez maldição em nosso lugar. Ele foi o nosso substituto. Por isso Paulo disse: apresentando todo homem perfeito em Cristo. Por um único sacrifício ele aperfeiçoou para sempre aqueles que estão sendo santificados. Esta é a nossa confissão. Essa é a nossa identidade como servos da graça do Senhor. Então, sejam todos bem-vindos a este dia maravilhoso. Aproveita esse tempo precioso, deixe o seu coração aberto, relaxe, aproveite estes minutos, estas horas que aqui vamos passar, porque elas são únicas na nossa vida. A convicção e a certeza da presença de Deus são inabaláveis para o nosso coração. Sinta-se bem-vindo. O apóstolo agradece a Deus pela vida de cada membro desta igreja. Eu sou grato, muito obrigado por você dizer: esta é a minha igreja, este é o meu apóstolo, esta é a minha doutrina, este é o meu povo. Obrigado por você decidir fazer desta igreja, desta comunidade, o seu lar espiritual. Eu sou muito grato a Deus por cada pessoa que ouve a voz de Deus através da minha instrumentalidade. Deus tem me dado um chamado para proclamar a graça nestes últimos tempos. E eu agradeço a Deus por você estar aqui comigo. Quero estender a minha destra de amor a você, a minha destra de amor à igreja que está interativa pelo satélite, pela internet, aqui no Rio de Janeiro, no Brasil e quizás em outros países, onde estão irmãos da Cristo Vivo espalhados aí em 123 países onde chega o meu apostolado. Com a minha gratidão, sabendo que você não vem a esta igreja. Igreja não é lugar de se vir. Igreja não é um lugar apenas de visitação. Igreja é um lugar de pertença. Obrigado por você pertencer ao corpo de Cristo. Sejam bem-vindos. Eu os saúdo com a graça, a paz, a misericórdia e o amor da parte daquele que vive, aquele que reina, aquele que é Senhor e cabeça da igreja, Jesus Cristo. E todo o povo de Deus diga: amém, amém e amém. Graças a Deus. Graças a Deus. Você sabe, independentemente do que se passa lá fora, das crises estabelecidas no nosso país, o nosso Deus não é um Deus de crises. Nós não estamos em crise, nós estamos em Cristo. Estamos com a nossa vida bem alicerçada sobre a rocha. Esta rocha é inabalável. Quando você tem uma vida construída sobre valores bíblicos, a Bíblia diz que às vezes vem o vento com ímpeto, às vezes os rios transbordam, às vezes a chuva cai, mas se a tua vida está construída sobre a rocha, você não desmorona, você não implode, você não cai.
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4: Olá, graça e paz. Eu sou o Bispo André Barbosa. E eu e a minha esposa, a Bispa Cristiane Ferreira Barbosa, convidamos você para os cultos de oração, de intercessão, confissão e milagres. Juntamente aqui com uma equipe de pastores, de bispos, de pastoras, uma equipe forte que se coloca na brecha diante de Deus para interceder pelo povo de Deus, para interceder pelo aflito, pelo necessitado, por aquele que precisa de um milagre nas suas vidas. Esteja aqui conosco, Rua Maricá 320, Campinho, na Igreja Evangélica Cristo Vive. Temos falado nesses últimos dias a respeito do livro de Hebreus, temos falado sobre fé. Os dias são difíceis, os tempos são difíceis, então é necessário que coloquemos a fé que Deus nos deu em ação, porque a palavra de Deus diz que sem fé é impossível agradar a Deus, e nós vamos ver isso daqui. Diz assim a palavra de Deus no livro de Hebreus, no capítulo 10, no verso 37, porque ainda dentro de pouco tempo, aquele que vem virá e não tardará. Versículo 38, todavia o meu justo viverá pela fé, e se retroceder nele, não se compraz a minha alma. O Senhor Jesus, em determinado momento, quando ele estava falando do seu sermão profético a respeito da sua vinda, de juízo final, dessas coisas todas, ele disse o seguinte: achará porventura o filho do homem fé quando retornar nesta terra? A fé é ouro no contexto atual do mundo. A fé é algo escasso e a fé é própria dos filhos de Deus. Olha, amado de Deus, Deus te concedeu um dom sobrenatural. E esse dom sobrenatural é para que tu o coloques em ação. Tu precisas avivar este dom. Sabe por quê? Porque Deus somente tem prazer naqueles que agem por fé, naqueles que andam pela fé. Deus não se agrada daqueles que precisam ver para crer. Deus não se agrada daqueles que só passam a acreditar, a confiar, a ter fé nele a partir do momento em que as suas orações são respondidas de imediato. Há o tempo de Deus nas nossas vidas. Deus, ele é soberano e no devido tempo ele haverá de manifestar a promessa dele na sua vida. Todavia, ande por fé. Você precisa colocar a sua fé em ação. A vitória que vence o mundo, já dizia João, é a nossa fé. Não desistas, amado. Eu sou o Bispo André Barbosa e aguardo você na próxima segunda-feira, às 19h30, aqui na Igreja Evangélica Cristo Vive, na Missão Apostólica da Graça de Deus, a sua cidade e refúgio. Graça e paz!
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1: Depois do louvor, da oração, é quando a Bíblia se abre, é quando Deus fala, é quando o Espírito se manifesta, é quando a voz de Deus é ouvida. João, o profeta, diz: quem tem ouvidos para ouvir, ouça o que o Espírito tem a dizer à igreja. Abra sua Bíblia, por favor, no livro de Neemias, capítulo 6, versículos 15 e 16. O tema de hoje é: visão leva uma vida inexplicável. Temos agora uma hora para mergulhar nas profundezas do coração de Deus. Nós não queremos andar na superficialidade. Nós queremos conhecer como fomos conhecidos. Nós queremos conhecer as profundezas, porque é de lá que vem a revelação da graça do Senhor. Neemias 6, 15 e 16. A minha Bíblia está na página 512. Diz a palavra do Senhor: acabou-se, pois, o muro aos 25 dias do mês de Elul, em 52 dias. Sucedeu que, ouvindo todos os nossos inimigos, temeram todos os gentios nossos circunvizinhos e decaíram muito do seu próprio conceito, porque reconheceram que por intervenção do nosso Deus é que fizemos esta obra. Que esta palavra, que será semeada no seu coração, germine e dê frutos com grande abundância. Vamos orar ao Senhor. Senhor Jesus Cristo, não há outro caminho, não há uma segunda verdade, não existe outra vida. O caminho, a verdade e a vida estão em Jesus Cristo, o soberano Deus, o Deus que fala, o Deus que se move, o Deus que se revela, o Deus que está presente. Por isso, nessa hora, aquietamos o nosso coração e abrimos nossa alma, nosso espírito, nos tornamos sensíveis, porque já não temos cera espiritual nos ouvidos, não temos escamas nos olhos, nem véus da lei sobre o nosso coração. Em nome de Jesus, usa-me agora, Senhor. Tu sabes porque eu escrevi este sermão, foste tu que inspiraste. É fruto de pesquisa, de leitura, é fruto de busca. Porque tu sabias quem estaria aqui neste domingo e quem assistiria pela internet, pelo satélite e através das nossas mídias sociais da igreja. Tu conheces o coração de cada um. Tu conheces mesmo antes de termos sido gerados no ventre das nossas mães. Então fala-nos, Pai, em nome do Senhor Jesus Cristo. E toda a igreja de Deus diga: amém, amém e amém. Muito obrigado, bispo.
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1: Meus amados irmãos, minha família, santos preciosos, selo do meu apostolado, meus filhinhos, amada igreja. Temos sido inspirados nestes últimos meses a buscar e conhecer qual a visão que Deus tem para cada um de nós. Isto tem sido explicado, replicado, repercutido, culto a culto. Mas eu quero hoje lhe dizer que enquanto estivermos nesse processo de busca da visão de Deus, ou mesmo aqueles que já ouviram e já estão dentro da visão de Deus, algo se passa no mundo espiritual que normalmente não se vê e que é fora do conhecimento humano. Algo que não se consegue enxergar com olhos físicos. E esta verdade tem que ser transmitida com urgência esta manhã. Deus está agindo em nosso favor. Deus está agindo em nosso favor. O Pai Celeste tem em mente um plano muito maior e muito mais importante do que nós podemos imaginar. Vejam, os amados, que quando Deus levantou Neemias e lhe deu a visão da reconstrução dos muros de Jerusalém, Neemias estava na Pérsia, era um assessor de um rei, era um sommelier, um provador de vinho, para que o rei não fosse envenenado, e ninguém tinha a mínima ideia que naquele homem havia um estadista, um governador. Ninguém tinha ideia. Então significa que Deus estava agindo em favor de Neemias para que ele reconstruísse os muros que estavam simplesmente despedaçados, destruídos, as portas queimadas há 150 anos. O profeta Jeremias disse isto. Ele ouviu o Espírito dizer: eu é que sei que pensamento eu tenho a vosso respeito. Significa que a vida com Deus é uma vida pessoal. Deus não trabalha em grupos, Deus não trabalha em coletividade, Deus trabalha pessoalmente, olhos nos olhos, tete a tete, você e Deus, Deus e você. Então ele diz: eu é que sei que pensamentos eu tenho a vosso respeito, diz o Senhor. São pensamentos de paz, não são pensamentos de mal. Agora, os pensamentos de Deus, a visão de Deus, são para quê? Para vos dar o fim que desejais. Por isso eu tenho questionado muito aqui nesse altar. O que você deseja? Qual é o sonho da sua vida? Que projeto você quer realizar? Que legado você quer deixar nesta terra? O que os seus filhos podem se inspirar na sua vida? Os seus funcionários, o seu chefe? O quê? Porque Deus disse: olha, eu vou te dar o fim que você deseja. Então, amado, não espere de Deus, como, desculpa a expressão, não saia da igreja, deixa eu falar normalmente. Não espere de Deus uma merreca. Não espere de Deus uma gorjeta. Pense grande. Qual é o fim que você deseja? Pastor, o meu desejo grande é fazer um doutorado, um mestrado, um PhD, um MBA, é empreender numa empresa, é construir a minha casa. Há pouco uma senhora veio aqui tirar com uma fotografia e me disse: está vendo, apóstolo? Olha aqui, lancei os fundamentos da minha casa. Daqui a pouco tempo eu vou trazer a fotografia com a minha casa terminada. Eu aprendi com a visão de Deus. Eu é que sei. Diga: Deus é que sabe. É que às vezes nós não temos noção. Quem diria ou quem poderia dizer que Neemias era um estadista? Ninguém. Ele era um sommelier. Ele provava o vinho sarmentinho e dizia ao rei: rei, pode beber, não está envenenado. Todo mundo via o sommelier, o provador de vinho. Mas Deus via nele um estadista, um governador, um indivíduo que ia fazer um trabalho que aquelas pessoas de pelo menos 4, 5 gerações não fizeram. 150 anos se passaram e o opróbrio do povo estava lá, a vergonha, porque a glória de Deus tinha saído de Jerusalém, a arca tinha sido levada. E o que era? Acabaram-se os cultos a Deus, os sacrifícios ao Senhor, o sistema pagão tinha invadido Jerusalém e Deus queria trazer de volta a sua glória. Olha o que disse o profeta, o mesmo profeta maior, Jeremias 33:3, diz: invoca-me. Amado, você não precisa de cartomante para nada. E Deus nos livre de imaginar cartomancia no meio do povo de Deus. Diz: invoca-me, fala comigo, intercede, pede, ora. Eu vou te responder. Eu vou te anunciar coisas grandes. Amado, é essa mentalidade que vimos há pouco. Há pessoas que têm uma mentalidade pequena. Por isso Paulo ensinou dizendo: olha, pela renovação da vossa mente. Se você mudar a sua mente, muda toda a sua vida. Todos nós chegamos à obra de Deus com a mente mundana. Achar que se o pai não fez, eu também não vou fazer. Se a sociedade não avança, eu também não vou avançar. Amado, a nossa mente, disse Paulo, vós tendes a mente de Cristo. Diga: eu tenho a mente de Cristo. Então, disse: invoca-me, eu te responderei. Eu vou te anunciar coisas grandes e ocultas que que tu ainda não sabes. Quando as pessoas olhavam para Neemias, viam o copeiro. Mas havia uma coisa oculta que ninguém sabia, que ele era um estadista. Então, amado, quando começamos a nossa catedral, e estou falando muito também da construção desta cidade refúgio, porque não é apenas o templo, é uma cidade aqui, é um edifício de educação religiosa, são estúdios, rádio, administração, tem muita complexidade aqui dentro. Quando começamos a catedral, a obra, parecia que todos os dias eram iguais. Era pedra para cortar, pedra para explodir, pedra para remover, terreno para limpar. Havia as inquietações civis da lei pública que nos confrontavam diariamente. E claro, seria muito fácil eu me perder nessa rotina do dia a dia. Mas o Senhor Todo-Poderoso, aleluia, estava trabalhando nos bastidores. Realizava coisas e realizou coisas que eu jamais poderia imaginar. Porque quando Deus levanta alguém e lhe dá uma visão, não é para que aquela pessoa seja rei da cocada preta, é porque Deus quer ser glorificado através daquela pessoa. Então Deus realizou coisas aqui inimagináveis. Como é que nós iríamos fazer isto aqui? Começamos, doutor Samuel, no período do plano Collor, bloqueados todas as verbas, ninguém tinha, a igreja tinha dinheiro na carteira de poupança, bloqueado. Tínhamos aqui 65 trabalhadores, engenheiro, arquiteto, topógrafo, tínhamos lá na Piedade televisão, rádios, pastores, a obra de Deus. Deus, houve um momento que eu vacilei, eu perguntei, Senhor, eu paro isso tudo? E Deus disse, não ouse, porque quem começou a boa obra fui eu. Então ele começou a trabalhar nos bastidores. Deus está trabalhando, desculpa a expressão, nos bastidores da tua vida. Logo veio uma senhora que me telefonou e disse, eu estava em Jerusalém e vi o seu rosto lá no Monte das Oliveiras e uma voz que me disse, ajuda esse homem. Essa senhora voltou, ligou a televisão, que ela não via televisão, tinha uma toalha branca, e aparecia eu na televisão e o Espírito disse, esse é o homem, ajuda ele. Primeira vez que eu fui à sua casa, ela me colocou na mão 1.200.000 reais, dólares correspondentes. Eu não tinha ideia que Deus estava trabalhando no coração de uma senhora católica lá de Copacabana, que eu nunca tinha visto. Então Deus trabalhou nos recursos, nas finanças, nas licenças, até o ponto, e quando chegamos ao ponto de começar a cobrir a catedral, que isso foi tudo tão caro, as estruturas, os telhados de fibra com sanduíche de fibra, tudo muito caro. Eu fui levado à presença de uma magistrada que me disse, eu não posso liberar o dinheiro, isto foi uma ordem presidencial, mas eu acredito em você. Eu vou fazer o seguinte, o dinheiro não pode ser liberado, mas o senhor traz as notas fiscais, os recibos que eu recebo. Libero cheques para pagar o que você precisar. Eu disse, excelência, eu não preciso de mais nada. Eu preciso de pagar as coisas. Até isso, amado. Então, Deus tem propósitos na tua vida. Você não pode se acovardar. Você não pode imaginar que Deus não tem as coisas que você deseja numa proporção muito maior. Assim foi com Neemias, assim foi conosco. Nós somos a prova cabal de que realmente Deus está neste ministério. Olha, nós temos irmãos que nos acompanham há 39 anos. A bispa acompanha a igreja há 39 anos. Pastora Janja, bispa Janja, acompanha desde a Ilha do Governador. Tudo foi mão de Deus. Amado, tudo foi engendrado friamente, calculadamente. Não houve um item, um til, um jota, que são os menores sinais no alfabeto hebraico, que dissesse assim, oh, aqui abriu-se uma brecha e Deus jogou todo mundo para esse canteio. Nunca. Deus é perfeito. Olha lá, não duvides de Deus. Não hesite em tomar passos de fé, em dar passos de fé. Não hesite. Deus está trabalhando sobrenaturalmente e a tua vida daqui a pouco será uma vida inexplicável. Isaías, o profeta, 49:6, diz, assim diz ele, pouco é seres meu servo para restaurar as tribos de Jacó e tornares a trazer remanescente de Israel. Também te dei como luz para os gentios, para seres a minha salvação até a extremidade da terra. Então Deus nos levantou, amado, para sermos luz nesta terra. Porque inicialmente a luz, quem eram? Ou quem era a luz para as nações? Era Israel. Deus usou Israel para que as nações pagãs vissem Deus na vida de Israel e dissessem: o Deus de Israel. Eles eram luz para as nações, mas a Bíblia diz que agora nós somos a luz. E ele disse: olha, eu quero que as pessoas vejam a luz no meio dos gentios. Você é um médico, um engenheiro, um arquiteto, um profissional liberal, um executivo. Que Deus mostre a você esta visão do que você tem que fazer, qual é o projeto da tua vida, para que você se engaje, para que você se envolva, para que você crie um legado nesta terra, para que você realize coisas, para que o Deus desta luz seja reconhecido e todos digam: foi Deus. Eu me recordo um dia, recebi aqui na igreja o diretor de um canal de televisão, e ele disse: eu vim aqui pessoalmente porque eu fui criado aqui neste bairro e eu joguei muito a bola. Aqui este bairro se chama Campinho e aqui era um campo de futebol. E quando me disseram que aqui havia uma catedral, eu disse: eu vou lá. E eu recebi aqui e disse: quem diria que neste lugar o Senhor levantaria uma catedral, uma cidade refúgio? Ouça, amado, neste momento, 123 países do mundo, espero que já tenhamos dado outro passo em números, mas pelo menos 123 países estão recebendo a mensagem deste altar, que agora é luz para os gentios. É luz para os gentios. Então, Deus quer que sejamos um farol, que sejamos luz, para que todos vejam a grandeza de Deus, para que a glória de Deus venha se manifestar como salvação entre os gentios. Este é o projeto de Deus. E Deus age sobrenaturalmente. Você se lembra, porque você acompanha e estuda a Bíblia comigo, por exemplo, quando Deus ouviu o clamor do povo dele no Egito.
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0: povo, e Deus quis dar uma lição a Faraó e ao Egito. Cada praga foi contra algo que os egípcios consideravam sagrado. Você sabe que o rio Nilo para eles era sagrado. E Deus em Êxodo 7:20 diz assim na palavra: fizeram Moisés e Arão como o Senhor havia ordenado. Arão, levantando o bordão, feriu as águas que estavam no rio à vista de Faraó, e toda a água se tornou em sangue.
1: Uau!
0: Eles começaram a ver que ali estava um poder dos poderes. Então, para eles o rio era sagrado. Deus disse: eu vou tocar naquilo que você pensa que é sagrado, para que você veja que eu é que sou sagrado. Por exemplo, o sol. O sol era um motivo de adoração para os egípcios. Em Êxodo 10, 22 e 23, diz: estendeu, pois, Moisés a mão para o céu, houve trevas espessas sobre toda a terra do Egito 3 dias. Não viram uns aos outros. Ninguém se levantou do seu lugar por 3 dias. Então Deus disse: você adora o sol? Eu vou dar trevas para mostrar que eu sou Deus. Agora vejam, todos os filhos de Israel tinham luz em suas habitações. Amado, Deus está na tua vida. Deus está na minha vida. Deus não nos chamou para sermos apenas um CPF, uma carteira de identidade, um registro. Deus nos colocou aqui nesta terra com uma missão, com um projeto dele, para que nossas casas, nossas famílias, nossos empreendimentos tenham luz. Luz de Deus. Então, todos os deuses do Egito não foram páreo para o Deus de Israel. Êxodo 5, 11, 5 a 7 diz: e todo primogênito na terra do Egito morrerá, desde o primogênito de Faraó, que se assenta no trono, até o primogênito da serva que está junto à mó, todo o primogênito dos animais. Haverá um grande clamor em toda a terra do Egito, qual nunca houve nem haverá jamais, porém contra nenhum dos filhos de Israel, desde os homens até os animais, nem ainda um cão rosnará, para que saibais que o Senhor Deus fez distinção, sim, entre o Egito e o israelita. Esse é o Deus a quem servimos. Esse é o Deus a quem servimos. Então, meu amado, o mundo está saturado de religiões, de seitas pagãs. O mundo está saturado. Cada nação tem inúmeros deuses. E neste clima supersticioso e bélico, Deus sempre se fez conhecido. Independentemente de tudo que se passa, ou se passou, se passa ou passará. Amado, ou se passará. Josué tinha muros muito largos, muito fortes, muito poderosos. E Deus disse: ande 7 dias à volta. O sétimo dia, quebrem os cantos, toquem as cornetas. Amado, não foi o poder de Josué, não foram os cantos quebrados, não foram as cornetas que tocaram, foi Deus que derrubou os muros. Foi Deus. Gideão enfrentou os filisteus. Primeiro vinha um exército imenso e Deus começou a mandar separar. Ficaram 300. Você acha que 300 homens são capazes de encarar um exército do outro lado? Quem é que derrotou os inimigos? Deus. Davi, um pequeno pastor. Quem é que dizia que Davi seria um rei? Deus tinha esse plano, já estava dentro dele, a monarquia. Ele era um pastorzinho, ficava tomando conta das ovelhas. E um dia houve um desafio. Um gigante fazia tremer a terra, todo mundo se arrepiava, todo mundo amedrontado, o rei Saul amedrontado, toda a casa de Israel amedrontada. E Davi diz: eu vou encarar o cabeçudo, o pata rachada, eu vou. E quando começaram uma DR, uma discussão de relação, Davi disse: eu vou te encarar, gigante, porque eu vou em nome do Senhor dos Exércitos. Então ele disse: não sou eu que vou te vencer, não sou eu que vou te derrubar, é Deus que vai te derrubar. Então Josafá, que recebeu 3 exércitos contra ele, Deus confundiu os exércitos, jogou uns contra os outros, e todos foram derrotados. Você sabe o que Deus mandou Josafá fazer? Ir para frente de batalha cantar hinos. Eles começaram a cantar hinos. Deus cuida de mim.

0: aleluia, Deus. Do outro lado tem os exércitos, assim, gente, vai ser lavada, nós vamos cortar o pescoço dessa gente toda. Estão cantando um corinho, andam com um livrinho na mão. Quem é essa gente? Quem é essa gente? Eu quero que você reflexione agora comigo. As pessoas muitas vezes perguntam, quem és tu? Onde está o teu Deus? E se você se mostrar fraco, a tua luz diminui, apaga, o teu sal fica insípido. Não importa se disserem que você é vaidoso ou não é vaidoso. Amado, Deus te levantou para seres luz desta terra. Você veja, os três exércitos começaram, de repente se virou, como diz o português, feitiço contra feiticeiro. Começaram a guerrear uns contra os outros, eles mesmos se destruíram. E no fim ainda houve despojos para Josafá e o seu povo. Então eu quero que você esteja consciente de uma coisa. Quando Deus levanta uma pessoa, ele dá uma visão. Amado, pode o mundo inteiro remar contra, a vitória é vossa. A vitória é nossa. Então, enquanto Neemias reconstruía os muros, Deus estava preparando o terreno para demonstrar o seu poder às nações. Isso tem sido a nossa preocupação, de transmitirmos ao nosso povo, ao povo que Deus coloca nas nossas congregações, esse espírito de ousadia, de determinação, que a pessoa creia. Isso aqui não é um cerimonial, amado. Nós estamos aqui no concílio de Deus. Estamos aqui aprendendo a usar as nossas armas espirituais. Estamos aqui aprendendo a usar a nossa confissão. Estamos aqui vendo exemplos que deram certo para que você creia que o teu caso dará certo, amado. Então Deus estava preparando o terreno. Do outro lado tinha Tobias, tinha Gesem, tinha Sambalat, tinha profetisas. Todo mundo contra Neemias. Neemias, espera, calma aí, meu amado. Eu estou fazendo uma grande obra, eu não posso baixar, eu não vou ter com vocês. Oh, tinha os negociantes, tinha os magistrados, tinha os governadores, todo mundo lutando contra a reconstrução dos muros de Jerusalém. Ou seja, já lhe disse uma coisa, quando alguém se propõe a fazer alguma coisa importante, prepare-se, que aparece crítica, aparece murmurador, aparece toda espécie de gente contra você. Agora, vamos chegar ao âmago. Porque é aqui que eu quero que você entre comigo. Neemias 6, 15 e 16, assim. Acabou-se o muro. 150 anos. Sem ninguém fazer nada. Só por visão de Deus é que as coisas vão adiante, amado. Disse, acabou-se o muro. Foram 52 dias de trabalho. Acabou-se o muro. Agora vamos ver de quem era a glória e o crédito. Porque às vezes a pessoa, pô, não, nosso apóstolo. E porque o nosso apóstolo é pó. Mas nunca pense nada a meu respeito, porque eu não penso nada além do que eu sou. Porque Deus não age na vaidade, amado. Deus não age na soberba. Aliás, deixa eu lhe dizer que a soberba precede a ruína. E a vaidade a derrota. Primeiro dia que eu ousar tocar na glória de Deus aqui, você vai me ver morto aqui em cima. Você vai dizer, glória a Deus, ele tocou, pronto, acabou. Leva ele. Amado, eu entro aqui com temor e tremor. Você não imagina o que é um sábado anterior ao domingo, dia do Senhor. Você não imagina como é que eu fico. Eu e a minha casa. Estamos todos juntos nisso. A gente fica numa tensão. Porque de cada domingo, de cada quarta-feira, de cada reunião de oração, de cada reunião da juventude, depende o futuro de pessoas. Nós estamos aqui tratando da sua alma, do seu espírito, das suas emoções, da sua família, do seu dinheiro, da sua eternidade, das suas convicções, da sua fé, da sua provocando ousadia na sua vida. Igreja é para isto. Igreja é o concílio de Deus, é a universal assembleia dos santos. São os primogênitos, têm o nome arrolado no céu. E nós não estamos aqui para passatempo. Você não veio a esta igreja para mimimi. Você veio a esta igreja para aprender a viver o cristianismo e lá fora você levantar a bandeira e dizer, Deus me deu a vitória. Glória a Deus. Acabou-se o muro. Acabou-se a questão, a vergonha acabou-se, a glória de Deus voltou. Agora, eu quero que você entre comigo aí no coração de Deus. Porque no versículo 16 diz, ouvindo os nossos inimigos, você pensa que todo mundo é a teu favor ou a meu favor? Nós temos inimigos, amados. Agora, os inimigos da tua vida e da minha se levantam para cair. Diga aos teus inimigos: você é meu inimigo, você vai cair. Porque armas forjadas não podem prevalecer. Nenhuma arma forjada pode prevalecer contra a tua vida. Então os nossos inimigos, quando ouviram que terminou o muro, que eles levaram 150 anos, gerações de inimigos, dizendo: então, eles não valem nada, dizem que Deus, olha aí. Diz que eles temeram muito, e os circunvizinhos, aquela galera que veio afrontar Neemias, os que estavam reconstruindo, diz que decaíram muito do seu próprio conceito. Eles decaíram muito, porque eles diziam: ninguém vai terminar o muro, se terminar uma raposa passa, destrói tudo. Quem são esses fracos judeus? Amado, ouça, quando Deus é a favor de alguém, é a maioria. A maioria, porque durante a construção dessa catedral, que nós passamos foi as passas do Algarve, amado. Eu, Bispo Salan e o Bispo Zé Carlos, irmão Gaiote, e o engenheiro, levamos arma na cabeça, amado. Um grupo de trevas mandaram aqui no dia que, olha, ele vai chegar sexta-feira com uma mala preta para pagar 65 funcionários. E quando nós estamos sentados na casinha da obra ali do engenheiro, bom, foi arma por todo lado, levaram o dinheiro, foi um caos. Mas o bispo estava me lembrando no outro dia: apóstolo, o senhor se lembra que nós pagamos o salário de todo mundo, mesmo com esse assalto. Tivemos aqui confrontação com o sistema de governo daqui dessa área. Foi uma guerra aqui. Amado, ouça. Todos os inimigos vão decair muito. Próprio... O que o inimigo pensa, o mundano pensa, que tem domínio sobre Deus e sobre a obra do Senhor. E não tem. Então ele diz que eles caíram muito. Por quê? Porque eles reconheceram, agora vem o coração da mensagem, que por intervenção do nosso Deus é que fizemos esta obra. Por intervenção de Deus, você vai construir a tua casa, comprar a tua casa, fazer o teu negócio, abrir o teu empreendimento, realizar o teu sonho, a tua viagem, o teu casamento, sabe, a tua rede de lojas, o teu salão, a tua oficina. Deus, amado, por intervenção de Deus, você vai fazer. Você vai fazer. E os inimigos vão decair do conceito, porque a galera que torce contra você vai dizer: pum, mas ele terminou os muros. Como é que ele pôde terminar os muros? Se nós passamos aqui 150 anos, 5 gerações, ninguém fez nada. O que é que eles viram? Que quando Deus age, ninguém pode impedir. Eles intimidaram, eles ameaçaram, eles criticaram, mas o crédito não foi de Neemias.
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0: Neemias disse: olha, os nossos inimigos decaíram do conceito deles, que eles achavam que as palavras deles é que iam prevalecer. Agora, porque a intervenção do nosso Deus. O que é que isto fala ao teu coração? A intervenção de Deus. Você vê como Deus, vê uma estatuazinha, um ídolozinho pendurado na cruz, no cemitério, no Rio Centro. Como é que você vê Deus? O que está tocando lá no teu coração? O que está testemunhando lá dentro? Quem é ele para você? Amado, ouça, a Bíblia diz que ele é Senhor de senhores, é Rei de reis. Ele é a luz, ele é a água, ele é cordeiro, ele é leão, ele é soberano, ele é pão. Amado, ele é porta, ele é caminho, ele é verdade, ele é a vida, ele é o único Deus. Quem tem que cair do conceito não é o crente, é o mundano. Por intervenção do nosso Deus. Quer dizer, então, foi Deus agindo nos bastidores? Foi Deus agindo nos bastidores. Foi Deus agindo. Em 52 dias, se fez o que não fizeram em 150 anos. A visão era de Deus, porque ele era um copeiro. Ninguém sabia que no copeiro estava um estadista, um governador, o maior administrador da Bíblia Sagrada. Ninguém tinha ideia. Mas Deus conhecia. Amado, Deus conhece o teu deitar, o teu levantar, os teus pensamentos. Deus sabe por que você está aqui esta manhã. Deus sabe por que você está ouvindo este culto, amado, e participando desta reunião. Deus sabe. Então a visão era de Deus. Ele começa, ele termina. Ele provê. Neemias trabalhou, liderou, mas o toque foi de Deus. Foi o que eu fiz aqui. Trabalhei, liderei, fiz apelos, fizemos campanhas, mas se Deus não tivesse nisso, amado, não teríamos como. Sem chance. Sem chance. Então, enquanto você organiza a tua empresa, os teus negócios, você põe os teus empreendimentos, começa a fazer projetos, o teu curso, o teu mestrado, o teu MBA, Deus está preparando algo muito mais importante. Então, eu volto a dizer, Deus transferiu a responsabilidade de ser luz e sal, que agora não é Israel que tem esta missão, agora é a igreja e cada cristão. Veja o que ele disse em Mateus 5, 14 a 16. Vós sois, outra vez, mano. Nós somos assim, simples como a pomba. A pomba não tem nem ideia porque que entrou aqui. Abriu porque abriram-lhe a porta lá em cima. Vamos lá. Mateus. Vós sois a luz do mundo. Não se pode esconder a cidade edificada sobre o monte. Amado, não dá para esconder a tua vida. Nem se acende uma candeia para colocá-la debaixo do alqueire. Para ficar em casa, trancada, dizendo, eu não vou ser nada na vida, não vou me formar, não vou construir, não vou edificar. Nada disso. Mas se coloca no velador e ela alumia a todos que se encontram na casa. Deus começou na tua vida, toda a tua família vai ser tocada por esta realidade. Então, há algo divino na tua vida. Nossa vida é inexplicavelmente sobrenatural. Nossa vida é para a glória do Senhor. Nossa vida é para ser luz, é para sermos salvação. O mundo precisa desesperadamente que sejamos luz e sal neste país. Filipenses 2,15 diz isso, vamos lá. Para que vos torneis irrepreensíveis, sinceros filhos de Deus, inculpáveis, no meio, olha, ele disse isso há 2000 anos. Ele disse isso há 2000 anos. No meio de uma geração pervertida e corrupta, na qual o povo de Deus tem que resplandecer como luzeiro do... Então diga-se, eu tenho a missão de resplandecer como luzeiro do mundo. Agora olha o irmão do lado e diga, você também. Você também. Não é só para mim, é você também. Então Deus quer demonstrar o seu poder por meio de nossas vidas. Ele nos chamou, ele nos selou para o dia da redenção. Então, o mundo tem que ver no povo de Deus uma atitude reverente para com Deus. E deixe-me abrir, eu vou abrir aqui alguns parênteses, vou pedir foco agora com o altar, por favor. Você sabe, o mundo tem que ver que nós temos um compromisso com Deus no domingo, dia do Senhor. Porque se eu fico em casa queimando churrasquinho no dia do Senhor, amado, eu não sou crente salvo de nada. É, uma vez ou outra, tudo bem, as férias, o descanso. Agora, sistematicamente, olha, o mundo tem que ver o nosso compromisso com o ministério de oração, nosso compromisso com o estudo bíblico, o nosso compromisso com o Chail, o nosso compromisso com a igreja, com o reino. O mundo tem que ver nossas convicções bíblicas inabaláveis. Por que que eu lhe digo isto? Porque existem valores que são chamados de sacrossantos, sagrados, que são exalados através do perfume de Cristo da vida dos cristãos. Então nós temos convicções, por exemplo, sobre os valores da família. Então, quem é que tem que defender os valores da família? Quem é luz e quem é sal? Somos nós. É a igreja de Jesus, é o povo do Senhor. Por quê? Porque o diabo tem feito um trabalho no nosso país, gerando e fazendo com que as pessoas aceitem ideologias. Nós não aceitamos ideologias, nós aceitamos regras de Deus. Então, alguns anos a esta parte começaram a fazer a sociedade acreditar que há uma ideologia de gênero, que o homem pode ser casado com o homem, que a mulher pode ser casada com a mulher, e que quem escolhe o sexo é a pessoa desde criança. Olha, amado, deixa eu lhe explicar uma coisa muito interessante. Eu gosto de discutir estas coisas com sabedoria e inteligência. Não gosto de discutir isto aqui no berro. A igreja de Jesus Cristo não discrimina, nem discriminará ninguém nesta terra. Jesus disse: vinde a mim. O indivíduo pode vir com uma penca de problemas na cabeça. Agora, o que nós não toleramos é que se discriminem, sim, e se doutrinem crianças quanto à sexualidade. Por que, apóstolo? Porque a ideologia de gênero é contrária à família. A base de uma igreja, a base de uma nação, são a família. E não se pode aceitar destruir a família com ideologia de gênero. Uma criança de 4, 5, 6 anos não tem critério, não tem maturidade para decidir. Não adianta. E também não adianta ir para uma escola primária e o professor dizer: não, mas que você, na realidade, você, isso que você tem aí não é um sexo de rapaz, você, se quiser, pode ser mulher. Nós não toleramos, a igreja de Jesus não discrimina, não persegue, a igreja de Jesus não é homofóbica, a igreja de Jesus é santa. Agora, uma ideologia contrária à família você pode aceitar? Se a base da nossa nação é a família, e quando você começa a botar na cabeça de uma criança que ela é rapaz, mas pode ser mulher ao mesmo tempo, isso é destruir a família. Porque a criança não tem critério, não tem maturidade para decidir nada. Por isso é que tem os pais. Então eu vou lhe dizer uma coisa com muito respeito à sociedade, mas nós vivemos um ciclo de grande humilhação no Brasil. A família brasileira está ferida. E eu vou lhe dizer que isto é pior do que o ópio que os ingleses levaram para a China. Porque se abriu uma ferida para as nações. E nós, que éramos conceituados como uma grande nação, a sétima potência do mundo, começaram a aceitar coisas contrárias a Deus, aquelas raízes que nós mostramos em profecia, e hoje nós temos sido o opróbrio para o mundo. Quando você ouve lá fora falar sobre o nosso país, você ouve as coisas mais horríveis. Então Deus quer trazer a sua glória de volta a esta nação. E nós cremos que nosso Brasil é baseado na família. Então, ideologia de gênero, na realidade, é uma bomba relógio contra o crescimento populacional e a sobrevivência de uma nação. Eu vou lhe explicar isso, porque isso é pesquisa. Deixa eu lhe explicar uma coisa. Uma nação que não tem um crescimento populacional de 2,5% ao ano, ela vai começar a descaracterizar-se, e em pouco tempo aquela cultura desaparece. Então, uma nação tem que ter um crescimento populacional de 2,5% anual. Menos do que isso, não há esperança de se manter uma cultura. Hoje a taxa de crescimento do Brasil é 1,8%. De países da Europa, 1,2%. Ou seja, a cultura, por exemplo, na Espanha, na França, na Inglaterra, os muçulmanos têm um índice de crescimento 8,8 por família, enquanto os europeus têm 1,2 de crescimento de filhos por família. Ou seja, nos próximos 20 anos, 30 anos, a cultura da Inglaterra, a cultura da Espanha, a cultura da França serão muçulmanos. E aqui no Brasil, 1,8, você sabe por quê? Porque pelo que é conhecido pelos órgãos de saúde, o Brasil mata 1,5 milhão de crianças no ventre das suas mães com aborto. Então, o nosso perfil da nossa cultura brasileira em 20, 30 anos será destruído. Porque pessoas do mesmo sexo não reproduzem. Então, se as pessoas se casarem homens com homens, mulheres com mulheres, e note o que eu estou dizendo, que nosso ministério, nenhuma igreja discrimina ninguém. Eu nunca vi uma igreja evangélica discriminar uma pessoa. O que nós estamos é defendendo uma realidade bíblica. Se dois homens ou duas mulheres não se reproduzem, e o crescimento, o índice de crescimento, a taxa de diminuir, a cultura do país desaparece, o perfil desaparece. Então, a ideologia de gênero é contra a soberania, é contra a independência nacional. E eu vou lhe dizer uma coisa, ninguém pode impor a uma nação, a uma família, a um município, a um estado, ninguém pode impor uma ideologia de gênero, ninguém. As pessoas que se defendem, o problema é de cada um. Mas impor, não. Nós somos luz para as nações. E eu vou lhe dizer uma coisa. Já desde o Antigo Testamento, que Deus um dia chamou os líderes de Israel e disse, olha, eu coloco diante de vocês duas hipóteses. Um caminho de vida ou um caminho de morte. E ele disse, escolha uma vida. Porque o que constrói uma nação baseada na família, no temor de Deus, com o direito de educar os seus filhos, este escolheu a vida. Mas, se eu destruo a família natural, se eu acabo com o sistema educativo, se eu sou uma mordaça para o povo, eu escolhi o quê? Morte. Então, esta classe de convicções você tem que ter. Você tem que ter. Porque se você não tem esta classe de convicção, você nunca verá Deus agir nos bastidores da tua vida. Eu não posso entender uma pessoa que se diz cristã, mas que defende o que é contrário a Deus. Nunca, olha aqui para o seu guia espiritual. Nunca defenda o que Deus é contra. Não defenda. Não defenda.
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1: Muito bom dia, amada igreja de Jesus. Amados, como é bom estarmos na casa do Pai. Como é bom podermos engrandecer, glorificar e exaltar o único e o soberano Deus. Como é bom sabermos em quem cremos. Sabemos que o nosso Deus é o único Deus. É o Deus da Bíblia, é o Deus dos patriarcas que em Cristo Jesus se tornou homem. E a Bíblia diz que este Jesus a quem os homens crucificaram, ele ressuscitou dentre os mortos, ele vive e reina para todo sempre. Ele vive assentado num trono de glória e pelo seu Espírito Santo, ele vive em nós. Eu creio nestas verdades, eu creio que ele está aqui presente, eu creio que o Espírito Santo de Deus se move nesse lugar. A noiva está reunida, a família de Deus está reunida, o povo do Senhor está reunido. E a Bíblia diz que quando dois ou mais estão reunidos em nome de Jesus, ele se faz presente. Então, Senhor, mesmo que os nossos olhos não te possam ver, nós te damos honras, louvores e glórias, porque tu buscas um povo que te adora em espírito e em verdade. Crê nisto você? Diga amém, diga eu creio. Então, em nome do Senhor Jesus Cristo, em nome do único, do soberano Deus, a quem Paulo chamou de rei de reis, senhor de senhores, o todo poderoso, aquele que é a brilhante estrela da manhã, é a rosa de Sarom, é o cabeça da igreja, é a verdade, é o caminho, é a vida, ele é o alfa, ele é o ômega, oi? Ele é Jesus. Estamos no verdadeiro, disse João, e o verdadeiro Deus é Jesus Cristo. Oh, quanto eu amo, o quanto eu sou apaixonado por esse Deus único, o quanto eu sou grato pela obra eterna que ele fez na minha vida. Ele me tirou da morte, ele me deu vida, ele me tirou das trevas, ele me trouxe para esta maravilhosa luz. Então, jamais, em momento algum da minha vida, eu deixarei de exaltar, de bendizer e de glorificar o nome de Jesus. Então, da parte dele, pois ele vive, ele reina, eu quero saudar a amada igreja dizendo graça, paz, misericórdia e amor em nome de Jesus, e todo o povo de Deus com fé diga amém, amém e amém. A Bíblia diz: batam palmas todos os povos. Vamos lá, povo de Deus. Graças a Deus. Que dia maravilhoso Deus preparou para nós. Ele disse: este é o dia. Este é o dia. Ele disse: regozijai-vos, alegrai-vos. Ele diz também: murmurai bastante, chorai. Não diz isso? Diz: alegrai-vos. Amém. Glória a Deus. Eu quero também acrescentar na minha saudação uma igreja interativa. Aqueles que não estão aqui conosco, mas que pertencem ao corpo de Cristo, a noiva do Senhor, são parte da igreja de Jesus, e pelo satélite e pela internet têm acesso ao nosso culto. Estão agora celebrando conosco no estado do Rio de Janeiro, nos outros estados do Brasil, em outros países do mundo. Nós temos gente fiel na Europa, na África, no Oriente Médio, na Ásia, pessoas tão distantes de nós, mas que todos eles irão viver conosco a eternidade. São filhos do Deus vivo. Dizem: esta é a minha igreja, este é o meu povo. Eu quero dizer a você muito obrigado pelo prestígio que você me dá e pela honra que você dá a Deus de participar do nosso culto de forma interativa. Você do outro lado do mundo, do outro estado, mas você vem com seu coração a este ministério. Bem-aja por sua vida e a minha gratidão eterna por merecer de você este prestígio tão grande. Que bom ver você aqui na igreja. E você que está aqui perto, que é nosso vizinho, deixa-me dizer-lhe uma coisa. Você mora no Recreio dos Bandeirantes, na Barra da Tijuca, em São Conrado. Você mora nesses bairros aqui periféricos, Jacarepaguá, Cascadura, Madureira, enfim. Você é nosso vizinho. Venha conhecer a Igreja Cristo Vive. Venha conhecer uma família de Deus maravilhosa. Venha conhecer um povo que foi transformado pela graça do nosso Senhor Jesus Cristo. Um povo que cresce na graça e no conhecimento. É estar conosco. A nossa catedral está localizada na Rua Maricá 320, no bairro de Jacarepaguá, na zona oeste do Rio de Janeiro. E estamos aí a uns 50 metros, uns 70 metros, do BRT da Pinto Teles. Agora você pode pegar desde a Ilha do Governador e parar aqui próximo da nossa igreja, ouvindo de Santa Cruz, lá na Zona Oeste, até ao nosso ministério. A minha gratidão, venha nos conhecer. Nós temos um ambiente seleto, nós temos uma catedral climatizada, nós temos parques de estacionamento, lugares para bebês, lugares para idosos, enfim. Mas acima de tudo, nós temos uma família. E isso é a coisa mais importante. Você vai conhecer a família Cristo Vive. Eu quero dizer-lhe bem-vindo e poder abraçar você um dia. Quem sabe hoje você decide estar entre nós. Amém? Muito bem. Olha, daqui a pouco nós vamos continuar as nossas aulas bíblicas, construindo uma casa sobre a rocha. Estamos fazendo um curso de teologia. Eu me recordo, alguns dias atrás, encontrei uma pessoa num shopping e a pessoa me disse: olha, o senhor sabe que eu assisto os cultos da sua igreja pela internet. Eu disse: que bom, que honra. E ele me disse uma coisa interessante que várias vezes eu tenho ouvido isso. Ele disse: olha, com um mês que eu assisto o irmão, ou passei a assistir, eu aprendi mais do que em 20 anos que eu vivi dentro de uma igreja. Você sabe, o objetivo do nosso ministério é proporcionar o crescimento espiritual, a maturidade, para que o povo de Deus não viva de criancice em criancice. A Bíblia diz, e Paulo ensinou, diz: jogado de um lado para o outro por todo o vento de doutrinas, ou pela artimanha dos homens que induzem ao erro. Então é isso que é a razão do nosso ministério. E você sabe que o apóstolo desta igreja tem duas vozes, dois tons de voz. Uma voz que reúne as ovelhas e uma voz que espanta o lobo. O lobo não gosta de mim, o lobo não gosta de você. Eu o espanto, mas eu tenho uma voz doce e grave que junta as ovelhas de Jesus. Você está aqui exatamente como ovelha de Jesus, porque ele lhe atraiu ao nosso ministério. E você ouve a voz de um profeta e disse: este é o caminho, este é o caminho. Amém? Glória a Deus.
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1: Abra sua Bíblia, por favor, no livro de Mateus, capítulo 4. Deus seja louvado. Mateus, capítulo 4, versículo 4. O tema de hoje é: a palavra que procede da boca de Deus é a graça, não é a lei. Diz assim a palavra do Senhor: Jesus, porém, respondeu: está escrito, não só de pão viverá o homem, mas de toda a palavra que procede da boca de Deus. Se Deus diz, eu creio. Que esta palavra possa confortar, encorajar, ensinar, ser útil para a tua vida, em nome de Jesus. Oremos a Deus. Senhor Jesus, este é o momento que o pastor tira do seu alforje o pão para alimentar as ovelhas. E agora, Senhor, que nós determinamos o que será o resto da nossa vida. É através da palavra, é através do ensino, que Deus ilumina os olhos espirituais, que Deus arranca as escamas, tira os véus do coração e nos dá entendimento dos seus desígnios. Nesses 40 minutos, Deus, fala à tua igreja, especialmente aquela pessoa que ainda está aí no seu lugar, ou na internet, ou no satélite, com uma luta tremenda: o que será da minha vida? O que será do dia de amanhã? Creia, Deus chegou à sua vida. Fala-nos, Deus, em nome de Jesus. E todo o povo do Senhor diga amém. Levante a sua Bíblia, por favor. Olha essa atitude que vamos tomar todos os dias. Diga: Senhor Jesus, eu creio que a Bíblia é a palavra de Deus, é a fonte da minha vida. Estou aberto à palavra. Ela é como uma semente que será semeada em meu coração. Vai dar frutos a 30, a 60 e a 100 por um. E eu declaro que nunca mais serei a mesma pessoa, para a glória de Jesus. E todo o povo de Deus diga amém, amém e amém. Graças a Deus. Obrigado, meu bispo amado.
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1: Meus amados irmãos, minha família, santos preciosos, selo do meu apostolado, aqueles que são ovelhas do rebanho de Jesus, aqueles que foram lavados no sangue de Jesus e que a Bíblia diz estão perfeitos em Cristo. Meus amados, meus filhos, esta passagem que o apóstolo leu e que você me acompanhou é um dos momentos mais dramáticos, mais instigantes e quizás intrigantes da Bíblia Sagrada. O Senhor Jesus, depois de 40 dias de jejum no deserto, se depara com o tentador. E no meio daquela angústia da fome de 40 dias, o tentador tem a ousadia de dizer a ele: faz com que estas pedras se transformem em pães. Jesus não gritou, Jesus não rechaçou, Jesus não mandou ele beber uma garrafa de água com os três elementos, Jesus não disse para ele vestir um chapéu de cowboy, Jesus disse: está escrito. Está escrito. Meu amado, a palavra de Deus é a única bússola da vida, é o único guia que orienta. A palavra de Deus é o pão da vida. E ouça uma coisa: sem a palavra de Deus, sem aquilo que está escrito, não há salvação. Tiago diz isso, Tiago 1,18 diz: pois segundo o seu querer, olha a soberania de Deus aqui, A tradição diz que o homem tem livre-arbítrio, não é, bispo? Assim dizem os legalistas. Não, e a Bíblia diz não. Segundo o seu querer, ele, diga ele. Você sabe quem é ele? Jesus. Ele nos gerou. Não foi o meu livre-arbítrio, não foi a minha vontade, não foi a minha determinação. Ele nos gerou pela palavra da... Então, se hoje nós somos salvos, se hoje nós podemos dizer que somos cristãos de verdade, renascemos de Deus, tivemos um novo nascimento, tudo isso, amados meus, é fruto desta palavra viva, gerados pela palavra da verdade. E você sabe, quando eu prego a palavra da verdade, você sabe, o seu pastor tem duas vozes. Eu tenho uma voz que chama a ovelha. Por onde eu ando, em qualquer lugar do Brasil e do mundo, eu falo, alguém diz, eu conheço este homem pela voz. Mas eu tenho também uma voz que espanta o lobo, que espanta o falso profeta, que amedronta o enganador. Então eu quero dizer que esta passagem é muito importante exatamente por alguns fatos. Olha só, Adão e Eva, quando caíram, caíram por causa de um elemento, de um alimento físico. Quando Israel murmurou lá no deserto, murmurou por causa de alimentos. Mas quando Jesus enfrentou o tentador, ele poderia, se ele não fosse Deus, ter caído numa tentação. Mas veja o que diz o versículo 3. Então o tentador, aproximando-se, lhe diz, veja como é instigante esta passagem. O tentador, aproximando-se, lhe disse, se és filho de Deus, olha, ainda questionando a divindade de Jesus, se és o filho de Deus, manda que estas pedras se transformem em pães. É como as pessoas às vezes estão numa balada e dizem, se você é homem, fuma aí maconha. Se você é homem mesmo, cheira crack. Se você é homem mesmo e usa calça, meu irmão, dá um teco aqui nesta cocaína. Não é assim que o diabo faz com as pessoas. E a pessoa pensando, oh não, mas eu sou homem, e cai nas tentações. Então quando foi feito isso com Jesus, ele disse, olha, se você é realmente o filho de Deus, manda que essas pedras se transformem em pães. Jesus respondeu, está escrito. Vou lhe dizer que a minha maior ambição como pastor é poder ensinar você e encorajar e equipar você com o conhecimento da revelação da graça, para que diante qualquer área da sua vida, seja ela emocional, familiar, sentimental, material, profissional, você sempre diga, eu vou fazer o que está escrito. Se você fizer isto, você é verdadeiramente um filho de Deus. Que a maioria das pessoas sabem o que está escrito, mas na prática não praticam. Estão se enganando, disse Tiago. Mas quando você tem a ousadia de dizer, não, está escrito. E Jesus disse, olha, nem só de pão vive o homem, mas de toda a palavra. Que palavra? Se palavra, de toda a palavra que procede da boca de Deus. Pastor, qual é a palavra que procede da boca de Deus? Hebreus 4:12 diz, a palavra de Deus é, olha, a palavra que procede da boca de Deus é, ela é viva, diga viva. Ela é eficaz, diga eficaz. Então quer dizer que quando eu abro a Bíblia Sagrada, eu não estou diante de um livro de um pensador grego. Eu não estou seguindo o que Platão ou Sócrates ou os demais pensadores da escola filosófica grega pensavam. Eu não estou diante de um guru de autoajuda. Eu estou diante da palavra de Deus, que é viva, eficaz, é sagrada. E Apocalipse 22:19 diz, se alguém tirar qualquer coisa das palavras do livro desta profecia, Deus tirará a sua parte da árvore da vida. Você sabe que com Deus não se zomba. A Bíblia diz, não pode acrescentar, não pode tirar. Infelizmente, o evangelho que você tem visto aí fora, acrescentam e tiram ao belo prazer. Deus passa a ser um fantoche, um títere nas mãos das pessoas. Mas ele quer que o mundo saiba que ele é Deus e Senhor. Que ele é o único Senhor. Ele é o caminho, ele é verdade, ele é a vida. Ele é o soberano, ele é o déspota. Ele faz como quer, quando quer e com quem quer. É ele, Jesus. Então, você sabe, Jesus acreditava, ele não tinha uma Bíblia como nós, porque isso é recente. Ele tinha os livros, os rolos, e ele sempre falava do rolo. E veja que ele conhecia e cria, ele acreditava. Em Mateus 5,18 diz, porque em verdade vos digo, até que o céu e a terra passem, nenhum i, nenhum j, nenhum tilo, jamais passará da lei até que tudo se cumpra. Ouça, povo do Senhor, o bispo desta igreja, o apóstolo desta igreja, crê que toda palavra que procede da boca de Deus, toda palavra que é viva e eficaz, toda palavra que é proferida como palavra de Cristo, ela não volta vazia, ela tem que se cumprir. Eu dou graças a Deus que esta constituição do reino não muda. Os países mudam de constituição, a Bíblia não muda de constituição. É esta a palavra, esta que começou e é esta que vai até o fim. Então Jesus veio para cumprir a lei. E você sabe, você precisa de entender isto, porque a obra da cruz foi suficiente. Você não tem que ajudar Deus a completar a obra da cruz. Quando ele estava naquele madeiro de sofrimento, lá no Monte Gólgota em Jerusalém, houve um brado que ecoou por séculos. 2013 anos depois, eu ouço este brado. Ele disse: consumato estum. Ele disse: está feito, está completo, nada mais a acrescentar. Lá naquela cruz estavam os meus e os teus pecados, o castigo, a dor, a maldição, o sofrimento, os dramas, os traumas, as vicissitudes, o nosso velho homem. E quando alguém confessa Jesus, os efeitos e os benefícios daquela graça maravilhosa passam a estar na nossa vida. É por isso que eu digo, como Paulo disse, já não sou eu mais quem vive agora, é Cristo que vive em mim. Esta palavra que nos gerou. Então, a obra da cruz foi suficiente, ninguém tem que completá-la. Infelizmente, nós vivemos numa sociedade em que o sistema protestante chamado legalista, a lei gera criancice espiritual. Grande parte do povo de Deus vive de obras mortas. A Bíblia diz que Deus nos habilitou para sermos ministros de uma nova aliança, não da lei, não da letra, porque a letra mata. Quer dizer que se eu me alimento da letra, eu estou me alimentando de letra morta, que me mata. Mas ele disse, não, é pelo Espírito que dá vida. Então, o que que aconteceu com esse pacto, com essa lei que Deus estabeleceu um novo? O que que aconteceu com o velho? Hebreus 7, 18 e 19 diz isso. Portanto, por um lado se revoga. Ué, mas a igreja de Jesus não revogou até agora? Esse pacto velho continua dentro da igreja, alimentando o povo, sacrifício de jejuns, de vigílias, olha o diabo, olha o demônio, olha a batalha de Armagedom. E ele diz, não, se revoga. Se revoga a anterior ordenança. Agora, quando Deus revogou a anterior ordenança, disse, por causa da sua fraqueza e inutilidade. A lei é fraca, a lei é inútil, a lei não serve para absolutamente nada. E depois ele diz o versículo, pois a lei nunca aperfeiçoou coisa alguma. Amado, eu posso pagar o preço que eu quiser pagar. Eu posso fazer os sacrifícios mais absurdos. Isso não faz nada à minha vida, a não ser sofrimento, a não ser angústia de não ter resultados. Mas ele disse, por outro lado se introduz uma esperança superior pela qual nos chegamos a Deus. A única forma de você manter uma relação perfeita com Deus é através dessa esperança superior, que se chama a graça de nosso Senhor Jesus Cristo. A lei não, porque ela foi revogada. Se uma lei é revogada, como é que eu posso trazer de volta o que Deus revogou? Quando o presidente da república ou um governador diz, está revogada a lei de não sei de quê, não adianta você invocar aquela lei, está revogada. Há uma outra nova. E essa nova é a graça de Deus. Romanos 10, 4, ele diz, porque o fim da lei é Cristo. Pastor, então ele diz que é superior o que foi introduzido? Sim, Hebreus 8, 6 e 7 diz, agora com efeito obteve Jesus um ministério tanto mais excelente quanto é ele também mediador de superior aliança, instituída em base em superiores promessas. Minha gente, se eu tenho uma coisa superior, como é que eu vivo do inferior? Ele disse, se aquela primeira aliança, a lei, tivesse sido sem defeito, de maneira alguma estaria sendo buscado lugar para uma segunda. É óbvio. A lei estava enferma pela carne do homem. E você sabe, só a graça de Deus nos faz entender que a cruz do Calvário nos libertou do pecado e da morte. E ele diz depois em Hebreus 8, olha lá. Hebreus 8, 10, porque esta é a aliança que firmarei com a casa de Israel depois daqueles dias. Então Deus está mostrando a nova aliança firmada com a igreja. E ele diz, na sua mente eu imprimirei as minhas leis. Ah, não é mais de uma tábua? Não. Não é mais de uma... Eu imprimirei as minhas leis. Ah, não é mais de uma tábua? Não. Não é mais de uma pedra? Não. Diz, na sua mente e sobre o seu coração as... Não é escrever. Inscreverei. Para ninguém poder apagar. E ele disse, eu serei o seu Deus e eles serão o meu povo. E não ensinará jamais cada um ao seu próximo, nem cada um ao seu irmão, dizendo, conhece o Senhor. Porque todos me conhecerão, desde o menor deles até o maior. Pois para com as suas iniquidades, eu usarei de cajado. Eu usarei de quê? E dos seus pecados, vamos dizer todos, jamais me lembrarei. Você sabe o que a lei mais faz? É lembrar pecados. Os pregadores agitam a sua garganta e dizem, oh, pecador, ele está te lembrando o que Jesus não se lembra mais. Ele está trazendo à memória o que Jesus disse, eu nunca mais, eu me esqueci disso aqui. Versículo número 13, quando ele diz nova, torna antiquada a primeira. Ora, aquilo que torna antiquado e envelhecido está prestes a desaparecer. Então, amado, só a graça de Deus é o verdadeiro pão da vida. Nós temos que alimentar a nossa vida com a graça e com a verdade. Porque você sabe, eu já disse aqui isto aqui domingo, nós passamos por um problema grande, que é a vulnerabilidade da nossa carne. As pessoas acham que o diabo anda pendurado pelas paredes, mas o verdadeiro diabo é a nossa carne, a nossa natureza carnal, que Paulo chegou a chamar de prostituição. Imagina-te, lascívia, idolatria. Esse é o verdadeiro diabo, essa é a verdadeira vulnerabilidade da condição carnal.
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nunca consegue se sentir perfeito e acaba por suicidar, porque não entende da obra que foi feita, porque a sua mente está cheia de coisas sem sentido, coisas que envenenam, coisas que cegam, coisas que fazem olhar para baixo, para o que é terreno e não para o que é celestial. Pastor, mas então o que é que eu tenho que fazer? O que disse João 31? João 31 diz a palavra do Senhor. João 31, olha lá. João 8:31 diz. João 8:31, página 2. João 8:31, não tem, bispo? Olha, eu estou aqui com ela. Não? Disse, pois, Jesus aos seus judeus, Jesus aos judeus que haviam crido nele: se vós permanecerdes na minha palavra, tem que ficar na palavra, hein? Sois verdadeiramente meus discípulos. Agora vem o recado, olha lá, o recado está aí no 32: e conhecereis a verdade, e a verdade vos libertará. Olha, o indivíduo pode estar metido no mais profundo tremedal de lama. O indivíduo pode estar envolvido com o mais obscuro ocultismo. O indivíduo pode ter se submetido aos mais diabólicos exercícios da fé, da magia. Mas se ele é um eleito de Deus, se ele ouve esta palavra da verdade, se ele alimenta o seu coração com o pão da vida, ele é libertado. Porque a Bíblia diz: conhecereis a verdade e a verdade é vós. Mas não é libertado porque cheirava 10 gramas e agora cheira uma, fumava 5 e agora fuma um, bebia 10 e agora bebe. Não, é libertado totalmente. Se Jesus te libertar, verdadeiramente serás livre. A lei nunca pôde fazer isto, porque Paulo disse que a lei nunca aperfeiçoou coisa alguma. Então, meus amados, eu entendo que há um momento que esse estigma do pecado que a lei gera no coração das pessoas as impede de ver o sobrenatural de Deus. Há uma escravidão espiritual, há um desassossego, há uma perturbação. As pessoas se sentem marionetes, usadas nas suas fraquezas por aqueles que induzem ao erro por todo o vento de doutrina. Então é preciso ter uma visão do Senhor. No livro de Números 24:4, ele diz isso. Números 24:4, na página 3 da minha, do meu sermão, ele diz assim: palavra daquele que ouve os ditos de Deus. Você está ouvindo os ditos de Deus, que tem a visão do Todo-Poderoso e prostras, porém de olhos abertos. Então, amado, nós precisamos de ter olhos abertos para ver o sobrenatural de Deus. Nós precisamos de ter olhos abertos para olhar para cima. Nós precisamos de ter olhos abertos, conforme diz Hebreus 12:2. Olha lá, Hebreus 12:2. Temos no computador: olhando firmemente para o autor e o consumador da fé. Então, se eu olho para o autor, eu não olho para baixo, eu olho para o autor. Eu não olho para o inimigo. Quanto medo está no coração das pessoas por causa de um derrotado? Às vezes nós começamos a olhar para baixo, para as circunstâncias, para o diagnóstico médico, e às vezes as pessoas ouvem até aqueles que não têm fé. Então nós precisamos de entender que quem tem a visão de Deus, tem olhos abertos, que conhece esta palavra, que tem convicções, é uma pessoa que está evidenciando a graça de Deus na sua vida. E há momentos que nós temos que extrapolar as limitações da vulnerabilidade da nossa carne e encarar situações de olhos espirituais abertos. Assim se passou um dia no Antigo Pacto. Há uma passagem que mexe muito com o meu coração e que eu não paro de falar dela nesses últimos dias, que é uma das passagens mais maravilhosas em que olhos se abrem para ver o sobrenatural de Deus. E diz a palavra do Senhor em 2 de Reis 6, essa passagem de Eliseu e o rei sírio é alguma coisa que tem que ficar gravada o resto da vida no teu coração.

0: Diz a palavra que o rei da Síria fez guerra a Israel e em conselho com seus oficiais disse: em tal e tal lugar estará o meu acampamento. Havia um rei que queria provocar guerra com o povo de Israel, queria surpreender o povo de Israel, queria dizimar o povo de Israel. Então diz o versículo número 9, mas o homem de Deus, é muito importante quando há um homem de Deus que te governa, que te dirige, que te ensina, que te indica o caminho. Deus foi sábio quando estabeleceu apóstolos, profetas, evangelistas, pastores e mestres para aperfeiçoar o povo de Deus, para que o povo de Deus tenha um bom desempenho. O povo de Deus é ovelha, e a ovelha tem uma acuidade visual limitada. Ela precisa de um pastor, foi Deus que estabeleceu assim. Ele não precisa de um enganador que o leve para o abismo. A ovelha precisa de um pastor que a conduza. Então havia um rei sírio que disse: olha, eu vou montar lá um acampamento para dizimar o rei de Israel e o seu povo. Mas a Bíblia diz que havia um homem de Deus, nesse caso Eliseu, mas um homem de Deus mandou dizer ao rei de Israel: guarda-te de passar por tal lugar, porque os sírios estão descendo para lá. Você sabe, é muito importante, eu aviso quando mudar, é muito importante quando você tem confiança no seu homem de Deus, no seu pastor, e segue as instruções do altar, e não tem medo de confiar. É muito importante, você tem que confiar algum dia no seu profeta, porque a Bíblia diz que quando você crê em Deus está seguro, no profeta prospera. Então havia um rei maligno que queria dizimar, mas havia um homem de Deus. E diz a palavra do Senhor que o homem de Deus mandou dizer ao rei: guarda passagem de tal lugar, porque os sírios estão descendo para lá. Versículo número 13. O rei diz, versículo número 13. Então ele disse: ide e vede. Lemos o 12? Não, então 12. Tudo para trás. Me ajuda aí, bispo, que eu estou um pouquinho cansado. Vamos lá. 8, 9, já lemos. Agora 10. O rei de Israel enviou tropas ao lugar de que o homem de Deus lhe falara e de que tinha avisado, e assim se salvou, não uma nem duas vezes. Então, sempre que o rei sírio montava uma emboscada, Deus usava o profeta de Israel, Eliseu, e disse: olha, manda avisar ao rei de Israel que não vá por lá, porque o rei sírio vai dizimar a todo mundo. Isso não foi uma nem duas vezes. Depois diz o versículo 11: então, tendo-se turbado o coração deste incidente, com este incidente, o coração do rei da Síria, chamou ele os seus servos e lhe disse: não me fareis saber quem dos nossos é pelo rei de Israel? O rei sírio pensava que dentro do seu próprio palácio, do seu staff, tinha alguém espião, tinha alguém traidor, porque ele não conhecia a forma sobrenatural de Deus agir. Então ele disse: certamente nós temos alguém aqui caguetando, alguém que está aqui em nosso meio, que está levando notícias. E diz o versículo número 12: respondeu um dos servos: ninguém, ó rei meu senhor, mas o profeta Eliseu, que está em Israel, faz saber ao rei de Israel as palavras que falas na tua câmara de dormir. Meus amados, você sabe, eu houve um momento da minha vida que eu decidi, ou eu creio em Deus ou não creio em Deus, amado. Eu não posso andando titubeando entre dois pensamentos, cocheando, um pé no mundo, um pé em Deus. Um dia acredito em Deus, um dia não acredito, um dia sou, outro dia não sou. Amado, houve um dia que eu resolvi, decidi acreditar e disse: Deus, eu não vou olhar para lá nem para lá, eu vou olhar para ti. Sabe? Deus é o Deus do sobrenatural. Então talvez haja pessoas aqui lutando com drogas, lutando com problemas ocultos, lutando com sexo ilícito, lutando com mentiras. Amado, ouça o que o Espírito diz: ó rei, não tem nenhum alcaguete, não. É que o profeta sabe o que você está dizendo dentro da do seu quarto. Versículo 13: e ele disse: ide e vê de onde ele está, para que eu mande prendê-lo. Foi-lhe dito: eis que está em Dotã. Então enviou para lá cavalos, carros fortes e tropas. Chegando de noite, cercaram a cidade. Claro, o que ele queria? ele queria o elemento surpresa. Vamos chegar de noite, vamos cercar a cidade, e quanto menos espera, nós vamos pegar o profeta Eliseu, vamos decapitá-lo e vamos colocar a cabeça dele no YouTube. Estes foram os planos do maligno. Saiba de uma coisa, amado, armas forjadas contra você não prosperarão. Fortalezas, sofismas e altivezes não te derrotarão, amado. Tu tens um Deus que diz que contra a tua vida não vale encantamento. 1000 cairão ao teu lado, 10000 à tua direita, tu não serás atingido. Deus está neste momento trabalhando em teu favor. Veja, o inimigo montou um cerco. Ele não sabia que Deus já tinha tomado todas as providências. Não sabia. O inimigo não sabe os desígnios de Deus. O inimigo não sabe o que está dentro do meu coração. O inimigo não sabe o que está dentro da minha mente. O inimigo não sabe que tipo de confiança você tem em Jesus. Só sabe o que você fala. Então diz o versículo 15, tendo se levantado muito cedo o moço do homem de Deus, é que os profetas daquela época tinham um moço que era um auxiliar do profeta, ele estava se preparando para ser profeta. E disse que esse moço levantou-se muito cedo e saiu, e eis que tropas, cavalos e carros haviam cercado a cidade. Então o seu moço lhe disse: ai meu senhor, que faremos? Amado, eu sei que esta noite Deus vai mudar a história de alguém nesse lugar. Há alguém aqui debaixo de um susto muito grande, com um medo muito grande da vida. Quem sabe alguém até com maus pressentimentos. Alguém que diz: meu Deus, o que eu vou fazer da minha vida? Será que Deus me abandonou, apóstolo? O advogado me telefonou, o gerente do banco disse que vai me mandar para o SPC, o meu patrão está dizendo que vai me despedir, a minha mulher disse que não me ama mais, o meu marido disse que vai me trocar por outro. Isso são maus pressentimentos. Isso não é de Deus. Isso é porque você está olhando tropas, carros e cavalos, porque eles estavam no monte. E ele olhava lá para baixo e dizia: eia, 1000, 2000, 3000, 10000, 20000, 50000. Oh, é muito carro, é muito cavalo, é muita tropa. Ai meu Deus, o que eu vou fazer? Como é que nós vamos fazer? E o profeta toma a frente e diz no versículo 16: não temas. Não temas. Quando Deus diz não temas, é porque ele já interviu na situação. Não temas, não temas, rapaz, porque mais são os que estão conosco do que os que estão com eles. Amado, ele é o Senhor. Você sabe, o moço estava vendo com olhos humanos, Eliseu estava vendo com olhos da fé, Eliseu estava vendo hostes angelicais, Eliseu estava vendo uma força contrária àquelas tropas, àqueles carros, àqueles cavalos. Você sabe por quê? Porque Deus já havia tomado providências. Ouça, igreja de Jesus, Deus já tomou providência, meu respeito e a teu respeito. Deus já está agindo a teu favor. Você sabe, aquele moço viu uma imagem de terror, Eliseu viu uma imagem de vitória. Aquele moço viu uma imagem de medo, Eliseu viu uma imagem de poder. Ele disse: nós temos a fé que vence o mundo. Por isso é que o Salmo 34:7 diz: o anjo do Senhor acampa-se ao derredor dos que o temem e os livra.
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3: Então no versículo 17 vem a chave. Orou Eliseu e disse: Senhor, peço que te abras os olhos, abra os olhos deste rapaz para que ele veja. Ele só estava olhando para baixo. E disse que o Senhor abriu os olhos do moço. Eliseu tinha dito: são mais os que estão a nosso favor do que aquele monte de gente lá. E ele disse que o moço então viu. Ele viu. Deus lhe abriu os olhos. Amado, Deus está abrindo os teus olhos. Você vai ver. Ele disse que viu. Ele viu um monte. Estava cheio de carros, de cavalos, de carros de fogo ao redor de Eliseu. Mais do que aquele exército. Amados, há poderes espirituais lutando por nós. Ah, se não fosse assim. Deus está agindo, Deus está julgando, Deus está operando. Amada, a realidade que ultrapassa os olhos dos homens era o fogo de Deus que estava ali, era a autoridade de Deus. Você sabe, havia um véu que separava o de cima com o de baixo, mas Deus levantou o véu e Deus disse àquele homem: ouça, rapaz, eu estou no controle. Estou no controle. E do versículo 18 diz: e como desceram contra ele, orou Eliseu, o Senhor disse: fere, peste esta gente de cegueira. Feriu de cegueira conforme a palavra de Eliseu. Ainda bem que você está sendo governado humanamente por um profeta que teme a Deus, que ouve a voz de Deus, que sabe dizer: não caminhe por esse caminho que vai dar errado. Não faça sociedade com ímpio que não serve. Não te associes às trevas porque não há comunhão com luz. Você tem um profeta. Então, amado, diz que se fez conforme a palavra de Eliseu. Amado, Deus tem um cuidado muito grande com a sua igreja. Deus tem um cuidado muito grande com o seu povo. Sabe, ele preserva a igreja, ele provê para o seu povo, ele prospera, ele protege, ele livra, ele orienta, e mais, ele frustra os nossos inimigos. Amado, ouça, a providência de Deus exclui qualquer sintoma de fracasso na nossa vida. A essa hora Deus está se movendo misteriosamente, sobrenaturalmente. O seu favor é eterno nas nossas vidas. A única coisa que Ele quer é que você olhe para cima. Nós estamos habituados a olhar para baixo, a olhar para o que o médico disse. Está aqui o documento, está dizendo que é câncer. Então, meu amado, que se abra os teus olhos esta noite. E em vez de olhar o câncer, olha que é mais o que está trabalhando em teu favor do que é contra você. Pastor, o senhor não conhece o meu emprego. Eu trabalho no meio de feras e de tigres. Deus é por ti, meu amado. Quem será contra ti?
4: Glória a Deus, Jesus.
3: Que se abram os olhos da tua vida espiritual esta noite. Deus está levantando um celeiro de gente rica nessa igreja.
4: Glória a Deus.
3: Não digas que estás em desvantagem, que és pequeno, que és zebra no meio de tudo isto, que és um azarão. Tu não és nada disso, tu és um servo de Deus, tu és uma serva de Deus. Deus está trabalhando nessa hora. Aquele moço disse: ai, que faremos? Talvez alguém aqui esteja dizendo: meu Deus, mas como é que eu vou fazer? Como é que eu vou me livrar desta situação? Como é que eu vou ganhar aquela licitação? Como é que eu vou comprar a minha casa? Como é que o meu marido vai voltar a me amar? Amado, Deus já tomou todas as providências. Tu acreditas? Acreditas? Deus já tomou todas as providências. E quando a maldade daquele rei achava que ia decapitar Eliseu disse: que sejam todos os soldados agora feridos de cegueira.
4: e ficaram todos cegos. Eu quero deixar uma palavra para você profética no final desta mensagem. Mas eu quero que você acredite mesmo. Eu quero que você acredite no duro. A palavra de Deus não volta atrás, não volta vazia. E eu sei que há irmãos aqui, famílias aqui, que estão dizendo: ai meu Deus, como eu vou fazer? Ouça, no livro do Apocalipse há uma profecia que disse ao anjo da igreja em Filadélfia, e eu peço permissão ao Espírito Santo, ao anjo da igreja Cristo vive, escreve: essas coisas diz o santo, o verdadeiro. Não são coisas ditas por homens. É o santo e o verdadeiro. Aquele que tem a chave de Davi, que abre e ninguém fechará, e que fecha e ninguém abrirá. Conheça as tuas obras. Eis que tenho posto diante de ti uma porta aberta, a qual ninguém pode fechar. Conforme a palavra do profeta. Chacamanta corro bababa sarabal. Riche que mende corro manta la bacheriana. Eis que tenho posto diante de ti uma porta aberta. Amado, ninguém pode fechar. Tu tens pouca força, tu és uma mulher frágil, tu és um homem enfraquecido, mas tu guardaste a minha palavra, tu não negaste o meu nome. A porta está aberta, mano. A porta está aberta. Quem disse foi o santo e o verdadeiro. Pastor, qual é a porta? Sei lá o que você disse. Ai meu Deus!
5: Oh Deus!
4: Então, é o que? A casa, é o carro, é a família, é o marido, é o casamento, é a profissão, são as lutas, os fantasmas que estão aí dentro da tua mente, do teu coração, te fragilizando, te enfraquecendo, criando suscetibilidades negativas na tua vida. O que que é? A porta está aberta, mano. A porta está aberta. A porta está aberta. A porta está aberta. E ouça, Deus já tomou toda a providência. Ninguém pode fechar essa porta que Deus abriu. Tendo pendor. Ninguém pode fechar. Deus já tomou todas as providências a nosso respeito. Não temas. Mas o que eu vou fazer? Senhor, abra os olhos deste homem. Ele está olhando para baixo, ele tem que olhar para cima. Ele está olhando carros e cavalos e tropas. Olha aí os carros de fogo, olha os cavalos, são mais aqueles que são a nosso favor. Amado, você não imagina o que que Deus pode fazer por você, meu amado. Deus já virou um mundo de cabeça para baixo para me defender, meu amado. Para me proteger, pá. Eu levei mais de 100 tiros no meu carro, o mundo partiu de guerra para cima de mim. Deus não me deixou tocar nisso, nunca me tocaram. Quem é nascido de Deus, Deus o guarda, e o maligno não lhe toca. Então que se abra hoje uma porta sobrenatural na tua vida. Lembre-se que ele é o teu juiz, ele é o teu advogado, ele é a pedra viva da tua vida. Não se esqueça disso, não temas. Quem diz isto é o verdadeiro. Agora entra por essa porta. Toma posse.
0: da tua empresa, do teu negócio, do teu concurso, da tua casa própria, da tua viagem, do teu sonho realizado, futuro para os teus filhos, de uma aposentadoria tranquila para você gozar o resto da vida com a mulher que Deus te deu, irmão. Eis que tem uma porta aberta, Jonas. Diga: ninguém pode fechar. Ninguém quer dizer ninguém. Assim seja. Assim diz o Senhor. Santo Deus. Vamos ficar de pé. Antes da bispa dar a bênção final, olha o irmão do seu lado assim: fracasso está excluído. Diga: possibilidade zero. A porta está aberta. A varanda foi derrubada. Agora avança a sala para frente. Vamos lá.
5: Aleluia, Senhor. Levante suas mãos. Levante. Obrigada, Senhor, por essas portas abertas, Senhor. Porque nós entraremos com ousadia por elas, Pai. Senhor, dá ordens aos teus anjos que nos levem em paz. Guarde-nos, Senhor, e livre-nos de todos os males. Porque nós cremos que a tua graça, o teu amor e a tua misericórdia nos seguirão todos os dias. Saímos daqui confiantes, Pai, que não há nada nem ninguém que possa impedir o agir que tu tens para cada um de nós. Porque agindo Deus, quem o impedirá? Graça e paz, uma noite de vitórias e um mês abençoado em nome de Jesus.
0: Vamos reinar em vida.
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4: Amém, igreja? Amém. Tá todo mundo animadão aí? Vê lá, eu preciso falar verdades aí, você tem que me ajudar. Eu sei que a carne aqui não tá gostando não, mas nós não estamos nem aí para ela, porque ela tem que ser dominada pelo nosso espírito, aleluia. Que você perceba que existem situações que podem estar prendendo a manifestação de tantos resultados que nós esperamos porque temos exercido fé. Então, eu tenho falado de algumas coisas por trás disso aí. O inferno sabe que se você estiver crendo em Deus, se você estiver se posicionando da maneira certa, não tem jeito, vais receber de Deus. Então, eu comecei pela primeira aí, a dificuldade. E nós falamos sobre essa, a falta de um conhecimento revelado de verdade. Não é apenas um conhecimento de versos. Quando a gente põe a palavra revelado, é porque algo é iluminado. O Espírito Santo, ele vivifica aquilo que você está lendo e te traz um entendimento. Diga aleluia. É como você lê assim, sabendo, ah, captei, entendi. E aconteceu comigo várias vezes, está vendo uma passagem, o Espírito Santo está me falando direto. Meu Deus, Deus está me falando aqui agora. Só comigo ou com você também? Sim. Ok. Então nós vamos garantir isso, porque isso aí é um processo libertador. Sem um conhecimento revelado, eu não tenho certeza. Lembra que eu falei algo aqui interessante? É justamente o conhecimento revelado que traz a certeza no nosso coração. E Hebreus 11, verso 1 diz que fé é certeza. Se eu não tenho certeza, nada acontece, mas fé é certeza. A falta de compreensão, e eu digo mais do que compreensão, é uma consciência de que eu e você, uma vez que nós somos novas criaturas, uma vez que nós somos lavados pelo sangue de Jesus, aleluia, uma vez que o amor do Pai tem sido derramado no nosso coração, ou seja, nós estamos amplamente capacitados a andar em amor, diga aleluia. Então, não andar em amor para com o nosso semelhante é estar com a fé amarrada. E aí a pessoa não vê resultado. E isso aí é um perigo, porque hoje eu vou continuar sobre isso. Pode abrir portas de grandes prejuízos na nossa vida. Porque é como se eu estivesse dando uma liberdade, ou uma carta verde, ou um cartão verde, ou um sinal verde para o inferno vir e me pilhar. Entenda bem, você tem que olhar pelo ponto de vista da palavra. Gente, olha só, quando nós temos que lidar com essa questão de relacionamento semelhante, como Deus vê, não como eu penso, eu acho. Nós sabemos, ouça aqui, a dificuldade é essa, nós sabemos que o inimigo usa pessoas para destruir outras. É verdade isso ou não? E ninguém aqui é perfeito, nem eu, nem você. Então, a questão de ter falhas e coisas que não são agradáveis vai acontecer. Mas, pastor, então como é que eu lido com isso? Eu tenho que lidar como Deus vê. Como Ele pede. Diga amém. Eu falei de algumas coisas sobre isso, Colossenses 3,14. Acima de tudo, deixem que o amor governe, dirija a vida de vocês. Isso é um treinamento, é uma maneira de nós andarmos. Nós vamos ajustando, nós vamos melhorando. Se eu não sou uma pessoa melhor para me relacionar hoje do que há um ano atrás, tem alguma coisa errada. Pastor, está ficando pior. Então está mais errado ainda. Falei também aqui para vocês, a igreja precisa reaprender a andar em amor. Andar em amor não é reagir. Eu não posso ficar reagindo. Ah, o cara me ofendeu, ofendo também. Tacou pedra, eu também taco. Se ele não quer olhar minha cara, eu também não olho a dele. Isso é reação. Isso não é andar em amor. Que bom que você veio, né? Eu fiquei preocupado se hoje você viria, rapaz. A igreja está cheia. É a prova que você é gente boa, rapaz. Fala teu irmão, você é gente boa. É gente boa, não é gente boa? Existe uma relação direta entre a expressão do amor de Deus e a nossa fé. E nós vimos isso em Gálatas capítulo 5, diz lá, a fé que atua pelo amor, por andar em amor. Quando a palavra fala sobre o amor, está pedindo de mim, de você, um comportamento. Entenda, associa isso. Não é só somente um sentimento. Mas eu tenho um sentimento que aquela pessoa me agrada, eu gosto dela. Aquele outro ali, o Zequinha, eu não gosto não, é mitidão e tal. É sentimento? Não, é um comportamento para com o meu semelhante. Escreve isso aí. O verdadeiro amor é um comportamento adequado para com o meu semelhante. Não tem a ver. A minha carne pode não estar gostando, mas eu vou tratar ele bem. Ele não está tratando mal, mas eu vou tratar ele bem. Só um amém aqui no meio, mas estou falando, isso é uma consciência que nós temos que adquirir. E eu digo para vocês, isso é a maior sombra de dúvida. Há muitas situações no povo de Deus, não digo para vocês especificamente, cada um sabe da sua vida, mas há muitas situações no povo de Deus não resolvidas. E muitas situações o inferno está pilhando porque não tem essa consciência de andar próprio com o seu semelhante. Estamos falando sobre família? De volta e meia nós vemos aí situações de pessoas que são da igreja, de um modo geral, não estou falando só da academia da fé, depois de tantos anos, não quero me separar, não aguento mais, tal, falando tal, odeio e tal. Meu Deus do céu, que comportamento é esse? Comportamento do mundo que não entende nada sobre o verdadeiro amor? Eu diria que é até normal, porque é assim que o inferno faz, mas dentro da igreja do Senhor, é a prova de que as pessoas não tendo consciência, não têm consciência alta dessa visão, a visão de Deus. Lembra que eu falei também, a fé é o nosso estilo de viver o amor de Deus. Guarde, porque essa frase é poderosa. Certifique-se que você está exercendo fé para muitas coisas, mas também certifique-se que o teu comportamento para com o semelhante está certo. Pastor, mas eu não sou perfeito, não estou falando disso. É justamente quando eu e você, nós formos imperfeitos para com o nosso semelhante, a gente chega para ele e fala assim, cara, você me perdoa? Eu fiz errado contigo. Eu não devia ter falado aquilo outro e tal. Olha só, eu te amo demais, cara. Eu não posso perder essa relação. Diga a glória. É isso, gente. É isso. Uma outra coisa que a gente tinha falado de Gálatas 5:6, parafraseando, então, em Cristo Jesus, o que tem valor é a fé que atua por andar em amor. Diga a glória. Bom, vamos seguindo adiante. Eu quero falar hoje, dando sequência a isso, eu disse para vocês que eu ia gastar um pouquinho, porque eu considero isso aí, em termos de porcentagem, uma grande corda que amarra a fé de muitos do povo de Deus, ok? Então, deixa eu falar um pouquinho sobre três áreas que governam a nossa vida, e aqui tem tudo a ver com essa questão de comportamento, certo? Então, guarda isso no teu coração. A primeira área é o pensamento, óbvio. O pensamento é a origem de tudo que vai dar direção na nossa vida. Eu e você chegamos até o dia de hoje porque este pensamento vem sendo colocado em prática há anos. Muitas vezes nós hoje podemos estar vivendo uma vida que não gostamos dessa nossa vida porque nós pensamos coisas no passado e fizemos escolhas, tomamos decisões com base nesses pensamentos. Agora, será que desde o início eu fui sábio o suficiente para ver? Bom, peraí, eu estou com esse domínio de pensamento aqui, mas olha só, esse pensamento não tem nada a ver com a palavra. E se eu acabo sendo dominado por um governo de pensamentos que não está em linha com a palavra, eu vou colocar em prática, o que vai acontecer? Não vai dar certo. O caminho de ser bem-sucedido, gente, é um caminho de obediência, uma visão que Deus já deu para mim e para você. Não tem como. Nós somos dependentes de Deus até o final dos dias. Vivemos num mundo de trevas e só vencemos as trevas iluminados pela verdade. Isso não é uma questão só de iluminar, é uma questão de andar. É uma questão de andar. E se andar, fala-se prática. Toda vez, então, que eu pego essa verdade e ponho em prática, eu estou iluminando, andando, iluminando o meu caminho e eu sei aonde eu vou chegar. Deus me guia, Ele me dirige no mundo de trevas. Vai dar certo, a tua vida vai dar certo. Fala pro teu irmão, a minha vida vai dar certo. É, o inferno tem que ouvir isso. Não é maravilhoso? Eu não dependo do que eu acho, do que eu penso. Estou animado. Eu só dependo daquilo que Ele me fala. Fala, papai, eis o teu servo, ouve. Aleluia. Amém. É, realmente, essa ideia minha aqui está totalmente errada. É isso aí, vou ficar contigo. Aleluia. Pronto. Não precisa de muito neurônio. Precisa mais de obediência. Precisa mais de fazer a escolha certa. Oh! É bom, né? Então, olha, preste atenção. Essa área do pensamento está nessa área do pensamento. Ouça bem. Todo curso... está também toda a correção do curso da nossa vida. É o grande GPS. É só obedecer que vai chegar lá. Não há erro. Interessante, Jeremias capítulo 17. Vamos lá, vamos ver algumas passagens. Oh, glória a Deus. Jeremias capítulo 17. Uma passagem até conhecida. Bom, aí diz assim, no verso número 9, não foi isso? Aí diz assim, enganoso, ui, pastor, agora não entendi, o coração, mas só está falando que eu tenho que seguir a inclinação do meu coração. Então vamos lá, essa palavra coração, no original do hebraico, é leb, e ela também, ela está falando a respeito de pensamentos, dessa faculdade de pensamentos, e é mais próprio para exatamente isso. Enganoso é o nosso pensamento. A humanidade do pensamento. Alguém está pegando? Enganoso. Mais do que todas as coisas, desesperadamente corrupto. Quem o conhecerá? Verso 10. Eu, Senhor, esquadrinho o quê? Os pensamentos. O conteúdo deles. E os provo. Eu provo os pensamentos. Está vendo? Olha a ligação. Eu provo. Deus conhece. A palavra, ela é esse grande referencial para mim e para você, de que eu preciso ir a ela para saber se está aqui na minha cachola, está certo. E dentro dessa área de relacionamentos, gente, isso aqui é importante demais. Veja que coisa interessante, Gênesis capítulo 6, no verso 5. Então a Bíblia declara que é enganoso o pensamento humano. A proposta, por que, gente, que ele é enganoso? Porque ele é contaminado pela esfera do mal. Aqui, você faz tudo que vem na tua cabeça? Pastor, se eu fizesse tudo na cabeça, eu estava preso. Já tinha matado uns 20. Porque dá vontade de matar o safado. E aí vem aquelas coisas doidas que acontecem na nossa cabeça, a gente não faz nem 10%. E a doideira que vem na nossa cabeça? Isso durante o dia, fora a noite, quando tem aqueles pesadelos doidos. E aí? Ao você ver como é que é essa atmosfera interior de pensamentos, ela é altamente contaminada, porque vivemos nesse mundo decaído. Você pode estar certo em uma coisa. O dia que você for para a casa do teu pai, não tem mais isso. Aleluia! Então, Gênesis capítulo 6, já dá uma declaração desde o início, porque o homem decaiu. Ele largou a presença de Deus. E no verso número 5, eu estou abrindo, a gente vai chegar lá. Veja o que está escrito aí no verso número 5. Viu o Senhor que a maldade do homem se havia multiplicado. Interessante, né? Aqui, a maldade do homem sai de onde? Porque ele é mau, porque ele é tão irracional que ele já vê assim e já morde. Não, ele é uma máquina programada para destruir. Não. Por que que a maldade é evidenciada? Por que que existe a maldade? A gente vê isso acontecer na vida dos homens. Porque está dentro. Jesus diz que é do interior do homem que ele é contaminado. Está lá em Mateus 15, depois lê lá. É do interior do homem que vem o adultério, o roubo, aquilo tudo. Na forma de quê? Pensamento. Antes do cara adulterar, tinha o pensamento aqui já governando de adultério. Antes do cara roubar, é aquele programa todo de como roubar, vou roubar e vou roubar. É a gaiola dos pensamentos. É essa caixa. Então aqui está declarando, viu, Senhor, que a maldade do homem se havia multiplicado na terra. E que, essa é a minha tradução, era continuamente mal todo o desígnio do seu coração. E essa palavra é lebe, do seu pensamento. Você quer ver? Na nova versão internacional está assim, o Senhor viu. Quem tem a nova versão internacional está aí, ó, vamos lá. O Senhor viu que a perversidade do homem tinha aumentado na terra e que toda a inclinação dos pensamentos da sua alma, do seu coração, era sempre e somente para o mal. Então eu não posso, isso que eu quero dizer para vocês, tomar cuidado com o pensamento, porque eu não posso sair vivendo por toda a inclinação natural do meu pensamento, porque ela pode estar fora da verdade. Ah, mas estou dessa maneira, o que é? Todo dia tem que ficar treinando, botar no escudo. Eu acho que eu vou sair com um capacete daquele do X, daquele filme, daquele rapaz, tem o Xavier, botar lá o... Não, é o outro, não é o outro Xavier, não. Como é o outro? O X-Men, né? Bota, né? Proteger de pensamentos e tal. Gente, não tem como. Bom, pastor, então o que é que eu faço? Eu vou te falar o que é que você tem que fazer bastante. Eu também renovar o meu pensamento com a palavra. Se você não gasta tempo com a Bíblia, se você não lê a Bíblia, se você não ouve mensagens, você está liquidado. Não pense que você e eu, nós vamos dominar os pensamentos naturais, as inclinações de maldades e coisas que vêm sobre a nossa cabeça. Não conseguiremos. Como é que esse mundo é governado? Como é que as pessoas fazem aquilo que o inferno quer? Pelo pensamento. Na verdade, batalha espiritual é um confronto de pensamentos. Escreve isso aí. Batalha espiritual é um confronto de pensamentos. Esse é um outro assunto que nós vamos voltar a falar sobre ele. Vou gastar também algumas reuniões, uma série para você compreender. Isso acontece sobre qualquer pessoa sobre a face da terra. Até mesmo naqueles que têm mais conhecimento de Deus. Eles não podem se valer de, ah, agora eu conheço a Bíblia. Ah, eu sei, já estou na igreja há 30 anos. Eu vejo gente aí que tem na igreja há 30 anos fazendo burrada. Tendo um comportamento que, se você olhar na palavra, o que é isso? Está tendo um comportamento do mundo. Por quê? Porque não renova o seu pensamento com a verdade. Não permite que a verdade elimine essas ideias erradas. Ele não se entrega ao que Deus pede. Alguém está pegando? Se você gastar tempo lendo sobre relacionamento na palavra, em algumas passagens que eu posso te passar, mas com a inclinação do coração de executar, com o desejo que aquilo ali fique dentro de você e você gasta tempo e renova, daqui a pouquinho você vai ver que as suas atitudes e comportamentos mudarão. Porque você já não está mais dominado por um pensamento humano, por um governo sentimento, por exemplo, de que foi traído. Ou de que eu fiquei no prejuízo, eu não posso nem ver a cara de fulano de tal, pastor, não posso nem ver a cara de fulano de tal. Está pegando o que eu estou falando? Então, para que eu ande em amor, nós dependemos de ter um pensamento correto. Esse pensamento correto não vem da minha inspiração, vem de Deus. Vem da sua palavra, ele mostra. Eu, conversando com uma pessoa, ela falou para mim que aconteceu uma situação e tal, e ela começou a fazer algo que ela achava que precisava fazer, para definir uma situação lá de relacionamento e tal. E ela foi assim, meio abrupta a fazer algo que achou que na cabeça dela tem que ser, é o direito dela e tal, sentiu alguma coisa e fez. E no meio dessa jornada, ele veio falar comigo, a pessoa veio falar comigo, dizendo, pastor, sabe uma coisa? Sabe o que está no meu coração? Não está batendo. Eu falei, epa, agora você chegou no ponto, cara. Porque você fez tudo com base na mente, não checou no coração se deveria fazer aquilo. Porque na mente é meu direito, é minha razão, me quebrei, então eu vou ter que fazer isso, com fulano de tal, pá, mental, 2 + 2, 4. Mas não foi checar se essa era a inspiração de Deus. Imagine, se eu erro com Deus, ele chega, não aguento mais, acabou, não quero saber, é mesmo, pisou na bola, já era, meu filho, estou liquidado. Qual é o coração de Deus? É o coração das mil e uma chances. Não é mil e uma noite, não. Mil e uma chances. É o coração que está sempre pronto a perdoar quando há arrependimento. Ninguém pensa no prejuízo de Deus. Ele mesmo não pensou no prejuízo dele. Porque ele nos ama. porque ele não quer quebrar relacionamentos. O que vale? É o que está na minha cabeça, que insiste em ser executado, porque eu tenho direito, eu tenho razão, ou é o que o Espírito Santo me fala que eu devo fazer? E muitas vezes, gente, o que o Espírito Santo nos pede para fazer, aparentemente, vamos ficar no prejuízo. Aparentemente. Mas Deus nos dá vitória.
0: Amém.
4: O inferno fica desesperado quando você para. Em vez de eu fazer o negócio, eu penso duas vezes, rapaz, eu estou fazendo algo que está me incomodando aqui dentro. Meu coração, eu não estou legal com isso aí. Ah, rapaz, você já pegou. Então, é aqui dizendo não e a cabeça dizendo sim. É aqui dizendo não e a cabeça dizendo sim. Está entendendo? Eu estou sendo prático o suficiente para você entender, gente. Eu vou falar mais à frente aqui. Que bom que você veio. Não é, por favor, entenda isso. Não é contra você nem nada. Essa mensagem é para mim, é para todos nós, gente. Eu preciso renovar. Eu lido com muitas pessoas. Igrejas são pessoas. E você sabe que o inimigo, ele não gosta de líderes, pastores. Então ele promove muita coisa para situações de relacionamento, falar mal, esse negócio todo. Então, ouça uma coisa, gente, eu quero dizer para vocês, não é o meu direito, não é a minha razão. Deus não está levando em consideração direitos e razões pessoais. Porque fui ofendido, porque fiquei no prejuízo, pastor, e agora? Não conversa assim comigo. Eu também, eu posso te mostrar dezenas de situações que eu já passei, que humanamente é prejuízo puro. Fui usado. Pronto, aí deixa o sentimento me botar na lama. Deus não está pedindo isso, ele está me pedindo para eu ter um comportamento que ele pediu, para eu executar aquilo que ele pede. Perdoa, libera, diga aleluia. E o meu prejuízo, como é que vai ficar? Já te falei, se você está em Cristo Jesus, nunca tem prejuízo.
0: Amém.
4: Nunca! No final dessa história, Deus te dá a vitória. Pastor, mas é um momento. Vai fazer isso? Eu tenho que me humilhar. É o espírito da palavra, tem que se humilhar. A Bíblia declara que aquele que se humilha. E aquele que se exalta e é orgulhoso, soberbo e tal, a Bíblia declara que ele vai cair. Então, o que você prefere? Subir ou descer? Isso é a prática. Essa é a verdade. Assim funciona. Aleluia, hein? O inferno não gosta dessa reunião, não. Ele está liquidado mesmo, né? Porque você está aprendendo. Você vai ver resultados, coisas vão ser liberadas na tua vida. Teu corpo vai andar com saúde, eu profetizo isso, eu estou te falando. Teu corpo vai andar com saúde. Você vai olhar, e foi embora. Rapaz, não tem mais aquelas dores de cabeça, não tem mais aquele problema no estômago, não tem. Foi embora. Fechamos as portas. Então, eu não posso cultivar, porque pensamento é isso, né? Como se fosse uma grande terra que penetra uma porção de semente. E às vezes eu não estou prestando atenção, aquela semente está ali, proliferando, crescendo e tal, querendo dar fruto e tal, querendo dominar, segurar, empurrar as outras para fora. Então anote aí, três coisas, eu e você, nós não podemos permitir cultivar. Não cultive. Se começou a chegar na tua cabeça, descarta no nome de Jesus, porque não está em linha com a palavra. Então, veja aí, primeira delas, crítica. E geralmente são críticas destrutivas, sem fundamento. Vamos dar um exemplo? Vamos dar um exemplo prático. Já aconteceu com cada um de nós aqui. Eu marquei com o cara 2 horas, safado, só chegou 4, não ligou para mim, naquilo outro e tal. É um miserento mesmo, é porque costuma assim e tal, já foi falando do cara e aquilo outro e tal. Aí você vai ver a situação, o que aconteceu? O carro dele realmente quebrou, o celular caiu na poça d'água. Ele não pôde ligar. E aí a gente fica depois com a boca lá embaixo, que já pensou uma opção de coisa do rapaz, e tinha acontecido, então alguma coisa. Poxa, você me perdoa e tal, porque é rápido o negócio. Existe aqui um panelão que o inferno gosta, que eu ponha coisas negativas a respeito de pessoas dentro rapidinho. Ah, eu não gostei do cabelo dela. É metidão mesmo, né? Tal, cara, assim, aquilo assim. São coisas assim, gente, é do contra, sabe? É uma panela do contra que o inferno quer que a gente alimente. E daqui a pouco eu estou cultivando essa maneira, porque tudo é um hábito. Se eu começo a cultivar isso, daqui a pouco eu estou sendo essa pessoa que é crítica o tempo todo. E geralmente com os outros. A si próprio não, é uma maravilha, eu sou perfeito. Mas os outros Só eu sei fazer direito. Crítica destrutiva, sem fundamento, com base em coisas que você não pode avaliar o coração. Vem cá, você, por que, que o cara está agindo dessa maneira? Você já calçou o sapato dele para saber o que está acontecendo na casa dele? Ou na vida dele, no interior dele? Esse tipo de coisa que eu estou falando com vocês. Quando a gente fala sobre casais, eu odeio, a gente faz encontros de casais, ou reuniões, a gente sempre fala algo que eu tenho isso sempre no meu coração. Escreve isso. Tempere a sua cabeça com o coração. Porque comida sem ser temperada é uma desgrama. É assim mesmo, uma desgrama, é uma grama que desgramada que a gente come, aquele negócio. Pode ser o bife que for, se não tiver aquele negocinho ali, não dá certo. Pode ser o arroz, pode ser a comida que for, sem tempero é uma desgrama. Tem que temperar. Isso aqui promove o perfeito tempero. Diga aleluia. Ah, pastor, mas eu estou certo, tem razão. De repente o cara realmente tem que te pedir perdão. Ele tem que falar alguma coisa contigo, mas calma. Não vai exigir, não vai estrangular, não vai colocando... Tem que temperar com este livro. Diga glória, te dei uma dica boa, hein? Então, alimentar, escreva isso aí, gente. Pensamentos de crítica cauteriza a nossa sensibilidade. Uma vez que Deus usa a nossa sensibilidade de espírito para ver as situações da maneira própria, e muitas vezes abafa a nossa compaixão para com os outros. Ok? Parece que tudo é contra nós, é tudo contra a gente. É, pastor, tudo acontece. Hoje foi aqui, já peguei o ônibus bateu. É tudo contra mim. Então, tá, a gente fica às vezes jogando umas cargas e coisas que... Não, ninguém está contra você. É o espírito desse mundo. E outra coisa, não assuma assim, vamos dizer, problemas e situações desse relacionamento achando que é só contigo que acontece, gente. Só muda de endereço, olha os endereços aí, são todos esses. É para todo mundo. As coisas são iguais. Não tem nada diferente debaixo desse sol. Não é uma coisa pessoal. Tome cuidado com isso, não cultive. Diga aleluia. Vamos seguindo, tendo tempo? Vamos embora. Uma outra coisa importante, uma outra coisa que eu não posso cultivar, eu e você, essa rapidez em querer julgar as situações, e geralmente a gente já julga condenando, quebrando. Dá o carrinho para quebrar.
3: Muito bem, você ouviu essa mensagem. E agora eu quero fazer um convite maravilhoso para você. E isso só depende de um coração aberto. De você poder receber, se você nunca fez isso, de você poder receber a Jesus como Senhor e Salvador da sua vida. E se você fizer essa oração comigo de maneira sincera, você será transformado, como diz a palavra, numa nova criatura, de dentro para fora. Ok? Vamos fazer juntos essa oração? Se é o teu desejo e é a sinceridade do teu coração, repita comigo. Senhor, ao ouvir a tua palavra, foi gerado fé no meu coração. E com base na tua palavra e de sincero coração, eu entrego a minha vida e te recebo como Senhor e Salvador. Vem, Senhor, com teu Espírito Santo habitar em mim. Cancela o meu passado porque eu não te conhecia, mas a partir de hoje eu vou andar contigo todos os dias da minha vida. E eu declaro, com base na tua palavra, que a partir de hoje eu sou um santuário vivo da presença do Espírito Santo. Em o nome de Jesus, amém. Agora eu te convido, você recebeu a Jesus como Senhor e Salvador? A você procurar uma igreja local, perto de onde você mora, e você possa se congregar, porque é muito importante você estar no corpo de Cristo, e você crescer junto com os teus irmãos, e junto com o poder vivo dessa palavra, na qual também mudou a tua vida. Grande abraço.
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8: Uma força-tarefa da concessionária Águas do Rio eliminou 82 ligações clandestinas de esgoto que despejavam resíduos no Rio Maracanã, na Zona Norte. Segundo a empresa, a medida impede que cerca de 9 milhões e 360 mil litros de esgoto sem tratamento cheguem diariamente à Baía de Guanabara. A maior parte das irregularidades foi encontrada. Proprietários dos imóveis notificados têm até 30 dias para regularizar as ligações. Os artesãos de Duque de Caxias podem fazer o credenciamento na prefeitura pela internet sem precisar ir até a Secretaria de Cultura e Turismo. O cadastro passou a ser realizado pelo aplicativo Colab e vai permitir que os profissionais participem de feiras, eventos culturais, exposições e cursos. A prefeitura espera ampliar o número de artesãos cadastrados e fortalecer

0: seguem negociando apoios para fortalecer as campanhas. As convenções partidárias vão até o dia 5 de agosto. O registro das candidaturas deve ser feito até 15 de agosto. Do Departamento de Jornalismo, Juliano Medeiros.
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0: Olá, queridos! Bom dia, graça e paz! Hoje é quarta-feira, dia 22 de julho do ano de 2026, dia que o Senhor fez para nos alegrarmos e nos regozijarmos nele. Aqui é o pastor Márcio Rocha, pastor da CEZN, e é uma honra começar o dia ao seu lado aqui no CEZN. Em família, eu tenho certeza que a sua quarta-feira será uma quarta-feira cheia da graça, da bênção e da manifestação de Deus sobre a sua vida. Vamos de louvor e daqui a pouquinho a gente volta.
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0: maravilhosa graça.
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2: Deixa eu lhe dizer uma coisa, meu irmão, nesse dia tão especial, nessa quarta-feira. Olha só, às vezes parece que acabou para nós, parece que é o fim. Parece que aquilo que estamos enfrentando hoje não tem um ponto final. Tudo desmoronando sobre nós, tudo saindo do nosso controle, tudo nos levando para um beco sem saída. Mas eu tenho uma boa notícia para te dar. Nada termina, nada acaba na minha ou na sua vida sem que Deus dê a última palavra. Eu me lembro muito bem de Agar, quando estava com Ismael no meio do deserto, e ali parecia o fim dele, lá lançados no deserto, já não tinham mais água, já estavam prontos a morrer, e de repente Deus apareceu e mostrou para eles que ali havia uma fonte. A vida de Ismael e de Agar foram transformadas pela presença de Deus, porque Deus tinha um propósito, Deus tinha um plano. Deus tem um plano, Deus tem um propósito para sua vida. Então não importa o que você esteja passando hoje, Deus ainda não deu a palavra final. Tome as rédeas dessa situação. Esteja pronto para viver tudo o que Deus tem preparado para sua vida. Eu quero te fazer um convite hoje, 19h30, quarta-feira, 19h30, na Comunidade Evangélica da Zona Norte, na Rua Hipólito da Costa, número 109, em Vila Isabel. Nós estaremos em mais um culto de celebração pelos nossos 18 anos. Chegamos ali em Vila Isabel em 1º de julho de 2008. Já se passaram 18 anos que estamos escrevendo uma história sobre ele. Não é sobre nós. Sempre será sobre ele. Eu estou te convidando. Hoje à noite, quem vai estar conosco é o pastor Edivânio Lima, o Maninho, lá da igreja em Brasília, a Igreja que Liberta, o nome da igreja dele, lá em Brasília. E eu tenho certeza, meu irmão, que hoje você sai de lá com o cálice transbordando. Eu, pastora Marisângela, todos os pastores, obreiros, diáconos, toda a membresia, nós teremos o prazer de receber você, sua família e seus amigos para cultuarmos ao nosso Deus hoje à noite, às 19h30, na CEZN. Quer saber um pouco mais? Arroba Igreja CEZN ou no canal do YouTube CEZN TV. Se inscreve lá.
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2: Vamos à palavra.
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7: Isaías capítulo 61. Vamos ler do verso 1 ao verso 8. O Espírito do Senhor Deus está sobre mim, porque o Senhor me ungiu para pregar boas novas aos mansos. Enviou-me a restaurar os contritos de coração, a proclamar liberdade aos cativos e a abertura de prisão aos presos. Verso 2: apregoar o ano aceitável do Senhor e o dia da vingança do nosso Deus, a consolar todos os tristes, a ordenar acerca dos tristes de Sião, que se lhes dê glória ao invés de cinza. Os tristes, a ordenar acerca dos tristes de Sião, que se lhes dê glória ao invés de cinza, óleo de gozo ao invés de tristeza, vestes de louvor em vez de espírito angustiado, a fim de que se chamem carvalhos de justiça, plantações do Senhor, para que ele seja glorificado. Verso 4. E edificarão os lugares antigamente assolados e restaurarão os anteriormente destruídos. Renovarão as cidades assoladas, destruídas de geração em geração. E haverá estrangeiros que apacentarão os vossos rebanhos. E estranhos serão os vossos lavradores e os vossos vinhateiros. Porém, vós sereis chamados sacerdotes do Senhor, e vos chamarão ministros do nosso Deus. Comereis a riqueza dos gentios, e na sua glória vos gloriareis. Verso 7. Em lugar da vossa vergonha, tereis dupla honra. Em lugar da afronta, exultareis na vossa parte. Por isso, na sua terra, possuirão o dobro e terão perpétua alegria. Verso 8, para encerrar. Porque eu, o Senhor, amo o juízo, odeio o que foi roubado, oferecido em holocausto. Portanto, firmarei em verdade a sua obra e farei uma eterna aliança com eles. Feche os teus olhos por um instante. Se possível, coloque uma das mãos no seu coração. Pai, mais uma vez te pedimos, tem misericórdia de nós. Derrama do teu sangue sobre as nossas vidas e permita-nos entrar na sala do trono. Através do seu sangue nós temos acesso ao teu coração. E nenhuma acusação há, nenhuma, para aqueles que estão em Cristo Jesus. Nenhuma. Satanás não tem autoridade de nos acusar de qualquer dos nossos erros. Satanás não tem autoridade de, Senhor, de nos impedir de chegarmos à tua presença, porque a tua palavra nos garante que por causa da sua graça nós fomos alcançados. E nessa noite queremos celebrar essa vida que foi oferecida a cada um de nós. Dá-nos o conhecimento do teu coração e aponta-nos o caminho para que não venhamos a tomar decisões erradas que nos afastem da tua presença. Te louvamos e te agradecemos nessa noite, em nome de Jesus. Amém. Quantos podem dar mais um aplauso ao Senhor? Eu estive pensando, eu já sabia que eu ia pregar hoje. Eu fiz as contas sobre a respeito da Copa do Mundo e falei, se for o Brasil para a final, ninguém que eu convidar vai pregar na igreja. Então, não convidei ninguém para pregar hoje. Porque se o Brasil fosse para a final, eu estaria aqui de qualquer maneira. E durante todo, desde a nossa festa do dia primeiro, que o Júlio, pastor Júlio Vertulo esteve pregando, eu fiquei falando com Deus, Senhor, me dá uma palavra a respeito desses 18 anos. E numa das noites em que eu dormia, Deus me fez voltar aos meus 18 anos. Deus me fez lembrar o dia em que eu completei 18 anos. E foi uma grande alegria, que foi no dia que eu peguei minha carteira de motorista. Foi no dia em que no ano em que eu entrei para a faculdade. Foi no ano em que eu me senti maior de idade. E falei para meu pai, pai, agora eu sou homem. Aí ele, mas não esquece que você ainda mora aqui dentro. E mesmo sendo homem, quem manda aqui dentro sou eu. Falei, não, pai, tá bom, fica tranquilo. 18 anos é uma data que a gente recebe boas notícias. É uma data de algumas expectativas. Expectativas que nos fazem sonhar com algumas coisas. 18 anos é uma idade muito significativa. É o ano que os homens servem ao quartel ou não? Hoje em dia, a garotada quer sobrar. Antigamente a gente tinha um prazer, né? E quando a gente sobrava, a gente ficava triste. Puxa vida, não sobrei. Ou não servi, né? Tinha uma máxima que dizia que quem não serve, não serve. E eu queria servir o exército. Eu achava legal, marchando. Quando eu entrei para a polícia, eu descobri que eu era louco. Ficar marchando no sol, né, Edinho? É muito ruim. E aí Deus falou ao meu coração que 18 anos é uma idade de receber boas notícias. Então eu queria nessa noite dizer que existem boas notícias chegando na tua direção, na direção dessa igreja, na direção da sua família. Tem boas notícias chegando. Você pode levantar sua mão e dizer: tem boas notícias chegando. Amém? O texto que nós acabamos de ler é um texto que fala de alguém que está anunciando boas notícias para aqueles que estavam sofrendo. O profeta Isaías está trazendo uma boa notícia para aqueles que estavam vazios, para um povo que estava doente, cativo. Isaías está dizendo: olha, Deus vai mudar as suas vestes de choro. Deus vai trazer dupla honra para o dia da vergonha. Ou seja, Isaías está sendo usado por Deus para manifestar no meio daquele povo que não via uma porta de esperança, que talvez, permita-me conjecturar, que já estavam acostumados com aquela vida de escravidão, de derrota, olhando para situações e pensando: isso não vai mudar. Isaías estava trazendo boas notícias, promessas de salvação, promessas de apacentamento, promessa de prosperidade, promessa de que as riquezas viriam das nações, promessa de que os bens seriam multiplicados. Ou seja, excelentes notícias chegando. Mais uma vez, você vai me ouvir falar várias vezes isso, para você sair daqui com essa certeza. Eu quero declarar que boas notícias estão chegando na sua casa. Eu seria muito repetitivo se eu perdesse mais tempo do que o necessário comentando que as mídias, de tudo quanto é mídia, seja Instagram, seja jornal de papel, internet, as mídias, elas têm, de tudo quanto é lado, vomitado em nós só notícias ruins. Nós vivemos uma instabilidade, não só financeira, emocional. Nós vivemos perspectivas das piores possíveis relacionadas a mercado financeiro. A gente não sabe o que fazer. Eu tenho dito para algumas pessoas que perguntam para mim: pastor, o que você acha de eu pegar um dinheiro emprestado? Eu falei assim: não faça isso. Se você hoje pega 20 mil, você vai pagar quase 100. Espera um pouco, dá um tempo, vamos ver o que vai acontecer daqui a pouco. E você precisa pensar o que vai acontecer daqui a pouco. Não seja levado por emoção alguma, não seja levado por formigamento nos seus ouvidos, comissione os seus ouvidos. Pare e pense o que será melhor para um futuro que você faz parte, a não ser que Jesus volte em setembro, né? Se Jesus voltar no dia 30 de outubro, a eleição é quando? 31 de outubro? Se Jesus voltar dia 30 de outubro, meu irmão, quem entrar, entrou, quem fique aí, que fique com essa laranja. Mas pelo jeito não vai, porque ainda não foi pregada a palavra em todas as nações. Depois que a palavra for pregada em todas as nações, aí virá o fim, é o que está escrito no Evangelho de Mateus. Então a gente tem que ter muita convicção. Eu não estou falando de política não, irmãos, estou falando de realidades dentro da palavra. Nós hoje só temos recebido notícias ruins. Tem jeito. Hoje, pastora, viemos pro culto. Ontem o sinal daqui da esquina estava apagado. Aí hoje a gente veio, estava funcionando. Aí a pastora Marisa falou assim: até amanhã está funcionando, porque hoje à noite já vão roubar. É notícia ruim? Ou não é? É notícia ruim. Então nós estamos vivendo debaixo de notícias como essa, notícias que não dão o mínimo de esperança de que alguma coisa vai melhorar. Louvado seja o Senhor porque nós temos esperança. Amém? Louvado seja o Senhor porque Ele tem cuidado de nós. Louvado seja o Senhor que é o pão nosso de cada dia. Louvado seja o Senhor que tem nos guardado. As notícias, meu irmão, vai do terrorismo à corrupção, passando por tudo quanto é tipo de doença, inclusive chegando ao ponto de dizer que a palavra de Deus é ineficaz. Já estão colocando até em risco a nossa fé, dizendo que a Bíblia não tem a eficácia que sabemos que ela tem. Parece que tudo isso nunca vai acabar. E nós, ouvindo tudo isso, pelo menos eu tenho clamado, pelo amor de Deus, será que alguém pode me dar uma boa notícia? Será que amanhã eu vou amanhecer um dia com uma boa notícia? Talvez eu e você tenhamos impressão de que esse grito no nosso interior por socorro não está sendo ouvido por ninguém. Parece que esse grito no nosso interior está clamando, pedindo a Deus: Deus, faça alguma coisa. Mas eu preciso que você me ajude a pregar nessa noite. E olhe para quem está ao seu lado, levante uma das mãos e diga assim: mas eu profetizo sobre a sua vida que boas notícias estão chegando. Vai, diga agora para quem está atrás: eu profetizo nessa noite, debaixo da autoridade do nome de Jesus, que boas notícias estão chegando. Se você puder, grite, grite, diga: boas notícias estão chegando. Quem acredita, glorifique o nome dele. Aleluia. Eu não sei se você sabe, mas a palavra evangelho na origem grega significa boa notícia, boas novas. Então, se você ama a Bíblia, você todos os dias tem boas novas se manifestando na sua vida. Agora você poderia me perguntar nessa noite: pastor, mas que boa notícia Deus tem para me dar hoje? Hoje, domingo, terminando a semana, começando uma nova semana. Uma das boas notícias é que amanhã, 5:30, tem um programa CSN em Família. Né, Vidal? Vidal, ontem nós recebemos uma outra ouvinte, veio aqui no cu das mulheres, é mole? E aí falaram: aquele ali é o pastor Márcio, ela fez uma festa, ai! Falei: Jesus, qual seria a boa notícia que Deus tem para me dar hoje? Você já parou para pensar? Qual seria a boa notícia que Deus tem para me dar hoje? A resposta é: várias. Mas a primeira boa notícia que eu tenho para te dar é que o Senhor é bom. Diga comigo: o Senhor é bom e ama você e a mim. Como é bom saber que Ele me ama, não é verdade? Como é bom saber que o Senhor nos ama. Onde é que está escrito isso? João 3, 16, 17. Porque Deus amou o mundo de tal maneira que deu o seu Filho unigênito, para que todo aquele que nele crê não pereça, mas tenha vida eterna. Porquanto Deus enviou o seu Filho ao mundo, não para que julgasse o mundo, mas para que o mundo fosse salvo por ele. Primeira notícia é que Deus me ama. Coloca a mão no seu coração e diz assim: Deus me ama. Tem um monte de gente que não gosta da gente, não é verdade? ou tu acha que tu é amado por todos? Tem gente que não gosta de você, tem gente que não gosta de mim, eu sei. Mas como é bom acordar e saber que Deus me ama. Como é bom saber que Deus me ama. Que Ele é bom. Que Ele é bom. Talvez você diga assim: pastor, mas se Deus amasse tanto o mundo, assim como diz a palavra, por que que o mundo tem sofrido tanto? Irmão, deixa eu lhe dizer uma coisa. Sabe por que o mundo está sofrendo? Porque o mundo decidiu se afastar de Deus. Foi o mundo que decidiu se afastar de Deus, através da incredulidade, através do pecado, através do desamor. Mas Deus continua amando. Deus não mudou a sua essência. Deus não perdeu a capacidade de amar e de abençoar. É por isso que Ele sempre está disponível para todos aqueles que desejam estar na sua presença, tendo um relacionamento com Ele. Não importa o que aconteceu no seu passado, não importa o que ele fez de certo ou de errado, quando eu decido correr para os braços do Senhor, eu encontrarei o meu Pai me esperando de braços abertos, com anel nas mãos, com sandália nas mãos, com vestes novas, porque Ele me ama. Essa é uma boa notícia. Deus não quer se relacionar comigo e com você, irmão, para acertos de conta. Deixa eu lhe dizer uma coisa. Quando eu decido correr em direção aos braços do meu Pai, não fique pensando que Ele vai dizer: senta aí, vamos acertar umas coisas aí que você andou fazendo. Não. Deus não quer se relacionar com a igreja para acertos de conta, para julgamento, para condenação, para juízo. Deus quer se relacionar com a sua igreja para trazer perdão, libertação e restauração. A gente não vê a parábola do filho pródigo, o pai falando assim: não, tudo bem, anel, mas ó, vamos ter uma conversa lá. Tu viu o que tu fez? Tu sabe que tu não tem direito a nada mais, né? Tu já levou a tua parte. Não. A Bíblia diz que o pai olhou de longe, viu o filho voltando, abriu os seus braços, correu de encontro ao seu filho e nem sequer deixou ele colocar o discurso que havia estudado. Quando eu chegar diante do meu pai, eu vou dizer: pai, eu pequei contra ti, eu quero ser teu empregado. Não, a Bíblia diz que quando o filho começa: pai, meu filho. A boa notícia que eu trago para você é: se você está aqui nessa noite e tem fugido do encontro com teu pai, hoje ele está dizendo: venha do jeito que você está, porque eu te amo. Você está do lado de alguém, faz um carinho no ombro assim, diga assim: ele te ama. Diga para ele assim: olha, ele te ama. Que notícia melhor, não é isso? Não é não?
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2: Que palavra poderosa, meu irmão. Amanhã, a segunda parte dessa palavra, e eu tô te esperando aqui, às 5:30, no CZN TV. Posso orar? Pai, na autoridade que é no nome de Jesus, eu quero te agradecer pelo dia de hoje. Eu sei que muitas coisas têm fugido do nosso controle. Eu sei que muitas situações têm nos levado a um certo desespero, até mesmo falta de confiança. Esperança passando longe. Mas nós sabemos que quem tem a última palavra sobre as nossas vidas é o Senhor. E eu quero te pedir que hoje, sim, Deus, hoje, como foi pregado, como ouvimos essa mensagem, Deus, que hoje tenhamos boas notícias. Eu profetizo essa palavra, eu declaro essa palavra sobre aqueles que estão ouvindo agora esse programa. Hoje será um dia de boas notícias. Que Deus nos guarde, que Deus nos abençoe. Eu te peço, Senhor, livra todo aquele dos vícios, aquele que precisa estar aprisionado a algum vício, livra ele de qualquer que seja o vício. Pai, estás cura, traga cura sobre os enfermos e consolo aos que estão enlutados. Nós te louvamos e te agradecemos em nome de Jesus. Amém. Amanhã estaremos de volta às 5:30 aqui na 93 FM no programa CZN em família, Deus te abençoe, graça e paz.
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17: Olá, eu sou Maiara Macedo, do portal Pleno Ponto News. A coordenação da pré-campanha de Flávio Bolsonaro do PL acionou o Tribunal Superior Eleitoral contra perfis falsos criados para atacar o pré-candidato à presidência. O grupo pediu uma decisão liminar para que as contas sejam retiradas do ar. De acordo com o líder da coordenação, Rogério Marinho, os ataques também atingem pré-candidatos à reeleição, como Tarcísio de Freitas, do Republicanos, governador de São Paulo, e Jorginho Melo, do PL de Santa Catarina. Saiba mais em pleno.news.

já fez o café.

0: quase 5 minutos na alegria do Senhor, que é a nossa força. É bom demais a sua companhia. Quarta-feira abençoada pra você em casa, carro, trabalho, pelas ruas da cidade. 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E por aqui, ao lema,
1: vai ser feliz.
0: Dá glória a Deus aí. E aí, já deu glória? Eita.

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2: Aleluias, glórias e glórias ao nosso Deus. Aqui estamos, Senhor, pela manhã, unindo a nossa fé mais uma vez diante de Ti. Ah, Tu és eterno. Em Ti, Papai, confiamos. Mas aquele que não muda, olha, tudo pode falhar. Nós somos tão imperfeitos, falhamos. Mas Tu és perfeito. Vem, Paizinho, perdoa-nos e precisamos do Teu perdão. Tem misericórdia de nós. E queremos consagrar a Ti todas as coisas, os nossos planos, porque cremos que seremos bem-sucedidos. Papai, guarda nosso coração, Tu és o nosso lugar seguro. E diz a Tua palavra que os que confiam no Senhor são como o monte de Sião, que não se abala, mas permanece firme, firme para sempre. Sim, os que confiam no Senhor renovam as suas forças. Ah, Pai, estamos tão cansados, Senhor. Mas se o Senhor renovar as nossas forças, voaremos alto como a águia. Correremos, não nos cansaremos. Sim, Senhor, nós vamos caminhar e não vamos desfalecer, porque a nossa confiança está em Ti. Ah, Tu és o nosso Deus, de todo o nosso coração. Queremos estar, Senhor, em comunhão contigo e não nos apoiarmos em nosso próprio entendimento, Pai. Ah, Deus, envolve-nos com o Teu amor. Queremos vê-lo face a face, Senhor. Queremos fazer cumprir, Senhor, o Teu querer. Sim, meu Deus, reconhecemos a Ti em todos os nossos caminhos. Endireita as nossas veredas, Senhor. Tua palavra é a verdade e queremos guardá-la em nossos corações. Queremos descansar em Ti, ó Deus Todo-Poderoso, El Shaddai. O nosso socorro presente. Tu és o guarda de Israel. Colocamos, Senhor, as nossas vidas nas Tuas mãos. O louvorzão da 93 que está chegando. Jesus, dia 15 é logo ali, Pai. Prepara tudo.

que haja cura, transformação, restauração, restituição. Guarda todos que ali estiverem, guarda toda a equipe, Senhor, que está envolvida neste grande evento. Guarda a cidade do Rio de Janeiro. Ah, Senhor, colocamos o Brasil em tuas mãos, que haja paz em nossa nação, entre as nações. Que haja paz em Israel, em nome do Senhor Jesus.

0: que a vitória vem. É a Sol 93, só musicão. Antes, Pastor Lucas, Atos 2, Worship, vou deixar na cruz depois da cruz. Ainda Sara Beatriz, o poder do teu amor. E claro, começamos bem com Eixla, a canção Chuva de Poder ao vivo. 6h28 no Rio. Turma ligada, bom dia pra você que tá tomando aquele café com a gente. Alô, Eloy Socorrista, alô, Samu, Duque de Caxias. Vamos trabalhar, quarta-feira abençoada pra todos nós, é isso, Eloy. Valeu, queridão. Um abraço pra Miris, olha, chuva de bênção pra todos nós esta manhã, amém. Para de Guadalupe, já tá de pé tomando café. Olha, Denise Lins de Vasconcelos, eu quero esses ingressos, é, tá valendo aí 4 ingressos, hein, cinema. Olha, o Alex Tocha em Paciência também tá com a gente. Tem aí o Cleiton e Fábio. Um abraço, tá? Estamos todos aqui, ó. Deus proverá. Alô, Mandanha, ligadinhos aqui. Um abraço, tá? Também o Ricardo de Realengo, bom dia. Bom dia, o Silvernec de Tanguá. Um alô pro Breno, Evelyn, todos do Ministério Visão de Águia, no bairro de Bandeirantes 2. Os pastores aí, o pastor presidente Odente, também o Diacuno Chairo. Bom dia, Simone em Vila Aliança. Olha, todos de Manguariba. Ela deixa um beijo especial ao esposo Alex, também a sogrinha Jurema. Que benção, hein? E vamos ouvir. Cadê você? Bom dia.
1: Bom dia. Bom dia, Márcia Cartier.
0: Diga lá.
1: A paz.
0: A paz.
1: O Carlos.
0: Oi, Carlos.
1: Da Igreja Nova Vida de Itaboraí.
0: Amém.
1: O avô da Pérola.
0: É.
1: Uma quarta-feira abençoada para todos nós, Márcia.
0: Beijo pra
1: bora ser feliz com Jesus.
0: Vamos sim.
2: Bom dia, povo de Deus. Bom dia, Marcinha Caxias. Bom dia, rádio que conquistou meu coração. Diga. Bom dia, família 93. Ei. Aqui quem vos fala é o irmão Aécio da banca do Flamenguista de Nova Iguaçu. Ô, glória a Deus, minha irmã. Vamos com tudo.
0: Vamos sim, esse acelerar.

34 graus. Os ventos estarão moderados a fortes. A umidade relativa do ar poderá apresentar valores em torno de 30% no período da tarde.

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7: Léo Vieira, bom dia.
8: Bom dia.
9: Bom dia, Márcia Cartier. Bom dia para você, bom dia para todo mundo ligado na 93 FM, uma manhã abençoada para todos. Tô de olho na movimentação do trânsito para quem está circulando pelas vias expressas já nessa manhã. Na Avenida Brasil já foi liberada uma faixa da pista lateral que estava ocupada ali no trecho Bom Sucesso por conta de um acidente com um carro mais cedo. O trânsito ainda está apresentando dificuldades a partir do trecho de Ramos até a chegada a Bom Sucesso, local de onde foi o acidente. Tem dificuldades também entre Manguinhos e a chegada ao trecho do Caju. Quem está optando pela linha vermelha na saída da Zona Norte em direção ao centro vai encontrar dificuldades. Um trecho do Parque das Missões e a partir da saída da Ilha do Governador até o trecho do Caju. Para você que sai da Zona Norte, principalmente da região da Penha, dá para ganhar um tempinho. Entre a Avenida Brás de Pina, Rua Ibiapina, a passagem pela Rua Uranos até chegar ao trecho Bom Sucesso. Tanto no acesso para Democráticos quanto na chegada Leopoldo Bulhões, o motorista vai encontrando melhor panorama no momento. 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

0: esse Deus, com a sua bondade, a sua longanimidade. Esse é o nosso Deus. Ele é bom em todo tempo Deus é bom. Muito bom estar na curva, na sua companhia, ouvinte amado, em qualquer parte do Rio, Brasil, mundo, estamos juntos aí, também via app da 93. Olha, bom dia, bom dia, alô Chiquinho, já na pista aí, é o nosso ciclista, né? Um excelente dia também pra Inês de Austin, a irmã Ângela da Ilha do Governador, as irmãs da Adig, um beijo aí. Uma abençoada, irmã de oração, nosso bom dia também a pastora Graça Lopes, sua mamãe Ana, um beijo, tá? Família Santana, família Lopes Santana, um abraço. Olha, vamos, quero ouvir você, bom dia.
1: Bom dia, bom dia, bom dia, bom dia pra você.
0: Bom dia.
1: Marcinha, papai do céu abençoe sua vida, rica e poderosamente. Você em nome de Jesus, aonde você plantar os pés, seja bênção, seja vitória. Tô indo pra casa. Hoje eu trabalhei de madrugada, mas não podia deixar de vir aqui. Te desejar um excelente dia.
0: Obrigada.
1: Abençoado na presença do Senhor. Recebo. Papai do céu te abençoe, tá? Rico e poderosamente sempre. Pedro Zupo, Vista Alegre.
0: Valeu, Pedro.
1: Se cuida aí, tá? Deus abençoe você, Marcinha.
0: Você também, meu querido. Deus te abençoe. Bom descanso aí. Bom dia.
2: Oi. Entrou com o nosso Deus no coração. Já tomei um café com você.
0: Já tomou?
2: Albanito.
0: Um beijo, Albanito.
3: Bom dia, Márcia Cartier.
0: Ui.
3: Eu amo você.
0: Afinada.
3: Bom dia, Márcia Cartier. Eu amo você. Oh, yeah. Eu amo você. Oh, Elisângela Neto de Cosmos. Bom dia pra ti, pra todos da 93.

0: Essa é Midian Lima, Nasci Pra Deus, essa 93. Lembrando que daqui a pouquinho tem o quê? Tem o nosso querido pastor João Ribe Pagliarin, ele da Comunidade Cristã Paz e Vida com Ilustrações do Reino.
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0: Juliano Medeiros, bom dia, Juliano.
2: Bom dia, Márcia Cartier, bom dia também aos nossos ouvintes. 5 pessoas foram presas na Operação Metástase, que investiga uma quadrilha acusada de roubar carga de medicamentos oncológicos e imunossupressores. Nós falamos dessa operação ontem aqui. Segundo a Polícia Civil, o grupo movimentou 33 milhões de reais em um ano e comprava empresas antigas sem atividade para disputar licitações públicas e dar aparência de legalidade ao esquema. As investigações apontam que os medicamentos roubados eram vendidos por meio de empresas de fachada com apoio de criminosos do Terceiro Comando Puro, o TCP. A operação, que levou para a cadeia Stefano Fernandes, apontado como chefe do esquema, foi realizada aqui no Rio, em São Paulo, Goiás e no Pará. A 5ª audiência de conciliação entre rodoviários e empresas de ônibus do Rio acontece nesta quarta-feira no Tribunal Regional do Trabalho. As negociações buscam encerrar o impasse que levou à greve da categoria no fim de junho. Os trabalhadores mantêm o estado de greve e aguardam uma nova proposta dos empresários. O principal entrave continua sendo o reajuste salarial e o intervalo para a refeição. A categoria pede aumento de 12%, enquanto as empresas mantêm a oferta de 5%. Os Estados Unidos passam a cobrar hoje uma tarifa adicional de 25% sobre parte dos produtos brasileiros exportados para o país. A sobretaxa atinge cerca de 3 mil itens, como máquinas industriais, pneus, açúcar, etanol, tabaco, madeira e calçados. Produtos como petróleo, café em grão, carne bovina, aeronaves e celulose ficaram de fora da medida. O governo americano afirma que a decisão foi tomada após uma investigação comercial. O governo brasileiro contesta a justificativa e alega que o tarifaço tem motivação política. Outras notícias do dia estão no nosso site e nas nossas redes sociais.
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aquele mecânico era um cristão fervoroso e progrediu tanto na fé e sentia tanto desejo de fazer a obra de Deus, pregar o evangelho, evangelizar as pessoas. Mas ele não tinha coragem de largar a oficina. Ele esperava que Deus lhe desse um sinal mais forte para que ele pudesse deixar tudo e se dedicar ao evangelho. Um dia, chegou uma carta na sua oficina mecânica, uma carta do interior de Minas, de uma cidade bem pequenininha, a carta de uma irmãzinha pedindo a ele que fosse para aquela cidade, porque o pastor que estava lá havia falecido e a igreja estava praticamente abandonada. A igreja era pequena, a cidade era pequenininha e precisava de um homem de Deus. Quando ele leu aquela carta, ele sentiu um desejo muito grande de largar a oficina e cuidar daquela igrejinha. Foi quando ele teve a ideia de fazer uma rápida visita para conhecer a cidadezinha e também a igreja. E ele achou a cidade muito pobre, a igreja muito pequenininha, mas o povo era tão amoroso e aquela irmãzinha dizia: meu irmão, eu lembro de você quando você se converteu há anos atrás. Naquela ocasião eu senti que você seria um pastor. E agora que nós estamos sem pastor nenhum nesta igreja, eu tomei a decisão de lhe escrever. Venha tomar conta deste pequeno rebanho. E ele disse: ah, irmã, não sei, vamos orar, não é? E ele voltou para casa, voltou para sua oficina. Ué, ele tinha pedido um sinal de Deus, algo mais forte para que ele pudesse se dedicar à igreja. Mas parece que ele não interpretou aquele assunto, aquele negócio, aquele fato como um sinal de Deus o chamando para a obra. E ele foi pensando no caminho. Durante o percurso na estrada, ele foi pensando: meu Deus, eu vou continuar na minha oficina mais um tempo, vou fazer um pé de meia, e aí, quando eu tiver uma reserva, posso até tomar conta de uma pequena igreja como aquela, naquela cidadezinha. Mas agora não dá, eu tenho família, meu Deus. Eu espero um sinal mais forte da tua parte. E quando ele chegou em casa, quando ele chegou na oficina, foi surpreendido pela notícia que naquela noite um ladrão havia entrado e roubado várias ferramentas e roubado várias peças da sua oficina. E ele pensou: puxa, fui cuidar das coisas de Deus e olha só, o ladrão entrou aqui. E ele não interpretou aquilo como mais um sinal de Deus. E ele ficou orando: meu Deus, me dá um sinal que eu tenho que largar tudo e cuidar da tua obra. E ele ficou com a cabeça fervendo, trabalhando ali nos automóveis, nos motores, mas pensando na obra. E o tempo todo orando em espírito e dizendo para Deus: meu Deus, me dá mais um sinal de que eu tenho que largar tudo para cuidar do evangelho, cuidar da tua casa. E ele passou aquela semana em angústia. No final do dia, trancou a oficina e foi para casa. E passou a noite inteira orando na sua casa: meu Deus, me dá mais um sinal de que eu tenho que largar tudo. Olha, eu tenho família, tenho gente para criar, eu tenho filhos. Meu Deus, eu precisava de um sinal da tua parte. E ele orou praticamente a noite inteira. Quando amanheceu, vieram bater à sua porta e disseram: ih, meu amigo, você não tá com sorte mesmo.
A tua oficina foi assaltada semana passada e agora o ladrão encostou um caminhão e levou tudo, você não tem mais nada. Aí, ao invés de chorar, lamentar, ele disse: meu Deus, obrigado por este grande sinal. Agora eu não preciso largar mais nada, porque não tenho mais nada. E assim fez as malas e mudou-se com a família para aquela pequena cidade e foi fazer a obra de Deus na direção do Espírito Santo. E o seu trabalho foi ricamente abençoado por Deus. Este homem teve a felicidade de Deus decidir tudo por ele. Mas nem sempre é assim. Deus exige da pessoa que tem chamada para a obra que a pessoa tenha o espírito de renúncia, para deixar as coisas para trás e seguir em frente. O próprio Jesus afirmou: quem lança a mão do arado e olha para trás não é apto para o reino de Deus. Por isso, se você está sentindo de Deus uma chamada poderosa para fazer a obra e tem orado pedindo um sinal, uma palavra, o que é que você acha que é esta ilustração? É uma resposta de Deus para você. Deus está usando a minha boca agora e esta ilustração e esta rádio para dizer: eu quero você na minha obra. Este é o sinal. Vá em frente e eu serei contigo e abençoarei a tua vida e te sustentarei e te honrarei por onde quer que andares.

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6: Olá, muito bom dia, queridos amigos ouvintes da 93 FM. Você está no programa Momentos de Paz e Vida e aqui quem vos fala é o seu amigo de todas as manhãs. Eu sou o pastor Vitor Apolinário, pastor responsável pela sede da comunidade cristã Paz e Vida na cidade de Niterói. Para mim, é sempre um motivo de grande alegria poder fazer parte desta programação. Hoje, manhã de quarta-feira, dia 22 de julho de 2026. E você acabou de ouvir mais uma linda ilustração do Reino de Deus, contada pelo meu pai na fé, o pastor João Ribe Palharim. E a ilustração desta manhã de quarta-feira, ela teve o tema Esperando um Sinal. E da mesma maneira que a sua vida e a sua fé foram edificadas através desta linda ilustração, a sua vida e a sua fé serão agora edificadas através de um poderoso testemunho. E o testemunho desta manhã de quarta-feira é de um homem chamado Ari Walter Marques, que há 13 anos ele estava buscando o revestimento de poder. Ouviu o pastor João Ribe Palharim pelo rádio, veio a Paz e Vida numa manhã de quarta-feira e ali ele recebeu o poder de Deus. Ouça na íntegra o testemunho do Ari Walter Marques e eu volto em instantes.
7: Fala o seu nome completo.
8: Ari Walter Marques de Mendoza.
7: O que aconteceu hoje?
8: 13 anos já que vem buscando essa bênção, né?
7: Quanto, o quê?
8: 13 anos.
7: 13 anos buscando qual bênção?
8: O revestimento de poder no Espírito
7: Batismo com o Espírito Santo.
8: É. Então, na condição de ministro do Evangelho, nós precisamos. É a primeira vez que eu estou vindo.
7: O senhor é ministro do Evangelho?
8: Perfeitamente.
7: E cria no poder do Espírito Santo?
8: Vim para buscar e perdi o controle ali.
7: Mas que coisa interessante, pastor. Quer dizer que você, como ministro do Evangelho, falou, não, eu preciso do poder do Espírito Santo, eu preciso de algo mais. Você acreditava que tinha algo mais para buscar?
8: Vim visitar nesse intuito de receber algo diferente e estou muito satisfeito.
7: Eu vi... E recebeu?
8: Recebi, com
7: falou
8: certeza.
7: Falou línguas bastante?
8: Falei.
7: Quer dizer que agora vai deslanchar, porção dobrada?
8: Desde a sexta-feira, quando eu estava ouvindo o seu programa, estava ansioso para vir.
7: É.
8: Eu sabia, é a primeira vez que eu estou visitando, estou com a minha família. E recebi essa sensação maravilhosa. Eu vou poder repassar para minhas ovelhas, né?
7: Glória a Deus! Vamos aplaudir o Senhor Jesus. Parabéns! Glória a Deus!
6: E você que também deseja receber a promessa do batismo com o Espírito Santo, você que necessita de um renovo espiritual, de um revestimento de poder, faça como o Ari Walter Marques fez. Compareça hoje, quarta-feira, na comunidade cristã Paz e Vida. Eu sou o pastor Vitor Apolinário e estarei te esperando às 9 horas da manhã, às 3 horas da tarde, como também às 7 horas da noite, em 3 poderosas reuniões da busca do Espírito Santo de Deus. É promessa do Senhor. O próprio Deus disse: nos últimos dias eu derramarei do meu Espírito sobre toda a carne. Compareça, e certamente o Espírito Santo de Deus será derramado sobre a sua vida. É hoje, quarta-feira, às 9 da manhã, às 3 da tarde e às 7 horas da noite. Tome nota do nosso endereço. A sede da Paz e Vida de Niterói, ela fica localizada na Avenida Visconde do Rio Branco, número 173, a Rua das Barcas. 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Eu, pastor Vitor Apolinário, e o Senhor Jesus estaremos esperando por você.
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11: Acorda, Rio de Janeiro. Pois é, mais uma manhã. É, a gente começa assim, com muita alegria, mas a gente sabe também quando a dor se torna rotina na vida de alguém, não é só o corpo que cansa. A mente também pede socorro e clama por alívio. E aí, a gente tá com o Felipe na linha. Felipe, bom dia. Conta pra gente como o biomagnésio ajuda quem convive aí com as dores crônicas, principalmente quando o frio aí começa mais intenso, hein? Trazendo aí desconforto, não é isso? É, a falta de mobilidade, mas o biomagnésio ajuda?
12: Ajuda. Também age na raiz do problema, viu, Márcio? Só que alegria falar com você, com todos que estão acompanhando aqui a 93 FM. E é frustrante, né, você querer fazer tarefas simples do dia a dia e não conseguir. Imagina você vai para o trabalho todo dia e aquela dor na lombar, nas juntas, nas articulações, ficam cada vez mais intensas. Aí você chega no trabalho, a cada 30, 40 minutos você tem que ir ali se alongar, mas aquela dor na lombar não passa. Subir 2, 3 lanches de escada já é uma grande dificuldade. Então, se é a sua realidade hoje, pegar o netinho no colo e já é um objetivo distante para você. Então, você faz o seguinte: se você cansou de tomar analgésico anti-inflamatório, a Biotop ela tem essa fórmula concentrada que é o biomagnésio. Porque uma das principais causas de pessoas que convivem, Márcia, com dores, é porque o nosso corpo, por si só, ele não produz magnésio. E por isso que é muito importante suplementar. Seja você jovem e seja você da melhor idade, que com o passar dos anos, naturalmente, o corpo também já vai perdendo sais minerais e aminoácidos. E qual é a função do biomagnésio? Gente, é uma fórmula que contém 5 ativos naturais em um único produto. Então, além de magnésio, olha só, que ajuda o corpo na produção de melatonina, então você dorme bem, tem aquele sono profundo. O magnésio também lhe ajuda, principalmente como um fio condutor, ele ajuda na absorção, principalmente mandando potássio para a musculatura, manda vitamina C para fortalecer o sistema imunológico. Se você usa uma medicação, é ele que ajuda a potencializar o efeito positivo da medicação prescrita pelo seu médico. E além de magnésio, essa fórmula contém cúrcuma, que é um anti-inflamatório natural para desinflamar o seu corpo, para diminuir essas dores, para elas irem de fato embora. Colágeno tipo 2, que ajuda a produzir ali o líquido sinovial, a proteger ali as cartilagens, e também cálcio e silício. E por isso que é um produto completo, maior aliado para quem precisa de mais mobilidade, uma vida sem dores e dormir melhor, viu, Márcia?
11: Olha, o Caetano é do MEI, foi diagnosticado com osteoartrite de quadril, que provoca um desgaste aí na cartilagem, causando dor, rigidez, e ele está com muita limitação aí nos movimentos. Ele pergunta se o biomagnésio pode ajudar a aliviar aí esse desconforto.
12: Até porque, até chegar de fato esse diagnóstico, gente, é um processo muito doloroso. Você faz uma bateria de exames, mas lembre-se, nunca suspenda a orientação médica. Então, se você que está aqui acompanhando a programação já faz uso de uma medicação, continue utilizando. E o biomagnésio, ele ajuda a potencializar os resultados. Por quê? Ele age como um vasodilatador. Então, além de ele ajudar a fortalecer a musculatura, ele também protege líquido sinovial e também age como um vasodilatador, melhorando o fluxo sanguíneo. Gente, biomagnésio, 2 cápsulas ao dia, não tem contraindicação. Você pode usar 2 pela manhã, ou se a sua principal dificuldade é recuperar a qualidade do sono, então utilize ali 1 hora antes de você dormir, 2 cápsulas ao dia, já a quantidade diária que o nosso corpo precisa, Márcia.
11: Maravilha! 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
7: 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Não há tempo de parar.
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Linda, linda canção com ele, Delino Massalme de Lima, você não imagina. Ouvimos ainda a Valesca Maíssa, Não Me Deixe Esquecer. A sua manhã aqui na sua 93 FM, hora certa. 7:30 no Rio. Conquistou.

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6: Fala, benção. Hoje, quarta-feira, dia de estar na presença do Senhor na igreja, hein? Vamos lá, hein? Todo mundo, não é unido? Então, vamos todos juntos. Ó, deixa o pastor sozinho não, hein? Nem o pastor, nem o pessoal do Ministério de Louvor, a galera de mídia, já pensou? Todo mundo preparando em banco vazio? Ah, gente, ó, quão bom e quão suave é que os irmãos vivam em união. E aí eu fico pensando, né? Tava aqui meditando. Os irmãos lembram quando Miriam, né, quis se levantar contra Moisés? Isso está lá no livro de Números. Não é? E aí, queridos, que problema que deu, o povo parou, Miriam ficou leprosa. Ai, irmãos, quando nós estamos em união, o povo não para, o povo segue, o povo caminha rumo à vitória, e a vitória é estarmos na presença do Senhor Jesus. Então, faça, queridos irmãos, o possível. Deus te abençoe.
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9: Léo Vieira de volta, conta pra gente como é que tá esse trânsito.
10: Tô de volta, Márcia, e ouvinte ligado no 93 FM. Márcia, atualizando a movimentação na ponte, um carro pegou fogo no trecho da grande reta, ali no caminho para Niterói, ainda tem faixa ocupada, o fogo já está controlado, mas o motorista vai perdendo tempo entre a grande curva e o trecho da grande reta, tempo de travessia no sentido de Niterói, próximo dos 17 minutos. No caminho para o Rio, quem está saindo de Niterói perde tempo entre os acessos e o trecho da ilha de Mocanguê e entre a descida do vão central e a reta do cais. Tempo de travessia já passando dos 20 minutos. Na saída de Niterói, problemas no trecho da Avenida do Contorno e também na saída da Jansen de Melo. Quem está pela Alameda consegue ganhar um tempinho. Para você que circula pelo centro, Feliciano Sodré tem melhor panorama na chegada à ponte. 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

Essa também vai estar, é Sara Farias, o Louvorzão da 93, dia 15 de agosto. A música Sobrevivia. É.

0: Débora Brito, bom dia, minha querida. Que Deus abençoe sua vida. Ela oferece a todos da Igreja Nova Jerusalém, a toda a sua família, a todos da 93 FM. Ei, um abraço aí, tá? Subindo Ponte Rio Chapecó, divisa entre Nova, o quê? Erechim e Nova Itareba, isso? É o Wesley, Wesley! Um abraço da Coronel Freitas, que Deus abençoe. Fabrícia, bom dia, bom dia. Alô, Alshin, aquele abraço. Carinho também pro Jorge da Taquara em Jacarepaguá, aos homens, aos irmãos vencedores da Devec Taquara e também a filha Larissa com muito carinho, muito amor. E você, mandou aquele áudio especial, quero te ouvir. Bom dia, oi.
1: Bom dia, Marcinha Cartier. Aqui dia. É a Cátia Cristina de Mesquita.
0: Opa.
1: Gostaria de oferecer um próximo louvor para minha mãe Neuza, para você e para Pitica. Beijo para minha filha Rayane.
0: Beijo, querida. Fica com Deus.
2: Bom
0: um
2: dia,
0: abraço.
2: 93. Oi. Bom dia, Marcinha Cartier. Bom dia, ouvinte da rádio. Quero desejar a todos uma quarta-feira abençoada, que as Amém. Mãos do Senhor possam nos abençoar nesse dia, que eu desejo a todos a paz do Senhor Jesus Cristo, seu evangelista Carlos Damião de Maricá.
0: Um abraço, querido, bom dia.
3: Bom dia, Marcinha Cartier, bom dia pra ti, um bom dia pra todos, Marcinha, aqui é Sérgio Tubarro de Jardim Palmares, manda um abração pra Bife de Jardim Palmares, de Fazenda, Marcinha.
0: Valeu.
3: Você é uma joia preciosa para o reino de Deus. Amém. Louvado seja Deus pela tua vida, Marcinha, um abração. Amém. Certo.

0: Essa é a Gisele Nascimento, Tuca Nascimento. Deus ouviu ao vivo aqui na sua 93 FM.
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3: Márcia?

0: Pois é, minha gente, é você que tá ligadinho aqui na 93 FM, deu um tilt aqui, caiu tudo, mas agora sim a gente volta com ele. Fala pra mim, meu querido. Olha, a pessoa que vive em estado de alerta, GG, o tempo todo, preocupada com trabalho, família, conta, isso pode aí gerar reflexos físicos como tensão muscular, cansaço, dificuldade para relaxar. 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
0: Juliano Medeiros de volta, Juliano.
3: E trazendo uma notícia muito bacana, Márcia. A MK Music foi homenageada como a gravadora do ano na primeira edição do Prêmio Profissional Gospel do Ano. Essa cerimônia aconteceu ontem à noite lá em São Paulo. Com 39 anos de história, a gravadora foi reconhecida pela contribuição ao crescimento da música gospel no Brasil. O troféu foi recebido pela presidente Marina de Oliveira e pela vice-presidente Cristina Xisto. Emocionada, Marina dedicou o prêmio aos artistas, compositores, colaboradores, funcionários e à comunidade evangélica. A MK Music soma 42 indicações ao Grammy Latino ao longo da sua história, tem 14 vitórias e reúne atualmente 32 artistas exclusivos. Portanto, mais um troféu para a galeria da MK Music, dessa vez, reforço aqui, como homenageada, como gravadora do ano, na primeira edição do Prêmio Profissional Gospel do Ano. Muito bacana,
0: parabéns,
3: né?
0: Parabéns, ó.
3: A Defesa Civil do Rio Grande do Sul emitiu um alerta de risco muito alto para inundações em diversas cidades do estado. Por lá, já há mais de 50 municípios que registraram estragos provocados justamente pelas fortes chuvas desta semana, o que torna ainda tudo mais complicado, né? Os rios Taquari e Caí podem transbordar em vários trechos. O alerta é válido até amanhã. Também há risco de deslizamentos em Porto Alegre e outras 18 cidades. A previsão indica mais chuva intensa nos próximos dias, seguida por uma queda acentuada das temperaturas com a chegada de uma frente fria. Até semana que vem, essa região sul do Brasil tem aí a possibilidade de registrar até 250 milímetros de acumulado de chuva, ou seja, é muita água. E logo mais, às 8:30, a seleção brasileira feminina de vôlei enfrenta o Japão pelas quartas de final da Liga das Nações em Macau, na China. A equipe comandada por José Roberto Guimarães busca uma vaga nas semifinais e segue em busca do título inédito da competição. O Brasil terminou a fase classificatória na terceira colocação. Essa fase final reúne as 8 melhores seleções. A decisão do torneio será disputada no próximo domingo. São 7:54 aqui no Rio.
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0: Pois é, gente, finalzinho de mais um Café com Crente, mandando um abraço aqui pro Kaique Muniz, quem manda um beijo é a mamãe, a Aparecida de Cássia, hoje completando aí, né, mais um ano de vida, é, 18 anos, que isso, Kaique? É o abraço aí, o beijo da mãe querida ali de Arsenal São Gonçalo, da Cida, da Aparecida de Cássia. Olha, beijo pra você que tá com a gente, concorrendo aí aos 4 ingressos para o cinema UCIA. Pra assistir o quê? Qualquer filme em cartaz, tá? Arroba UCI Cinemas, tá? Elisângela Neto, é você mesmo. É você a contemplada. Alô, Cosmos. V02199, final 57. O WhatsApp aí da Elisângela Neto. 5 dias úteis a partir de amanhã. Passa aqui. Luciano Harold de Oliveira, 211. São Cristóvão, entre 10 da manhã e 5 da tarde. Gente, vem aí, Roberto Vidal com o Bom Dia 93. Galinho! Vai ser feliz, meu filho. É, amanhã ele volta e você também. Sim, feliz. Olha, ele também vai estar lá, dia 15 de agosto. Nosso queridão. Paulo Neto! É o Lobanzão 93. Vai acontecer. E você? Já organizou a sua caravana? Beijo no coração.

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Bora até às 11 horas para mais um dia especial, mais um presentão do nosso Deus para as nossas vidas, com sol, sol no ar, alegria, né? E aqui na 93, você sabe, tem muito louvor, tem prêmios para você. Olha, que seu dia seja leve. Essa quarta-feira, dia 22, seja bem leve, né? Produtiva, cheio de boas energias, tá? Foco no que importa, hein? Embora fazer acontecer em mais um dia, com a graça do nosso Deus. Então, olha, já começa a me ajudar a fazer esse programa aqui, tá? Manda alô, manda aquele beijo especial, aquele carinho pra quem você gosta, pra quem você tá com saudade. Manda um bom dia aí do seu trabalho, falando como é que tá o dia, né? Agradecendo a Deus. Vamos assim, 968038319. Esse é o canal direto aqui, o WhatsApp. Agora tem outro canal muito maneiro pra você mandar alô, que é o chat do aplicativo da 93, o novo aplicativo da 93. Baixa pro seu celular, não pesa nada, tá? É muito levinho. Você vai falar, gente, que isso? Memória ficou do mesmo jeito quando eu baixei? É assim mesmo, levinho, levinho, levinho. Então manda ver aí, procura Rádio 93 Oficial. Aproveita aí e coloca o nome na oração, né? Digita aí os nomes ou o seu nome para oração. E juntos, em unidade, vamos clamar, vamos orar ao nosso Deus a partir das 9 da manhã, hein? Aumenta aí. Só vem. A hora certinha para você são 8:08. Eu começo com o Meu Amor é Teu. Quem canta? Claro. Sarando a Terra Ferida.

0: Elton Carf com o Dilcinho. Infinitamente mais. Sarando a terra ferida, meu amor é teu, a primeira do Bom Dia 93. Aqui no canal que Deus escolheu pra abençoar a sua vida. Aí se liga, hein? Você que tá ligado em Cosmos, ouvindo a 93, tá ligado em Santíssimo. Bom dia! Deus abençoe seu dia. 93. 8 horas e 16 minutos. Fala comigo no zap.
1: Bom dia.

0: você também.
1: Paz do Senhor Jesus, Mano Vidal aqui, o Ricardo Teixeira, mano, tô de paciência. Uma quarta-feira de bênção pra todos nós, meio gripado, mas Deus tá no controle de tudo. Então, é isso. Deus vê a ser o nosso maior remédio para todo tipo de cura.
0: Isso aí.
1: É que eu vi declarar nessa manhã. Um abraço. Fé no Pai que o inimigo cai. E a gripe cai, né?
0: Isso aí. Bom dia, fica bom, fica bom. Fica
2: pro seu amigo Pantanal do Isabel. Isabel, eu quero que você faça favor pra minha irmã, Vânia, Tati, minha mãe, João Carlos, minha cidade, Carlos, Jorge, meu senhor, lá de Itapuaçu. A minha mãe, Sara Marina, pelo Beatriz, minha Esne. Meu irmão Adenildo, pra todo o ser da rádio.
3: 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Aqui é Gisto Luiz, da igreja MTC, na Paguna, deixando um grande abraço para todo o povo de Deus. Bom dia, bom dia, bom dia.
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0: Gente, são 8 horas e 17 minutos. 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
8: Nós estamos aqui, Senhor, para te adorar, para te entregar o nosso louvor e a nossa adoração.

0: é o Samuel Messias. Eu não perdi o controle. O controle está no Senhor. O controle está nas mãos do Senhor. De tudo. Samuel Messias, que é presença no Louvorzão da 93, no próximo dia 15 de agosto, na Quinta da Boa Vista. Tudo nosso, tudo de graça. Organiza a caravana e só vai, né? A turma tá sem Vidal. Como é que eu chego lá? De trem, de metrô. Você pode pegar até, gente, pode pegar, descer no Terminal Gentileza, andar aquela reta ali da Pedro II, que você vai chegar. Ou seja, você pode vir de todo lugar, tá, gente? Ali na região dos lagos. Descer no Terminal Gentileza ali, você vai andar um pedacinho ali, uns, acho que uns 500 metros, nem isso, né? 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
6: Chega mais, conta tudo, Léo Vieira. Bom dia, meu amigo.
7: Bom dia, Vidal. Bom dia para você e para todo mundo ligado no 93 FM. M. Vidal, tô de olho na movimentação do trânsito na zona sul da cidade e um acidente envolvendo carro e moto ocupando uma faixa ali na altura do estádio de Remo da Lagoa, ali na saída da Mário Ribeiro e na chegada da Borges de Medeiros, e o trânsito tá intenso por lá. Para quem tá seguindo em direção a São Conrado, pela Mário Ribeiro e Avenida Padre Leonel Franca, trânsito flui sem dificuldades. Para quem tá pelo túnel Zuzu Anjo, túnel acústico Rafael Mascarenhas e a chegada à Avenida Padre Leonel Franca, trânsito de intenso alento até o entroncamento com a Visconde de Albuquerque, ali no trecho da Praça Sibérios. Para você que está na ligação entre São Conrado e a chegada ao Leblon, dá para ganhar um tempinho pela Prefeito Mendes de Moraes e o trecho da Niemeyer. Na Autoestrada Lagoa Barra, trânsito é mais intenso na chegada à Rocinha, a partir da altura do Gávea Golf Clube. No caminho para a Barra da Tijuca, trânsito bem tranquilo, sem problemas ao longo do trajeto e no acesso à Avenida Ministro Ivan Lins. 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
6: Bora, bora, o Bom Dia já está no ar desde as 8 horas da manhã e vamos assim até as 11, né? Com muito louvor, adoração, alegria, informação e claro, às 11 tem o Debate 93. Marcela Bastos já está aqui. Marcelinha, bom dia.
8: Bom dia, meu amigo Vidal, bom dia você, ouvinte da 93 FM, quarta-feira ensolarada aqui no Rio de Janeiro, tá bonito, que a paz de Deus, ó, que excede todo entendimento, guarde a sua vida e seu coração em Cristo hoje. E o tema de hoje vai nos ensinar muita coisa, porque a pergunta é: você sabe definir direitinho o que é o reino de Deus? O que que quer dizer essa expressão que é chegar do reino de Deus? Chegou, chegou, tá onde? Onde tá o reino de Deus nos nossos dias de hoje? Qual que é o significado do reino de Deus para nós cristãos que vivemos aqui neste século? Não perde.
6: Então o debate conta pra você. Você aprende muito todas as manhãs aqui na 93, né, Marcelinha?
8: Sensacional.
6: Ô, Marcelinha, daqui a pouco você fala o quê?
8: Tu gosta de chiclete, amigo?
6: A série não tem muita coisa, não. Às vezes é uma balinha assim pra dar uma enganada, né? Dar um gosto diferente.
8: É um chicletinho, né? De vez em quando é bom. Porém, tem boas maneiras pra mascar chiclete.
6: É mesmo, é. Eu sei uma que não pode, não.
8: É. A gente vai conversar essa aí e algumas outras.
6: Então tá bom, Loura, até já.
8: Até, amigo.
6: Essa aqui tá confirmada no novo Orzão da 93. Já pensou você cantando essa lá na Quinta da Boa Vista com a gente?

0: Guia no Bom Dia 93. Kailane Frauches passa lá em casa. Já já tem mais, são 8h51. Aqui na 93 FM.
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0: Ai, ai, apertou uma, vai outra. Essa vinheta aqui já já tem fato, tem notícia ao vivo na 93.
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0: Bem, chega o Marcos Caetano Júnior. Marquinhos, bom dia, meu amigo.
7: Bom dia, Vidal. A Polícia Civil e a Polícia Militar realizam desde as primeiras horas desta quarta-feira mais uma fase da Operação Contenção contra o Comando Vermelho nas comunidades César Maia, Fontela, Pombo Sem Asa, na zona sudoeste do Rio. As equipes cumprem mandados de busca e apreensão com apoio do BOPE, do Batalhão de Ações e Cães e de outras unidades especializadas. Segundo a polícia, o objetivo é enfraquecer a estrutura financeira e operacional da facção, além de impedir o avanço territorial do crime organizado. Desde que a operação começou, 370 criminosos foram presos. O governo do estado determinou uma auditoria em todos os contratos do Corpo de Bombeiros após a proposta de um convênio de R$ 25 milhões de reais com o Instituto Rio Metrópole, entidade investigada por suspeitas de corrupção. O acordo previa o uso de recursos do Fundo Especial dos Bombeiros para um sistema de monitoramento de desastres, mas foi barrado pela Procuradoria-Geral do Estado. O ex-presidente do IRM, Davi Perini Vermelho, conhecido como Didê, foi preso e exonerado. O governador em exercício, Ricardo Couto, também ampliou o pente fino no Instituto, que teve outras 13 pessoas exoneradas até agora e onde novas demissões podem ocorrer nos próximos dias. Os Estados Unidos aprovaram um acordo nuclear de 30 anos com a Arábia Saudita, que permite ao país enriquecer urânio sem as restrições internacionais tradicionais. O governo de Donald Trump afirma que o acordo fortalece a influência norte-americana sobre o programa nuclear saudita e impede o uso militar da tecnologia. O texto ainda será analisado pelo Congresso. Especialistas alertam, porém, que a medida pode aumentar o risco de uma corrida armamentista no Oriente Médio. 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

0: Na 93 FM, Ministério Avivai e Maranata. É, cada musicão na 93. Deixa eu dar um bom dia aqui pra turma que tá ligada aqui, a Luciana, que mora no Tanguá. Ô, turma do Tanguá, bom dia. Vidal, paz do Senhor para os ouvintes aí. Ótima quarta-feira abençoada. Enilde do Complexo do Alemão. Valeu, Enilde. Gerson da Penha também tá com a gente, Vidal. Maravilhosa quarta-feira para todos os ouvintes aí, na graça do Senhor Jesus. Valeu, pessoal. Bom dia, bom dia. Eu volto já já com o nosso momento de oração.
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0: Se liga na hora, não se atrasa, você que tá ligado aqui na 93 FM, a Rádio do Povo de Deus. Olha, são 9:03. Minha gente, é o seguinte, para encarar a rotina no Rio de Janeiro com o sorriso no rosto e o corpo firme, a gente precisa estar com o quê? Com a saúde em dia. E não tem jeito. Falar de saúde sem mencionar o magnésio é quase impossível. Ele é o combustível que o nosso organismo pede para tudo funcionar do jeito certo. Qual o grande diferencial do biomagnésio para proteger as articulações e devolver aquela disposição que a gente tanto precisa? Chega mais, Vanderlei, conta tudo pra gente. Bom dia!
2: Bom dia, Vidal. Bom dia para você que tá aqui. Olha, a gente sabe que o principal diferencial, Vidal, é a concentração. Magnésio é bom, mas tem em todo canto, né? Magnésio comum. Na fórmula do biomagnésio, a gente tem o magnésio, na forma quelada, que tem a biodisponibilidade, o corpo absorve completamente. Ele tem ativos anti-inflamatórios, ele tem a curcumina, ele tem o colágeno tipo 2, ele tem nutrientes ali ativos para potencializar. Eu digo que quem tem dor tem pressa. Imagina você com problema de coluna, ciático, aquelas crises de enxaqueca que você é a base de remédio. Às vezes a pessoa faz um coquetel de remédio. Você vai querer um produto que seja com resultado mais rápido. Você não quer tomar um produto 6, 7 meses para ver se vai funcionar. É aí que entra o biomagnésio. Com mais ativos, o resultado é mais rápido, ele tem mais ações, ele ajuda você a dormir melhor, a ter energia quando você acordar, ele te ajuda a baixar o estresse, a ansiedade, o cortisol e destravar os movimentos pela ação anti-inflamatória, Vidal.
0: Que legal, Vanderlei. Agora eu recebi uma mensagem aqui, meu amigo, da Bárbara, né? Ela mora em Madureira, diz, ó, minha profissão exige muito do corpo. E ela começou a sofrer com a tendinite, ela botou tendinite chata, que não dá trégua. O biomagnésio pode ajudar no alívio das dores da nossa querida Bárbara aqui, ô Vanderlei?
2: Pode, olha, tem muitas caixas de supermercado que você vai, ela tá com tipo uma tipóia, uma proteção ali no antebraço, na mão, né? Por quê? Porque às vezes a pessoa ela começa a ter esse problema aí nos nervos, é uma inflamação, movimentos repetitivos e você não para, você não muda a sua profissão. Você não tira lá 3, 4 meses de repouso. Costureiras, tem gente que fala, se eu parar de costurar, como é que quem paga minhas contas? Por isso que é importante essa fórmula, como é natural, o magnésio é um condutor, o corpo consegue absorver. É diferente do remédio tradicional. Remédio tradicional, você começa a tomar, ele cria uma barreira. Aquilo que fazia efeito, para de fazer. No caso do biomagnésio, não. O corpo até aceita melhor, Vidal.
0: Que legal, Vanderlei. 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
0: Valeu, é só comprar, é saúde pra você, meu irmão, minha irmã. Um abraço, Vanderlei.
2: Valeu, um abraço, até.

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1: Vamos orar em unidade, em gratidão ao Senhor por esse dia, por essa manhã, por estarmos vivos, de pé, com fôlego. Eu incluo os nomes do Romário Tadeu Lages de Santana, a Carla Cavalcante Barbosa, Lucinai Pires Cardoso e Ronaldo Lages Santana. Também Adriana de Botafogo, pedindo por toda a família, Jorge, Tatiana e Larissa, sua filha, Mires e família, Luciana de Utanguá, Wanda e família da Vila Kennedy, Alaide e família de Santa Marta e Suelen e família, Lenira do Jardim Redentor Belfor Roxo, pedindo por toda a família, Kelly Guimarães de Olaria, Flávia, Ricardo e também o filho Gustavo, Joaquina do bairro Maria da Graça. Vamos orar. Que Deus alcance os desejos do seu coração, abençoe você no trabalho, a sua casa, a sua saúde, né? Os seus projetos, os seus sonhos, os seus estudos aí, a sua oportunidade de trabalho. O nosso Deus é fiel. E eu creio no nome de Jesus, em unidade nessa oração, que ele vai fazer. Quem vai estar orando é o querido pastor Dário Brunet. Pastor Dário, bom dia, bem-vindo.
2: Olá, queridos, eu sou o pastor Dário Brunet, do projeto Vida Nova de Irajá. Eu quero orar por você. Eu sei que Deus vai fazer coisas sobrenaturais. Se prepare para viver uma nova estação. Pai, quero bem dizer o teu nome pelos ouvintes da Rádio 93. Sabe, pessoas que estão nos assistindo, nos ouvindo. Eu vou declarar sobre a tua vida que esse vai ser o maior, o melhor ano espiritual da tua vida. Coisas sobrenaturais vão começar a acontecer na tua casa, na tua família, no teu casamento e nos teus negócios. Se prepare para viver uma nova estação, Senhor dos Exércitos. Vem com poder, Senhor. Senhor, começa a lembrar desses ouvintes, Senhor. Senhor, dessa mulher que precisa de um milagre, desse pai que precisa de um socorro, Senhor. Eu quero incentivar agora que cada um que está nos ouvindo, Senhor, aumente o nível de fé, assim como tu lembraste de Ana e concedeste um filho a Ana, tu lembraste de Ezequias e deste mais 15 anos de vida para ele. Senhor, lembra desse ouvinte, lembra dessa mulher, Senhor. Eu quero profetizar, Pai, coisas extraordinárias acontecendo nessa vida. Eu abençoo em nome do Pai, do Filho e do Espírito Santo de Deus. Amém e amém.

0: Querida Midian Lima, que vai estar no Novo Orzão da 93, desconheço outro senhor, é nova. 93. E já tá rolando na 93 no clima do Novo Orzão. Ah, teve também pra você ligado aqui na 93, uma saudade incrível com altos louvores brilhante. 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Época do Marquinhos Gomes, da Isla, né, que faziam parte do Altos Louvores. 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
1: Pai Senhor Jesus, aqui é missionário Cleli, moradora da Reta Nova. Gostaria de mandar um abraço pro meu pastor Jean, pro meu pastor Priscila. O próximo louvor ofereço para eles.
2: Oi, meu querido radialista Vidal, que é todos radialistas aí, sua benção. Sueli Rosa da Juca, ligadinha melhor, Juca, ligadinho. Um beijo, um abraço pra todos os ouvintes, também pro meu marido, meu filho, meu neto, que é da Tijuca, minha igreja de Fogos e Missões. Beijo.
3: Bom dia, Vidal. Aqui é o pastor Márcio Nascimento, da Igreja Evangélica Assembleia de Deus Pentecostal dos Milagres. No dia de sábado dessa semana teremos um grande festival de pastel. Estão todos convidados.
4: Shalom, Vidal. Aqui é o pastor Rogério de Benfica, da Igreja Nova Aliança. Quero desejar a todos aí um dia de bênção, um dia de paz. Salmo 3:5, Vidal. Deitei, dormi e acordei porque o Senhor me sustentou.
0: Amém. Ui.
5: Bom dia, Vidal. Bom dia, família 93, Marilene de Belfor Roxo. Quero desejar uma quarta abençoada para todos, oferecendo o próximo louvor pro meu neto Bernardo, que hoje completa mais uma primavera. Parabéns, Bernardo Roxo. Quero desejar uma quarta abençoada para todos, oferecendo o próximo louvor pro meu neto Bernardo, que hoje completa mais uma primavera. Parabéns, Bernardo. Vovó te ama. Fique na paz, Vidal.
0: Parabéns a Bernardo aí, a paz.
6: Bom dia, paz do Senhor para todos. Rádio 93, vocês são 100%. Aleluia, abençoador.
0: Gratidão, obrigado.
6: Deus abençoe poderosamente. Vidal, aqui é o pastor Márcio do Ministério Reencontro, Maricá. Tamo junto até o céu.
0: Bom dia, Maricá.
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0: Chega mais, Léo, conta aí.
8: Tô de volta, Vidal e ouvinte ligado na 93 FM. Vidal, tô de olho na movimentação do trânsito para quem tá circulando pelo trecho da Barra da Tijuca. Trânsito complicado. Tem um acidente ali no trecho da Gardenia Azul, na Avenida Ayrton Senna. Isso já tá causando um grande congestionamento na saída da linha amarela a partir do trecho da Freguesia. E isso já reflete já no trecho conhecido como Giro de Cebolinha, a saída da estrada do Gabinal e da Edgar Werneck no acesso à Barra. Para quem tá ainda pela Ayrton Senna em direção à Orla, tem lentidão entre o trecho do aeroporto de Jacarepaguá e a chegada à Cidade das Artes. Para você que está circulando entre o trecho de Jacarepaguá e o acesso à Orla da Barra da Tijuca, dê preferência pela Estrada dos Bandeirantes, Salvador Allende e a chegada ao trecho da Alfredo Baltazar da Silveira e o acesso à Avenida Lúcio Costa. Por lá o panorama é bem mais tranquilo, inclusive para quem tenta acessar a Ayrton Senna pelo trecho da Lúcio Costa, retenções só entre a reserva e a chegada a Ayrton Senna. 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Léo Vieira para 93 FM, a rádio que conquistou o meu coração.
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até que declarar. Atos 2, levante a mão. E cumprindo-se o dia de Pentecostes, estavam todos reunidos no mesmo lugar. E de repente, ouviu-se um som como de um vento veemente e impetuoso, e encheu a casa.

0: essa vida de alguém, Jesus.
1: É cada musicão, né? Essa música é nova. É o Samuel Miranda. Gravação ao vivo linda na Batista Nova Jerusalém, né? Que coisa linda. E ó, o Samuel Miranda é presença confirmada no maior, no louvorzão da 93.

0: do ano passado, lembra? Foi em novembro, né? E a gente já tá fazendo em menos de um ano outro pra você. E agora vai ser em agosto, dia 15. Então não perde não. Chega cedo, né? Adore ao Senhor Jesus e manda ver. 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
1: Guadalupe Marechal,
2: Rocinha e Vidigal, Zona Sul, Serra Coral,
0: todo mundo.
1: Todos ligados no Vidal.
0: É comigo mesmo, são 9h33, é bate e volta e já já eu bato um papo com a Marcela Bastos. Na melhor, 9h33.
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0: Que isso, Varoa?
1: Ô, Varoa, se o ouvinte pedisse pra gente cantar juntos essa abertura, a gente cantaria?
2: Olha, já seria complicado cantar em qualquer momento. No dia de hoje, então, com essa voz assim.
1: Não daria pra gente fazer esse esforço, né, Marcelo?
2: Que isso, Varoa?
1: Vai estragar a vinheta.
2: Não, vai.
1: Como é que vai ser?
2: Que
1: isso, Varoa? Os dois desafinados, né? Não dá certo, não.
2: Não, que isso. A nossa dupla é Paralelos do Ritmo.
1: É,
2: nunca se encontra.
1: Boa, Loura. Ô, Loura, hoje é dica de etiqueta.
2: Vamos falar do mascar chiclete?
1: É.
2: Seguinte, gente. Horrível. Já fez a parte que é pior. Horrível. É isso aí. O hábito por si só de mascar chiclete já é considerado informal, tá, gente? Por isso que ao mascar você tem que ser discreto pra conseguir tentar manter a elegância. Então, primeira coisa é isso aqui que o Vidal fez. Vai mascar mosca de boca fechada. Sabe? Boquinha fechadinha, cerradinha, sem movimento exagerado, sem barulho pra não incomodar ninguém, sem ficar fazendo bola. Estoura.
1: Exatamente.
2: Nem como o Vidal fez, como o Vidal.
1: Faz um.
2: Ai, que nervoso, meu Deus do céu.
1: Ô, Marcelinha, você sabia? Eu até procurei aqui pra ter certeza, eu vi um vídeo, eu gosto muito de ver vídeo assim de países, né? E eu vi Singapura, que é maravilhoso, uma organização, uma limpeza linda demais. É. Aí eu fui confirmar se era Singapura mesmo, que não pode ter chiclete, não tem chiclete lá não. Não
2: porque
1: pode.
2: É aquilo que eu já falei.
1: Não
2: é
1: pode.
2: É informal. Isso é um hábito informal.
1: Não pode.
2: Então, primeira coisa, se é um hábito informal, você sabe, tem lugares que não dá pra mascar chiclete.
1: Uhum.
2: Igreja não dá. Você se apresentaria de frente pro juiz mascando chiclete?
1: Vai tomar-lhe uma bronca.
2: Então, olha, igreja não dá. Daqui a pouco eu vou falar da igreja, só pra gente encerrar antes. Aí.
1: Pra gente ceiar, como é que é isso?
2: Não, pra gente encerrar.
1: Ah, entendi tu falar, a gente vai ceiar.
2: Porque eu me lembrei de uma coisa aqui.
1: A Loura tá meio esquisita
2: não,
1: hoje.
2: É que mexeu, deu uma mexida aqui dentro de mim, eu lembrei de um fato que acontece nas igrejas. Daqui não, no Afeganistão.
1: Isso, não é aqui não, isso.
2: Aqui não, mas a gente vai tocar nesse assunto. Então vamos lá. Zero bolha, zero estalo, nada de.
1: Não pode, não pode.
2: Ai, mas Marcela Vidal, eu tô desestressando. Pô, tá estressando o outro.
1: Não pode.
2: Tá? É, aí, vamos chegar no ponto.
1: Mas o antielote, mas chegava chiclete lá na copa. Não, não,
2: vem de
1: tava
2: história
1: feio.
2: Que ninguém... E
1: tava
2: nem deu ridículo. Certo.
1: Tava feio mas aquilo.
2: Mas com tanto chiclete que a gente ficou vendo a vida. E aí é o seguinte, você já sabe. Não pode mascar chiclete. Uma entrevista de emprego, Vidal, vai ficar não, fora. Não.

0: feio. Sentado à mesa não dá, igreja não dá. Então, aí eu quero vascar antes, eu tô nervoso. Joga fora antes de chegar.
1: Reunião,
0: lá.
1: Não pode.
0: E aí vamos na história do jogar fora.
1: Vai.
0: Descartar da maneira certa. Sabe
1: cola
0: por quê,
1: no
0: Vidal?
1: Papelzinho?
0: Eu lembrei. E joga no lixo.
1: No lixo, isso.
0: Sabe por quê?
1: Cola a massa e joga.
0: Nos bancos de igreja, cansei de
1: sim,
0: ver.
1: Sim, já limpei muito. Então,
0: ninguém não contou, já limpei muito também. Cheio de chiclete debaixo do banco.
1: Aí de repente reclama. Então,
0: gente,
1: não sei o que está acontecendo comigo, eu não sou abençoado, as coisas não acontecem para mim. Você não respeita a casa de Deus.
0: Não respeita nada.
1: Você quer mais o quê?
0: Ensina os teus filhos, então nada. Você colaria um chiclete debaixo. Com carinho, tá, gente? Coraçãozinho de dorama para vocês.
1: Verdade.
0: Mas você colaria e colocaria um chiclete debaixo da cadeira da sua casa? Não, então você não vai fazer isso em lugar nenhum.
1: De jeito
0: que
1: nenhum.
0: Que dirá? Na igreja, então.
1: Exatamente.
0: Presta atenção, chiclete tem seu lugar e não é todo lugar. E se for pra Singapura e se demole, lá vai ser preso.
1: Não, vai preso mesmo, o negócio
0: lá
1: é sério.
0: Prende, lá o negócio é sério.
1: País que tem regra, todo mundo obedece,
0: outra
1: né, Marcelo?
0: História.
1: Tem regra, tem punição, então, ninguém faz o que faz aqui.
0: É isso aí.
1: É muito difícil. Então, Loura, recado dado. Então, cuidado com o chiclete aí.
0: Cuidado, hein? Ó, tamo te vendo, hein?
1: É, tô de olho.
0: Olha aí.
1: Ô, Loura, beijão pra você. Até beijo, amanhã, amigo, tá? Inteiro. Valeu.
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1: Epa, musical, né? Raridade. Anderson Freire na verdade.

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1: Na 93 foi o Senhor Kellen Bianca, aqui no Bom Dia 93. É cada musicão. 93. Turma do WhatsApp tá aqui, fala comigo aí.
2: Bom dia, Vidal. Hoje não é quinta-feira, mas tem TBT, um brilhante. Oh, maravilha.
1: Isso aí, na 93 FM, beijos, Gabriela do Pilar, Duque de Caxias. Turma do aplicativo, Reginaldo Rodrigues está aqui, Reginaldo Nova Iguaçu, tá lá no chat do aplicativo, no seu celular, né? A Simone Fernandes de Matos também tá ligada aí. É, Vidal, bom dia, Antônio Carlos da Penha, parabéns à minha esposa Laci, valeu, Antônio. Euzi Silva, quarta-feira maravilhosa, abençoada para todos nós, Vidal. Leonilson Ferreira tá com a gente da Igreja Metodista Wesleyana do Engenho Velho aqui em Itaboraí. Povo da Metodista, bom dia, Vidal. Quero camisa do louvorzão, Vidal. Tem pra ninguém, nossa 93 é a melhor. Quem também tá aqui é a Osana Aguiar, tá ligada aí? Ela botou aqui, Vidal, bom dia, paz. Tô ouvindo no Espírito Santo, tá? É o Espírito Santo não, queria ouvir Espírito Santo com a querida pastora Fernanda Brum. Valeu, beijo grande, bom dia.
2: Bom dia, Vidal. Hoje não é quinta-feira, mas sim TBT.
1: Ah, já botei essa aqui, ó. Fala comigo.
3: Bom dia, Vidal, a paz do Senhor Jesus Cristo. Então, Maurício, diabo do Cajado, resgate Santa Cruz. Estamos aqui na obra, ouvindo a melhor do Rio de Janeiro.
1: Valeu, garoto. Obrigado pelo carinho. Deus te abençoe. Valeu.
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1: Muito bem, agora são 9h50, é a hora certa. Pegou 9h50, você bem informado, já já.
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0: Quem está de volta é o Marcos Caetano Júnior.
2: O corpo do adolescente Juan Guilherme Martins, de 14 anos, foi encontrado nesta madrugada na Praia do Pontal, em Arraial do Cabo, na região dos Lagos. O jovem estava desaparecido desde a sexta-feira passada, após ser arrastado por uma forte onda enquanto nadava no mar. Os 5 dias de buscas mobilizaram equipes do Corpo de Bombeiros, com apoio de mergulhadores, embarcações, motos aquáticas e drones. Um homem de 29 anos foi preso em flagrante por tráfico de drogas em Itaboraí na noite desta terça-feira. A prisão foi realizada por policiais militares durante patrulhamento no bairro Vila Brasil. Com os suspeitos, agentes apreenderam 123 pinos de cocaína, 100 pedras de crack, 38 trouxinhas de maconha, além de um celular. O homem foi encaminhado para a delegacia, onde permanece à disposição da justiça. Se condenado por tráfico, pode pegar de 5 a 15 anos de reclusão em regime fechado. Eleições 2026. O presidente Luiz Inácio Lula da Silva, do PT, autorizou o uso das Forças Armadas no pleito deste ano. O decreto, publicado no Diário Oficial da União, prevê apoio à votação, à apuração e à logística do processo eleitoral. Os locais e períodos de atuação serão definidos pelo Tribunal Superior Eleitoral. As Forças Armadas também devem auxiliar no transporte de urnas eletrônicas e no acesso a regiões remotas do país. O primeiro turno das eleições acontece em 4 de outubro. 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

0: Muito bem, mais uma hora passando aqui do Bom Dia 93, depois da Cassiane com a Midian Lima, o Leão e o Cordeiro. 93. Olha, você ligado no Bom Dia 93, é muito bom saber que você tá aí ligado no seu carro, dentro do táxi, do carro de aplicativo, tá ouvindo a 93. Você que tá aí com o seu carro de aplicativo, obrigado pela carona, tá? Obrigado por permitir que o som da 93 entre aí no seu carro durante toda a viagem, né? A turma que tá ouvindo aí no aplicativo, aí dentro do ônibus aí, do BRT, tá na Barra da Tijuca, tá no Recreio, tá na linha amarela, linha vermelha, tá na Avenida Brasil, bom dia, tá em São Gonçalo, tá em Niterói, Deus abençoe cada um aí, tá? Me dá um bom dia, tô indo aí de excursão pro Louvorzão no dia 15, que legal, quero muito ganhar a camisa pra presentear a minha igreja aí, a Duna, né? Valeu, valeu, obrigado. Ela é de Rodeiro, Minas Gerais. Quem tá falando é a Estela Assis. Oi, Esté, bom dia.
1: Fala, amigo Vidal, é Mário de Vista Alegre. Deixei aqui um forte abraço pra ti e também desejando um feliz aniversário pra minha esposa Marli Guedes, que eu amo de paixão. Fique em paz, bom trabalho.
0: Paz.
2: Bom dia, Vidal. Aqui é o pastor Tinoco de Campo Grande, trabalhando e ouvindo a melhor 93. Beijo no coração.
3: Pode ser, ô Vidal, aqui é a Sandra Augusto da Igreja Internacional da Graça de Deus de Madureira. Eu quero concorrer à camisa do 93 FM, do Louvorzão.
0: Isso aí.
3: Porque no dia 15 é meu aniversário.

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1: 10 horas, 2 minutos.
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0: Agora no Rio são 10:03. 10:03.
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0: Palavra comum dos três versículos, eu libero o primeiro versículo de hoje, que vale um final de semana na Pousada Soares, em Penedo, com a sua família, com os filhos. Pega aí, segundo Samuel 13:29, tô usando a versão NVI, tá? Segundo Samuel 13:29. Palavra-chave, relaxa aqui a Soares. 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
0: Então vambora. Essa é a 93, valendo uma camisa do Louvorzão até às 11.
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Controlo tudo. Antes o Ministério Morada, Ossi Fendesses, teve também o William Nascimento, confirmadíssimo no Novozão, né, William? Retire as cinzas, é a nova do William Nascimento. Até as 11 horas continua valendo uma camisa lindona do Novozão da 93. O gigante vai estar de volta dia 15 de agosto, na Quinta da Boa Vista. Agora no Rio são 10 horas e 19 minutos. 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
10: Tô de volta, Vidal, e ouvinte ligado no 93 FM. Vidal, olha só, eu tô de olho na movimentação do trânsito para quem tá circulando pela zona norte da cidade. Trânsito complicado ali na saída da Dom Helder Câmara, no trecho entre o viaduto de Benfica e a chegada ao trecho da Senador Bernardo Monteiro. Isso tá refletindo também na Leopoldo Bulhões. Para quem tá circulando pelo trecho da Rua São Luís Gonzaga, o acesso ao Largo do Pedregulho, dá para ganhar um tempinho na chegada a São Cristóvão. Para quem tá pela Francisco Bicalho, trânsito complicado entre o trecho do gasômetro e a chegada ao acesso para a Cidade Nova. Para quem tá optando ali pela região portuária, via expressa do Porto, dá para ganhar um tempinho, principalmente no caminho para o Aeroporto Santos Dumont. Trânsito é apenas intenso entre a Alfred Agache e a chegada General Justo. Para quem tá circulando pelo trecho do centro da cidade, Presidente Antônio Carlos e 1º de Março, com trânsito de intenso alento, Rio Branco já com dificuldades entre a saída da Praça Mauá e a chegada ao trecho da Rua da Assembleia. Quem está pela Avenida Passos vai perdendo tempo na chegada ao trecho da República do Paraguai. Lembrando que há bloqueios ali na Rua da Carioca por conta de obras e o trânsito por lá está complicado. 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

Raboni. Sofia Vitória no Bom Dia. Antes, a Elaine Martins, confirmada no Novo Orzão com Volte a Sonhar. Se liga na hora, não se atrasa não, hein? 10:32, 10:32. Já tem mais na melhor.

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0: Agora no Rio são 10 horas e 45 minutos. 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Agora tem o encontro do projeto Legado da MK. Álvaro Tito com Isaac.
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0: Na 93, o Álvaro Tito com Isaac Marins e não há barreiras. Sara Farias confirmada no Louvorzão Nova, Eu Mil Milho. E Taleco, Thales Roberto com a resposta. 93. Daqui a pouco você bem informado no Bom Dia, hein? Jaciane Rodrigues está ligada mandando para a igreja Nova Vida de Cascadura aí. Povo da Nova Vida, bom dia, bom dia.
1: Oi, Vida, tô ligadinha na melhor das 6 horas, curtindo essa rádio que é nossa vida, nosso dia a dia. E quero participar dessa promoção da camisa, o amigo Louvorzão com meu marido, que já tem 55 anos de casado e quero comemorar da Louvorzão. Sueli Rosa da Tijuca, beijo.
0: Pertinho pra você aqui, né? Vai só atravessar aqui e já chega aqui no Louvorzão. Valeu.
2: Bom dia, Vidal. Aqui bom é o Alex Belfo Russo. Queria mandar um forte abraço aí pra todo mundo. Um dia abençoado aí da rádio, dizendo que tava com bastante saudade de falar com vocês aí, entendeu? E fé no pai que o inimigo cai.
0: Valeu, garoto.
3: Bom dia, Roberto Vidal, que é irmão Wagner de Niterói. Manda abraço, minha família, meus parentes, meus irmãos da Igreja Batista Recomeço, todos os ouvintes, todos vocês da Rádio Niterói, dizer que estou ligadinho na melhor. E ser ouvinte no 93 é bom demais, que demais, com a glória de Deus, no amor de Jesus. Amém.
0: Solenide Souza tá ligada na 93 FM. Valeu. Ligada na palavra-chave e no aplicativo, no chat, né? A Roseli da Silva também. Tô de férias, Vidal, mas ligadinha na 93. Ela é moradora do nosso bairro aqui, São Cricri, São Cristóvão.
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0: Daqui a pouco tem debate, hein? São 10 horas e 50 minutos. 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
2: Quem está de volta é o Marcos Caetano Júnior.
3: A quinta audiência de conciliação entre os rodoviários e as empresas de ônibus do Rio acontece daqui a pouco, às 11 horas, no Tribunal Regional do Trabalho no Centro. O principal entrave continua sendo o reajuste salarial e o intervalo para a refeição. A categoria pede aumento de 12%, enquanto as empresas mantêm a oferta de 5%. O presidente do Sindicato dos Rodoviários, Sebastião José, falou da expectativa da categoria para esta audiência.
4: Tudo vai depender dessa audiência, se os empresários vão aumentar a proposta financeira, se vão resolver essa questão do intervalo refeição, que é o ponto de maior discórdia que a gente tem. O trabalhador não tem intervalo alimentação, não tem um tique alimentação decente, não tem um local decente, ainda está tendo meia hora da sua jornada sendo suprimida, assim como o valor também do tique de alimentação, muito ruim. Também não fizeram nenhuma proposta até o momento com relação ao plano de saúde. E os trabalhadores do BRT continuam sem nenhuma resposta com relação ao contrato temporário, que é uma aberração, já vai para 5 anos. Então a gente continua com esses impasses, mas vamos aguardar com expectativa a audiência de daqui a pouco.
3: Após os empresários apresentarem a proposta, os trabalhadores vão avaliar as condições em assembleia amanhã às 16h, na sede do sindicato em Rocha Miranda, na Zona Norte. Enquanto os rodoviários e as empresas de ônibus não chegam a um consenso, o estado de greve é mantido no município. A seleção brasileira feminina de vôlei está na semifinal da Liga das Nações. O Brasil venceu o Japão por 3-1 em partida que terminou agora há pouco em Macau, na China, e avançou na competição. Após perder o primeiro set, a equipe comandada por José Roberto Guimarães reagiu e virou a partida, com destaque para a ponteira Ana Cristina, que marcou 29 pontos. Na próxima fase, o Brasil enfrenta a Itália. A partida será no sábado, em horário ainda a ser definido. 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

0: última de hoje, F Hop Music, Sublime. Cada musicão, né? Essa Sublime é top pra gente se encerrar o bom dia. Olha quem leva essa camisa linda do Louvorzão da 93, que vai acontecer mês que vem, dia 15, na Quinta da Boa Vista. Eneida Duarte, de Niterói. Telefone final 7878. Eneida, pega a tua camisa aqui na rua Gotemburgo, 211, São Cristóvão, tá bom? Você vai devidamente uniformizada, tá bom? Aqui na rua da Guarda Municipal, rua Molezinha de Chegar, atual rua Senador Haroldo de Oliveira. Pessoal, aquele abraço do Vidal, tá? Tá chegando aí o Debate 93, no comando do J.R. Vargas, com a Marcela Bastos e na mesa, um time top de debatedores para ajudar a gente. Aquele abraço, Deus te abençoe e fé no Pai, que o inimigo cai. Tchau, tchau.
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0: 11:02 no Rio. 93 é quarta-feira, 22 de julho de 2026. Estou de volta à programação da 93 FM para fazermos juntos o debate 93.
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0: Alô, meu irmão. Alô, minha irmã. Aqui fala J.R. Vargas, estamos de volta, minha gente, começando aqui mais uma super edição do nosso debate 93 de hoje. Que a bênção do Senhor repouse sobre a sua vida, sua casa, sua família, sobre todos os seus, em nome de Jesus. Muito bom dia para os nossos queridos e amados debatedores no programa de hoje. Bispo Maurílio Luiz, pastora Lisa Afonso, pastor Bruno Albino, Felipe Folgosi, todo mundo no debate 93. Estamos juntos, minha gente, 93,3 no FM no Rio de Janeiro para todo o Brasil e o planeta. O debate 93 também está ao vivo no canal do YouTube, Rádio 93 FM Gospel, na página do Facebook, Rádio 93.3 FM, no site radio93.com.br, no aplicativo Rádio 93 FM Oficial. Para interagir com o debate 93, você fala com a gente no chat do YouTube, chat do Facebook, chat do aplicativo e também pelo nosso WhatsApp 2196-803-8319. Sua participação sempre mais do que especial aqui no nosso debate 93. Muito obrigado pelo seu carinho, pela sua audiência. Marcela Bastos, bom dia.
2: Bom dia, J.R. Vargas. Bom dia aos nossos queridos debatedores, nossos preciosos ouvintes. Chegam de todos os lugares e respondem a chamada, J.R. E é por isso, por causa da chamada, você vai dar um bom dia especial pro Luiz, que ele já chegou no YouTube dizendo: ei, hoje eu cheguei no horário, tá?
3: Ei, Luiz.
2: Bom dia, não se atrasou, bom né, dia, Luiz?
0: Ei, Luiz, comprou um relógio novo, Luiz. Botou pra despertar, meu irmão. Ô, grande Luiz, muito obrigado pelo seu carinho, viu? Muito obrigado pela sua audiência. Bom demais ter você aqui. Luiz, o debate 93 é pra você. No programa de hoje, quarta-feira, temos meta:
2: 400 likes.
0: 400 likes no canal do YouTube da 93. Oi. YouTube da 93, atenção, pra quem não sabe, Rádio 93 FM Gospel, pra você assistir com imagens o debate. Vai conhecer os debatedores, vai saber quem é quem, como é que eles são, e ainda vai interagir com a gente aqui no chat do YouTube. Para sua participação ficar melhor ainda, deixa o seu like na transmissão. Deixando o seu like, o debate vai ter a sua curtida, vai alcançar mais e mais pessoas. Todo dia tem meta, a meta de hoje: 400 likes. Chegando aos 400 likes, você já sabe, a trombeta vai soar. Tem gente que tem medo dessa trombeta. Ah, logo pergunta: é hoje, Jesus? É hoje?

0: demais.
1: Um dos pratos que eu mais gosto é pizza. Não sei se os meus queridos e amados debatedores também gostam de pizza. Bispo, gosta de pizza?
2: Eu só não entendi a risada.
1: Eu lembrei, assim, do nada eu me lembrei.
2: Eu só não entendi por que riu.
1: O senhor gosta de pizza?
2: Muito.
1: O pastor Alisa gosta de pizza?
3: Com muita força.
1: Muita força. Pastor Bruno, gosta de pizza? Felipe, que tá lá em São Paulo, gosta de pizza, Felipe?
4: Fogose, né? Italiano, se não gostar de pizza, alguma coisa tá errada.
1: Bom sujeito não é, tá certo. Então tá, agora veja bem, imagina bem, você tá na sua casa, você faz um pedido, chega a pizza lá e a turma tá com muita fome e acho que é muito raro que alguém meça o tamanho da pizza. Quando você compra a pizza no tamanho XYZ, tá lá o tamanho. Quem é que tá ouvindo a gente, acompanhando o debate 93, já pegou uma fita métrica, uma régua e deu uma medida para saber se a pizza estava exatamente no tamanho que você solicitou? Já fizeram isso alguma vez? Pastor Alista é o cara que já fez.
3: Eu vou bem fazer. Eu vi um vídeo.
1: Não, ainda não fez ainda. Não, pera aí, deixa eu rodar o vídeo. Deixa que eu vou rodar o vídeo. Segura aí. Mas nunca fez.
3: Nunca fiz.
1: Bruno também nunca fez.
5: Não, filhos fizeram. Mas pode botar ketchup também?
1: Felipe já fez, Felipe?
3: Eu vou medir.
4: Não.
1: Também não mediu, mas eu vou botar o vídeo aqui agora. Esse vídeo aí chamou a minha atenção. Porque você imagina bem o seguinte, você põe o vídeo. Põe o vídeo aí no debate 93. Tá na tela do debate aí.
6: Tá cortando, ó.
1: A irmã tá cortando antes do
6: pulso. Alguém pediu cortada lá francesa que chama, né? Ninguém mais vai pedir assim. Aí ela tira o meio.
1: Tira o meiozinho.
6: A tirinha completa, come.
1: Tira do meio.
6: Ah, que delícia.
1: Não, pera aí, tem mais.
6: Come, aí ela juntou as pontas.
1: Juntou, continuou o cortezinho dela ali.
6: Continuou o corte.
1: Maravilha, ficou bom.
6: Mas tem uma tira a menos.
1: Certo, aí que ela faz
6: come,
1: com a tira?
6: Ah lá, que delícia.
1: Isso aí.
6: Tá comendo e continua cortando.
1: Então esse vídeo, sem naturalmente, dúvida, vai chamar a atenção de muita gente que tá acompanhando a gente. A gente volta a esse assunto porque eu imaginei que seria possível, mas eu nunca vi, isso é uma prova de que isso é realmente possível.
3: Não é engano.
1: Qual a função dela?
6: Ué, cortadora? Ela trabalha na cozinha,
1: ela,
6: né?
1: Ah, ela pega a pizza, pega no forno, coloca na caixa.
6: Despachar,
1: pega no forno, coloca na caixa, corta ali e encaminha.
6: Isso.
1: E você culpando o entregador.
3: Olha aí, que guerra.
1: Eu sei que você um dia, a pizza dançou na sua caixa e você falou, esse entregador comeu no meio do caminho. Pede perdão. Começa aí logo o debate de hoje dizendo assim, perdão, entregador, perdão. É, né? Tá zoando? Daqui a pouquinho eu volto nesse tema aqui no Debate 93 de hoje.
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1: O que é exatamente o reino de Deus? O que quer dizer a expressão é chegado o reino dos céus? Qual o significado do reino de Deus para nós cristãos hoje? Pastor Bruno, a pergunta para o senhor é: o que é exatamente o reino de Deus?
5: Bom dia aos amigos debatedores, bom dia ao JR, a Marcela, aos ouvintes, Deus abençoe. Primeiro, na pergunta, tem a distinção, né? Nomes distintos, na verdade, reino de Deus e reino dos céus, que na verdade é a mesma coisa. Mateus não cita reino de Deus, ele só cita reino dos céus, porque ele está escrevendo para os judeus, por isso que ele não cita o nome reino de Deus, e sim reino dos céus. O que, que é reino de Deus? Reino de Deus é o lugar onde Deus reina, simplificando a resposta. Os teólogos trazem a ideia de que o reino de Deus começa do coração e se manifesta de forma externa. Não é apenas uma questão, são várias questões, porque, exemplo, dar comida aos pobres não é reino de Deus. Se o indivíduo não é transformado, ele continua com inveja, continua brigando, ele não está experimentando o reino de Deus. E aonde está o reino de Deus? Eu defino, lá em casa está o reino de Deus, onde Deus reina, onde Deus governa, onde as nossas ações são controladas por um reino maior, pela cultura desse reino e pelos aspectos desse reino. Simplificando no início desse nosso debate.
1: Felipe Fogosi, muito bom dia, querido, seja bem-vindo, a pergunta é a mesma, exatamente o que significa o reino de Deus, o que pensa você?
4: Olha, Jesus fala muitas vezes, né, nos evangelhos sobre o que é o reino de Deus. Às vezes ele fala indiretamente, ele fala o que é o reino de Deus dizendo o que não é o reino de Deus, né? Mas em João 3, né, ele diz, ninguém pode ver o reino de Deus se não nascer de novo. Então, primeiro tem um condicional aí, né? Quer dizer, está implícito que nós devemos o quê? Nascer, é o que depois mais para frente ele vai falar da água e do Espírito, né? Então, é um estado de ser, né? Não é um reino dessa terra. Ele, em uma outra passagem, João, ele fala, meu reino não é desse mundo. Então, não é um reino físico, é um reino espiritual que você precisa ser convidado por ele. Todos nós somos convidados, né? Essa é a maravilha do Evangelho, né? Para estar nesse lugar onde a ordem, né, divina é estabelecida e tudo procede dessa ordem divina, né? Inclusive a restauração do nosso espírito, né? Então é um estado de ser, assim, que quando você confessa a Jesus como Senhor e Salvador, você passa a fazer parte, você é um cidadão espiritual e o Espírito Santo começa a te transformar para você ser um bom cidadão, quer dizer, é um processo, né, de metanoia, de transformação, mas existe essa prerrogativa, né, para você poder entrar nesse reino, é exatamente através do Filho, né, através do caminho da verdade da vida, que é Jesus, e aí todas as áreas da nossa vida passam a se encaixar segundo os padrões desse reino, né, nossos relacionamentos, a nossa forma de lidar com as pessoas, né, as nossas emoções, aí é um processo literalmente de transformação para que nós sejamos cidadãos desse reino espiritual.
1: Bispo Maurílio, muito bom dia mais uma vez, seja bem-vindo. O que pensa o senhor sobre esse assunto? O que é exatamente o reino de Deus?
0: Bom dia, JR, bom dia, queridos debatedores, ouvintes, Marcela Bastos. Eu amei as duas colocações, principalmente nessa questão dessa diferenciação entre o que é e o que não é o reino de Deus. As pessoas, elas têm uma ideia que a gente vive tanto nessa questão do natural e esquece o reino de Deus propriamente fundamentado, esse governo de Deus sobre toda a criação, sobre todas as coisas, sobre toda essa construção, e elas começam a colocar fronteiras nesse reino de Deus, impondo limites para esse reino de Deus, que na verdade não existe limite para esse reino, ele ultrapassa todos esses limites. Eu queria já deixar aqui essa colocação que o pastor Bruno puxou sobre a questão do que não é, né? A importância da gente valorizar a questão do reino de Deus. Quando Jesus vai falar lá, eu sou o caminho, a verdade e a vida, ele está dizendo, eu sou a construção para o reino, eu sou essa ponte que vai te levar a esse novo acesso. E esse novo acesso começa com arrependimento, para a gente poder experimentar a boa, perfeita e agradável vontade de Deus todos os dias. Isso está disponível para nós. O reino de Deus, ele começa quando você entende e se arrepende e vive essa transformação. Então todos nós acabamos sendo alcançados por esse reino, impactados por esse reino, e aquela questão do fermentozinho, né, colocado sobre a massa, na medida certa, para que possa alcançar outras pessoas e transformar outros lugares. Então o reino de Deus é esse governo de Deus que ultrapassa as fronteiras daquilo que a gente está vendo, porque o que a gente está vendo é passageiro, mas aquilo que foi construído, tudo que a gente vê hoje, foi construído a partir dessa vontade de Deus. Então esse é o reino de Deus que está estabelecido para cada um de nós, até os ouvintes que estão agora nos assistindo pela internet ou ouvindo pela rádio, estão tendo a mesma oportunidade que todos nós de desfrutarmos a partir de agora, através desse novo e vivo caminho, esse reino de Deus que já está disponível a cada um de nós.
1: Pastora Lisa Afonso, sua perspectiva dentro desse assunto.
8: Bom dia, graça e paz, santos terráqueos, todos os debatedores, os ouvintes. A minha fala, ela é muito próxima, né, do que os pastores já têm pontuado aqui, dentro de uma perspectiva bíblica, dentro da definição bíblica, né, o reino de Deus, ele não é um lugar, né, ele mais é um governo, ele é domínio, autoridade de Deus sobre todas as coisas, especialmente sobre o coração humano, e nisso nós nos encontramos, né, e aí a gente tem algumas máximas dentro dessa definição, né. O texto bíblico, quando fala lá que o reino de Deus não é comida nem bebida, mas justiça, paz e alegria no Espírito Santo. Ele também fala sobre a justiça. Quando a gente encontra essa palavra justiça, a gente precisa entrar mais um pouquinho dentro dessa questão da bíblica, né, para entender que o reino de Deus, ele trabalha com a justiça, mas não é esse nosso tipo de justiça, mas é uma justiça com equidade. Logo, justiça e equidade são os alicerces, né, do que nós entendemos hoje como o reino de Deus, como o caráter do governo de Deus. E eu acho que nós precisamos falar mais, inclusive, sobre esse tema, porque parece que a Igreja de Cristo tem se perdido um pouco sobre isso, né? A gente pensa que fazer ações sociais apenas isso é reino. Não, embora contribua, mas não é isso. Fala de domínio, governo, autoridade e sobre essas coisas o Senhor, ele está governando.
1: Vou dar alguns exemplos para vocês ajudarem os nossos ouvintes a entenderem o tema. O rádio é maravilhoso, a internet está aí, é disponível, o material fica disponibilizado para os nossos ouvintes, ou seja, o objetivo é ajudar, é esclarecer, é abençoar. Reino de Deus. Se tem reino, tem rei. Quem é o rei do reino de Deus? A pergunta é didática, só para ajudar no entendimento, na explicação. Eu vou perguntando, vocês vão respondendo. Pode ser assim?
8: Sim.
1: Ou então, se eu canto, vocês cantam junto. Vamos criar aqui uma metodologia. Então, a pergunta é: quem é o rei desse reino de Deus?
8: Jesus.
5: É o grande Calvino, que o JR reconhece muito bem, nas Institutas, ele diz que o reino de Deus é exercido pelo domínio de Cristo, pela ação de Cristo. Então, o rei desse reino é Jesus Cristo. Então, onde ele não está reinando, não existe reino de Deus. Onde Cristo não reina, pode falar no nome dele, mas se ele não reina, não é reino de Deus. Se ele não reina na minha família, não existe reino de Deus. Se ele não reina na minha igreja, não existe reino de Deus. Igreja não significa reino de Deus. Reino de Deus significa se o rei, que é o Senhor Jesus, está reinando naquele lugar.
1: Tudo bem, então temos aí uma resposta inicial sobre a questão do rei. Quem é o rei no reino de Deus e o rei no reino de Deus é Cristo. Sim. Que região é essa? Pergunto a vocês porque na imaginação o reino é uma região. Então uma região, o rei da Espanha apareceu agora aí direto, né? Celebrando a vitória da seleção espanhola. O reino da Espanha pertence àquela região ali da própria Espanha. Então, onde é que é o reino da Espanha? Ali na Espanha, hoje, né? Naturalmente hoje. No passado já foi muito mais amplo. Quando a gente fala de reino de Deus, a gente está falando de uma região, ou seja, de uma geografia, ou não?
8: Sim.
1: Qual é o sim? Qual é a região?
8: Necessariamente nós estamos falando de uma geografia espiritual, não um lugar físico.
1: Então não é uma geografia do mapa.
8: Não.
1: Não é aquela do mapa. É uma
8: geografia espiritual e ela compreende, por exemplo, o interior do ser humano, né? O que nós falamos antes, o nosso coração, que no caso acaba se tornando uma região, mas precisamos considerar a tricotomia, né? Nós somos tricotônomos, corpo, alma e espírito, logo regidos por um rei, regidos por esse governo. Né? E aí a gente precisa entender também que a essência do reino, ela é governo espiritual, autoridade divina, ela é presença ativa de Deus e uma cultura celestial que se manifesta na terra através de nós.
1: Então deixa eu dar um exemplo para poder ajudar. Vamos dar esse exemplo aí na questão que envolve geografia do mapa. Tem uma cidade, tem bairros.
8: Sim.
1: Então tem, naquela cidade tem 200 bairros. Então, no mapa, o reino seriam os 200 bairros. Nesse aspecto espiritual, se são indivíduos, vamos tomar que sejam 200 indivíduos, nem todos os 200 são reino de Deus, ou todos os 200, ainda que não sejam servos de Deus, eles são parte desse reino. Tá complicada a pergunta ou não? Tá.
8: Complicou.
1: Complicou?
2: Não, entendi.
0: Mas deu mas deu para entender.
1: A pergunta ou a resposta?
0: A pergunta, deu para entender, deu para entender. Por isso que eu comecei dizendo que não é uma fronteira, não é uma área geográfica, ela ultrapassa isso. Se a gente pegar no início era o verbo se fez carne, e a gente começa a perceber que a partir dele tudo se criou, a partir dele tudo se formou, a gente começa a perceber que não tem a ver basicamente somente com essa questão de fronteira, espaço. Ele vai ultrapassar isso. O reino de Deus, ele começa, e o pastor Bruno tocou muito bem agora na sua resposta, nas minhas próprias ações. Então, a partir da minha ação, eu começo a manifestar a graça e o reino de Deus, ele é gerado e nutrido a partir disso.
8: Posso dar uma consideração? Perdão,
4: Mateus,
8: por exemplo, uma pessoa que ela sofre uma dependência, vou falar de uma forma psicanalítica, né, que é a minha área. uma pessoa que ela sofre uma dependência emocional, né? Ela tem aí uma demanda muito grande, ela é refém dessas questões. Quando ela entrega a sua vida para Deus, ela vai deixar de viver essa validação externa e vai passar a viver a identidade em Cristo. Logo, por conseguinte, o reino de Deus começa a governar o interior dessa pessoa.
1: Então aí é uma pessoa, é um indivíduo. Fala, Felipe.
4: Por exemplo, em Mateus 6, no Pai Nosso, né, que é um modelo de oração, no versículo 10, Jesus fala, né, venha a nós o teu reino, seja feita a tua vontade, assim na terra como no céu. Quer dizer, no céu, a vontade de Deus é cumprida, né? Ele é o rei. Em qualquer território físico, vamos dizer, a vontade do rei é lei, né? Então, quando Jesus fala, seja feita a tua vontade, né, é individualmente que quando eu abro mão da minha vontade ser feita e adoto a vontade do Pai, né, eu estou debaixo, eu sou servo, né? E que melhor do que ser servo, nós somos filhos, né? Mas é exatamente abrir mão da minha vontade para que a vontade de Deus seja feita na minha vida. Então, é esse reino interior onde eu abdico da minha vontade e a vontade de Deus é exercida aqui na terra, e eu, como representante de Deus na terra, né, nós temos o reino em nós, né? Nós somos embaixadores do reino, exatamente, né? Então, você é representante do reino de Deus aqui na terra porque você opera segundo a lei de Deus.
1: Vou dar um outro exemplo. Um país que persegue o cristianismo, que destrói suas igrejas, que prende os cristãos e os mata. Então, nesse caso, deixando de existir igrejas físicas e diminuindo drasticamente o número de cristãos, aquele país está extinguindo o reino de Deus naquele país?
8: Sim, eu acredito que sim.
1: O Bruno discorda.
8: Pode falar, pastor.
1: Eu li a reação do Bruno. Pastor Bruno Albino, ele reagiu. Quem tá vendo, essa é uma questão que quem acompanha pelo YouTube vai ver o que eu vejo. Entendeu? Talvez num outro ponto de vista, né? Mas é importante que a gente diga assim, o que que significa isso? E a gente discorda, sim, sem problema nenhum, evidentemente.
5: É preciso até fazer a hermenêutica, que é chamada na teologia do reino de Deus. E dentro da hermenêutica da ideia de reino de Deus, existem duas palavras, né? O já e ainda não. Então, este país, naqueles irmãos, está se manifestando o reino de Deus. E ainda não.
0: E ainda não.
5: E ainda não. Já está acontecendo através daqueles irmãos, em uma parte geográfica pequena, onde aqueles irmãos estão se reunindo, seja na casa deles, ali está se estabelecendo o reino de Deus, e ainda não. Ainda vai se estabelecer. Que é isso que nós cremos na segunda vinda de Cristo, onde o reino de Deus será estabelecido em todos os territórios. Então, esse ponto teológico é muito claro. A Bíblia diz, já chegou o reino de Deus. E a mesma Bíblia diz, o reino de Deus ainda está por vir. Então, é o já e ainda não. Então, na questão de território, é que nem uma embaixada. A vida do crente é como uma embaixada, onde o reino de Deus é estabelecido, onde outros governos não têm autoridade sobre aquela embaixada. Aquela embaixada está sobre, sim, a lei do governo daquele país a qual ela está representando. Então, o reino de Deus é como embaixadas.
1: Exatamente.
5: Já estão sendo estabelecidas, mas ainda não.
1: Então, tem o já e o ainda não. Isso que o senhor trouxe. Quer dizer, ele já está, mas ele ainda não está plenamente.
5: Totalmente.
8: É como se fosse uma questão de acesso, né? Eu quero entender dessa maneira. Ele está disponível, mas não foi acessado. Então, esse ainda não, acredito que entra dentro dessa perspectiva de não ter sido acessado.
5: Dentro do aspecto teológico, o ainda não é a ideia de que o reino de Deus será pleno na segunda volta de Cristo, onde ele estabelecerá o seu reino junto com a sua igreja. Então, já está em partes, mas ainda não, ele não reina sobre o país. Ele não reina, não precisa nem falar sobre a perseguição em outros países, ele não reina sobre o Rio de Janeiro plenamente.
0: Exatamente. Ele reina em determinado. Nessa primeira vinda dele, e a gente que estabelece, né, a gente está falando agora sobre a segunda volta, e essa segunda volta do Messias é a volta de Cristo, né? Eu estava até falando, quando o JR tocou nessa questão de fronteiras, muita gente tem dúvida disso, porque ela remete ao reino de Deus para o futuro. E, na verdade, o reino de Deus já está. Já está quando você aceita, já está quando você está desenvolvendo, já está quando você está praticando os ensinamentos dele, não a sua vontade, não matar, não, e tantas outras coisas, praticando aquilo que ele ensinou, o reino de Deus já está. Mas ainda vai vir na plenitude, no completo, no todo. E é esse no todo, quando o JR diz assim, mas lá tem morte, é, pode exterminar o reino de Deus. Eu creio que Deus sempre, a Bíblia é muito clara, né? As portas do inferno jamais vão prevalecer. Então, aonde tentou abundar o pecado, superabundou a graça de Deus. E eu creio que em toda a plenitude, já um dia todos nós estaremos aí nessa plenitude, caminhando com Cristo e andando com Ele.
4: É, eu acho interessante que nós precisamos lembrar que já em Gênesis 3, Deus faz o proto-evangelho dizendo que o inimigo já seria esmagado, né? E vemos o desenrolar temporalmente disso, né? Agora, em Efésios 6, o apóstolo Paulo fala que nós vivemos numa guerra espiritual, né? Nossa luta não é contra o sangue nem contra a carne, mas contra principados e potestades, né? Dominadores desse mundo tenebroso nas regiões celestiais. Então, existe uma guerra espiritual que está ainda em andamento, que está se desdobrando, por mais que Jesus já tenha vencido a morte e o inferno, não é? Mas o inimigo está julgado, mas enquanto ele, né, não for definitivamente lançado no lago de fogo, ele vai continuar a rebeldia, ele e os seus asseclas, vamos dizer assim, influenciando as pessoas aqui que também acabam servindo eles, né? Então, a igreja cumpre esse papel de, aqui na Terra, né, propagar o evangelho, ser embaixador do reino, e cada um de nós, né, temos também a nossa luta pessoal e espiritual, né, de ter esse discernimento que vivemos no mar. Então, eu acho também, às vezes, perigoso, né, o cristão que não entende que existe uma guerra espiritual, que nós devemos nos, né, revestir das armaduras do Espírito, para a gente não ser pego aí em bala perdida, né, nessa guerra espiritual, assim.
1: Marcela.
6: O programa de hoje é daqueles programas que os nossos ouvintes acompanham muito mais, aprendem muito mais, estão mais silenciados até em dar suas opiniões. Mas chegou uma pergunta aqui de um dos nossos ouvintes pelo WhatsApp, que ele diz assim: como é que uma pessoa pode conciliar o reino de Deus com forte apelo de algumas igrejas, diz ele, hoje em dia, para as riquezas na terra? Como é que fica essa questão do reino de Deus e as riquezas? É a pergunta do nosso ouvinte.
1: Eu só observo.
5: É uma boa pergunta, que até o Felipe falou sobre a oração do Pai Nosso. Jesus fala sobre muitas coisas que são dele e algumas coisas que são nossas, né? O Pai é nosso, o reino é dele, a vontade é dele, o nome é dele. Ele só diz que o pão é nosso e a dívida é nossa.
1: É.
5: Então, a grande verdade é que há uma secularização. Schaeffer vai dizer que nós estamos na era da secularização. E este é um perigo de nós confundirmos o crescimento, às vezes, no número de pessoas, da manifestação do reino de Deus. Crescimento de reino não significa crescimento de igreja, não significa crescimento de reino. Porque o crescimento de reino vai influenciar a forma em que as pessoas pensam, em que as pessoas veem sociedade, em que as pessoas veem o mundo. Elas começam a enxergar o mundo a partir da ótica ou das lentes do evangelho. Do evangelho. Quando as pessoas dentro da igreja enxergam o mundo a partir das lentes do mundo, irmão, há uma certeza: o reino de Deus não está estabelecido. Não está estabelecido. Ele tem uma consciência de que possa ser, mas não é o reino dele, é a vontade dele, é o desejo dele.
1: O pastor Bruno,
5: querer dele.
1: Eu tenho uma impressão, conhecendo os nossos ouvintes,
5: sim,
1: que quando diminui as perguntas é porque não estão entendendo o todo. E aí eu preciso sempre explicar, porque é minha missão aqui ajudar no entendimento. Até para que o uso de expressões que são mais
5: teológicas,
1: mais afeitas àqueles que estão mergulhados ou inseridos, sim, nos estudos teológicos, sejam de todos, perfeito, conhecidos. Então, deixa eu tentar exemplificar aqui esse aspecto da entrada no reino. Então, eu recebi um passaporte. Vamos dar um exemplo aqui. Vamos fazer as analogias aqui. O passaporte é como a salvação. Então, Deus me deu a salvação, eu não conquistei a salvação, ela é fruto da graça de Deus na minha vida. eu recebo aqui o passaporte, eu entro no reino, ou lá na Espanha, igual nós falamos sobre a Espanha, entrei no reino, agora eu sou cidadão deste reino, mas eu não conheço o reino todo ainda, esse reino é grande, esse reino tem outros cidadãos, eu entrei no reino agora, não tô nem conhecendo as regras, parece que tem umas leis aí no reino, mas eu penso como eu penso, minha cabeça é minha sentença, tudo isso entre aspas aqui, mas eu entro no reino, embora eu tenha recebido o passaporte, eu não conheço ainda o livro, e parece que nesse reino tem um livro, esse livro aí eu ouvi dizer que é a única regra de fé e prática deste reino. Então, só que ele não vale só para este reino, ele vale para o cidadão aonde o cidadão estiver. Então, quando esse reino vai se espalhando, ele se espalha à medida que o cidadão que recebeu o passaporte está vivendo o livro, esse reino vai sendo espalhado. Só que eu descubro que toda a propriedade do planeta pertence ao rei. Ele não é de outro. Ele pertence ao meu rei. Então, estou imaginando o globo aqui. Então, no globo todo, aquele mapão que a gente tem, todo esse planeta seja do meu rei. Então, eu sou um cidadão, meu reino está aqui, o passaporte, estou com o livro, estou vivendo isso. À medida que eu vou me espalhando, ou seja, que cada um vai se espalhando também o reino. É como uma figura de uma conquista que não é minha, mas é do reino. E eu chego no determinado lugar e coloco uma bandeira. Aqui está marcado o reino do meu rei, né? E o meu rei é Jesus Cristo. Então ele vai se espalhando. Estou dando esse exemplo para vocês imaginarem e falar assim, é isso? Parece com isso? É quase isso? Não é nada disso? Eu só estou exemplificando porque isso facilita o acompanhamento do nosso ouvinte. Podem ficar à vontade. Quatro microfones estão abertos.
0: Concordo exatamente.
4: JR, posso só falar?
0: Pode falar, Felipe.

0: assim, e aí, né, nós devemos trabalhar, não devemos, né? Ao mesmo tempo a Bíblia diz assim, vai ter com a formiga, o preguiçoso, né? Que o trabalhador é digno do seu salário, quer dizer, devemos sim trabalhar, é uma, né, o trabalho edifica, mas qual que é o objetivo, né? Acumular essa ganância, acumular a riqueza aqui na terra, porque nós somos peregrinos aqui, tudo vai ficar, né? Eu gosto daquele ditado que diz, caixão não tem gaveta, né? Ninguém leva nada. O que nós vamos levar são os galardões, né? Aquilo que nós vamos fazer aqui, os talentos que Deus nos deu, né? Que depois vai ser cobrado de nós, o que nós fizemos com os talentos que Deus nos deu. Então, assim, é trabalhar, e amém, né? O fruto do nosso trabalho aqui é uma bênção, mas, né, não ter esse foco, essa ganância, essa luxúria que o mundo, que, né, cada vez mais essa sociedade competitiva, né, esse julgamento, né, os nossos valores não são esses, né, de ficar se comparando, quem tem mais, quem tem menos, né, e a gente tem exatamente essa transformação, né, que a gente vai sendo, que a palavra vai nos lavando, vai nos purificando, vai mudando os nossos conceitos para que a gente tenha os conceitos certos, corretos e ajustados segundo o livro que você falou, né, J.R., segundo os valores do reino, né?
1: O próprio Pai Nosso, é isso que eu ia falar, pegando essa palavra do JR, todos nós que aceitamos a Cristo através do arrependimento, nós fomos chamados para sermos feitos semelhança do próprio Cristo. Então, esse poder de influência que a gente precisa exercer sobre outras pessoas, ele vai além da localidade, do local que eu estou. Então, a gente coloca muito essa questão pontual, geografia, porque pela nossa humanidade, fica a carne, ela fica... Não, porque eu só posso aqui. Então, se eu estiver em outro país, como o JR usou a expressão do globo, em toda a terra ou fora dela, a gente continua sendo cristãos. Teve até agora um pessoal que estava lá no espaço, eles estavam fazendo vídeo diário, colocando uma palavra evangélica todos os dias. Então, independente do local que eu estou, eu carrego esse Cristo. E o grande problema é o próprio Pai Nosso, mais uma vez eu falo sobre ele, vai descrever o pão nosso de cada dia dá-nos hoje. Essa é a certeza. Trabalhar, desenvolver, essa é a nossa parte. Pastor Bruno tocou nesse ponto. A gente não vai eximir ou sair dessa parte. Então, a gente continua sendo cristão, a gente continua sendo filho de Deus, e esse ser filho de Deus vai nos incentivar e influenciar em locais, em qualquer lugar que eu tiver, mas sem comparação. Eu acho que o grande perigo hoje nosso é a comparação.
2: Vou perguntar aos nossos maravilhosos ouvintes. Vocês estão entendendo? Ou você está dizendo assim, meu Jesus amado, do que se trata esse assunto? De onde apareceram essas definições, essa fala? Ah, eu acho que está confuso. Não, para mim ficou muito claro. Eu quero saber a sua opinião. Participe conosco aqui no nosso debate 93, seja pelo nosso WhatsApp 21968038319, seja pelo chat do YouTube, do Facebook ou do nosso aplicativo, onde estamos transmitindo o debate 93 agora.
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2: Ô, pastor Bruno, ajuda aí, o senhor agora é o nosso caçador de likes, já estamos aqui próximo a 300 likes, a nossa meta de hoje são 400 likes, brilha, pastor Bruno.
4: Povão, chame os amigos, compartilhe a live aí, compartilhe o canal aí, mande o link aí nos grupos para deixar o like aí, precisamos bater os 400, que vai tocar é corneta.
2: É, trombeta. O senhor tá mal, olha lá, o senhor pode ler lá, olha lá, aqui escrito, olha lá, o que tá escrito ali, pastor?
4: É trombeta.
2: Tá escrito o que ali na tela?
4: Puxa.
2: A tela.
5: Quem é que escreve lá, pastor? É ele, né?
4: É o senhor então, que escreve.
2: É porque é o seguinte, pastor. Se o senhor se lembra bem, tem reino, tem rei, tem livro. Nesse caso, o reizinho, o reizinho que escreveu o livro e coloca lá.
4: É, então tem que seguir o livro.
2: Então, nesse reino aqui, nesse reino, nesse horário, nesse reino, nesse horário, e olhe lá, hein? E olhe lá, toca a trombeta, Brasil.
4: Vai tocar a trombeta. Então,
2: deixa o seu like, hein?
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0: Ô, Marcela, daqui a pouquinho, por gentileza, eu quero que você apresente para os nossos ouvintes uma síntese entre aqueles que estão nos acompanhando e respondendo a pergunta que eu fiz agora há pouquinho.
1: Tá.
0: Daqui a pouquinho, se eles estão entendendo, se está confuso, se começou confuso e depois esclareceu, porque isso tudo vira, a gente tem o acompanhamento dos nossos ouvintes e nós estamos aqui para responder aos nossos maravilhosos ouvintes. Volta a pizza aí, que quem está acompanhando a gente pelo YouTube aqui vai ver de novo aqui a pizza. Eu gosto muito de pizza, fiz a pesquisa aqui, os nossos debatedores gostam muito de pizza. Agora você imagina bem, para um pouquinho aí.
1: Para.
0: Nós vamos mostrar o vídeo em que tem essa senhora, ela está cortando a pizza, eu nem sei se é no Brasil, hein? É no Brasil?
1: Não, é sim, é bom. Parece que sim.
0: É no Brasil?
1: É, no Brasil.
0: Então ela está cortando a pizza. A pizza está indo, tá numa bandeja. Eu nem sei se essa pizza vai ser entregue, porque não posso afirmar isso. Mas eu sei que ela está numa bandeja grande. Aí ela corta a pizza e faz desse corte da pizza um segundo corte. Ela corta no meio, ela tira uma tira inteira do meio, fininha, compridinha. Eu vou chamar de uma lombriguinha de pizza. Isso para quem tá almoçando.
1: Ajuda bastante para quem vai comer.
0: Especialmente para quem tá comendo muito, macarrão.
1: Ajuda muito.
0: Macarrão ajuda muito. Aí, pessoal da massa. Aquele abraço. Bom dia para vocês. Estamos juntos, hein? É. Continuamos juntos. Aí ela te retira isso aí, junta de novo a pizza e come essa parte sobre a qual eu me referi anteriormente. Então, isso tem um vídeo. Quem tá na tela aqui do debate, tá vendo o vídeo. Eu sempre achei que isso era possível, mas eu nunca tinha visto. Agora eu não sei se a recomendação é medir a pizza ao recebê-la. E tô imaginando que essa pizza aí possa estar indo para a mesa de alguém, não é nem na caixinha não. Meu Deus. Solta o vídeo aí no debate 93.
1: Ela tá cortando. E ela tá cortando no modelo a francesa. Só pedi para não cortar a francesa. Ela retira a tirinha, come, detalhe importante, junta novamente as pontas e permanece. Ah, não, acho que ela nem tá cortando a francesa, não. Não
2: fatia,
1: foi a francesa,
2: é
1: não.
2: Fatia,
1: é de fatia. É de fatia.
0: Francesa aí. Sabe o que é isso? Eu não sei o que é isso. O que é isso, bicho?
2: É aqueles pedacinhos cortadinhos, quadradinhos, pequenos, menores.
1: É.
0: Ali não, é, isso, ela, isso é a francesa? É, isso é pro fatia, pessoal que come com
1: o garfo.
0: Palitinho.
1: Palitinho
0: ou garfo?
1: É.
0: Quem é que come? Todo mundo come a pizza inteira. Pedação grande, assim. Eu tô impressionado. Eu nunca tinha visto isso. Nunca tinha visto. Agora saiu que um açougue foi interditado porque no lugar de frango?
1: Não.
0: Era
1: vendi
0: não,
1: também.
0: Não, eu sei, mas é no lugar de, também.
1: Também, vende.
0: Ah, então a pessoa que compra sabe que é?
1: Tem lá na placa.
0: É isso?
1: Tá na placa.
0: Tá vendendo pombo. É. Não, é porque eu já vi falar que a pessoa compra frango, mas é pombo.
1: Que fúria. Estão de frango, mas aí a gente foi atrás, foi pesquisar e tá anunciado lá, tá? Tem cabrito, carneiro e
0: o Felipe, o Felipe deve estar curioso de saber o endereço, onde é que é esse açougue. Então o açougue, ele foi interditado ou não?
1: Interditado.
0: Tá. Tem vídeo do...
1: A polícia bateu lá.
0: Tem vídeo do açougue também?
1: Pode colocar, tem. É,
0: tá. Vai narrando aí.
1: Olha os pombinhos.
0: Ah, tadinho
1: ali,
0: dos pombinhos.
1: Os pombinhos.
0: Por isso que estão desaparecidos.
1: Presos ali, ó.
0: Eu via mais pombo.
1: Do que aparenta ser um aviário, tá ali, ó, as carnes expostas. Promoção, aí você vai ver que vai ali pra cima na tabela de bichos vivos.
0: Olha o pombo lá. E tem um preço. Leitão, qual é o preço carneiro do pombo? Tô interessado.
1: Acho que é R$5,
0: 11,
1: né?
0: Não, 11.
1: Mas embaixo são dois pombos, debaixo tá 5. Aí eu não sei, né? Que se é morto o valor ali.
0: E o pastel de frango é bom você ter uma dúvida, né? O pastel. Às vezes tem um pedaço, você compra um frango, vem tão pequenininho que você fala assim, eu acho que esse frango aqui. Esse frango aqui é pombo. Mas a pessoa compra, assim.
1: Sei lá por que razão.
0: Porque quis comprar.
1: É melhor
0: não. Mas não saber. Pode? Não pode, não, bispo? Vender pombo?
1: Felipe tá falando aí,
0: tá? Felipe tá falando. O que você tá falando?
3: Pelo menos não. pelo menos não estão enganando, né? Pelo menos não estão vendendo gato por lebre, né?
0: Isso aí, isso
3: pombo
0: aí.
3: Pombo por frango, né?
0: É. E chama, aqui chama flango. Você sabe também, né, Felipe? Você sabe flango. Disso, né, Felipe? Flango?
3: Sei, sei. Flango, show flango.
0: É, não pode nem falar muito sobre isso, que agora estão mandando muito, né? Tem que ter esse. É outro povo, não é esse aí que nós estamos pensando, não. Marcelo, dá uma olhada aí se é proibido vender frango. Vender frango, não, vender pombo. Quero saber se é proibido.
1: Foi exatamente por isso que eles
0: estão proibido.
1: Sendo interditados. Exatamente. Por isso que
0: então não pode. E ganso, não pode. Estou ouvindo um monte de coisa ali.
1: Tem tudo, tem de tudo lá.
0: Mas é, e pode ser outras coisas aí?
1: As outras coisas eu não sei, eu vou pesquisar aqui.
0: Pesquisa
1: mas o
0: pombo, aí para nós.
1: Foram parados exatamente por causa
0: do que pombo. Eu quero ouvir a opinião aqui da pastora sobre o seguinte: Ribeirão Preto, no interior de São Paulo, autorizou, agora pode enterrar cães e gatos, o petzinho, em jazigos de famílias nos cemitérios públicos. Uma autorização, já é uma lei regulamentada, isso já é permitido em Ribeirão Preto, no interior de São Paulo. A partir de agora, morreu o pet. Onde é que enterra o pet? Aí enterra o pet no jazigo da família. Que pensa a pastora sobre esse assunto?
4: O meu pensamento, ele é um tanto quanto, eu diria, pequeno quanto essa questão, mas uma vez que foi regulamentado, a gente não tem muito o que se opor. É uma ação interessante de se enterrar, né? Existem aquelas pessoas que têm um carinho, um apreço muito grande e que para elas, de fato, será muito, muito relevante que seus pets sejam enterrados em seus próprios jazigos ali, familiares, né? Agora, considerando essa questão de um cemitério público, eu não detenho muito conhecimento sobre, né? Essas demandas, questões, regulamentação, enfim.
0: Pode.
4: Mas.
0: Regulamentou?
4: Se regulamentou, né? Tá podendo, tá liberado.
0: Agora, o que significa
4: que tem aí
0: isso, né? Mercado não é bobo, né?
4: Não é, né?
0: O mercado não é bobo.
4: É uma questão, nós estamos caminhando para uma era bem dificultosa. Então, assim, de fato, tá aí muito claro, no meu entendimento, pequeno em relação aos demais, que é um mercado, eu diria que um tanto quanto duvidoso.
0: O Bispo Maurílio, a Nigéria é um país que sofre muitas perseguições. O cristianismo lá, o objetivo é extingui-lo. Existe muitos grupos que são contra os cristãos e um pastor nigeriano, Ezequiel Dacomo, tendo uma intervenção, pediu até a ajuda dos Estados Unidos. Que os Estados Unidos tivesse ou fizesse uma intervenção lá, especialmente por conta dessas ações violentas, porque eles não conversam, eles matam. E agora, Marcela, conta a história para os nossos ouvintes.
1: E agora a questão de alguns dias atrás, 15, porque as notícias demoram a chegar para a gente aqui, o pessoal dos Fulani, né? São terroristas fulanes, invadiram a casa de familiares dele, antes perguntaram por ele e mataram 9 desses familiares, incluindo um bebezinho de 2 meses, bispo.
0: E aí, bispo?
2: Já começo dizendo que Jesus Cristo está voltando, né? Já fazendo esse alerta. A gente ouve essas histórias acontecendo em outros países, e você fica cada vez mais assustado, porque isso precisa despertar a gente. A gente está falando aqui para milhares de pessoas, tanto na internet quanto na rádio, precisa despertar a gente do que está acontecendo no mundo. E tudo isso remete para uma coisa só, para a volta do Senhor Jesus. Então, já que o tema é o reino de Deus, a importância do reino de Deus, que possamos exercitar ou exercer esse reino hoje na escola, no trabalho, porque a gente está vendo lá de fora, lá, pessoas sendo mortas, e eu faço aqui uma chamada para tantas outras coisas que acontecem aqui, e a gente pode se influenciar. Eu acho que foi o pastor Bruno que tocou nesse ponto. Não se trata de quantidade, se trata da quantidade, sim, de pessoas que estão influenciando, a qualidade dessas pessoas que estão influenciando, melhor dizendo. Então, a importância de você que está assistindo, você que está ouvindo aí, exercer realmente a sua fé, colocar Cristo. E aonde você estiver, você que se chama aí evangélico, Cristo, meu irmão, vamos propagar esse evangelho aonde nós estivermos, para que outras pessoas aqui, a gente vê tanta coisa acontecendo nas comunidades, nas ruas, no dia a dia, assalto e tantas outras coisas aqui que também chama atenção. Jesus Cristo está voltando.
0: Olha só, Felipe,

0: Adolescentes se reúnem para a competição de Farmar Aura. E isso é uma coisa impressionante, porque começa de uma forma, entre aspas, ingênua, né? Mas ele tem se espalhado. Isso aconteceu aí em São Paulo, na zona leste de São Paulo, no Largo de São Mateus. Essa expressão, ela tem se popularizado entre os adolescentes, mas a cena, ela é autoexplicativa. Eu vou pedir só a Marcela para poder narrar, porque isso ajuda para os nossos ouvintes do rádio e assim ninguém perde nada. Quem está acompanhando no YouTube vai ver as imagens. Fala aí, Marcela.
1: A competição, eles estão numa espécie de uma arena, tem um dos meninos que está bem no centro da arena e ele começa a se debater com a mão para cima, assim, como se estivesse fazendo six mais seven. Ou menos, né? É o 6-7, e começa a debater. Agora tem um outro, que ele está meio que vestido de ninja, se debate, se joga no chão, bate, é estarrecedor, assim, estranho. Ele tira alguma coisa do bolso, joga, finge que é ninja, bate. Esse tá mais enlouquecido. Joga a mão. Agora uma outra menina que tá de joelho,
0: é um negócio bem assustador. Pra frente. Eu não gosto nem de ver.
1: Fica balançando a mão, Felipe, um outro rapaz.
0: Felipe, o que que significa isso, Felipe, pra nossa realidade de hoje? Por favor, querido.
2: Bom, farmar aura vem do inglês aura farming, né? Que farming é de cultivar, né? Como de agricultura. Então é você cultivar a aura no sentido, né, dessa, nesse entendimento deles, é como se fosse, antigamente falava pressão, né, aquele cara, o cara é pressão, ele tem um estilo, ele tem uma, né, mas enfim, isso tudo é resultado de rede social, né, esses fenômenos que surgem em rede social, que ninguém sabe muito bem de onde vem, né, o 6-7, né, essas coisas, e eu acho que tem um grande grau, assim, de engenharia social, para ser sincero, né? Que se espalhou no mundo inteiro, nos Estados Unidos e aqui no Brasil também, né? Você vê, então, o jovem, às vezes, não sabe de onde vem e começa a adotar essas práticas, assim, que... lá nos Estados Unidos teve pastores, inclusive, falando que tem um elemento espiritual nisso, né? Isso repercutiu o 6-7 bastante no passado lá, falando que, enfim, que tinha até uma questão de invocação demoníaca, né, do 6-7 e tal. Eu não sei se chega a tanto, mas que, de certa forma, assim, para o jovem, né, adotar qualquer prática, que a gente sabe que tem outros trends, né, que eles falam, que é essas manias, vamos dizer assim, que inclusive já teve de suicídio, teve um que era esse literalmente era o jogo do demônio, entendeu? Que você tinha que fazer coisas que, como se fosse assim, o que o diabo pedia e estava ligado com a inteligência artificial. Então, você perguntava para a inteligência artificial o que o diabo falava ao teu respeito. E teve uma menina nos Estados Unidos que se suicidou, porque o que a inteligência artificial falou era tão pesado, vamos dizer assim, manipulou ela tão psicologicamente tanto, deixou ela numa depressão tão grande, porque, né, falou todos basicamente os pontos fracos dela, que a menina se matou. Então, os pais têm que ter muito cuidado com esses trends, assim, sabe? Bom, primeiro, acho que, né, criança, adolescente, você tem que ter uma idade, uma maturidade para conseguir lidar com esses, né, essas engenharias sociais, assim, né, que de repente a criança começa a adotar, nem sabe de onde veio, e talvez, mas é só uma dança, né, mas o que pode, né, vir a partir disso, né, quais são os desdobramentos disso, né? Então, a gente tem que prestar atenção que a esfera virtual não é algo inócuo, né? É muito perigoso, assim, né? Tem várias práticas aí perigosas que, de repente, teu filho e a tua filha estão sendo influenciados, você não está sabendo, você dá o celular, acha que, enfim, tem toda a questão também de pedofilia, enfim, né? O buraco é bem embaixo, assim, mas então, assim, os pais têm que estar... tem que ter muito cuidado com o que deixam os filhos, né? Porque, de novo, a rede social é um espaço, é um campo minado, né? Acho que a analogia correta é essa, né? Então, cuidado com o que teu filho tá sendo exposto, assim.
0: Obrigado, Felipe. Tem um vídeo interessante que mostra um rapaz parando de moto, conversando com... Parou o menino na rua, o cara tava de moto, o menino andando na rua, ele para na rua e faz a pergunta para ele.
1: É, esse cara que tá de moto vai. Vamos soltar não, ele.
0: É porque tem um áudio. Tá, tem um áudio. Peraí, tem áudio, não, isso não para, não solta, não, senão a gente não escuta o áudio.
1: Ele é um influenciador. Esse rapaz que tá na moto é um influenciador. E esse menino que tá andando, ele estava andando na rua mesmo. Uhum. E aí acontece essa cena aí.
3: Irmão, sabe? Deixa eu falar pra você. Você acha que é melhor pedir ou roubar?
4: É melhor pedir.
3: Pedir? Então passa o celular aí.
4: Tá falando sério?
3: Tô falando sério. Você sabe farmar aura?
4: Sei não.
3: Sabe não?
4: Não.
3: Farma um pouquinho aí, senão eu vou levar a parada, Jô. Não sabe farmar?
4: Não sei.
3: Pô, chega aí, vamos tirar uma foto aqui. Chega aí. É zoeira, eu gravo os vídeos pra net, caralho.
4: Tranquilo. Você conhece Jesus Cristo?
3: Conheço.
4: Ele já entregou sua vida a ele?
3: Não, ainda não.
4: Deveria. Isso é farmar aula.
3: Não, falou tudo, hein?
4: Qual o teu nome?
3: Caian.
4: Como?
3: Caian.
4: Caian?
3: Isso.
4: Ah, legal. Nunca tinha escutado esse nome.
3: Diferente, né?
4: Diferente. É a mistura de Caian, né?
3: É verdade.
4: Legal. Prazer, João.
3: Prazer, João.
4: Prazer.
3: Eu gravo uns vídeos pra internet. Posso postar lá? Só brincadeira, só. Eu tô gravando áudios aqui, ó.
0: Bom, aí é uma resposta muito interessante. A brincadeira dele é: me dá o celular, é melhor pedir ou roubar? Pedir. Então, me dá o seu celular. É sério, toma. Ele entrega o celular. O camarada recebe o celular e faz uma foto. E diz, e a ameaça para ele é: ou você, se você farmar aura, eu te devolvo o celular. Aí o menino pergunta para ele: você conhece Jesus? E o garoto, que teoricamente está sendo assaltado, evangeliza o supostamente assaltante, era apenas uma influência. E a conclusão é que farmar aura mesmo é conhecer o evangelho. Jesus. Então, isso traz a resposta de um garoto, tudo sem combinar nada. O menino está indo para o trabalho. Você vê que ele está com uniforme, indo ouvindo.
1: É, ele pegou surpresa.
0: Né? Indo ouvindo. Pegou de surpresa, mas respondeu com o evangelho de Jesus. O evangelho de Jesus é a resposta para tudo. Aleluia. Aí eu volto para o reino. Eu volto para o reino. Pergunta que eu fiz, Marcela, anteriormente. O pessoal estava entendendo, não estava entendendo, começou sem entender, voltou a entender no final. Como é que nós estamos aí?
1: Teve gente que começou sem entender, não, passou faz uma média a entender. Está metade, viu? Alguns dizendo que estava confuso, outros compreensível. A Jô Pereira que brincou, mandou dizer para você, JR, que estava igual matemática. É. E aí botou ui no final.
0: Para uns, matemática é maravilha. Como é que é o nome dela?
1: A Jô,
0: para nós, matemática é uma encrenca, menina. Mas tem gente que ama matemática. É impressionante o que é a matemática. Meu pai, Jô, para você ter ideia, eu vi. Ninguém me contou, não. Eu, adolescente, ia com ele no supermercado, ele pegava o produto, falava em voz alta o preço, colocava no carrinho, pegava o outro, falava em voz alta e somava com o anterior, somava com o anterior, somava com o anterior, somava com o anterior. Quando a gente chegou no caixa, antes da menina do caixa dizer quanto é que custou, ele disse assim, ó, custou XYZ. Aí a menina, tum, tum, tum, tum, tum, tum, tum, tum, é, acertou, XYZ, deu lá o preço. Aí eu olhei pra ele e falei assim, meu Deus, quem me dera? Quem me dera uma capacidade impressionante, meu papai, que já está na presença de Deus, uma habilidade matemática. Então, Jô, tem gente que matemática é uma maravilha.
5: É uma maravilha.
0: Agora, para outros, minha filha, eu acho que é o seu caso. Jesus me abana.
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0: Esse assunto, então, do Reino de Deus, eu vou trazer esse assunto novamente aqui à nossa mesa, em outra ocasião, para a gente poder ampliar este tema, esclarecer eventualmente novas dúvidas. Sabe por quê? Porque é o seguinte, existem temas que a gente não consegue respondê-los de maneira clara, ou respondê-lo de maneira clara para os nossos ouvintes. E a nossa obrigação é responder. Então eu vou trazer esse assunto numa outra ocasião para você que está acompanhando a gente aqui no Debate 93. 423 likes, uma salva de palmas para os nossos maravilhosos ouvintes. Alcançamos a nossa meta, então a trombeta, viu, Pastor Bruno? A trombeta.
5: É, trombeta. Eu sou do chefe.
0: Já suou, minha gente.
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0: Um ouvinte nosso aqui está contando o seguinte: olha, depois de alguns anos desempregada, enfrentando muita dificuldade, eu consegui um emprego. extremamente alegre. Eu contei para algumas pessoas, assim, um dia antes de começar a trabalhar. Só que meu marido, ele ficou furioso. Ele diz que ao contar para outras pessoas, poderia estar colocando tudo a perder. Isso realmente é possível? Quando Deus nos dá algo, nós temos que guardar em segredo? Contar não é uma forma de testemunhar do poder de Deus? O que é bíblico e o que é crendice? Qual a sua opinião sobre esse assunto? Esses e outros temas estarão amanhã, se Deus quiser, a partir das 11 horas da manhã, em mais uma super edição do nosso Debate 93. Muito obrigado, querido Bispo Maurílio. Um abraço, Bispo.
7: Um abraço, JR, queridos ouvintes. Foi muito bom esse debate. Que Deus possa abençoar a todos, né? E amanhã eu te aguardo lá na Comunidade Evangélica Centro de Adoração Profética, ali em Nova Cidade, Nilópolis. Segue nas redes sociais aí. Que Deus abençoe a todos.
0: Pastora Lisa Afonso. Muito obrigado, pastora.
8: Eu que agradeço, é um prazer inenarrável sempre poder estar aqui, cooperar, contribuir com o povo de Deus. Um abraço aí para todos, em nome de Jesus.
0: Muito obrigado, pastor Bruno Albino.
9: Eu que agradeço, foi um prazer estar com vocês. Deus abençoe cada um. Um abraço à minha querida igreja, Assembleia de Deus na Zona Sul. E hoje estarei ali na ADVEC Copacabana, para quem desejar, ministrando a palavra.
0: Felipe Fogosi, um abração, Felipe. Muito obrigado.
2: Um abraço, JR, obrigado pelo convite, um abraço a todos os pastores e para os ouvintes que acharam complicado, o reino de Deus é simples, Mateus 19, Jesus diz, né, vinha a mim as criancinhas, porque o reino de Deus é como, né, as pessoas que são como as crianças. 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É só entrar no meu site felipefogosi.com, estimule a leitura nos teus filhos e você vai colher bons frutos.
0: Obrigado, querido, muito obrigado. Marcelo, eu vi aqui que algumas pessoas estão levantando o assunto aqui no YouTube sobre farmar aura. Esse é um outro assunto que a gente pode trazer aqui para esclarecer um pouco mais os nossos ouvintes sobre esse assunto, que inclua também uma pesquisa com os adolescentes, porque eu preciso saber o que o adolescente pensa sobre esse assunto e não o que somente os adultos pensam. Talvez a gente consiga aí, por meio da sua influência, conseguir aí informações, fazer uma pesquisa com os adolescentes, juntar aí um grupo de 10 adolescentes para a gente ver se a gente está sabendo o que que é isso mesmo, o que eles acham sobre isso, e essa questão espiritual vai nos ajudar. Como um ouvinte aqui está dizendo aqui, JR, o seu pai no supermercado farmou aura. Então, sei lá o que é isso aí. Então, cada hora é uma doideira.
1: Pessoal,
0: esse mundo tá doido, gente.
1: A ouvinte no WhatsApp mandou dizer que para ela farmar aura é dar like no debate. A gente diz para Naí que muito obrigada.
0: Olha aí.
1: Eu disse aqui em off, pastor Bruno, que quando ele acompanhou o relator da mesa, eu, presidente da mesa, na trombeta, ele deixou de farmar aura. Porque também tem isso, tá, JT? Você farma aura ou perde. É uma pontuação.
0: Enquanto eu não tiver uma definição clara, eu não quero esse negócio de aura. Só depois que eu souber exatamente do que se trata.
9: Como meus filhos falam, eu não entendo. Eu pergunto a eles, nem eles entendem.
8: Eu acho que é igual quando as mulheres falam, vamos coisar. É, depende.
0: Que isso? Vamos coisar? O que é isso?
8: Já viu quando a gente tá com as mulheres conversando? Elas querem falar, de repente, de maquiagem. Ah, vamos coisar a maquiagem?
0: Coisar maquiagem?
8: Eu uso muito.
0: Eu nunca ouvi isso.
8: Então, acho que depende muito do raciocínio.
0: Já ouviu, Cláudia? Coisar?
8: O negócio...
0: É o quê?
1: Esquece. Prossiga.
0: Não, a informação é importante. Eu não ouvi, mas já acho que entendi. É, sem ter ouvido.
8: Isso.
0: Não, o que a Cláudia disse.
1: O que a Cláudia disse.
0: Então,
1: deixa eu trazer a informação do pombo, então, pra gente falar.
0: Ah, do pombo. Vai lá, o pombo, rapidamente.
1: Então, vamos lá. O pombo é proibido porque ele é enquadrado na categoria de animais silvestres. Agora, o restante, cabrito, carneiro, ganso, tudo isso pode.
0: Ganso, inclusive, pode?
1: Inclusive o ganso. O pombo é que não. Ele tá na categoria de animais silvestres.
0: Por que o pombo é melhor que o ganso?
1: Aí eu já não comi. Sei. Aí pergunta a gente pode pesquisar.
0: Pergunta a Luciana pra mim aí. Por que que é? Pergunta o JP. Pergunta pra ela. A Luciana tá no canto com fone de ouvido, fazendo um trabalho, que ela não sabe nem o que tá acontecendo no planeta.
1: Ela tá out. Ela tá formando outra aura. Olha lá, olha lá. Entendi.
0: Também não tem ideia.
1: Dá graças a Deus, né?
0: É. Muito bem, então, mas eu tô preocupado agora, se eu for comer um franguinho, assim, a pessoa fala assim, é um galeto ou um galetinho? Eu melhor agora eu vou pegar galeta, o galeto. O galetinho pode ser, basta você olhar, tem pouco pombo hoje. Estamos diminuindo os pombos aí. O pessoal tá levando o pombo pra esse açougue aí. Esse açougue aí, eu vou te falar uma coisa, hein? Muito obrigado pelo carinho da sua audiência, a sua participação aqui no Debate 93. A Claudinha tá chegando para uma tarde linda e abençoada. Pastor Bruno vai orar conosco, nós vamos colocar os nossos assuntos diante de Deus em oração. Vamos lembrar com carinho e gratidão ao Senhor pelas bênçãos que ele tem derramado sobre as nossas vidas e vamos orar pela cura dos enfermos e consola os corações enlutados.
9: Querido Deus, eterno Pai, celebramos o teu nome por tua bondade, por tua graça que temos alcançado diariamente. Glórias a ti, glória ao Pai, glória ao Filho e glória ao Espírito Santo. Celebramos a ti. Oramos, Pai, pelos aqueles que estão enfermos, segundo a palavra que o Tiago disse. A oração da fé sarará o enfermo. Nós oramos com fé, crendo que o Senhor pode curar, crendo que o Senhor pode tocar nos ossos, no sangue, no organismo e trazer cura. O teu nome é poderoso para fazer todas essas coisas. Aqueles queridos irmãos que perderam um ente querido, traga consolo, Espírito Santo, que a tua poderosa mão esteja sobre cada um deles, confortando e aliviando neste momento de dor. Obrigado por esse debate, abençoe cada um, que tenhamos uma semana abençoada em ti, em nome de Jesus, amém.
10: Que Deus te abençoe.
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11: Olá, eu sou Maiara Macedo e esse é um dos destaques do portal Pleno.News. A Polícia Federal concluiu o processo administrativo disciplinar contra o ex-deputado federal Eduardo Bolsonaro e o demitiu da corporação. O ex-parlamentar possuía cargo de escrivão. 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

0: 93 FM, a rádio que conquistou nossos corações. Bom demais ter a sua participação ligado com a gente aqui. Manda seu alô, isso mesmo, 968038319. Pede a sua música. Capricha no oferecimento. Esse é o seu pedido, tocou, que vai entrar no ar agora. Se Deus quiser, se o computador ajudar, agora sim.
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0: Manda seu pedido 968038319, tá certo? Manda aí e oferece pra quem você quiser. Já tem um pedido aqui, ó.
2: Boa tarde, Cláudio Matos. Beijos com muito amor e carinho do irmão Wagner de Niterói. Gostaria de pedir no pedido tocou Aline Barros, Vitória no Deserto, para a glória de Deus, no amor de Jesus. Amém.
3: Quantos são mais que vencedores?

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1: Pediu, tocou aqui na sua 93 FM. Já começamos bem demais, né? Lá em cima, com o pitch lá em cima. Chegando mais pedido, deixa eu ver quem tá aqui. Fala comigo.
2: Boa tarde, Claudinha. Oi. Boa tarde, família 93. Marilene de Belo Horizonte. Meu pedido tocou, queria ouvir. Ofereço pro meu neto Bernardo, que hoje completa mais uma primavera, com a Cristina Mel, pra sempre no meu coração. Parabéns, Bernardo. Beijo, Claudinha.
1: Beijo, meu amor. Eu gosto de ouvinte assim. Cada vez que entra, pede uma música diferente, menino. Você me surpreendeu agora, Marilene. Beijo pra você, pro netinho. Ai, pros nossos filhos, né, menina? Eles crescem, mas vão ficar sempre em nossos corações. A gente fala assim, as crianças, já tá com barba e tudo, mas a gente chama as crianças, né? 12:30.

0: demais, gente, viajando no tempo e recordando do ano de 1992, Cristina Mel. Que linda essa canção, né? O clipe é muito bonitinho também, Pra Sempre Meu Coração. Isso aí eu acho que é a trilha sonora de todas as mamães e vovós, né? Beijo pra você, Marilene, Deus abençoe. Vai mandando seu pedido aí, 96803-8319. Tem mais participação. Oi?
1: Boa tarde, aqui é o Samuel, sou da Igreja Assembleia de
0: Deus,
1: Labareda de Fogo, em Santa Rita. Toca aí, Van Lazy, Ritmo da Formiguinha, pro meu filho, Elijah, Emanuel, que tá aqui do meu lado.
0: Ô, lindinho da tia Cláudia, um beijo pra você e pra você também, papai. Tá aí seu pedido.

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1: É, aqui assim, você pede, a gente toca. E olha quem tava, Elijah e Manuel, passando aqui pelos corredores da 93, cacei ela, ela vai te dar um beijinho. Tia Vanese!
2: Um beijo!
1: Pode mandar beijo direito, menina. Beijo, Elijah.
2: Um beijo, Elijah e Manuel. Samuel, não é isso?
1: Samuel, pai dele.
2: Beijo pra família linda. Deus abençoe, gente. Obrigada, hein?
1: Agora, meio-dia e 20. A gente segue com seu pedido, tocou. Manda seu pedido e, ó, participa também ali pelo nosso chat. Isso mesmo, a 93 tá chique demais. Você já baixou o aplicativo, novo aplicativo? É o novo, tá, gente? Velho já nem existe mais. Eis que as coisas novas se fizeram, Deus fez tudo novo e o velho já foi embora, já foi pro saco. Agora você vai baixar um novo aplicativo que tá lindo demais. Isso mesmo. Tem várias funcionalidades diferentes. Tem um chat agora, uma sala de bate-papo para você interagir com várias pessoas e conhecer muita gente bacana, além de participar de promoções exclusivas, tá bom? Daqui a pouquinho eu passo lá e vou pegar os alunos do chat da 93. Deixa eu ver quem tá por aqui. Fala comigo.
3: Boa tarde, sou Josiane de Jardim Palmares.
1: Oi, Josi.
3: E hoje eu quero ouvir no pedido, tocou, tudo é perda.
1: Uhum.
3: Quero oferecer pro meu esposo Hélio, pro Marcos, minha irmã Marcilene, Márcia e Marucéia. Uma tarde abençoada. Estou ligada nessa rádio que é benção.
1: Amém. Beijo.

0: verdade.
1: Do Senhor, Claudinha linda. Toca pra mim, Sara Farias Sobreviver. Quero mandar pra todos o Navarro da Costa. Uhum. Ana Cristina, tá bom? Magalhães Bastos, amo vocês.
2: Amém.
1: E pra todos aí, tá? Estamos aqui firme e forte escutando a rádio. Beijo pra todos. Amo vocês, 93.
2: Amém, querida. Um beijo no seu coração e obrigada pelo carinho, tá?

0: Sara Farias, aqui na 93. Antes teve também Felipe Rodrigues. Tudo é perda. Eles que, inclusive, estarão no Louvorzão 93. Bota aí na sua agenda, em 15 de agosto, na Quinta da Boa Vista, a partir das 14 horas. Agora, meio-dia e 31, intervalo. E já a gente tá de volta com.
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0: Aguenta aí.
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3: Agora meio-dia e 36. Chegando mais informações para você com ele, Marcos Caetano Júnior. Boa tarde, Marquinho.
4: Boa tarde, Cláudia. A quinta audiência de conciliação entre rodoviários e empresas de ônibus do Rio terminou sem acordo no Tribunal Regional do Trabalho nesta quarta-feira. Com isso, o estado de greve dos motoristas está mantido. Uma nova assembleia será realizada amanhã às 16h na sede da categoria em Rocha Miranda, na Zona Norte. O TRT determinou o prazo de 10 dias para que trabalhadores e empresas apresentem novas propostas antes de uma decisão judicial. A categoria rejeitou a oferta do Rio Ônibus de reajuste salarial de 5% e aumento de 6% na cesta básica. Os rodoviários pedem aumento de 12%. O cineasta Luiz Carlos Barreto, um dos grandes nomes do cinema brasileiro, morreu hoje aos 98 anos. Ele estava internado em um hospital em Copacabana, na zona sul do Rio, onde tratava uma infecção pulmonar causada por pneumonia. Barretão, como era conhecido, teve uma carreira de mais de 60 anos dedicada ao audiovisual e participou de mais de 100 produções como diretor e produtor. Entre os trabalhos de maior destaque estão Dona Flor e Seus Dois Maridos, de 1976, O Quatrilho, de 1995 e O Que É Isso, Companheiro, de 1997. O corpo de Barreto será velado nesta quinta-feira, às 11 da manhã, no Palácio da Cidade, em Botafogo. Uma cachalote mirim, espécie de golfinho do gênero cogia, voltou a encalhar na Praia do Forte, em Cabo Frio, na manhã desta quarta-feira. O animal tem cerca de 3 metros de comprimento e pesa aproximadamente 400 quilos. Equipes do Instituto BW monitoram o cetáceo com apoio da Guarda Marítima e Ambiental e do Corpo de Bombeiros. O primeiro encalhe ocorreu ontem, quando especialistas conseguiram devolver o animal ao mar, mas ele acabou retornando à faixa de areia. No inverno, a presença de cetáceos aumenta na região dos lagos devido às rotas migratórias. 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
3: 93, agora meio-dia e 38, por aqui continua o seu pediu, tocou. Você ligado com a gente em todo canto. Aleluia! Conectado com a melhor. Tem pedido chegando.
6: Fala, Claudinha, é Mário de Vista Alegre. Gostaria de ouvir Rompendo em Fé com a Comunidade Internacional da Zona Sul. Uhum. E oferecer para os irmãos da Igreja Internacional da Graça, lá do Amém. Largo do Bicão. Fique em paz.
3: Amém.

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14: Agora meio-dia e 48, tem mais pedido por aqui. Quem tá ligado na 93? Fala comigo.
15: Boa tarde, Cláudia Matos e a todos os ouvintes da melhor.
14: Oi.
15: Liane de São Gonçalo.
14: Tudo bom, querido?
15: Claudinha, gostaria muito de ouvir.
14: Ah.
15: Oficina G3, que eu amo demais.
14: Aham.
15: Incondicional. Valeu, excelente tarde pra todos.
14: Pra você também, querida. Tá aí sua música preferida, tá?

0: Paulo arrebentou em lead. Oficina G3 incondicional aqui na sua 93 FM. Agora meio-dia e 53, a gente encerra o Pediu Tocou com um pedido mega especial. É o pedido aqui também do Ricardo Costa de Realengo, com a Jesus. Quem mais tá pedindo?
1: Boa tarde, 93, Marlene de Campo
0: Oi,
1: Grande.
0: Oi, Marlene.
1: Pode tocar o louvor a Jesus Toco. Com a Juliane Souza? Uhum. Ofereço a minha família, você, uhum. todos os ouvintes e irmãos da Cristo Vive Campinho. Graças e paz.
0: Valeu, querida. Beijo enorme para você e a Ju, que também é presença confirmada no Louvorzão 93. E você com certeza vai curtir essa música com a gente lá. Juliane Souza, a Jesus.

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12: Queridos, livro de João, capítulo 8, vai dizer verso 10 e 11. Então Jesus pôs-se em pé e perguntou-lhe: mulher, onde estão eles? Ninguém a condenou? Ninguém, Senhor, disse ela. Declarou Jesus: eu também não te condeno. Agora vá e abandone a sua vida de pecado. Queridos, quantas pessoas tentam nos condenar por algo que praticamos, esquecendo que estão cheios de pecado? Então, quem não tem pecado, atire a primeira pedra. Nós sabemos que, apesar às vezes de vacilarmos, de realmente praticarmos aquilo que não agrada a Deus, nós sabemos que existe um caminho. E o caminho é arrependimento. Se você se arrepender, tenha certeza, vá e não peques mais. Essa é a palavra do Senhor para essa tarde. Deus te abençoe e eu quero te lembrar que meia-noite e meia eu estou no programa revoltadíssimo com o diabo. Eu estou te aguardando lá. Eu sempre tenho uma palavra para você. Fica com essa palavra. Baruch haba v'shem Adonai.

FM, vem comigo, vamos juntos até as 3 horas da tarde, hein? Com muita promoção, muita música bonita e, é claro, a presença de Deus em nossos corações. Na melhor, a rádio que conquistou nossos corações sempre, né? Com música bonita, com você também, porque você faz parte dessa história. Há 35 anos, olha que coisa linda, hein? Fernandinho Galileu.

mas ele subsistindo em forma de Deus, não julgou como usurpação ser igual a Deus. Antes a si mesmo se esvaziou, assumindo a forma de servo, tornando-se semelhança de homens.

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0: Nelson Freire. Aqui na melhor. Valeu, Anderson, beijo pra você, querido. Teve também Cassiane, Pastor Lucas, Léa Mendonça, Fernandinho e muito mais. 1:33, você está conectado com a 93 FM. 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Mais uma promoção exclusiva da sua 93 FM, a rádio que conquistou nossos corações. Eu volto já já.
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5: Pastor Arão Machado de Paula, da Igreja Renovo do Senhor, em Paciência.
6: João 15. Eu sou a videira verdadeira e meu pai é o lavrador. Toda vara que estiver em mim e der fruto, permanecerá. Mas quem não der fruto, ele cortará e lançará no fogo. Isso já é uma pergunta. E se o lavrador passasse hoje pela sua vida, encontraria frutos para colher? Deus não procura apenas folha. Entenda isso. Folhas são aparências de espiritualidade ou tempo de igreja. Ele procura o fruto de uma vida transformada. Ele procura o amor, a paz, a fidelidade, o domínio próprio e a obediência. Lembre-se da vara de Arão. Ela não era apenas um pedaço de madeira, mas quando Deus a escolheu, floresceu e produziu frutos. E você também será este que irá produzir frutos. 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
8: Chegando mais informação para você no ar da 93 FM, agora com Fernanda Paredes, essa tarde abençoada. Boa tarde, Fernandinha, seja bem-vinda.
9: Muito boa tarde, Cláudia Matos, muito boa tarde aos nossos ouvintes. O policiamento segue reforçado no Arpoador e em Copacabana, na zona sul do Rio, após a confusão registrada ontem na região. Segundo testemunhas, mais de 100 pessoas correram pelo calçadão durante um arrastão. Imagens divulgadas nas redes sociais mostram correria pelas ruas e um ônibus com os vidros quebrados. Frequentadores relataram roubos de celulares e cordões, mas, de acordo com a Polícia Militar, nenhuma ocorrência foi registrada. Em nota, o Rio Ônibus lamentou os atos de vandalismo. A Polícia do Rio converteu em preventiva a prisão de Wellington Tavares Cardoso, suspeito de aplicar o chamado golpe da maquininha contra um turista francês em Copacabana, na Zona Sul. Segundo a investigação, o europeu pagou mais de R$8.000 por duas caipirinhas que custam R$80. A vítima relatou que conferiu o valor correto no visor da máquina, mas depois descobriu pelo celular que foi cobrado um valor muito alto. O Ministério Público Estadual pediu a prisão preventiva acolhida pela Justiça, que destacou a vulnerabilidade do turista e o risco de novos golpes. As inscrições para o concurso público para guarda-vidas da Prefeitura de Saquarema, na região dos Lagos, começam hoje. São 80 vagas mais cadastro de reserva. O salário inicial é de R$ 1.690. Para participar, é preciso ter ensino médio completo. Os interessados podem se candidatar até 24 de agosto pelo site

0: pan-concursos.org.br. A taxa de participação custa R$ 94,00. As provas estão marcadas para o dia 27 de setembro. 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

0: Recordando com Renascer Praise, essa música linda. Jesus, o plano perfeito. Agora faltando 15 para as duas. Intervalo, já já, eu tô de volta aqui no seu Caravana 93.
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0: Tá aí na sequência se conferindo com a gente Samuel Messias e muito mais na melhor programação gospel do planeta na 93 FM. Agora tem o nosso Pit Stop. Estamos mais uma vez com a equipe do Louvorzão ali na Pavuna, na Avenida Sargento de Milícia 203, no Shopping Via Rio, na Pavuna, em frente à loja Torra, no Banco Itaú, bem em frente ao Banco Itaú também, tá bom? 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Você que é aí de Guadalupe, Pavuna, Ricardo de Albuquerque, enfim, adjacências, vai lá. É ali no Shopping Via Rio, na Pavuna, em frente à loja Torre e ao Banco Itaú. A gente volta já já com muito mais. Intervalo comercial e eu volto já já. É rapidinho.
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0: Olha que tem alô chegando, você conectado com a melhor, sempre ligado com a gente no Rio, você em 93,3, obrigada pela audiência, você dando carona aí no seu automóvel, na sua condução, aonde você estiver, obrigada por acompanhar sempre com a gente. Beijo muito especial a todos os nossos queridos parceiros, né, motoristas de aplicativo, taxistas, você rodoviário, motorista de van, galera que tá sempre aí conectada. E também, gente, os motoboys, isso mesmo, ficam, os motociclistas ficam ouvindo a 93 também, olha, um beijo pra vocês. Obrigada aí pela audiência. Quem tá comigo? Fala aí. Oi. Peraí, deixa eu pegar, bota aqui. Agora sim, fala aí.
1: Boa tarde, amada Claudinha, tô ligada desde manhã no debate 93 e agora com você, sou Joyce Engenheiro, feira esse próximo louvor. Deus, pra mim, pra você, pra todos os amados ouvintes.
0: Uhum.
1: E quero ganhar no sorteio no nome de Jesus pra dar de presente de aniversário.
0: Beijo, querida. Ah, o Alexandre Freire também tá aqui ligado com a gente. Milton de Coelho Neto também dedicando a próxima para a sua família que tá ouvindo a 93 FM. Deixa eu ver aqui. João Goulart também ligado aqui na 93. Beijo pra você, João.
2: Boa tarde, Claudinha.
0: Oi.
2: Aqui é Cátia Cristina de Mesquita.
0: Cátia.
2: Hoje eu dei oferecer o próximo louvor para minha mãe Neuza, minha filhota Rayane, meu esposo Jorge, para você e para Pitica, todos os ouvintes. Beijo.
0: Beijo, querida. Obrigada aí pela audiência. Deixa eu ver quem mais tá aqui ligada na 93. Ah, olá, Claudinha. Estamos ligados aqui em Benfica. É a Marilene.
3: Boa tarde, aqui quem fala é Eliane da Tijuca.
0: Oi, Eliane.
3: Quero oferecer o próximo louvor para Rick e Rose, todos os irmãos da Nova Vida do Borel. Pastor Maurício, estamos te aguardando, hein? Domingo pela manhã. A Rádio 93 conquistou meu coração.
0: Opa, obrigada pela audiência. Um beijo enorme para você. Daqui a pouquinho vem trazendo também os alôs do chat da 93, lá no nosso aplicativo. É já já, agora 2:06.

Gislaine Milena, Lauriette também, que linda as três juntas, grande Deus ao vivo, agora 2h15, essa é a sua 93 em todo lugar, rápido intervalo, já eu tô de volta, tem muito mais pra você, promoção rolando e você participando com a gente aqui, é claro, né? Falando nisso, tem um alô aqui. 93. Os alôs do chat da 93 FM, beijos especiais pra todo mundo que tá conectado com a gente agora, obrigada pela audiência. Se aproveita, pode baixar o chat da 93 FM, chat exclusivo. Tem novidades lá, tem promoções. Monique Delfina também tá aqui. A Caroline Soares, Deunilson Ferreira, Luciana Silva. Deixa eu ver quem mais tá por aqui. Gláucia Muniz de Cosmos também tá aqui, ó, ligadinha na 93. Rogéria Malaquias tá mandando um alô pra Stephanie também, pra Malaquias e todos que estão conectados na 93. Rafaela, oi Claudinha, ótima tarde para todos. Priscila Chagas também tá aqui, José Carlos também conectado com a 93 FM, ele que é ali da ADCG, o povo todo ligado na 93 FM.

0: Sequência linda de Vasqualine Barros, Paulo Neto e muito mais. E agora é o nosso pit stop da 93 FM. Você, ouvinte ligado aqui na 93 FM, encerramos o nosso pit stop agora. Isso mesmo. Atenção, você que está conectado aí com a 93 FM, amanhã tem mais, tá? Encerramos nesse momento e a programação daqui a pouquinho da nossa equipe de promoção vai estar em Edson Passos com prêmios exclusivos do Louvozão, que vai acontecer dia 15 de agosto, às 14h, na Quinta da Boa Vista, tá certo? Agora 2h32, intervalo comercial, e eu volto já já. Aguenta aí, é rapidinho.
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2: Agora 2h37 é a 93 FM com você em todo lugar. Por aqui muita música e informação, é claro, né? Chegando Fernanda Paredes, trazendo mais notícias pra gente. É com você, Fernanda.
3: Policiais militares do Comando de Polícia Ambiental apreenderam 9 pombos vivos que eram comercializados de forma irregular em uma loja no centro de Duque de Caxias, na Baixada Fluminense. As aves foram encontradas em um aviário em condições consideradas insalubres e estavam debilitados. O gerente do estabelecimento foi levado à Delegacia de Proteção ao Meio Ambiente para prestar esclarecimentos. O caso será investigado para apurar possíveis crimes contra a fauna. A Justiça de Minas Gerais converteu em prisão preventiva a detenção do sargento da Polícia Militar, Eduardo Abner de Oliveira, suspeito de matar a esposa, a capitã Michele Leão Azevedo. Segundo o Tribunal de Justiça, a medida foi adotada para garantir a ordem pública. O caso tramita em segredo de justiça. Michele foi levada pelo marido a um hospital de Belo Horizonte, onde morreu. Inicialmente, o sargento afirmou que ela havia sofrido uma queda, mas os médicos identificaram sinais de violência e acionaram a polícia. O governo Lula anuncia hoje no Palácio do Planalto uma nova linha de crédito para setores afetados pelo tarifaço dos Estados Unidos sobre produtos brasileiros em vigor a partir desta quarta. Nos moldes do Programa Brasil Soberano, criado para ajudar setores no tarifaço de 2025, o governo vai divulgar uma nova linha de crédito com custos menores. Como contrapartida, o governo vai pedir a manutenção de pelo menos parte dos empregos das empresas que aderirem ao programa de crédito. 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
1: Estou de volta agora para trazer as informações do esporte nesta quarta-feira. Começo falando do Alvinegro, porque tem jogador chegando na área. O clube anunciou a contratação do volante angolano Domingos Andrade, que estava no time B do Porto de Portugal. O atleta de 23 anos assinou contrato até o fim de 2029. O Botafogo desembolsou cerca de R$8.800.000 por 70% dos direitos econômicos de Domingos. Enquanto o rival tem jogador chegando, no tricolor tem atleta de saída. O Clube das Laranjeiras acertou a venda de Davi Schwindt, zagueiro de 22 anos, para o AVS de Portugal. O vínculo com o novo clube vai até o fim de 2030. Pelo elenco profissional do Fluminense, Davi atuou em 5 jogos, sendo 3 como titular. O Cruz Maltino deve ir com força máxima para o confronto de logo mais às 7 da noite contra o Independiente Medellín no jogo de ida dos playoffs da Copa Sul-Americana lá na Colômbia. O técnico Pedro Emanuel deve levar a campo o goleiro Léo Jardim, Puma Rodrigues, Cuesta, Robert Renan e Cuiabano, o meio-campo com Barros, Thiago Mendes e Nuno Moreira e o trio de ataque Adson, Andrés Gomes e Brenner. Quem também entra em campo hoje é o Rubro Negro. O time enfrenta a Chapecoense às 9:30 da noite lá em Santa Catarina pelo Brasileirão. A novidade é o retorno do craque Arrascaeta. Após 3 meses fora, o meia está relacionado para a partida. Em postagem nas redes sociais, o jogador citou a saudade de jogar e a dedicação a se recuperar das lesões. Agora vamos trocar os gramados pela quadra de vôlei. Brasil! A seleção brasileira feminina vai ter uma pedreira na semifinal da Liga das Nações. Após vencer o Japão por 3-1 de virada, o Brasil vai encarar a Itália por uma vaga na final. A partida será sábado, em horário ainda a ser definido. Vale destacar que as italianas são as atuais bicampeãs da Liga das Nações. Também conquistaram o ouro nas Olimpíadas de Paris e subiram ao topo do pódio no Mundial do ano passado.
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Marina e Friesen aqui na sua 93 FM pra gente fechar muito bem a nossa programação de hoje, pra você que tá aí conectado com a gente. Obrigada pela audiência de sempre. Tamo junto aqui no ar da sua 93 FM.

Antes de eu trazer aqui o resultado de promoção, deixa eu liberar a palavra-chave para vocês. 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E o segundo versículo da palavra-chave de hoje está em 1 Reis. Capítulo 1, verso 33. Primeiro livro de Reis, capítulo 1, versículo 33, versão NVI. 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E olha, hoje no Caravana tava valendo R$150 do restaurante Oliveiras Grills, Oliveiras Grill, em São Gonçalo. Pra você que tava aí conectado com a 93FM, obrigada aí pela audiência, pelo carinho. E quem se deu super bem faturando aí foi a Raquel Pereira de Quintino, ligada aqui na 93FM. Raquelzinha, parabéns, prazo de 5 dias úteis pra vir aqui na rua Senador Haroldo de Oliveira com documento de identidade. Não esquece não, hein? Das 10 da manhã até as 5 horas. Beijo, tô indo nessa. Vem aí Cid Gonçalves dando sequência à programação da 93 com 93 Radical. E ó, lembrando, hein? Equipe de promoção do Louvorzão está nesse momento em Edson Passos. Atenção, já encerramos lá na Pavuna e a partir de agora, pessoal, já está em Edson Passos, na Avenida Presidente Costa e Silva, número 573, em frente ao posto do Shell. Então corre lá, hein? 2h57, beijo, fui!

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4: Graça e paz, abençoados irmãos eleitos e preciosos do Senhor. A partir de Lucas 12:24, Jesus aponta para, primeiramente, os corvos e diz: olha, eles não têm celeiros, mas o Pai sustenta. Jesus fala dos lírios do campo que são lançados no forno, porém o Pai os veste com uma glória que nem Salomão conheceu. Então o argumento é do menor para o maior, porque se Deus cuida de corvos e de lírios, ele não cuidará de você, que é o ápice da criação, feito à imagem e semelhança do Senhor? Amado, a ansiedade é um peso que nós não fomos chamados a carregar. O mesmo Deus que veste os lírios e alimenta os corvos, entregou Jesus Cristo, seu Filho amado, para morrer por nós na cruz do Calvário. Agora o argumento é do maior para o menor, porque se ele entregou a Jesus para morrer por nós e nos deu o seu reino, certamente ele nos dará também aquilo que tivermos necessidade. 93.
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7: Boa tarde, gente boa. Oi, gente, boa tarde para todo mundo ligado aqui na Melhor, na 93 FM. Tô chegando para mais um encontro e a partir de agora vamos juntos até às 18, trazendo o melhor do louvor, adoração a Deus, é claro, com a sua participação. É sempre muito mais importante, é sempre muito melhor. Lembrando que Cláudia Matos volta amanhã, a partir do meio-dia, logo após o debate 93 com J.R. ou Vargas. E a partir de agora somos nós, eu e você, aqui no Opa! E deixa eu logo te avisando que tem pit stop hoje pra você na programação da 93 FM. Então bora lá falar do pit stop, que a turma quer saber onde é que o povo tá. Então bora lá. Pit stop. Olha aí, gente, pessoal tá lá em Edson Passos, na Avenida Presidente Costa e Silva, número 573, em frente ao posto Shell, próximo à UPA de Edson Passos. E os 5 primeiros ouvintes que passarem pelo local vão ganhar uma camisa oficial do Louvorzão, que vai acontecer no próximo dia 15 de agosto, a partir das 2 da tarde, na Quinta da Boa Vista. Então já se manda pra lá, Edson Passos, Avenida Presidente Costa e Silva, número 573, em frente ao posto Shell, próximo à UPA de Edson Passos. Pronto, dado o recado, então simbora! Para começar, tem Bruna Carla, Mil Graus, ao vivo.

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1: Agora são 3 horas e 13 minutos, 3 e 13. Juntos na 93 FM. Lembrando que você está concorrendo hoje a prêmios também, ligado aqui na Melhor, na 93. A rádio que conquistou o meu coração e nós estamos juntos trazendo para você. Lembrando que tem pit stop. Daqui a pouquinho eu vou falar onde é que a turma continua e onde é e qual é o prêmio que você vai ganhar ainda por cima. Mas agora está na hora da informação do trânsito.
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1: E muito bem, gente, vamos às informações. As informações vão chegando agora para você com ele, Léo Vieira. Diga lá, Léo, boa tarde, campeão.
3: Boa tarde, Cid. Boa tarde para você e para todo mundo ligado na 93 FM. Olha só, Cid, tô de olho na movimentação do trânsito na Avenida Brasil. Quem tá se deslocando em direção ao centro, o trânsito tá um pouquinho pegado ali entre Ramos e a chegada ao trecho Benfica, principalmente para quem tá pela pista lateral, em virtude do acesso para a linha amarela. Para quem tá seguindo pela pista central, dá para ganhar um tempinho. No caminho contrário, em direção à Zona Oeste, também no caminho para a Baixada Fluminense, o trânsito fica mais intenso pela pista lateral, porque tem uma faixa bloqueada ali por conta de obras da Secretaria de Conservação ali no trecho de Manguinhos. O trânsito também vai ficando pesado por lá. Para você que está seguindo em direção à Baixada Fluminense, linha vermelha, também já com trânsito mais intenso. Na chegada ao Hospital Universitário do Fundão e na passagem pela cabeceira da pista do Galeão. No sentido centro, dificuldades entre a Ponte do Saber e a chegada ao trecho do Caju. 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Léo Vieira para 93 FM, a rádio que conquistou o meu coração.
1: Valeu, Léo. Obrigado, meu irmão. Daqui a pouquinho tem mais informações pra você. 3 horas e 15 minutos de uma tarde maravilhosa. Presentaço de Deus para mim e para você, ligado na 93. Hoje tem mais, hein? Hoje tem mais palavra-chave para você, ligado aqui na 93 FM, terceiro e último versículo. Daqui a pouco para você. Você que tá comigo aqui no
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0: Ásia 93 FM. Aí tá aí, ó. A canção com o Ministério Sarando a Terra Ferida, Deus do Secreto. Tivemos ainda Gislane, Milena e Lauriette, Grande Deus ao Vivo, Gabriela Rocha, Ilha Glória, Del Souza, Declare Vida, Bruna Carla, Mil Graus ao Vivo na Melhor.
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0: É aqui, é ó.
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0: Intervalo rapidinho, tô de volta já já, só que agora antes disso.
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0: Mandar o um alô do povo, né? Que tá ligado aqui na Melhor, na 93 FM, a rádio que conquistou meu coração. Fala aí, oi.
3: Oi, Cid, eu sou a Ju Pereira, moro no Apolo 2 em Itaboraí.
0: Tudo
3: estou
0: bem,
3: ligadinha aqui no 93 Radical,
0: maravilha,
3: juntamente com a minha netinha Niara.
0: Boa.
3: A gente está juntinha aqui ouvindo a programação
0: legal
3: da Rádio 93 FM.
0: Muito beijo. Bom, muito bom, beijo.
4: Boa tarde, Cid, né? Aqui
0: boa.
4: É o pastor Alexandre Dão, Almeida da Assembleia de Deus, Ministério Levantar.
0: Ô, reverendo.
4: Em Austin, queria oferecer o próximo voo para minha esposa, missionária Daniela, ouvinte da rádio, que conquistou meu coração também.
0: Maravilha.
4: O povo aqui da Gonçalves Ledo.
0: Maravilha, maravilha. Oi.
5: Oi, boa tarde. Aqui é Daniela de Oliveira.
0: Oi, Dani.
5: Do bairro Colégio.
0: Oi, Dani.
5: Quero agradecer ao Cid Gonçalves ter ganhado a camisa da rádio.
0: Aê.
5: Muito obrigado.
0: De nada, Deus te abençoe. Benção. Que bom que você ficou feliz.
6: Boa
0: viu?
6: Tarde, Cid Gonçalves.
0: Oi, benção. Boa tarde.
6: Cidadinha.
0: Albanita.
6: Som da festa vai subir.
0: Albanita.
6: Beijo.
0: Canta, Albanita, canta. Olha
7: boa
0: aí,
7: tarde, Cid Gonçalves.
0: Boa.
7: Um forte abraço do irmão Wagner de Niterói. Manda abraço
0: fala,
7: para
0: Wagner.
7: Minha família, meus parentes, meus irmãos da Igreja Batista Recomeço, todos os ouvintes, todos vocês da Rádio Niterói, dizer que estou ligadinho na melhor. E ser ouvinte do 93 é bom demais, que demais, para a glória de Deus, no amor de Jesus. Amém.
0: Amém, meu irmão. É isso, gente. Agora são 3:33.
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3: Olha aí, gente, o pessoal tá lá em Edson Passos ainda, hein? Mas o pessoal tá quase indo embora, hein? O pessoal tá lá em Edson Passos, na Avenida Presidente Costa e Silva, números 573. Fica em frente ao posto Shell, próximo à UPA de Edson Passos. A turma tá lá liberando brindes e os próximos 5 ouvintes que passarem por lá vão ganhar um brinde do Lobozão, hein? O Lobozão vai acontecer no próximo dia 15 de agosto. Feriado, inclusive, né? A partir das 14h na Quinta da Boa Vista. Então vai pra lá que o pessoal ainda está lá, só te esperando. Edson Passos, na Avenida Presidente Costa e Silva, número 573, em frente ao posto Shell, próximo à UPA, lá de Edson Passos. Falou, gente boa! Pistola.

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0: Esse é o Drops aqui na 93 FM, tudo é teu ao vivo aqui na Melhor. Antes nós ouvimos o William Nascimento, Retire as Cinzas, ao vivo na Melhor, e ainda Sarando a Terra Ferida, Deus do Secreto.
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0: Ô gente, segura aí que eu tô de volta já já, tem muito mais chegando pra você ligado aqui na Melhor.
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6: Ó, eu avisei que a turma só tava te esperando chegar lá e a turma tinha que ir embora. Eu avisei que o pessoal ia embora, então deixa eu te falar logo, né? O pessoal já encerrou agora, o pessoal do Pit Stop da 93 FM, junto com a turma lá do Louvorzão. A turma tá encerrando as atividades agora, nesse momento, e a nossa equipe de promoção, que tá bem pertinho de você, pode estar perto de você em outro lugar agora. Agora em outro lugar, então se liga aí na programação. A qualquer momento a gente vai dizer onde a equipe vai estar, com brindes exclusivos do Louvorzão 93, que vai acontecer no dia 15 de agosto, a partir das 14h, na Quinta da Boa Vista. Mas por hoje, o pessoal tá saindo já de Edson Passos, lá da Presidente Costa e Silva, e a turma já tá indo embora, porque tem que descansar. Até meu filho de Deus, a turma tá desde cedo na rua. Então é isso, acabou o Pit Stop por hoje.
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6: Essa é a 93 FM, a rádio que conquistou meu coração. Tá chegando informação pra você agora. Tem notícia chegando. Fernandinha Paredes tem informação pra você. Então, bora lá.
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6: Muito bem, gente. Vamos às informações com ela, Fernanda Paredes, aqui na programação da 93 FM. Diga lá, Fernandinha, boa tarde.
7: Boa tarde, Cid Gonçalves. A Polícia Civil prendeu um homem condenado por atuar como operador financeiro do ex-deputado estadual Diego Raimundo dos Santos, o TH Joias, preso em 2025 por integrar um esquema com a facção Comando Vermelho, que incluía a atuação política dele na Alerj. Segundo as investigações, Leandro Ferreira Marçal foi nomeado para um cargo comissionado no gabinete do parlamentar. A partir desta função, ele recolhia e transportava altas quantias de dinheiro em espécie que vinham de atividades ilícitas. Leandro tinha a proximidade com o traficante Gabriel Dias de Oliveira, um índio do Lixão, que é uma das lideranças do CV no Complexo do Alemão. Ele foi condenado por organização criminosa. Pré-candidato à presidência da República, Romeu Zema, do Novo, afirmou que não convidou a ex-primeira-dama Michele Bolsonaro para ser vice na chapa dele. O ex-governador de Minas Gerais referiu-se à fala dita em São Paulo no último fim de semana, quando mencionou Michele como uma possibilidade para ser vice. Zema também afirmou que ainda não há um nome definido para o cargo. A Ucrânia atingiu hoje 2 centros logísticos da maior varejista online da Rússia em uma nova ofensiva com drones contra infraestrutura no país. Segundo autoridades russas, os ataques deixaram feridos e provocaram incêndios em armazéns localizados em algumas cidades no sul do país. O presidente Volodymyr Zelensky afirmou que os locais funcionavam como centros logísticos para fornecer equipamentos militares. O Kremlin negou que a empresa participe do abastecimento. Outras notícias, acesse radio93.com.br.
6: Valeu, Fernandinha.
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0: de Souza na 93 FM, enquanto você louva. Drops aqui na 93 e a canção Tudo é Teu ao vivo. Estamos juntos na 93, a rádio que conquistou meu coração. 93. Intervalo e eu volto a seguir. 4 horas em ponto no Rio.
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11: Muito bem, vamos nós. Aqui é o terceiro e último versículo da palavra-chave, que está no livro de 2 Samuel. Atenção, gente. 2 Samuel, capítulo 18, verso 9. 2 Samuel, capítulo 18, verso 9, na versão NVI. Ok? É a palavra-chave. Relaxa aqui a Suarez. 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E foi.

0: Aí pra você a canção com Eisla e Fernanda Brum, Fiel a Mim, Espírito Santo ao vivo. Ainda a canção com Midian Lima, Medley Corinhos de Fogo. Agora são 4:18, 4:18, e nós estamos na 93 e já já tem informação do trânsito pra você.
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0: Agora no Rio são 4:21, 4:21 é chegada a hora da informação do trânsito.
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0: As informações vêm chegando agora para você com ele, Léo Vieira. Diga lá, Léo.
10: Digo sim, Cid, tô de volta e tô de olho na movimentação do trânsito para quem está circulando pela zona sudoeste da cidade. O trecho da Barra da Tijuca tem duas faixas ocupadas na Avenida das Américas, ali no trecho próximo à estação Bosque Marapendi do BRT, por conta de um acidente envolvendo carro e moto. Isso já está causando já um grande congestionamento para quem está vindo da zona sul em direção à zona sudoeste, porque há impactos já no trecho da Armando Lombardi e também da Avenida Ministro Ivan Lins. Para você que circula pelo trecho do Jardim Oceânico em direção ao Recreio dos Bandeirantes, dá para ganhar um tempinho pela Avenida Érico Veríssimo, a chegada à Praça do Ó e o trecho da Avenida Lúcio Costa. Por lá o trânsito é mais intenso entre a Praça do Ó e a altura do posto de salvamento número 5, mas o panorama é bem mais tranquilo para quem está seguindo em direção ao trecho do Recreio. Na saída da Barra, em direção à Zona Sul, observa o trânsito intenso, mas sem grandes problemas. 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Léo Vieira para 93 FM, a rádio que conquistou o meu coração.
0: Valeu, Léo!
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0: pequenininha cresceu e canta igual gente grande. Sofia Vitória, Rabone ao vivo aqui na 93 FM, a rádio que conquistou meu coração. 93. Tivemos ainda a canção com Teo Rúbia, Pode Morar Aqui, Eixla e Fernanda Brum, Fiel a Mim, Espírito Santo ao vivo. Essa é a 93 FM, a rádio que conquistou meu coração, a rádio do povo mais feliz e abençoado do planeta. Agora intervalo rapidinho e eu volto já já, tem muito mais pra você, peraí.
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0: 93 é a rádio que conquistou meu coração, a rádio do povo mais feliz e abençoado do planeta. Agora tem Anderson Freire, a igreja vem aqui na melhor.

0: canta muito, né? Essa é Larissa Santos, gente. A oração do justo aqui na melhor. Antes, Anderson Freire, Igreja Vem, Sofia Vitória Rabone, ao vivo, aqui na 93 FM, agora faltando 12 minutos, agora só 11 minutos, faltando para as 5.
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0: Segura aí que eu volto já já.
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8: Eu te amo, ó Senhor, força minha. O Senhor é a minha rocha, a minha cidadela, o meu libertador, o meu Deus, o meu rochedo em que me refugio, o meu escudo, a força da minha salvação, o meu baluarte. Invoco o Senhor, digno de ser louvado, e serei salvo dos meus inimigos. Laços de morte me cercaram, torrentes de impiedade me impuseram terror. Cadeias infernais me cingiram e tramas de morte me surpreenderam. Na minha angústia, invoquei o Senhor. Gritei por socorro ao meu Deus. Ele, do seu templo, ouviu a minha voz e o meu clamor lhe penetrou nos ouvidos. Salmo 18, de 1 a 6.
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0: Com ela, Fernanda Paredes. Diga lá, Fernandinha.
10: O gerente de um restaurante no Largo do Machado, no Catete, zona sul do Rio, foi detido durante uma fiscalização da Delegacia do Consumidor. No local, os agentes encontraram alimentos vencidos e produtos sem identificação de validade que estariam sendo utilizados no preparo das refeições. A operação foi realizada após denúncias sobre a venda de produtos impróprios para consumo. Os policiais também constataram condições consideradas insalubres no estabelecimento. O gerente foi levado para a delegacia, prestou esclarecimentos e, em seguida, foi liberado. O governo federal anunciou hoje um novo aporte de 18,5 bilhões de reais para um crédito emergencial para apoiar empresas exportadoras afetadas pelas sobretaxas comerciais dos Estados Unidos. O socorro, que é a terceira fase do Programa Brasil Soberano, também será voltado a setores estratégicos e a quem exporta para o Golfo Pérsico, onde acontece a guerra no Irã. Os novos recursos combinam verbas do Tesouro Nacional e financiamentos liberados pelo BNDES. A França registrou mais de 5.700 mortes durante a intensa onda de calor que atingiu o país na segunda quinzena de junho. Segundo as autoridades de saúde, este foi o episódio mais letal desde a histórica onda de calor de 2003. O número de mortes supera o total registrado em todo o verão de 2025. As autoridades reforçam um alerta para os riscos das temperaturas extremas, principalmente entre idosos, crianças e pessoas com doenças crônicas. 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
0: Valeu, Fernandinha!
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2: Fala, povo de Deus, ouvinte amado e querido, gente boa demais. De domingo a sexta-feira conosco, nesse melhor horário da Rádio 93, a melhor, fala sério. Tá todo mundo dizendo, a rádio que conquistou meu coração, que alegria. Hoje é quarta extraordinária, eu daqui profetizando pra você. Uma quarta de milagres, cheia de resposta de Deus, do agir sobrenatural de Deus sobre a sua vida, sobre a sua casa, sobre a sua família. Você acredita nisso? Se você acredita nisso, levanta as mãos, olhe para o céu e diga, eu recebo, eu tomo posse. Deus é bom, Deus é fiel, Deus jamais falhará. É isso que eu estou declarando aqui do outro lado para você, que você será ricamente abençoado hoje, nessa quarta extraordinária, porque o que Deus tem para você, olhos não viram, ouvidos não ouviram, ainda não entrou no coração de um homem, o que já está preparado. Deus não vai preparar, já está preparado para aqueles que o amam. E lembre-se, a nossa missão

0: Agora são 5:16, Isadora Pompeu, Ovelhinha ao vivo. Antes, Sara Farias, Eu Me Humilho, também canção gravada ao vivo, e ao vivo também a canção com Eliseu Alves, Me Ama. Radical. Ô gente, segura aí que eu tô de volta já já, gente boa. Olha a hora, são 5:16. Já já tem informação do trânsito.
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1: Agora no Rio são 5:20. 5:20, gente boa, tá na hora.
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1: Muito bem, as informações vêm chegando com ela, Milena Viana. Diga lá, Milena, boa tarde.
4: Oi, Cid, uma ótima tarde para você e para todo mundo que tá ligado aqui na 93 FM. Destaque agora sobre a Avenida Ayrton Senna, atenção redobrada para o motorista. Tem um acidente em direção à linha amarela, na altura da Gardenia Azul, entre dois carros, que complica bastante a movimentação nessa tarde de quarta-feira. Tô observando reflexos no acesso pela Avenida das Américas e também no acesso pela Avenida Lúcio Costa. Você é ouvinte da 93 FM, que segue pela Avenida Salvador Allende, também está encontrando dificuldades em direção à Transolímpica, na altura da estação do BRT Ilhapura. Atenção também na Américas, na altura da estação do BRT Bosque Marapendi, no sentido Recreio dos Bandeirantes. Tem uma faixa ocupada ainda por conta de um acidente entre carro e moto. Tô observando reflexos na Armando Lombardi, a Avenida Ministro Ivan Lins, Ponte da Joatinga e Elevado das Bandeiras. Pela Lúcio Costa, trânsito lento em direção ao Recreio, a partir da Avenida Érico Veríssimo, no sentido Jardim Oceânico. Américas também apresenta lentidão no mesmo trecho. Siga pela Lúcio Costa. 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Milena Viana para 93 FM. A rádio que conquistou o meu coração.
1: Valeu, Milena!
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0: Martins, aqui na 93, Teu Querer. Tivemos Thalita Roberta, Foi Milagre e Ovelhinha ao vivo com Isadora Pompeu na melhor, na 93.
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5: As informações vêm chegando com ela, Fernanda Paredes. Diga lá, Fernandinha.
6: O ex-técnico da seleção brasileira, Carlos Alberto Parreira, apresentou melhora no quadro clínico e a previsão é que seja transferido para uma unidade semi-intensiva até o fim desta semana, informou o Hospital Samaritano Barra, na zona sudoeste do Rio. Segundo o boletim médico, Parreira está traqueostomizado, lúcido, colaborativo e com a função renal estabilizada. Ele não precisa mais fazer diálise. Parreira está internado desde 16 de junho com diagnóstico de inflamação pulmonar. A Prefeitura do Rio decretou em diário oficial extraordinário luto de 3 dias pela morte do cineasta Luiz Carlos Barreto hoje. Barretão, como ficou conhecido no meio cultural, além de diretor, foi um dos mais influentes produtores cinematográficos do país. Foi um dos nomes mais importantes do cinema brasileiro. O corpo do cineasta será velado no Palácio da Cidade, em Botafogo, amanhã. O velório será aberto ao público das 11 da manhã às 2 da tarde. Em seguida, o corpo será cremado no Memorial do Carmo, no Caju, em cerimônia restrita aos familiares. O presidente Luiz Inácio Lula da Silva também decretou luto oficial de 3 dias pela morte do produtor e cineasta Luiz Carlos Barreto, Barretão, de 98 anos. Lula afirmou que o cinema brasileiro deve muito a Luiz Carlos Barreto e classificou o produtor como o mais importante produtor do cinema nacional nos últimos 50 anos. Ele deixa a esposa, a produtora Lucy Barreto, os filhos Paula e Bruno Barreto, além de 9 netos e 8 bisnetos. O casal também teve Fábio Barreto, diretor, que morreu em 2019. Acesse outras notícias em radio93.com.br.
5: Valeu, Fernandinha.
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0: Aline Barros na 93 e a canção Jeová Jirei. Eu sou Sassa, ao vivo, Samuel Miranda, Teu Querer, Elaine Martins. Que sequência, meu povo, olha aí. Oi, Cid, boa tarde. Eu queria muito agradecer a Deus pelo nascimento da minha bisnetinha Manuela, Cid. E aconteceu, graças a Deus, correu tudo bem. Quem mandou foi a Marília Rosa do Mutuá em São Gonçalo. Parabéns, minha irmã, parabéns. Que Deus abençoe aqui, Manuela. Seja Deus conosco, literalmente, né? Muito bem. E tem gente querendo falar aqui, então lá, solta a voz e fala aí, oi.
1: Alô, Sidney, boa tarde.
0: Oi, boa tarde.
1: Shalom. Aqui é o Maurício, diácono do Cajá da Igreja Novo Resgate.
0: Fala, Maurício.
1: Estamos aqui na obra, ligadinho, ouvindo a melhor do Rio.
0: Eita.
1: Lembrando que a nossa caravana vai estar lá em dia 15.
0: Eita.
1: Conta com a gente. Caravana, né? Novo Resgate vai de peso pesado.
0: Maravilha, garoto.
1: Abraço,
0: a gente
1: amigo.
0: Se vê
1: tá
0: lá.
1: Aí, meu filho Endes aqui.
0: Tá, um abração pra todo mundo aí, tá, meu irmão? Deus abençoe. Oi, Cid, boa tarde. Quero dar os parabéns ao presbítero Onésio pelo seu aniversário ontem e desejar uma tarde abençoada ao meu pastor Adriano Silva Marques, da Igreja Pentecostal Kadosh, em Santa Luzia, São Gonçalo. Maravilha! Coisa boa demais da conta, moço. Vamos lá, tem mais gente mandando alô aqui, bora lá? Quem é? Ah, sim, a Cláudia, a diaconisa Cláudia, ela que é lá de Duque de Caxias, tá ligada com a gente aqui, mandando um abraço pra todo mundo ligado na 93, oferecendo pra todos nós e pra Rádio 93, a rádio que conquistou o nosso coração. Valeu, Cláudia, beijo grande pra você, Deus abençoe, viu? Pois muito bem, tamo junto aqui na melhor, na 93 FM, a rádio do povo de Deus. E a Andréia Cristina, ela que é aqui de São Cristóvão, oferecendo com carinho pra toda a família, WhatsApp 93, a Luzia, Cristiane, Valéria, Sueli, Cássia, Lídia, Ivan. Então, em contagem regressiva pro Lobos, não. Aê! Coisa boa, hein? Muito bem. Oi, Cid, uma quarta-feira abençoada pra todo mundo, tá? Pra toda a equipe 93.

0: de a língua aqui. Segura aí que eu tô de volta, já já não sai daí não, tá bom? Pera aí.
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0: Que coisa boa! Isaac Marins aqui na 93 FM cantando Deus vai prover. É isso, gente. Faltando agora 5 minutos para as 6. Daqui a pouquinho tem Alexandre Teixeira, o Barba, comandando as 10 mais. A noite feliz e o culto doméstico com você aqui na 93 FM. Me despeço agora, mas eu volto. Volto amanhã, a partir das 3 da tarde, logo após a Caravana 93, nas férias do nosso querido Gilberto Ribeiro. Cláudia Matos comanda aqui a sua seu início de tarde aqui na 93 FM. Um beijo carinhoso para todo mundo. Fiquem todos com Deus e hasta amanhã.
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0: Senhor, muito obrigado por mais esse dia, muito obrigado por mais essa tarde, muito obrigado pelas experiências que o Senhor nos permite viver a cada dia, a cada instante diante da tua face. Obrigado, Pai. Obrigado por cuidar de nós, o cuidar dos nossos amados. Obrigado por nos mostrar a tua boa, perfeita e agradável vontade para a nossa vida. Obrigado pela tua provisão, pela tua proteção. Muito obrigado por nos dirigir e, acima de tudo, por nos dar de presente a sua presença em nós através do teu Santo Espírito. Muito obrigado, Senhor, pelo teu amor maravilhoso, em nome de Jesus. Amém.

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7: 6 e 3, pediu muito, votou muito. Então, a partir de agora, tem aquele desfile maneiro com as 10 mais da 93 FM aqui na sua 93. 93, a rádio que conquistou meu coração. Essa é a frequência, hein? 93 batidas por minuto e a gente segue nessa super emoção. Você votou? Então, a partir de agora, você confere comigo aqui na melhor.
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7: A gente começa com ela, Sara Farias, Chame Jesus.

0: Esse é o som da Sofia Vitória Rabone, versão ao vivo, agora 6:16. Sofia defendendo a 8ª posição de hoje aqui nas 10 mais da 93. Antes você curtiu Anderson Freire e Toda Glória, Ati, versão ao vivo, em 9º lugar. A 10ª mais pedida hoje, Sara Farias, Chame Jesus, também, versão ao vivo. Bora saber como tá o trânsito no Rio de Janeiro.
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0: Agora 6:17, Milena tá de olho em tudo, atualizando e conta pra gente. Boa noite, bem-vinda, Milena Viana.
2: Oi, Alexandre, uma ótima noite pra você e pra todo mundo que tá ligado aqui na 93 FM. Destaque agora sobre a Avenida Brasil. Atenção redobrada pro motorista. Faixa na pista seletiva no sentido Zona Oeste está ocupada na altura da estação do BRT, Hospital Federal de Bom Sucesso. Por conta de uma ocorrência policial, tô observando reflexos em Benfica e também na passagem pelo Caju, além da saída da Ponte Rio-Niterói e viaduto do Gasômetro. O motorista que segue em direção ao centro encontra fluxo intenso na altura de Bom Sucesso, na pista lateral. Pela linha vermelha, estou observando retenção também em direção à Baixada, na altura do acesso à Ilha do Governador. Há reflexos na altura do Caju, no sentido centro, dificuldades a partir da cidade universitária, Ponte Rio-Niterói, com lentidão em direção a Niterói, dos acessos até a chegada à reta do Cais. Segundo a Ecovias Ponte, o tempo estimado de travessia está no entorno de 22 minutos no sentido Rio. Dificuldades no acesso para a Avenida Brasil, 20 minutos é o tempo estimado de travessia. 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Milena Viana para 93 FM, a rádio que conquistou o meu coração. 93.

0: expedido.
1: Simbora em Rio de Janeiro, agora 6h29. Você curtindo a programação da melhor. Abraça aí, Marcelo Lenhador, tá curtindo a programação com a esposa, né? Tá no carro, preso no garrafamento aí. Valeu, Marcelão, obrigado pela audiência, meu mano. Você curtiu aí, Gabriela Rocha, Toda Terra, versão ao vivo. Essa foi a sexta mais votada de hoje. Passou por aqui em sétimo lugar, Escape. E ainda a oitava mais votada com Sofia Vitória Rabone, versão ao vivo. Intervalo rapidinho, já já tem informação pra você também, que tá ligado aqui comigo na programação da 93.
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1: Fernanda Paredes na área, trazendo as informações para você ligado comigo aqui no Noite Feliz. Fala aí, Fernandinha. Boa noite, bem-vinda, menina.
12: Boa noite, Alexandre Teixeira. Um homem sacou uma arma e apontou para um praticante de kitesurf na praia de Arubinha, em Arraial do Cabo, na região dos Lagos, ontem à tarde. Segundo testemunhas, a discussão começou entre um banhista e o velejador. Suspeito apertou o gatilho duas vezes, mas a arma falhou. Imagens do momento circulam nas redes sociais. A PM foi acionada, realizou buscas na região, mas o suspeito deixou o local antes da chegada dos policiais. Não há registro de feridos. A motivação para a discussão ainda não foi esclarecida e o caso será investigado. A Justiça do Distrito Federal determinou que a influenciadora digital Virgínia Fonseca retire das redes sociais dela postagens de propaganda de apostas eletrônicas Betis que não estão de acordo com as regras da legislação. A decisão atendeu ao pedido liminar feito pelo Ministério Público. Pela decisão, Virgínia terá prazo de 48 horas para retirar postagens feitas em parceria com a plataforma de apostas Blaze, que também foi acionada pelo MP. A influenciadora está proibida de fazer postagens que sugiram lucro fixo. Os destroços de um avião da PAN, que estava desaparecido há 74 anos, foram finalmente encontrados por exploradores no mar. Os destroços foram encontrados no Oceano Atlântico a cerca de 610 metros de profundidade e a 8 quilômetros da costa norte de Porto Rico. Das 69 pessoas a bordo, 52 morreram. A aeronave decolou de San Juan e fez um pouso forçado no oceano. O voo tinha como destino Nova York. A localização exata foi possível graças ao uso de drones submarinos equipados com sonares de alta resolução. 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

Get Your Chip, Paulo Neto, Uma Carta Viva, aqui na 93, só toca musicão, tá curtindo as 10 mais. Aí essa foi a quarta mais votada na programação no site radio93.com.br. Em quinto lugar, Mídia Lima cantou o Rei da Glória, versão ao vivo. Esta é a sua. 93, oh, oh, oh. Agora 6h44, você tá curtindo as 10 mais na rádio que...

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0: Kemily Santos, a primeiríssima de hoje aqui nas 10 mais da 93. Nome confirmado, hein? Pro Louvorzão 93, edição 2026, na Quinta da Boa Vista. Quinta é dia 15 agora, né? De agosto. Tá chegando o dia, né? Rapidaço passa, Brasil. E aí, essa foi a primeira. Curtiu o resultado? A mais votada no site radio93.com.br. Na 93 só toca musicão. Pra fazer sucesso por aí, primeiro passa aqui. 93 FM. Segundo lugar teve Valesca Maísa cantando também pra gente aí. Cantando a música linda demais, maior sucesso. E a música Não Me Deixe Esquecer. E Juliane Souza também marcou presença aqui nas 10 mais, defendendo a terceira posição. Ela que também é presença confirmada no Louvorzão 93, edição 2026. 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

0: vem pra 93. Avisa pra todo mundo aí, 93 tá dando o maior show, hein? Agora 7:05 está entrando no ar o seu programa preferido.
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0: Esse é o teu programa.
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0: Comigo, né? Você sabe que eu tô aqui.
1: Alexandre Teixeira.
0: E você tá aí, coração batendo forte, 93 batidas por minuto. E você vai comigo, tá bom? Viajando nessa onda maravilhosa que é a 93 FM, você participando, deixando mensagem no WhatsApp 968038319. 968038319 é o telefone que você participa comigo aqui na programação da melhor Rádio 93 FM, a rádio que conquistou meu coração. Ó, e se você tiver aí a fim de ficar, né, mais inteirado da palavra de Deus, hoje tem!
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0: Se quiser faturar, o zap é o 968038319. Aí você vai comigo, né? Aí você participa e vambora! Boa sorte, final do programa a gente sorteia.

0: todo mundo muito feliz.
1: Tô aqui.
0: Tá bombando.
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1: E aí, tá ouvindo também? Valeu, a diretora tá ligada, na melhor, e você tá comigo aqui, agora tem seu alô, né? Ó, final do programa tem Bíblia de Estudos da BV Books, 1611 a versão, uma Bíblia maravilhosa para você estudar, para você ficar sabido, né? Fica aí, ó, você que é seminarista, você que gosta de se aprofundar na palavra de Deus, essa Bíblia é para você, é maravilhosa, né? Não que as outras não sejam, mas essa aqui é para aquele amigo, para aquela amiga que gosta de estudar, né? Se aprofundar aí nas escrituras. Deixa eu mandar aqui um abraço para a diaconisa Cláudia, lá de Duque de Caxias, que está sintonizada comigo aqui na 93. Valeu, diaconisa. Tem áudio da ouvinte, fala aí.
3: Boa noite, amigo Alexandre.
1: Boa noite.
3: Alexandre, amanhã começa a festividade na Assembleia de Deus em Cerâmica, com o tema em Efésios 10:11. E revestir-vos de toda a armadura de Deus, Alexandre.
1: Ó, tá afiada essa aí.
3: Forte, beijo, Sueli da Silva.
1: É forte, Brasil.
4: Boa noite, Alexandre.
1: Boa. Quero
4: mandar um alô para todos os ouvintes, para a minha irmã Sandra Nery. Irmão do Complexo do Alemão aí, pastor Vanderlei, quero ganhar essa Bíblia.
1: Ó, oh, maravilha, abraço, tá bem ligada com a gente aqui, ligado o nosso queridão Rafael Cruz do Nascimento, Jacarezinha, me coloca pra concorrer a Bíblia aí, Alexandre, tá concorrendo, irmão, abraço, participou, concorreu, não tem jeito, é nóis. Vamos lá, tem áudio do ouvinte.
5: Alexandre Teixeira, oi. Baba, boa noite. Quem nos fala? Presbítero Carlos Eduardo.
1: Tudo bom, presbítero?
5: Campo Grande, congregação de Elisa Maria. Passando aqui para mandar um alô para todos os irmãos em Cristo e dizer que a Rádio 93 conquistou meu coração.
1: Amém. Olha, o Silvio Werneck, lá de Tanguá, tá junto com a irmã dele, a Silva Maria. Eles estão mandando um alô aí para Nicole e para Evelyn. E pro Breno, da Igreja Visão de Águia, do bairro Bandeirantes 2, pastor presidente Denis DC. Valeu, abraço.
6: Pai do Senhor, Alexandre, eu, Lenice, mandei esse oferecimento para todos os novos convertidos. Amém.
1: Amém.
7: Boa noite, graça e paz. Aqui é Fabrícia de Alves.
1: Ô, Fabrícia.
7: Passando para desejar uma noite abençoada. Me coloca nesse sorteio, hein? Quero ganhar essa Bíblia de Estudo para presentear um casal de amigos meus que está recém-convertido. Beijo.
1: É, e essa Bíblia é forte pro casal, hein? Tá concorrendo, filha. A Silvana também ligada aqui com a gente. Ela que é gari lá na Presidente Vargas, né? Sempre varrendo lá, limpando, deixando aí a cidade limpinha. O pessoal não colabora muito, né, ô Silvana? Mas fazer o quê? Tem que fazer, né? Seu trabalho lá. Um abraço pra você. Obrigado aí pela audiência. Ela tá curtindo também, mandando um abraço aí pra Daiane, do estacionamento da Marechal Floriano, no Rio de Janeiro, que também tá lá sintonizada aqui na 93. Alô, Daiane, valeu pela audiência, hein? Isso aqui é prestígio aí.
8: Boa noite, boa. Alexandre Teixeira. Ô, oh, Glória, aqui é Sérgio do Bar Jardim Palmares.
1: Ô, Sérgio, beleza?
8: Estamos preparando para o culto de hoje, Alexandre.
1: Daqui a pouco, né?
8: Um culto abençoado, que Deus te abençoe.
1: Amém.
8: Que Deus te guarde,
1: amém.
8: Que Deus te proteja, meu irmão. A paz.
1: A paz, queridão, a paz. Alô, Albanita, obrigado pela audiência, tamo junto. Alô, família Nery, tá sumida, hein? Família Nery de Realengo, a Fabiana tá aqui comigo. O Diácono Nery também participando sempre, geral sintonizado na Nery.

Aí é sonzeira, hein? Samuel Messias, Mídia Lima, A Promessa está de pé. E você curtiu ainda aqui na programação, Paulo Neto, Sou Eu, Beca Costa, Em Todo Tempo, Lucas Agostinho, Samuel Messias, Eliezer, de Tarsis, Louve, versão ao vivo. Ó, vou pro intervalo rapidinho aí, prepare aquela mensagem bonita, porque coladinho no intervalo tem...

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Agora no Rio, 7:36, tem participação aqui de Rocha Miranda, Tatiane tá mandando aqui um alô pra todo mundo, Alexandre, tô na escuta da 93. Quero mandar eu te amo pro meu esposo Leonardo, tá aí curtindo a programação comigo aqui juntinho. Aí também o Paulo de Nova Iguaçu, alô Alexandre. Aí gosto muito da companhia de vocês aí da 93, hein, cara, nas minhas noites, é uma benção. Alexandre, meu te amo, vai pra minha filha Maria Eduarda, papai ama demais. Valeu, meu camarada, obrigado. A Simone, de Realengo, tá mandando aqui um abraço pra todo mundo. E tá mandando um te amo pra mãe Lúcia, dizendo que ela é uma bênção na sua vida. O Rodrigo de São João de Meriti tá voltando pra casa, ouvindo o programa. Valeu, Rodrigão, boa volta aí, amigo. Te amo, indo pra noiva Bruna, agradecendo por fazer parte da sua vida. Tem também a Carla de Duque de Caxias. Alexandre, toda noite tô ligadinho aí no Noite Feliz, tá? Quero mandar um te amo pro meu irmão Felipe, que Deus abençoe ele sempre, tenho muito orgulho do meu irmão Alexandre, que bênção. Olha, também participando aqui a Kátia Cristina de Mesquita, mandando um te amo pro esposo Jorge, que tá sintonizado com a gente aqui na 93. Obrigado aí pela audiência, alô povão de Mesquita. Muito bem, agora 7:38, quem canta no Te Amo, Te Amo é Marco Aurélio.

Rio de Janeiro, só rolando musicão por aqui. Você curtiu agora, acabou de ouvir a Júlia Vitória cantando Começo, Meio e Fim, Mais Perto Quero Estar, versão ao vivo, e Marco Aurélio no Te Amo, Te Amo. Já já tem informação com Fernanda Parede e a previsão do tempo para amanhã no Rio e Grande Rio.

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17: 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Não.

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2: A região de Copacabana, na zona sul do Rio, voltou a registrar tumultos em pontos de ônibus na tarde desta quarta-feira. Vídeos mostram jovens quebrando a janela de um coletivo e agentes do segurança presente utilizando spray de pimenta durante a ocorrência. Segundo a Polícia Militar, equipes do 19º Batalhão e do Segurança Presente apreenderam 4 adolescentes suspeitos de participação em um furto na saída da praia. De acordo com a corporação, eles integravam um grupo que também vandalizou um ônibus na região. As fortes chuvas que atingem o Rio Grande do Sul têm provocado uma série de transtornos em diferentes áreas do estado. Entre os registros estão prejuízos causados pelo vento, áreas alagadas e até resgates de animais que ficaram ilhados pela água. Casa e ônibus foram arrastados e lojas destruídas. De acordo com a Defesa Civil, ao menos 143 municípios registraram danos. Cerca de 460 pessoas estão desabrigadas em função da elevação de rios e da chuva constante.
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2: Nesta quinta-feira, a aproximação e passagem de uma frente fria mudará o tempo na cidade do Rio no final do dia, com previsão de céu parcialmente nublado, passando a nublado e chuva fraca isolada a partir do final da noite. Os ventos estarão moderados. De acordo com o Sistema Alerta Rio, as temperaturas estarão em declínio. A mínima será de 14 e a máxima de 30 graus. Outras notícias estão no nosso site radio93.com.br.
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0: Essa é a Elaine Martins, Seia Bem Assim. Antes você curtiu Anderson Freire e Juliane Souza, Merecedor da Glória, versão ao vivo. Olha, daqui a pouquinho tem sorteio, hein?
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0: Tem alôzinho? Tem alô. Tem beijo, tem abraço, tem oferecimento. A turma tá comigo aqui, eu não posso deixar na mão, né? Aí, Alexandre! Alô, Mário Pereira de Oliveira, de Riachuelo, curtindo 93.
1: Meu amigo Alexandre Valeu, Teixeira, aqui é o Irineu Freire. Oi, Irineu. Olha, eu estou na expectativa, contando os dias para o grande Lobozão. Pronto. 93. Eu vou estar lá, bem. Hein?
0: Bora, Irineu.
2: Fala, Alexandre Teixeira.
0: Opa.
2: Boa noite, Alberto Calisto.
0: Bom,
2: correndo para tentar chegar no culto de oração. Rapaz, o trânsito estava ruim, chegou, muito né? ruim. Ô, Alexandre, manda um abraço aí pro meu irmão Russo aqui da Vila da Penha.
0: Alô, Russo.
2: Feliz aniversário ontem.
0: É mesmo, é feliz aniversário.
2: Tá em ritmo de comemoração ainda, valeu?
0: Ah, claro. Alô, Russão, feliz aniversário, meu irmão. Abraço também para a Suelen da Rocinha, curtindo aqui a programação.
3: Boa noite, Alexandre. Ô, Barba, gostaria de mandar um alô para toda a minha família que mora no Rio de Janeiro, meus primos, pro meu tio, um beijão especial para minha esposa Gladys, um alô para todos os ouvintes da Rádio 93 FM, Rony do Rio Grande do Sul.
0: Valeu, Rony, abraço para você, a Vanessa de Freitas também curtindo a programação, valeu.
4: Boa
0: Vanessa.
4: Boa noite, Alexandre. Opa. É Cristina do Niterói.
0: Ô, Cristina.
4: Uma noite de quarta-feira abençoada para você, pros
0: Obrigado,
4: ouvintes,
0: viu?
4: Da minha família, que é bênção do Senhor.
0: Amém, amém.
4: Tchau, Alexandre.
0: Valeu. Também curtindo aqui a programação, Alexandre, abraço aí para geral da Assembleia de Deus Pentecostal Cantinho do Céu. Abraço aí para o pastor Ricardo, Silene, Frade, para todos lá da igreja. Quero também mandar um abraço aí para meus filhos Luana, Lucas e Alice. É, Deus abençoe aí. Só louvor maravilhoso. Só não colocou teu nome, né, Vaz? Alô, Cláudia Ferreira, do Leblon, sintonizada na 93. A Graziele de Coelho Neto também tá comigo aqui. Tá mandando um beijo aí pro maridão, Marcelo Rogério. Ah, também aqui oferecendo o próximo louvor para todos os ouvintes da 93. A Tatiana Barreto de Japeri.
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0: Opa, coisa linda, né?
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0: Mas
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0: uma mulher e cerâmica. Ah, que bonitinho, né? Deus abençoe. Agora tem Samuel Miranda. Rádio outra vez. Versão ao vivo.

0: aí a última de hoje, Samuel Miranda, Arde Outra Vez, versão ao vivo, agradecendo a você pela audiência, pela participação. A gente vai ficando por aqui, volto daqui a pouquinho no Culto Doméstico. E quem fatura então a Bíblia de Estudos da BV Books 1611 é o Carlos Santos, final de telefone 9003, se deu bem. Aí, Carlos, passa aqui na rua Senador Harold de Oliveira, 211, com o seu documento de identidade, para você pegar aí a sua Bíblia. Aí, garoto, essa Bíblia é bonita, tá? Valeu, meu camarada. Tamo junto. Volto já aí no Culto Doméstico. Obrigado, Rio. Obrigado, Brasil.
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0: Alexandre, opa. Você arrasa. Valeu, diretora. Volto já, Brasil.
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6: Na Irlanda, uma mulher sofreu ferimentos graves após ser esfaqueada dentro de uma igreja enquanto participava da missa matinal. O agressor foi detido pela polícia e, segundo relatos, ele tem um histórico de problemas de saúde mental. Este caso se soma a outros incidentes que têm gerado preocupação crescente com a proteção de igrejas e espaços de adoração ao redor do mundo. Em Santa Catarina, foi sancionada uma lei que reconhece as expressões artísticas cristãs e as influências do cristianismo como manifestações culturais integrantes do patrimônio cultural e material do Estado. Entre as manifestações abrangidas pela lei estão a música cristã, a literatura, o teatro, a dança, as artes visuais, além de festas, celebrações e tradições religiosas que possuem relevância histórica, social ou cultural para Santa Catarina. Nos Estados Unidos, um pastor e um grupo de evangelistas foram agredidos enquanto evangelizavam nas ruas de Chicago. O agressor empurrou um dos evangelistas e xingou os cristãos enquanto eles realizavam um trabalho com moradores. O homem desferiu socos e pontapés, além de destruir a caixa de som do grupo. Essas e outras notícias estão lá no nosso site, radio93.com.br. Eu sou a Marcela Bastos, esse é o Giro Cristão. E amanhã a gente volta a se encontrar bem aqui, na sua 93 FM. Que a graça do Senhor seja abundante sobre a sua vida nesta noite. Até mais.
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0: De volta para mais um Culto Doméstico aqui na 93 FM, esse programa onde você e sua família recebem sempre uma palavra de fé, esperança, transformação. Fique com a gente aí até o final porque está começando. Este é um momento preparado por Deus para você, para sua família, para todos nós. E é com muita alegria que eu recebo hoje o pastor William Barros da Assembleia de Deus em Marechal Hermes. Bem-vindo, pastor William Barros.
7: Meus queridos irmãos, a paz do Senhor Jesus. É com muita satisfação que eu cumprimento todos vocês. É uma enorme alegria poder falar com você, poder ministrar a palavra de Deus e orar pela sua vida e pela sua casa. Eu quero aproveitar e cumprimentar toda a Rádio 93, a MK, que juntos tem sido um instrumento para poder abençoar milhares de pessoas todos os dias.
0: Pastor, onde será feita a meditação hoje?
7: Nós vamos ler o texto do Salmo 32, verso de número 8.
0: Que maravilha! Então você de casa já deixa a Bíblia aberta em Salmo, capítulo 32, verso 8. Porque daqui a pouquinho vamos meditar aí sobre essa palavra poderosa.
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0: Gisele Nascimento, mapa do tesouro no culto doméstico. Agora vamos ouvir a palavra de Deus, pastor William Barros.
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2: Tá preparado? Então vamos ao texto. A Bíblia diz no Salmo 32 e o verso de número 8: o Senhor Deus me disse, eu lhe ensinarei o caminho por onde você deve ir. Eu vou guiá-lo e orientá-lo. Olha que texto incrível. Eu vou ler novamente. O Senhor Deus me disse, eu lhe ensinarei o caminho por onde você deve ir. Eu vou guiá-lo e orientá-lo. Louvado seja Deus. Meus irmãos, imagine a travessia de Israel por aquele deserto, como diz lá em Deuteronômio 8, de serpentes e escorpiões. Imagine sem estradas pavimentadas, sem placas que avisam direção e distância e localização, sem GPS ou Waze. Imagine a travessia de Israel naquele deserto como seria. Uma multidão daquela, quase 3 milhões de pessoas, carregando animais, bagagem, seria realmente um desafio insuperável. Mas você deve lembrar de uma coisa: Deus colocou sobre a cabeça de Israel a sua nuvem, ou seja, é o primeiro registro na Bíblia que nós temos, na história da humanidade, de um GPS gigante, de um Waze gigante. A Bíblia diz que a travessia do povo de Deus pelo deserto estava baseada justamente na orientação que a nuvem da presença de Deus que cobria a cabeça deles dava. Se a nuvem ia para a esquerda, eles iam para a esquerda. Se ela parava, eles paravam. Se ela seguia para a direita, ou para frente, ou para trás, é o caminho ou a rota que eles seguiriam. Então, por aí você imagina, é o maior GPS da história e o primeiro. Deus guiou, Deus dirigiu o seu povo por aquele deserto kamikaze, por aquele deserto de serpentes e escorpiões, mas Deus guardou o seu povo. E mais do que isso, aquela nuvem protegeu eles durante a travessia do deserto de 40 longos anos contra todas as intempéries. Eu mesmo, todos os anos, vou a Israel e muitas vezes já estive no Egito. E vou lhe dizer, eu já estive no Egito tanto no inverno como no verão. E posso afirmar a você, não é um desafio fácil. Só para você ter um exemplo, eu levei uma caravana uma ocasião no verão. E nós pegamos naquela região do deserto onde Israel atravessou, era quase 5 da tarde e estava 47 graus nos termômetros. E a sensação passava de 50, isso quase 5 da tarde. Você imagina meio-dia. E quando chegou a noite, em torno de 9 da noite, a temperatura já tinha despencado para 15 graus. Então você imagina você durante um dia com calor de quase 50 graus. E quando chega, poucas horas depois, a temperatura despenca. E no outro dia, sobe novamente com tudo. E já atravessei o deserto no inverno, nessa mesma região, de pegar menos de 0 grau, de ver gelo no chão do deserto. Então você imagina o que significa para o povo ser dirigido por Deus naquele deserto e ainda ter uma nuvem que de dia protege eles do calor. E a Bíblia diz que de noite virava fogo, iluminando, sem se preocupar com onda de luz, sem se preocupar em como veriam a noite e sem se preocupar com o frio do período do inverno ou de quase todas as épocas do ano que acaba sempre devido à baixa umidade esfriando. Deus dirigiu o seu povo, Deus guardou o seu povo naquele deserto terrível e fez com que eles superassem todos os desafios. O salmista diz, eu lhe ensinarei o caminho por onde você deve ir. Eu vou guiá-lo e orientá-lo. Agora mesmo, imagine, quantos de nós já não errou uma rota, já não passou de uma entrada e isso acabou nos custando trânsito, engarrafamento, ou então um retorno que era longe demais. Eu mesmo, numa ocasião, estava numa estrada, eu tinha que entrar à direita, eu me confundi com o GPS e passei da entrada. Isso me custou quase 20 minutos seguindo em frente até conseguir retornar. Como custou caro aquele erro. Eu perdi um tempo precioso e por pouco eu não entrei numa região perigosa do Rio de Janeiro. Então, um erro de rota, uma falha pode custar muito caro. Muitas vezes o preço a se pagar por um erro pode representar a vida, pode representar toda a sua história, toda a sua família, todo o seu recurso e dinheiro. Ser dirigido por Deus, ser guiado pela sua palavra, não é apenas um mandamento, é uma proteção. Somos protegidos por Deus quando obedecemos à sua vontade. Somos protegidos por Deus quando obedecemos à sua palavra e pautamos a nossa vida pelos seus princípios bíblicos e valores. Quando Deus determina como devemos agir como maridos, esposas, filhos, pais, quando Deus nos dirige na sua palavra como devemos proceder com nossas lideranças na igreja, como devemos tratar nossos irmãos, nossos inimigos, como devemos viver em comunidade, quando Deus nos diz que devemos orar e ler a sua palavra, meditar nela dia e noite, todas essas observâncias e muitas outras não são meras formas de domínio. Muitas, eu já vi pessoas questionando, dizendo isso não é um cabresto, isso é um domínio. Não, é Deus nos blindando, nos protegendo de nós mesmos, de uma vida baseada na carne, de uma vida aberta, exposta aos ataques de Satanás. Quando obedecemos a sua palavra, quando somos dirigidos por Deus, somos protegidos de toda sorte de ataques do inimigo que poderiam certamente acabar conosco. Agora mesmo, enquanto você ouve essa palavra, assim como Israel foi protegido naquele deserto durante longo tempo, assim como todos nós dependemos na nossa rota e trajetória de vida de não errar, de não falhar, Deus, neste exato momento, está convidando você a andar com Ele, está convidando você a ser dirigido pelo Senhor. Deus está lhe convidando a deixar de errar, aprender com os erros, aprender com os desacertos, com as falhas do passado e dizer: Deus, dirija a minha vida, me guia, me mostra como agir, como proceder dentro dessa situação. É possível que agora mesmo, enquanto eu ministro, há um pai ou uma mãe que está aflito por não saber como lidar agora com um filho problemático. É muito possível que agora, me ouvindo nesse momento, exista alguém que se sente num xeque-mate, numa situação sem saída, dentro de um problema familiar, ou mesmo numa questão que você precisa resolver e você não vê opções ou saída. O Senhor está te chamando. Deixa eu dirigir, deixa eu te guiar, deixa eu te orientar. Ouve a minha voz, ouve a minha palavra, deixa que a minha palavra seja a tua bússola nesse caminho. É a oferta, é a direção de Deus que vai fazer a diferença nesse momento. Um outro exemplo na Bíblia marcante e que deve ser observado por nós nesse momento foi quando José e Maria estava lá, Jesus havia nascido, Herodes havia dado ordem para que matassem as crianças até 2 anos em Belém. Você deve lembrar disso. A Bíblia diz que José foi avisado pelo Espírito Santo em sonhos, e ele pega Jesus e leva Jesus e Maria ao Egito, e lá Deus livra a família de José, guarda Jesus para finalmente cumprir a sua missão de resgate da humanidade. Ali a provisão de Deus se mostrou, o livramento de Deus se revelou na direção certa. Em Deus dirigir o seu povo, em Deus dirigir José e Maria. Ao mesmo tempo, me vem à mente aqui neste exato momento me ocorre aqui uma outra passagem que vai ilustrar muito isso. Você deve lembrar que quando Abraão deixou Ur dos Caldeus, lá em Gênesis, quando Abraão ouviu a voz de Deus no livro do Gênesis, capítulo 12, e Deus havia lhe feito promessas tremendas. Os anos se passaram, Abraão estava velho, Sara também, eles não podiam ter filhos. E ele disse: olha, o que nascer do meu mordomo Eliezer vai ser o meu herdeiro. Ele estava perdendo a orientação, estava sendo vencido pelo tempo. Afinal de contas, as promessas de Deus na vida de Abraão eram tremendas, mas os anos haviam se passado. Humanamente falando, não havia o que fazer, porque afinal de contas, Abraão estava com quase 100 anos. A sua esposa estava com quase 90 anos, a Rebeca. Agora, a Sara, quase 90 anos estava a mulher de Abraão, a Sara. Aí você imagina, numa situação dessa, e Abraão olha e pensa: olha, acho que eu entendi errado as promessas de Deus, eu acho que eu entendi errado as profecias, acho que Deus me falou uma coisa e eu entendi outra, ou então, olha, eu devo ter feito alguma coisa errada para que não acontecesse, é melhor eu desistir, é melhor eu entrar pelo plano B, plano C, acho que a melhor coisa é parar por aqui de sonhar e acreditar, me conformar. É a melhor coisa é me conformar. Eu fico imaginando que deve ter sido mais ou menos assim com Abraão. Deus chama Abraão para fora da tenda, mostra para Abraão e diz para ele: olha para o céu. No local de deserto daquele, com baixa umidade, é possível ver o céu lindamente estrelado. E nesse momento, Deus vem a Abraão e diz: conta as estrelas, se você pode contar. Abraão, eu fico imaginando ele olhando para cima, e não deve ter demorado para ele perceber que a tarefa era impossível. E Deus disse: assim será a tua geração. A tua descendência será como a estrela do céu. Ele manda Abraão olhar para baixo e diz: conta, se tu pode contar a areia. Assim como Abraão não podia contar a areia, assim como Abraão não poderia contar as estrelas, Deus diz a Abraão: você não poderá contar a tua descendência. Irmãos, Deus te colocou, tenho certeza, Deus te colocou aqui comigo, nesse programa, para ouvir essa palavra. É possível que depois de tanta coisa que você passou, você sinceramente já não acredite que a promessa é para você. Já acha que não há resposta para a tua questão. Quem sabe você desistiu até mesmo de sonhos pessoais, de sonhos baseados em promessas que Deus lhe fez, por achar que a realidade de hoje ela vai contra qualquer possibilidade de que alguma coisa vá acontecer. É possível que agora mesmo, olhando para frente, você não veja uma esperança, um fio de esperança, uma luz do fim do túnel que demonstre a possibilidade de acontecer o que Deus te falou. Mas eu quero lhe dizer uma coisa nesse dia, nesse culto. Eu quero dizer para você uma coisa. Deus manda lhe dizer que o ambiente perfeito de um milagre é quando não tem mais jeito. É quando não tem mais jeito que a mão de Deus se estende para trazer livramento e resposta. Deus não precisa de clima favorável para te abençoar. Deus não depende como estará o mercado, bolsa de valores. Deus não depende de nada disso para te abençoar. A mão de Deus está estendida agora na sua direção e na sua família. Deus tem resposta para a sua casa. Eu creio que neste dia a mão de Deus se move e está lhe convidando a andar com ele. Andar com ele não significa que todos os seus desejos serão cumpridos. Andar com Deus não significa que tudo que você quer vai acontecer na sua hora ou do jeito que você quer. Mas significa que você será feliz, significa que você será próspero, significa que você terá a bênção de Deus em tudo que você colocar as mãos, significa que sua casa viverá debaixo da bênção do Senhor, significa que seus sonhos e projetos passam pelo filtro da palavra e tudo que é de Deus acontecerá na hora e no tempo de Deus. Então, nesse momento, nós viveremos o que diz o Salmo 1. que bem-aventurado aquele que teme ao Senhor e anda nos seus caminhos, pois será como uma árvore plantada junto a ribeiro de águas, a qual dá o seu fruto na estação própria, cujas folhas não caem, e tudo quanto fizer prosperará. É a promessa. Deus está dizendo: deixa eu te dirigir. Deus está dizendo para você: deixa eu te ensinar o caminho, deixa eu guiar, deixa eu te orientar. Permita, você já tentou tantas vezes do seu jeito? Quem sabe alguém aí que já tentou tantas vezes, já quebrou a cara, agiu pelo calor da emoção, temperamento explosivo, quebrou a cara, fez besteira. Deus está dizendo: aprende, deixa eu te dirigir, deixa eu te guiar. Fecha um pouquinho a boca. Em vez de brigar, em vez de brigar com os outros, discutir, em vez de reivindicar, fala com o trono, fala com o céu, fala com Deus. É hora de orar, é hora de buscar. Deus tem resposta para você. Você crê nisso?
0: Que palavra abençoada, hein? Com certeza Deus falou profundamente ao nosso coração através da sua mensagem. Agora é o momento de oração. Vamos apresentar ao Senhor as causas dos nossos ouvintes. Saúde, vida financeira, união nos lares, portas de emprego abertas, autoridades constituídas. Vamos orar também pelos trabalhadores da segurança pública, da educação, as famílias que perderam entes queridos, pessoas hospitalizadas e também pelas nações e pela paz no mundo. Oremos agora todos por essas áreas em nome do Senhor Jesus Cristo e vamos abençoar também os nossos ouvintes.
2: Pai, em nome de Jesus, baseado nesta palavra, queremos, ó Deus, te confessar as muitas vezes que tentamos fazer do nosso jeito, que erramos, que falhamos, ó Deus, e que quebramos a cara. Mas agora, nesse momento, quero te pedir, traz resposta sobre o teu povo. Ó Deus, vi drogas, ó Deus, jogos, ó Deus, em nome de Jesus, liberta vidas neste momento, salva aquele que estava afastado do teu caminho, que agora, junto comigo aqui, possa reconciliar e possa essa semana ir à igreja e dizer: olha, eu me reconciliei com Deus lá em casa, lá no carro, ouvindo aquele culto, participando daquele culto no 93, e eu vim aqui para confirmar minha decisão. Que Deus seja contigo, que Deus seja com a tua família, e que grandes coisas aconteçam. Que Deus te abençoe. Que Deus abençoe a programação do dia 15 de agosto, Louvorzão 93. Que a mão de Deus esteja sobre esse projeto. Que venha a ser um dia marcante e impactante. E que haja bênção, que haja salvação e edificação. Em nome de Jesus. Em nome de Jesus. Amém.
0: Amém, graças a Deus. Quero agradecer mais uma vez a sua presença aqui no Culto Doméstico e deixar este espaço para você compartilhar as redes sociais, o endereço da sua igreja e os dias de culto.
2: Louvado seja Deus. Meus irmãos, eu quero encerrar aqui fazendo um convite a você, muito especial. A nossa igreja fica na rua Américo da Rocha, número 72, no bairro de Marechal Hermes, Assembleia de Deus. Nossos cultos são às terças-feiras e quintas-feiras, às 19 horas. E domingo pela manhã, às 9 da manhã, nossa escola bíblica dominical. E à noite, o nosso grande culto da família, às 18 horas. Você não pode ficar de fora.

0: interage com a gente, pode fazer seu pedido. Nós vamos estar orando por você e pela sua família. Que Deus te abençoe. Deus abençoe toda a equipe 93 e da NK. Que essa palavra possa chegar a muitos corações, em nome de Jesus. Amém.
1: Mais uma vez, muito obrigado por compartilhar conosco esta mensagem e orar pelos nossos ouvintes. Antes da gente encerrar aqui o programa, eu quero dizer uma palavra para você. Se você já é um cristão, permaneça firme. Continue caminhando, mesmo quando o caminho estiver parecendo muito difícil. Agora, se você está afastado da fé, preste atenção. Ou se você ainda não reconheceu Jesus como seu único e suficiente Salvador, talvez este seja o momento de você dar esse passo. Abra o seu coração hoje. Não adie essa decisão. Entregue a direção da sua vida para Deus. Permita que Ele conduza seus caminhos e procure uma igreja evangélica aí perto da sua casa para você caminhar na fé, aprender mais da palavra de Deus e fortalecer a sua vida espiritual. Você que nos acompanhou até agora, lembre-se que o Culto Doméstico está disponível nas plataformas digitais no formato de podcast. Você pode ouvir novamente esta mensagem e compartilhar com seus amigos e familiares. Eu sou Alexandre Teixeira e fico por aqui. Uma boa noite, Deus abençoe você e até o nosso próximo encontro no Culto Doméstico. E lembre-se, agradece que a graça desce. Tchau, meu Rio. Tchau, Brasil.
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2: Uma operação desarticulou hoje uma quadrilha suspeita de fabricar e comercializar óleo lubrificante e graxa falsificados em Duque de Caxias, na Baixada Fluminense. A iniciativa faz parte da Operação Foco. A ação terminou com 7 pessoas presas e o fechamento de uma fábrica clandestina que, segundo as investigações, movimentava mais de R$1 milhão por mês. Os suspeitos foram levados para a delegacia fazendária na cidade da polícia, onde permaneceram presos. O presidente Luiz Inácio Lula da Silva, do PT, afirmou que o Brasil não encontrou reciprocidade nos diálogos que teve com os Estados Unidos para tratar das tarifas. Também, segundo o presidente, o país não vai deixar de tentar negociar com o governo norte-americano, nem vai ficar chorando por produtos que o país deixará de vender aos Estados Unidos. O presidente afirmou ainda que ninguém vai ganhar do Brasil mentindo e que o país não vai deixar a mesa de negociação com os Estados Unidos. Eleições 2026, o senador Ciro Nogueira, do PP, presidente nacional do Progressistas, comunicou ao senador Flávio Bolsonaro, do PL, que a federação formada pelo PP e pelo União Brasil vai optar pela neutralidade da eleição presidencial no primeiro turno, podendo repetir a posição no segundo turno. A campanha de Flávio já havia recebido uma resposta negativa da senadora Tereza Cristina, do PP, ao convite para compor a chapa do pré-candidato do PL à presidência da República, como candidata a vice-presidente. O comando da campanha ainda vai insistir até o prazo final das coligações, no dia 5 de agosto, para anunciar o vice de Flávio, em uma perspectiva de melhora das intenções de voto do senador. Do Departamento de Jornalismo, Fernanda Paredes.
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3: Queridos, a paz do Senhor Jesus, eu sou o Bispo Maurílio Luiz e começo esse programa sempre agradecendo a Deus, louvando a Deus pela sua vida, que tenha estado acompanhando o programa do Comércio. Que Deus abençoe sua vida, sua casa, sua família, seus sonhos e seus projetos. Esse é o programa do Comércio, Conselho de Ministros Evangélicos no estado do Rio de Janeiro, porque o Comércio é um lugar para se fazer amigos. Vamos com a adoração, daqui a pouco voltamos com o

0: queridos, a paz do Senhor Jesus. Eu sou o Bispo Maurílio Luiz. Hoje eu quero te ministrar uma palavra e eu espero que essa palavra abençoe em muito a sua vida. Daniel capítulo 2, versículo 21, vai dizer: ele muda os tempos e as horas, ele remove os reis e estabelece os reis, ele dá sabedoria aos sábios e ciência aos inteligentes. Hoje eu quero compartilhar contigo uma ilustração chamada Uma Professora Chamada Formiga. Certa vez um homem viu uma formiga que carregava uma enorme folha. A formiga era pequena e a folha devia ter no mínimo 10 vezes o tamanho dela. A formiga a carregava com sacrifício, ora arrastava, ora tinha sobre a cabeça. Quando o vento batia, a folha tombava, fazendo a formiga cair também. Foram muitos os tropeços, mas nem por isso a formiga desanimou de sua tarefa. O homem a observou e acompanhou até onde aquela formiguinha conseguiria levar a sua folha. Logo a formiguinha chegou próximo à sua casa, ao seu buraco, que deveria ser literalmente a porta. Foi quando aquele homem pensou, até que enfim ela terminou o seu empreendimento. Coitada, mera ilusão. Na verdade, havia apenas terminado uma etapa. A folha era muito maior do que a boca do buraco, o que fez com que a formiga a deixasse do lado de fora, para então entrar sozinha. Foi aí que o homem pensou: coitada, tanto sacrifício para nada, tanto sacrifício para nada. Passando alguns minutos, para a surpresa daquele homem, saíram do buraco algumas outras formigas que começaram a cortar a folha em pequenos pedaços. Elas pareciam alegres na tarefa. Em pouco tempo, a grande folha havia desaparecido, dando lugar a pequenos pedaços que rapidamente foram levados para dentro do buraco. Imediatamente o homem começou a refletir sobre a sua experiência, de quantas vezes ele havia desanimado diante do tamanho das tarefas ou dificuldades. Talvez, se a formiga tivesse olhado para o tamanho da folha, nem mesmo teria começado a carregá-la. Isso fez com que aquele homem transformasse aquela reflexão em uma oração ao Senhor. E ele orou dizendo, e aqui eu começo a profetizar e a ministrar uma palavra sobre a sua vida. Talvez você esteja vivendo esse mesmo cenário, olhando para a situação e dizendo, para mim acabou, não dá, eu não consigo carregar. Mas essa formiga precisa nos ensinar uma lição hoje. Essa formiga precisa trazer ao nosso conhecimento uma lição de vida. Por que aquele homem aprende com aquela formiga? Olha a oração que ele começa a fazer. Primeiro, Senhor, dá-me a tenacidade daquela formiga para carregar as dificuldades do dia a dia. Nós estamos vivendo um cenário onde só se fala em ruína, morte, destruição. Mas aquele homem não pede para morrer. Ele aprende com aquela formiga e percebe: Senhor, dá-me a tenacidade. Tenacidade significa resistência. Dá-me a mesma resistência dessa formiga. Mas não só me dá resistência, mas me dá também a qualidade de me aderir fortemente a uma superfície. Eu estou passando um problema, mas eu sei quem é o meu escudo, eu sei quem é a minha força, eu sei quem é a minha cidadela. O meu Deus continua no controle. Daniel vai declarar: é ele quem estabelece reis e também o faz cair, é ele quem levanta, é ele quem muda as estações, é ele que transforma. Ou seja, tudo está no controle de Deus. A minha vida, a sua vida, a nossa vida está no controle daquele que pode fazer. Talvez você esteja me ouvindo agora, dizendo: ah, mas eu perdi tanta coisa, eu passei por tanta luta. E Deus está dizendo: aprenda com a formiga, vença as adversidades do seu dia a dia. Eu estou te dando força, eu sou o seu pastor, Salmo 23, para te fazer caminhar em lugares altos. Segunda coisa que esse homem me ensina através da sua oração: dai-me a perseverança da formiga, para não desanimar diante das quedas. Quantas pessoas atravessaram um montão de problemas e estão achando que ficarão prostradas? Eu quero profetizar que a tua situação não ficará assim, a tua casa não ficará assim, a tua família não ficará assim. Você e toda a sua casa vão servir ao Senhor com alegria. Eu quero profetizar que tem um novo tempo começando hoje na sua vida, uma nova história para ser escrita. Deus ainda não concluiu a sua história. Aquele que começou a boa obra é fiel para concluí-la. E eu quero profetizar em Ezequiel 47: tem o poder para fazer a maior pescaria da minha vida. Você está atravessando um problema? Hoje Deus está te dando perseverança, a perseverança da formiga. O problema é maior do que eu, mas jamais será maior do que o meu Deus. Terceira coisa que esse homem me ensina: dá-me a inteligência e esperteza dela para dividir em pedaços o fardo que às vezes se apresenta grande demais. Talvez você esteja me dizendo: bispo, o senhor não sabe o problema que eu estou atravessando. A minha vida, a minha casa, a minha família estão passando por uma guerra. Mas eu quero profetizar que você e toda a tua casa voltarão a servir ao Senhor com alegria. Você e toda a sua família servirão ao Senhor com alegria. Esse momento vai passar. José está no meio de um problema, ele está vendido pelos seus irmãos. Jamais imaginaria que o final da sua história seria governador do Egito. Você está sendo vendido, está sendo traído, está passando por luta, mas você não consegue visualizar o que o Senhor separou para a sua vida lá na frente. E eu profetizo, meu irmão, o que Deus separou para a sua vida lá na frente é muito maior do que o que você está passando hoje. Talvez você esteja ouvindo no carro, no trabalho, talvez você esteja ouvindo em outro lugar, mas eu estou falando ao teu coração hoje: o que você está passando vai realmente passar, porque o que eu separei para você é infinitamente melhor, é infinitamente maior. E por último, ele termina dizendo: dá-me a humildade para partilhar com os outros o êxito da chegada, mesmo que o trajeto tivesse sido solitário. Talvez você esteja se sentindo assim, como aquela formiga, carregando sozinho um fardo, e você não percebeu que era Deus te conduzindo para um lugar de milagres. Era Deus te conduzindo para o melhor tempo da sua vida. Eu profetizo sobre a tua casa. Talvez você tenha se afastado, talvez você esteja dizendo para mim: bispo, eu me afastei, talvez por tantas coisas que eu passei e eu desisti no caminho. Deus está te chamando de volta e dizendo: volta hoje. Decida viver o melhor tempo da sua vida, decida viver o melhor tempo da sua trajetória. Esse ano só está começando, o tempo de milagres só está começando, o tempo da resposta de Deus só está começando na sua vida. Você vai bendizer ao nome do Senhor, isso vai passar, e o nome do Senhor certamente será glorificado na sua vida. Que Deus te abençoe com essa palavra. Bispo, eu tomei posse dessa palavra. Entre em contato comigo agora pelas minhas redes sociais: Bispo Maurílio Luiz. Pode ser no Instagram, Facebook, Bispo Maurílio Luiz. Eu quero orar pela sua vida e eu quero profetizar que você vai viver o melhor tempo da sua história. Que Deus te abençoe. Um beijo no seu coração e a paz do Senhor Jesus. Amém.
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4: 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As notícias do governo federal que movimentaram o país no dia de hoje.
5: Olá, boa noite.
6: Boa noite para você que nos acompanha em todo o país.
5: Quarta-feira, 22 de julho de 2026.
6: Vamos aos destaques do dia.
5: Ampliado plano de apoio a empresas exportadoras afetadas pelas tarifas impostas pelos Estados Unidos.
6: Nova fase contará com 18 bilhões e 500 milhões de reais em linhas de financiamento para setores estratégicos. Gabriela Noronha.
7: Os recursos vão apoiar, por exemplo, empresas que querem manter suas operações enquanto reorganizam as vendas, ou servir para a compra de máquinas e investimentos produtivos.
5: Violência contra a mulher. Brasil registra queda no número de feminicídios no primeiro semestre do ano.
6: Os dados foram divulgados pelo Ministério da Justiça e Segurança Pública, Márcia Fernandes.
8: O Brasil registrou 741 casos de feminicídio no primeiro semestre, uma redução de 2,5% em comparação ao mesmo período de 2025.
5: E hoje a Voz do Brasil completa 91 anos.
6: E vamos saber um pouco mais sobre a história do programa e a importância dele para os ouvintes.
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10: A gente traz uma referência afetiva no jornalismo brasileiro.
11: Falou na Voz do Brasil, para nós tá falado.
5: Hoje, na apresentação da Voz do Brasil, eu, Luciana Vasconcelos e Nazi Brum.
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5: Uma nova fase do Plano Brasil Soberano terá 18 bilhões e meio de reais em linhas de financiamento para atender empresas afetadas pelas tarifas aplicadas pelos Estados Unidos em suas exportações.
6: A medida também inclui empresas prejudicadas por conflitos internacionais, especialmente em países do Golfo Pérsico.
5: Entre os principais setores estão madeira, carvão, máquinas e equipamentos elétricos, cerâmicas, plásticos, calçados, papel e açúcar.
7: Com a assinatura da medida provisória e a sanção da lei que criou o Programa Brasil Soberano, 18 bilhões e 500 milhões de reais serão liberados por meio de novas linhas de crédito. Segundo o ministro do Planejamento e Orçamento, Bruno Moretti, os setores atendidos foram divididos em três grupos.
1: Os afetados pelas tarifas comerciais, setores industriais estratégicos, como de químico, farmacêutico, setor automotivo, minerais críticos, fertilizantes, e, por fim, um grupo de empresas afetadas pelas exportações para o Golfo Pérsico.
7: Do total previsto, 13 bilhões e 500 milhões virão do Tesouro Nacional e 5 bilhões serão aportados pelo Banco Nacional de Desenvolvimento Econômico e Social. O ministro da Fazenda, Dario Durigan, explica que os créditos serão liberados gradualmente pelo BNDES.
11: A gente está usando recursos que já foram mobilizados para o BNDES, em especial, por exemplo, no Brasil Soberano 1, e que não foram utilizados então. Nós vamos atendendo à medida em que a necessidade aparecer, avaliando a necessidade de maneira bastante pontual e proporcional.
7: Os recursos poderão ser utilizados em 6 linhas de crédito com juros entre 3% e 9,8% ao ano e vão apoiar, por exemplo, empresas que querem manter suas operações enquanto reorganizam as vendas ou servir para a compra de máquinas e investimentos produtivos. O ministro do Desenvolvimento, Indústria, Comércio e Serviços, Márcio Elias Rosa, destacou que o programa atende a uma reivindicação apresentada por 22 setores produtivos.
12: Uma reivindicação de todos os setores, para que nós tivéssemos essa linha de crédito, acesso a essa linha, capaz de aplacar um pouco. Nós vamos continuar lá no MDIC, dialogando com o setor privado, com todos os setores atingidos e não atingidos.
7: A tarifa adicional de 25% dos Estados Unidos sobre parte dos produtos brasileiros exportados ao país entrou em vigor nesta quarta-feira. A medida atinge itens como etanol, máquinas agrícolas, açúcar orgânico, calçados, vestuário, papel, máquinas elétricas e produtos de aço. A sobretaxa será cobrada dos importadores americanos no momento em que os produtos brasileiros entrarem nos Estados Unidos. Reportagem Gabriela Noronha.
6: E o Ministério da Pesca e Aquicultura informou que determinados tipos de peixes e crustáceos ficaram de fora da lista dos setores atingidos pela tarifa de 25% imposta pelos Estados Unidos aos produtos brasileiros.
5: Entre eles estão a tilápia fresca ou refrigerada, albacora bandolim e lagosta congelada.
6: Estão na lista de itens sujeitos à nova tarifa o filé de tilápia congelado e lagostas vivas, frescas ou refrigeradas.
5: A relação completa dos produtos está disponível em gov.br/mpa.
6: O Brasil registra 741 casos de feminicídio no primeiro semestre deste ano, uma redução de 2,5% em relação ao mesmo período do ano passado.
5: Os resultados foram divulgados hoje pelos Ministérios da Justiça e Segurança Pública e o das Mulheres.
8: Os dados são referentes ao período de janeiro a junho deste ano. O Brasil registrou 741 casos de feminicídio no primeiro semestre, uma redução de 2,5% em comparação ao mesmo período de 2025. Os indicadores são do Monitoramento Nacional da Violência contra a Mulher, elaborado com base no Sistema Nacional de Informações de Segurança Pública. Na divisão por regiões, o Norte teve o maior índice de queda, com 20%, seguido do Nordeste, com 19,9%. A gerente do projeto Mulher Segura,